As decisões incertas são, por vezes, as que mais se tomam. Tomam-se rumos certamente impróprios quando a consciência de alguns pesa no esforço de pensar naquilo que agrada às maiorias.

0: Até ao final de 2026, o Instituto Politécnico de Bragança, que vai passar à Universidade de Bragança e do Norte Interior, após deliberação aprovada ontem na reunião do Conselho de Ministros, que decorreu precisamente nas instalações daquele estabelecimento de ensino superior em Bragança, vai ter concluídas 4 novas residências de estudantes distribuídas por Bragança, Mirandela e Chaves, onde tem escolas desconcentradas. Um investimento de mais de 25 milhões de euros, com financiamento do Plano Nacional para o Alojamento do Ensino Superior e do Plano de Recuperação e Resiliência, permitindo passar de 430 para mais de 900 camas disponíveis para os alunos bolseiros. As 4 novas residências de estudantes vão disponibilizar mais 500 camas até ao final deste ano. A residência Miratua, edificada no antigo hotel do Centro Urbano de Mirandela, onde está a Escola Superior de Comunicação, Administração e Turismo, terá capacidade para 60 camas. Em breve vai ficar pronta uma nova residência no campus da mesma escola, com 120 camas, um investimento superior a 9 milhões de euros. Em Chaves, já no distrito de Vila Real, onde funciona a Escola Superior de Hotelaria e Bem-Estar, a futura residência terá 120 camas, fruto de investimento de cerca de 7 milhões de euros. Em fase de conclusão está também a residência de estudantes em Bragança, a maior de todas, com capacidade para 200 camas, que vai custar 9,6 milhões de euros. As 4 novas residências vão permitir duplicar a oferta de alojamento estudantil, confirma o agora reitor da Universidade de Bragança e do Norte Interior, Orlando Rodrigues.
1: Com estas camas ficamos com à volta de 900 camas, um pouco mais, portanto, com as que tínhamos e com as que temos agora, mais do que duplicamos as camas que tínhamos disponíveis. E, portanto, ficamos à volta de 900 camas no total. Não cobre todos os alunos bolseiros que temos, fica longe disso ainda, não é? Mas é uma ajuda substancial.
0: Orlando Rodrigues revela que tem havido um desajustamento entre a oferta e a procura, uma vez que houve um crescimento acentuado do número de alunos nos últimos anos, atingindo agora os 10 mil, admitindo que a escassa oferta levou mesmo à existência de alguns estudantes.
1: Havia alguma dificuldade, inclusivamente alguns estudantes que chegaram a desistir pela dificuldade em encontrar alojamento a preços que pudessem comprar. Houve aí alguma dificuldade, os alunos cresceram muito, a oferta demorou algum tempo a ajustar e, portanto, houve aqui alguns anos em que se sentiu essa dificuldade. Então, a oferta destas residências vem também equilibrar aqui um pouco o mercado, aumentando um pouco a oferta.
0: Orlando Rodrigues considera que as novas infraestruturas vão estabilizar o mercado de arrendamento local e apoiar os estudantes bolseiros que enfrentam dificuldades com os preços dos quartos, acreditando ainda que vão contribuir para colocar um referencial de qualidade no alojamento estudantil.
1: Estas residências foram feitas com base numa portaria que especifica muito rigorosamente as exigências, em termos os quartos propriamente ditos, mas também de infraestruturas de apoio, salas de estudo, salas para refeições. Portanto, infraestruturas de apoio, há aí condições ambientais do edifício, climatização, etc. Portanto, aí é muito restritiva relativamente a isso. Portanto, estas residências vêm também introduzir este padrão de qualidade no alojamento estudantil, que é importante ter acordo.
0: Este pode também ser um trunfo importante para trazer sustentabilidade ao novo estatuto, agora adquirido de universidade, afirma Orlando Rodrigues.
1: Elas já eram necessárias antes da mudança, com a mudança continuam a ser necessárias, ou mais necessárias ainda, porque também se espera ampliar estudantes, em particular nas pós-graduações, e portanto ter boa oferta de alojamento é sempre também um trunfo importante, né? Para captar estudantes, em particular nas fases mais avançadas das pós-graduações.
0: As 4 novas residências vão custar 25,6 milhões de euros, cerca de 18,8 milhões assegurados pelo Plano Nacional para Alojamento no Ensino Superior, IPRR, e os restantes 6,8 milhões assegurados pelo Orçamento da Instituição de Ensino Superior. A Presidente da Câmara Municipal de Bragança, Isabel Ferreira, aproveitou a recente passagem do Primeiro-Ministro Luís Montenegro por Bragança, no âmbito da reunião do Conselho de Ministros descentralizada, para reivindicar investimentos em projetos que considera estruturais para o desenvolvimento da cidade e da região. Maria João Canadas.
2: Isabel Ferreira considera que o processo de transformação da Universidade Politécnica de Bragança na Universidade de Bragança e Norte Interior tem de ser consolidado com outros projetos, como a ampliação do Parque de Ciência e Tecnologia Brigantia Ecoparque, a ligação rodoviária entre Bragança e Puebla de Sanabria e o regresso da ferrovia à região.
3: Portanto, esta passagem do Politécnico à Universidade tem que ser alicerçada também na expansão do Parque de Ciência e Tecnologia, do Brigante Ecoparque, projeto no qual estamos a trabalhar. Depois, tem que ser alicerçada no nosso posicionamento geoestratégico a nível da fronteira como porta de entrada na Espanha e na Europa e, por isso, precisamos ter a garantia de começar a ligação rodoviária Bragança-Puebla de Sanabria e garantir também a ligação da ferrovia à Espanha e à Europa.
2: A autarca garantiu que a ligação a Puebla de Sanabria não avançará este ano, mas adiantou ter recebido uma salvaguarda de financiamento por parte do Governo, através do Ministro da Economia e da Coesão Territorial. Outros pedidos da autarca passaram pela requalificação do parque escolar, nomeadamente das escolas Miguel Torga, Paulo Quintela e Augusto Moreno, que necessitam de melhores condições, uma vez que são edifícios com vários anos de existência. Outro dos projetos estruturantes para a região é a captação de financiamento para a barragem de Parada.
3: Falei também da necessidade absoluta de olhar para as nossas escolas que precisam de reabilitação, e este é também um compromisso do Estado e do Governo em particular, mesmo quando se fez a descentralização de competências para as autarquias no domínio da educação. Portanto, foi com o compromisso das infraestruturas serem reabilitadas. Falei também da necessidade de garantir calendário e financiamento para a barragem que está prevista na estratégia que une, mas precisamos efetivamente de passar do papel à ação e termos calendários e financiamento adequado.
2: De acordo com Isabel Ferreira, em algumas destas reivindicações, o município já está a trabalhar, mas outras são da competência do Governo e necessitam do seu apoio. Isabel Ferreira garantiu que o município está a fazer a sua parte através da captação de investimento, da criação de condições para empresas e da aposta no conhecimento e da inovação, com o objetivo de atrair e fixar pessoas. Ainda assim, a autarca sublinhou que há decisões que pertencem ao Governo e desigualdades que só podem ser corrigidas através de políticas nacionais.
0: Isabel Ferreira a reivindicar financiamento e apoios do Governo para a ampliação do Brigante Ecoparque, a ligação rodoviária entre Bragança e Puebla de Sanabria e o regresso da ferrovia à região, bem como a requalificação do parque escolar e ainda a barragem de Parada.

0: Bem-vindos, está no ar mais um episódio de Ecos da Infância. Hoje vamos falar de uma coisa que acontece todos os anos, mas que nunca acontece exatamente da mesma maneira: o regresso às aulas. Há quem conte os dias para voltar à escola, aliás. Há quem também conte os dias para voltar, no fundo, para as férias terminarem. Há pais que dizem, finalmente, volta à rotina. Há pais que, no dia de deixar os filhos na escola, dão um abraço um bocadinho mais demorado e entram no carro com um nó na garganta. Isso também é muito habitual. Ora, então, porque podemos sentir duas coisas no mesmo tempo, podemos estar, portanto, cansados das férias, ainda assim ter pena que acabem, podemos desejar que os nossos filhos voltem à escola e, ao mesmo tempo, sofrer com a separação, podemos sentir alívio e saudade. É precisamente essa ambivalência que hoje vamos explorar no programa. Para nos ajudar, como é habitual, temos connosco a psicóloga Lúcia Menezes. Bem-vinda. Ora, vamos ter um tema de facto interessante este, e começamos por perceber um pouco por que razão é que este regresso às aulas pode de facto provocar sentimentos assim tão diferentes, porque nem todos os regressos são iguais, não é?
1: Sim, porque também lá está, nós somos seres complexos, não é? E a nossa parte emocional é muito complexa, então há partes de nós que têm vontades diferentes, não é? Portanto, a ambivalência é um bocado resultante disso, não é? Da parte de nós cá está pelos cabelos, quando as férias estão a acontecer, não é? De já não consigo mais, preciso de uma pausa, isto não está a ser demais para mim, não é? E ao mesmo tempo, a outra parte que é, não, mas deverias te sentir gata porque tens tempo com os teus filhos. Não é? Isto não faz de um bom pai ou um bom mãe, não é? Portanto, estas duas partes aqui conjugam, não é? Interferem um pouco uma com a outra. Portanto, sim, quando o cenário de regresso às aulas vem, elas manifestam-se de formas diferentes. Daí a ambivalência.
0: Ou seja, de facto, podemos então pensar assim, que ainda bem que começa a escola, é o que uns dizem, não é? Sem estar a dizer que estou farto do meu filho, não é? Ou seja, uma coisa não tem a ver com a outra, se calhar, não é?
1: Exatamente. Isto também reflexo um bocadinho do próprio julgamento, não é? Eu posso desejar ter o meu tempo e não quer dizer que esteja farto, mas que simplesmente reconheça que tenho uma paciência limitada, não é? E que também preciso do tempo para mim. Portanto, uma coisa não tem necessariamente significar a outra.
0: Portanto, pode haver aqui estas duas situações, não é? Ora, também seja importante, se calhar é importante dizer em voz alta que às vezes os pais sentem culpa por desejarem que as férias terminem. Porquê é que acham? Porquê é que têm este sentimento de culpa também?
1: É por causa do próprio julgamento, né? Estava a falar há bocadinho. Né? Pois, no sentido, não, mas um bom pai...
0: julgados, claro.
1: Um bom pai ou boa mãe ainda não pode querer que as férias terminem, né? Tem de esperar que as férias sejam infinitas e que durem até... Não vai poder mais, né? Porque se eu desejo que elas terminem, de alguma forma estou a mostrar... Não é aqui uma limitação das minhas competências, da minha paciência, não é? Significa o quê? Que eu sou pior pai ou pior mãe que outros, não é? Outros estão sempre felizes e contentes e a sorrir a ir para a praia, a sorrir a levar aos miúdos a fazer coisas, não é? Então eles são melhores que eu, não é? O que é que eles têm que eu não tenho, não é? Portanto, sim, isto, a própria culpa vem daí, não é? Porque sabemos que a culpa é o que faz com que, o próprio sentimento que faz com que nós tentemos mudar os nossos comportamentos, não é? Aquilo que achamos que está menos ajustado, etc. Nós sentimos-nos culpados, que é para ter aquela ímpeto de mudar o comportamento. Só que lá está, há culpas boas, não é? Culpas que dá para alterar e culpas que nos impedem, não é? Que nos limitam. E esta acaba por ser um pouco isto, não é? De não podemos querer desejar ter uma paciência infinita quando, não é? Também, além de sermos pais, somos pessoas, não é? Que também têm as suas necessidades individuais. Portanto, é um bocadinho estar, não é? A desejar quase que o improvável, não é? O não desejar que tudo chegue ao seu fim, não é? Porque tem algo que é limite, incluindo as férias.
0: Lúcia, considerando um pouco também este exemplo concreto, que isto pode acontecer, não é? Adoro estar com os meus filhos nas férias. Mas quando chega setembro sinto um alívio enorme, era o que estávamos aqui a falar, não é? Depois, no primeiro dia de aulas, fico triste e com vontade de os trazer de volta, sinto-me incoerente. O que é que podemos dizer às pessoas que pensam isto?
1: Que está a viver uma ambivalência de partes.
0: Lá está o tal tema que hoje trazemos, não é?
1: Exatamente. É, no fundo, que tem papéis aqui seus a manifestarem-se de formas diferentes, não é? Que a mãe dentro desta pessoa está a mostrar esta tristeza, não é? Pela separação, não é? Por ter menos tempo com o filho ou filha, não é? Que gostaria de ter mais tempo, mas que, por outro lado, a pessoa, não é? Antes da mãe, também se sente aliviada por poder ter essa disponibilidade para si, não é? Poder fazer outras coisas, incluindo trabalhar, ter tempo livre, etc. Mas que estes dois papéis apontam para necessidades diferentes. Daí a pessoa sentir-se meio incoerente, não é? Como é que eu sou a mesma pessoa, mas há necessidades diferentes dentro de mim? Porque também há papéis diferentes, não é? Esses papéis pedem cada um, não é? Cada um o seu propósito e a sua necessidade. Portanto, é a expressão disso.
0: Então, se calhar, podemos aqui substituir também um bocadinho a pergunta. Ou seja, o que é que eu sinto, podemos substituir por o que é que eu sinto ao mesmo tempo.
1: Exatamente.
0: Lá está a tal ambivalência.
1: Abre o leque, não é? Exatamente.
0: Pode abrir esse leque. Muito bem. Agora vamos ao outro lado da questão, ou seja, a separação. Para muitas crianças, sobretudo os mais pequenos, o primeiro dia pode significar uma coisa muito concreta, que é vou deixar de estar com a minha mãe ou com o meu pai. Portanto, isto também acontece, não é? É uma fase, e estamos a vivê-la nesta altura, que é a altura em que, ainda, na prática, ainda não começou o ano letivo, este ano há aqueles problemas que já se conhecem, mas isto pode acontecer, não é? Este sentimento das próprias crianças, não é?
1: Exatamente, lá está. Elas próprias também têm esta diversidade entre delas, não é? Por um lado, gostar muito do tempo que passam com os pais, não é? Porque sabem que é um tempo que têm atenção mais ou menos exclusiva, não é? Como os pais mostram o carinho, afeto têm por eles, mas ao mesmo tempo também ter esse desejo, não é? De voltar a ter a diversão com os colegas, o poder explorar novos contextos, a curiosidade, não é? Portanto, também têm direito a poder ter esta, lá está, esta variedade toda a acontecer dentro delas. Só que às vezes também a nossa reação enquanto adultos é que às vezes limita que eles sintam assim, não é? Porque há próprios pais, não é? Há pais que têm, pronto, não tendo uma intenção maliciosa, mas acabam por promover este tipo de comentários. Ah, mas estás contente de ir para a escola ou estás farto de mim, não é? Já não gostas de ter férias com os pais, não é? Pois.
0: Claro.
1: Não é? A criança sente aquele sentido, ah, não, eu tenho a dizer que não quero voltar para a escola, senão os pais vão ficar magoados. Não é? Poder aceitar isto também enquanto pais, não é? Eu também enquanto pai, também gosto de poder ter o meu tempo fora com o meu, sem ser só com o meu filho, ele também tem direito a poder ter o tempo sem ser só a ser filho, a ser criança, adolescente, o que quer que seja, não é? Nesse sentido.
0: Mas também há o cenário em que pode chegar ao extremo, ou seja, a criança pode até eventualmente vir a chorar, e há algumas que o fazem, não é?
1: Sim.
0: O que é que devemos fazer quando isto acontece?
1: Várias, aliás. Até o choro é um sinal positivo. Uhum. Não é? Nesse sentido, lá está. A criança sente essa segurança para expressar a tristeza que está a sentir naquele momento. Não é que, efetivamente, é um momento doloroso porque é um momento de afastamento, não é? Que realmente está a expressar que consegue dizer isso, não é? Que as lágrimas estão a expressar isso. No fundo, é aquele desejo de não te vás embora, mais um bocadinho, não é? Fica só aqui mais um bocadinho. Agora, depende é, pois, lá está, da própria intensidade do choro e também da maneira como tem o adulto, neste caso o pai ou a mãe, a lidar com isso. Por exemplo, o pai ou a mãe fica muito sensibilizado e põe-se também a chorar prantos ao pé da criança, porque eu também não quero ir embora, eu também ficava aqui. Não é? Ou seja, isto também é um bocado, neste sentido, vai promover a criança de realmente isto, pronto, olha, isto é a vida é uma catástrofe e temos de ficar sempre tristes. Ou seja, não ir nem para esse sentido de ficar dominado pela tristeza, mas também não ficar de não, mas isso já te passa, não estou para isto, tens de ser forte e crescido e não é cá estás com estas coisas. Agora chorar. Não. Ou seja, nem ir para um extremo, nem ir para o outro, não é? De poder, faz parte. Eu também estou triste.
0: Claro. Vamos a este hipotético caso que pode acontecer num cenário. Pôr na porta da escola, a criança agarra-se à mãe ou ao pai, não quer entrar, o pai olha para o relógio, está atrasado para o trabalho, o que é que deve fazer?
1: Isto é muito comum, não é? Eu tinha que começar
0: agora,
1: a chorar
0: tenho
1: quando estou atrasada.
0: Tenho que ir trabalhar e ainda estou aqui, não é?
1: É que tinha de escolher o dia em que eu estou atrasada para começar a chorar à porta da escola. Este é um cenário até bastante comum, não é? Sim, ou seja, isto, nesta situação, já está a entrar a frustração do pai, não é? Porque tem o fator tempo a interferir contra ele, não é? Nesse sentido de, eu não tenho muito tempo para gerir a situação daqui do meu filho, portanto, como é que é a maneira mais eficaz e rápida para eu conseguir gerir isto para dedicar-me ao trabalho? Portanto, já entra aqui a variável da frustração, não é? Portanto, para já atender a isso também, não é? Ou seja, olha, filho, eu estou assim um bocadinho irritado porque o dia não vai começar da melhor maneira, mas entendo que estejas triste e que seja um momento também difícil para ti. Portanto, podemos fazer assim, olha, eu fico lá está, dentro de um negociável, negociar ali uns minutos para poder estar com a criança e poder mostrar isso. Olha, eu agora também vou descarregar a minha frustração porque também não é bom também ir para o meu trabalho assim. Ou seja, podia dar esta indicação. A tristeza da criança tem um espaço, é gerida, e a frustração do pai também tem um espaço. Por exemplo, se este pai não nomear que está a sentir uma frustração por causa do atraso, a criança pode associar de, eu quando estou triste e choro, o meu pai fica zangado comigo, quando não tem a ver com isso, não é? Tem a ver com a questão do atraso, claro, no trabalho, não é? Portanto, é importante nomear isto e fazer esta diferenciação.
0: Portanto, não optar por uma saída estratégica, entre aspas, não sair às escondidas, não é?
1: Sim, isto também é algo comum, não é algo que se faz bastante frequente. Só que está, às vezes é mais benéfica para nós enquanto pais, que é tipo, ah, pronto, é rápido, não é? Uhum. E depois fica o rescaldo, não é, da criança, de pronto, meu pai sai ou a mãe sai quando eu menos espero, e é assim, vou ter de lidar com isto.
0: Uhum. Vamos fazer uma espécie de teste, ou seja, a Lúcia Menezes tem dado muito estes exemplos penso que também no seu contexto profissional, utiliza muito a vertente musical, certo? Uma música mais, enfim, para deixar algumas dicas importantes. Dentro deste tema, o que é que nos pode dizer?
1: Ora, até esta questão está a falar das próprias, não é, despedidas e momentos. Por exemplo, há aqui o próprio regular da emoção através da própria intuação. E tu, por exemplo, se eu me estiver a custar despedir-me do meu filho, lá está, ou custar-me ir embora porque tenho algo para fazer, por exemplo, se eu disser isto de tem de ser, adeus, não é? Isto causa esta questão abrupta. Uhum. Pronto, tem de ser assim e acabou. Se eu tiver a atender à maneira como explico isto, à maneira como tenho a presença, etc., vai fazer muita diferença. Posso demorar mais 5 minutos, mas fará diferença. Portanto, a própria intuação, não é, tem muita diferença, e o que se diz na maneira como a criança encara a situação. Portanto, poderá ser aqui um fator a ter em conta, que a maneira também como temos a própria emoção e como expressamos naquele momento faz muita diferença. Se somos, lá está, figuras que são imprevisíveis e saem ou não, se conseguimos prever isso.
0: Uhum. Há aqui outra situação que também é interessante, ou seja, às vezes somos nós, os adultos, que temos mais dificuldade em deixar os filhos, lá está. Isso também acontece muito porque são as situações na prática que acontecem todos os anos, ou seja, cada vez que vamos deixar os nossos filhos pode haver esse sentimento, nós próprios termos essa dificuldade e não a criança em si, não é?
1: Também
0: acontece muito.
1: Sim, sim. Aliás, cada vez são mais os pais e mães que me vêm à consulta, mesmo por isso, que é, eu percebo-me que isto é mais meu. Porque o meu filho fica bem e eu é que não fico. Portanto, há alguma coisa aqui.
0: E ficamos ali atrás
1: comigo,
0: a chorar um bocadinho, não é?
1: Eu é que não estou bem. Uhum. Portanto, não é suposto ser assim, porque a criança é ele. Sou eu, mas eu é que estou a agir como se fosse a criança. O que é que está aqui a passar comigo? Portanto, sim, isto é mais, ela está mais comum ou mais frequente, também porque se fala mais e reconhece mais isto. Porque antigamente tinha-se mais vergonha de me reconhecer isto, não é? Ah, não, mas eu tenho de ser o pai, eu tenho de reagir bem, não é? Mas sim, ou seja, isto também vai bater um ponto aqui importante, que é a necessidade de nos sentirmos importantes ou válidos na vida do nosso filho. Por exemplo, em momentos como despedidas ou, não é, ou lá está, integrações, não é, saídas. Ou seja, a criança até pode ter essa segurança, olha, eu fico bem se a mãe ou o pai se for embora. Mas isto vai levantar a questão dentro de nós, que é, mas ele consegue viver a vida dele ou a vida dela sem eu estar presente? Então, mas já não sou assim tão importante na vida dele ou dela. Como assim? Ninguém me preparou para isto. Não consigo lidar com isto, com o medo de eu deixar de ser importante de um momento para o outro.
0: Claro.
1: Por isso é que bate esta tristeza enquanto pai ou mãe, não é? No sentido de, então ele agora vai crescer cada vez mais e eu não estou preparado para que isto aconteça. Para ele é tudo muito pacífico, não é? Que é muito divertido. Eu é que não estou preparado. Portanto,
0: ou seja,
1: sim,
0: mas também podemos entregar, ou seja, sentimos essa tristeza, ou podemos senti-la, não é? Mas não passar isso para os nossos filhos, não é? Para eles não entenderem um bocadinho que
1: exato,
0: haja essa tristeza.
1: Por isso
0: parte
1: é, que
0: dos pais,
1: é? É que é importante também reconhecer que isto é uma questão nossa, não é? De poder perceber e trabalhar isto em nós, não é? No sentido de, sim, eu posso estar a ficar triste e posso não ter o meu momento, mas vou ter o meu momento para abordar isto, regular isto dentro de mim, porque sei que, na mesma, isto é um momento importante para ti enquanto meu filho e estou cá para poder estar presente enquanto estás neste momento. Mas sei que vou precisar de me regular enquanto estiver lá para ti. Que é para o filho também não sentir que é isto, não é? Que momentos importantes para ele ou para ela são crises para o pai ou para a mãe, não é? Que tem capacidade de se regular mesmo durante eles.
0: Outro exemplo prático. O meu filho tem 8 anos, todos os anos diz que não quer voltar para a escola. Depois de lá estar, diverte-se e não quer vir embora. Portanto, há aqui esta situação. Os pais, se isto acontecer, devem preocupar-se?
1: Dependendo também da intensidade e frequência com que isto acontece. Por exemplo, lá está, se for aqui uma questão transitória, como está a ser explicado, ou seja, ao início está mais resistência e depois chega e até há sinais, lá está, diversão, felicidade, etc. Não. Ou seja, revela que é mais uma questão da própria transição que está a ser difícil para a criança, mas depois lá consegue adaptar-se. Agora, se isto começar a ser mais frequente ao ponto de a criança descrever o dia como tendo sido triste ou um dia difícil, etc., e começar a ser um evento repetido no tempo, se calhar sim, já convém haver aqui uma intervenção dos pais mais atenta, porque já há aqui questões que podem merecer ser trabalhadas. Mas, por exemplo, a própria questão dos momentos de despedida ou a maneira como o pai ou a mãe antecipa o que é que vai ser a despedida no dia seguinte pode fazer muita diferença aqui. Não é se for, olha, mas tens de ir porque o pai e a mãe têm de trabalhar e é assim que a vida funciona. E é assim, isto parece que é a sentença para a criança, não é? Olha, eu resigno-me a trabalhar e tu resignas-te a ir para a escola.
2: E portanto, tem que ser assim, não é?
1: Não há cá mais nada,
2: não é? Não há flexibilidade.
1: Pois, se for mais no sentido, olha, percebo que estejas triste, às vezes também tenho saudades tuas, quando estou a trabalhar, eu percebo que também posso ter saudades minhas, mas continuamos a recordar-nos um do outro, ou uns dos outros, quando estamos longe, é uma coisa que nos une sempre. Ou seja, dá uma certa segurança e tranquilização à criança, mesmo quando está na escola.
0: Portanto, podemos concluir disto que não devemos ignorar o sofrimento, quando ele existe, não é? Mas também não devemos transformar isto numa dificuldade ou numa doença, digamos assim, certo?
1: Exato. Por isso é que esta estratégia do até me recordo de ti quando estou a trabalhar. Ou seja, mostra esta questão à criança, que não é por ser adulto ou por ser mãe ou pai que não quer dizer que também não sofra ou não lhe custe, vá, quando está longe do filho. A diferença é a maneira como lida com isso, não é? Que consegue sentir saudade e consegue estar com essa saudade, que essa saudade não domina e não toma conta. Por isso é esse exame.
0: Muito bem, podemos olhar agora também para o regresso às aulas como uma oportunidade, ou seja, novo ano, novos professores, novos colegas, novas aprendizagens, portanto, há coisas novas também, não é? Há um mundo a descobrir, certo?
1: Sim, sim, sim, sem dúvida, sem dúvida. Esse é que também tem o aspecto da própria, não é? Diversão e curiosidade, não é? Que às
0: claro.
1: Vezes para a criança, as crianças está muito presente e para os pais é que lhes custa mais. Que será que vai gostar? Será que se vai adaptar? Será que vai conseguir ter amigos facilmente? Será que não? Será que isto vai ser uma carga de trabalhos, não é? Pronto. Portanto, sim, também é uma ótima oportunidade porque é isto, é um virar de página, não é? Pronto, virar de página tem aquela possibilidade, o que não correu tão bem, o que não foi tão fácil no ano anterior não tem necessariamente sido da mesma forma este ano. Portanto, também poder dar essa informação à criança, não é? De que a cada setembro ou a cada adaptação tem uma possibilidade dela conhecer-se do novo contexto. Portanto, quem é que não gosta de se conhecer? Não é? É entusiasmante.
0: Claro, portanto, não negar o medo, mas também não deixar que o medo seja a única história, não é? Ah, bem. Vamos então agora a uma ronda rápida de perguntas e respostas. Devemos preparar tudo com muita antecedência no início do ano letivo? Ou com, neste caso, não é no início, se calhar é muito antes. Deve-se preparar com antecedência, não sei entender?
1: Alguma. Não demasiada, não é? No sentido de ser um aspecto controlador, mas de ir estabelecendo alguma preparação, não é? De que o assunto vai sendo falado. Por isso, sim, alguma.
0: Também esta é uma pergunta habitual, se é bom começar a ajustar os horários do sono antes das aulas, com alguma antecedência, até para ver aqui um ajustamento. Quando dizemos com alguma antecedência, é com muita ou pouca?
1: Pois, é isso. Também não é agora a de julho e agosto começar a entrar num regime militar de não, a partir de agora, todos os dias, às 7h30, 8h, estás ali. Não queres, queres, vais. Não é? Não é entrar nesse registro, não é? Para antecipar ali 2, 3 semanas antes, não é? Ter esta questão, olha, vamos preparando ao teu ritmo, nesse sentido.
0: Imaginemos que a criança diz, não quero ir para a escola. Que
1: também
0: acontece
1: é válido.
0: Também, não é?
1: Então, e não é válido dizer.
0: É,
1: então,
0: claro,
1: quantos
0: claro.
1: Nós não pensamos isso quando estamos aí para o trabalho? Também não queria ir. Eu hoje metia uma cartinha qualquer assim, tudo bem, também não me apetece. Não é? Só que entra aqui a questão da, não é, da maneira como nós adultos vemos ou como a criança vê, não é? Portanto, sim. Mas reconhecer isso, que é válido, não é? Também tem direito a não querer ir, só que entram aqui outros fatores, não é? Por cada vez que não queira ir, está também a recusar-se a enfrentar o medo. E também é importante poder enfrentá-lo. Portanto, também dá espaço a isso.
0: E podemos utilizar aqui a estratégia da recompensa ou não devemos?
1: Não ficarmos reféns dela.
0: Uhum.
1: Poder ir aproveitando e poder usar de vez em quando, mas não ser a única maneira que conseguimos que a criança faça coisas. Nesse sentido.
0: Imaginemos que os próprios pais, no fundo, também se sentem tristes. Isto também pode acontecer, como já aqui abordamos, não é? O que é que devemos fazer?
1: Reconhecer,
0: se for esse não. Sentimento que nos assola.
1: Também reconhecer isso e dar espaço a isso, mas também atender a se a tristeza está a tomar conta de nós enquanto adultos, não é? Se já está a tomar conta de nós, cá não convém partilhar com a criança essa medida toda, não é? Porque ela também vai ficar assoberbada com isso.
0: Muito bem, estamos quase a terminar. Nas férias não ficam apenas as fotografias, ficam momentos, um gelado, uma caminhada, uma noite em que ninguém queria ir dormir, uma conversa no carro, uma brincadeira. Quando começa a escola, parece que tudo isto terminou. Mas não terminou, pois não, Luciano?
1: Pois não, então o que acabou de referir são exemplos que podem continuar mesmo quando continuamos lá.
0: Ficam essas da mesma memórias, medida, não é?
1: Mas podem-se também tentar adaptar na transição à escola, não é? Portanto, sim, não tem de acabar.
0: Claro, pode continuar.
1: Eu também.
0: Tenho saudades da minha infância, estamos aqui, enfim, a fazer também mais um exemplo prático. Tenho saudades da minha infância quando vejo os meus filhos a regressarem à escola. Parece que estou a despedir-me duas vezes deles e de uma parte de mim. Isto
1: pois
0: também assola muitas vezes, não é?
1: Pois é.
0: Ou seja, quem nos ouve também deve estar a pensar, é o meu caso.
1: Pois é, também estás a despedir da criança que passou por estas adaptações todas, não é? Parece que está-se a rever nela, não é? Eu também me lembro dos tempos em que eu entrei na primária e no secundário e tudo. Ai, quanto conta-me custa agora me despeço dos meus filhos, porque parece que estou a ver-me a mim e ir embora. Portanto, sim, isto faz parte, não é?
0: Parte de
1: a
0: mim
1: viagem.
0: Que vem.
1: É, a viagem ao passado, não é? De poder recordar-nos dessa parte de nós, não é? Portanto, sim, também a própria nostalgia vem, não é?
0: Claro. Bom, falamos então hoje de uma palavra que talvez devêssemos usar mais, ambivalência, foi o que falamos hoje, porque podemos estar cansados e ter saudades, podemos querer rotina e querer mais um dia de férias, podemos sentir alívio quando os nossos filhos regressarem à escola e 5 minutos depois já sentir precisamente o contrário. E está tudo bem, não é? Luciano Menezes, uma última mensagem para os pais e para as crianças que estão a começar mais um ano letivo, porque está aí à porta, não é?
1: Poderem ter este clima de cooperação mútua, seja de não se julgarem imediatamente por querer, lá está, por esperar pelo dia ou pelo momento em que têm este tempo para si, mas também de poder estar lá, não é, para com a adaptação não só dos seus filhos, mas também a adaptação enquanto pais, não é? Porque quantos mais adeus lhe dizemos para ir para a escola, mais adeus estamos a dizer ao pai que fomos quando ele nasceu, não é? Portanto,
0: claro.
1: Também poder estar presente para com isso.
0: Muito bem, talvez seja então a grande lição de hoje. O regresso não apaga as férias, a separação não apaga o amor e crescer não significa deixar de precisar uns dos outros. Significa então aprender, pouco a pouco, a estar juntos e separados. Foi mais um Ecos de Infância, como sempre com o apoio e ajuda sempre eficaz da nossa psicóloga Lúcia Menezes. Muito obrigado e regressaremos na próxima semana.
1: Até lá.
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5: Começa agora mais uma conversa, programa todas as semanas aqui na Terra Quente FM com o professor Pedro Beato. Professor Pedro, seja bem-vindo.
6: Obrigado.
5: Temos vindo a falar de muitas coisas e diversas, normalmente relacionadas com o património aqui do nosso concelho, especialmente, mas, e não só.
6: E continuamos
5: a falar também, não deixa
6: património.
5: De ser também um valor grande do nosso património.
6: Muito grande.
5: Vamos falar esta semana sobre o azeite, não é?
6: Azeite.
5: Sim.
6: Azeite porque nós estamos a chegar a um período de comemoração do azeite. Mas ainda estamos no vinho, não é? Também podemos abordar este assunto porque temos aqui... Nós podemos abordar este assunto do vinho e do azeite desde uma antiguidade grande. Mas eu gostava de abordar o azeite porque ele é muito... É um produto importantíssimo da nossa economia, mas também da nossa vida e do nosso bem-estar. Portanto, é um produto que dá excelência à nossa vida. E eu gostava de falar de 2 ou 3 aspectos da importância do azeite ao longo da história.
5: Isto teria para muitas conversas.
6: Sim,
5: não?
6: Claro, e mais. Portanto, vamos para o século XVII, século XVIII e século XIX. Não é? Porque no século XX já o azeite, em alguns aspectos, como por exemplo a iluminação pública, urbana,
5: que
6: a iluminação urbana
5: era
6: em azeite, e também outros aspectos muito interessantes, como por exemplo os próprios faróis que estavam na nossa costa, não é? Mas depois há outro aspecto que eu também acho muito interessante, que é a medicina popular. Vamos passar por estes 3 aspectos. Se tivermos depois tempo, vamos para um aspecto que hoje é absolutamente essencial no contexto do azeite porque o azeite tem um papel central na nossa gastronomia, e cada vez mais, central, e com especificações e especializações muito, muito interessantes.
5: O resto faz parte da tal dieta mediterrânea.
6: Exatamente. Mas há muito tempo, porque o azeite já fazia parte da dieta mediterrânea, era usado aqui no todo o sul da Europa, quando no norte ainda não era, não é? Portanto, mas depois fomos conquistando este espaço geográfico. Portanto, o azeite, que nós ligamos à gastronomia, não é? Mas vai muito para lá. Vai muito para lá ao longo dos séculos, não é só agora. Portanto, eu, por exemplo, quando eu... O azeite, repara, o azeite aparece-nos ligado à religião muito. Não é só a iluminar, não é? É também em muitos outros aspectos da nossa religiosidade. Aparece ligado à iluminação, aparece ligado à indústria. Olha o sabão, nós tivemos aqui fábricas de sabão em Mirandela muito significativas, não é? E o azeite aparecia como um elemento importantíssimo. Claro que não era só o azeite, havia outros produtos, alguns deles tinham que vir de fora, mas isso nós conseguimos ter a noção. Houve famílias que aqui, como pode ser que ainda dê para falar um bocadinho sobre isso, mas a conservação de alimentos, não é? Também aparece o azeite. E de que maneira? Antes dos frigoríficos tinham
5: o sal também. Para além do sal, uma das conservações, um método de conservação era o azeite. Claro.
6: Na medicina e na farmácia também aparece muito o azeite. Aparece muito na cosmética também e nos cuidados pessoais, que isto é interessante, aparece também muito nas mesinhas e nas superstições ligadas a determinadas formas de tratamento e de curas, e isto também aparece muitas vezes o azeite, aparece nas crenças ligadas à espiritualidade também, e portanto, o azeite, a medicina popular, que este, não sei se já tinha dito, portanto, o azeite é muito, é um
5: utilizações diversas, notável, não é?
6: Claro. Exatamente. Hoje, se nós formos para o campo da gastronomia, então é um produto de excelência. Antes de haver eletricidade, não é? E mesmo antes de haver o petróleo, que chamavam o querosene, não é? As pessoas usavam o azeite. Repare, por exemplo, um dos... Mas depois aparece... Eu não me queria perder um bocadinho. Até no fabrico de lã, antes do produto ir, levavam um tratamento com azeite para ser mais fácil de trabalhar e mais equilibrado. Portanto,
5: na própria indústria, a indústria também.
6: Sim. E até na indústria circular, porque, repare, muitas vezes o azeite deixa aqueles resíduos. Olha as nossas fábricas. Vai para estas fábricas de transformação, não é? Dos óleos e dessas coisas assim. Claro. Também pode ir para sistemas de aquecimento, como, por exemplo, no Romeu, aqueles restos da produção do azeite, aquele produto que fica, não é? Vai para aquecimento da
5: própria vaga, não é? Chamada
6: é isso mesmo. Estava a ver se me lembrava do nome. Da Maria Rita, por aí fora. Mas vamos, então, focar dois ou três aspectos que eu acho interessantes e que têm... Porque nós pensamos, por exemplo... A produção do azeite que havia em Portugal leva-me muitas vezes a pensar, será que... Eu, antes disso, só queria ler aqui um bocadinho, quando nós estamos a falar da gastronomia, e quando eu lembro-me de ter passeado tanto em aldeias do Conselho de Valpaços, nos dois anos em que dei aulas em Valpaços, e de facto o azeite... Eu tenho uma amiga que vive ali na zona de Coimbra, que me telefonou e disse, Pedro, eu tenho que ir aí buscar azeite. É um gosto, quando quiseres vir é um gosto. É que eu já não consigo usar azeite de outro sítio.
5: O nosso azeite é muito conceituado em todo lado, não é?
6: E outra coisa, por exemplo, já uma vez li isto aqui num programa, com certeza ligado à nossa gastronomia, ou à nossa etnografia, ou coisas desse género. Eu li aqui uma vez uma frase que gostei muito, que está num livro de um senhor que vivia em Valpaços e que fez uma recolha fantástica do nosso património, dos vários tipos de património que nós temos, não é? Entre os quais a alimentação. E ele dizia assim: quem se atreverá a temperar o caldo verde, os grelos, a salada, o bacalhauzinho, sem ser com o fio de ouro do belo azeite? Eu achei muito interessante, porque isto define o que nós gostamos do
5: azeite.
6: Está lá
5: tudo, não é?
6: Exatamente. Mas, por exemplo, os faróis. Os faróis trabalhavam azeite, antes de vir o petróleo e essas coisas assim, não é? Os faróis. Outra coisa que trabalhava era a iluminação pública urbana nas cidades. Estes dois aspectos, havia um que era preocupante, porque gastava imenso azeite, que era a iluminação urbana. Os faróis não. Porquê? Porque eles gastavam muito azeite, mas não gastavam tanto azeite como isso. Porquê?
5: Mas, desde logo estavam mais altos. Tinham...
6: Não, pois, eles estavam mais altos, de facto.
5: Tinham refletores.
6: E tinham refletores. Veja, e os refletores, para fazerem... para mandarem a luz para longe, eles têm que estar limpos. Portanto, se o azeite não é um azeite minimamente decente, vai sujar rapidamente os refletores. Há uma série de cuidados engraçados.
5: Mas, depositar então, resíduos.
6: Vamos para há 200 anos atrás, 200, 300, para estarmos aqui um bocadinho mais à vontade. Portanto, vamos para 1700, 1800, antes do século XX. Antes do século XX. Porque nós aí vamos ter elementos importantes, porque o mundo depois vai evoluindo, não é? É claro que a iluminação urbana e os faróis deixam de ser feitos com azeite, deixam de usar como matéria-prima.
5: Muitos postos de trabalho, enfim, acabaram, não é?
6: Com a utilização da
5: iluminação.
6: Porque, repare, sempre a nossa costa portuguesa era chamada a Costa Preta. Porque era muito escura. E as pessoas, para se orientarem quando passavam nos barcos, não tinham alguma coisa que lhes dissesse
5: a que distância estava, não é?
6: para eles andarem mais à vontade e mais segurança. Agora, repare, os pescadores em Portugal, nos séculos mais antigos, antes de haver faróis, o que é que eles faziam? Faziam fogueiras. Pelo menos, por exemplo, sei lá, os pescadores e coisas desse género, os pescadores e depois mesmo as pessoas ligadas aos conventos faziam fogueiras e mantinham acesas em determinadas alturas para as pessoas se orientarem relativamente à terra, quando saíam de noite, não é? E então claro, faziam aquelas fogueiras nos montes, nos sítios mais elevados. Portanto, E os faróis, agora, há uma coisa muito interessante ligada aos faróis, é que os faróis havia poucos, muito poucos, e essa era a razão pela qual o gasto do azeite não era perigoso para a produção nacional. Quer dizer, não afetava, porque se houvesse muitos faróis ao longo das costas, isto era um problema.
5: Não havia azeite suficiente, não é?
6: Exatamente.
5: Pois para a alimentação.
6: Pois, claro. Porque esse foi um dos problemas que depois aconteceu. Porque, repare, se o azeite começa a ser muito gasto, começa a aparecer nos impostos. Isto é básico, não é? Como aconteceu na iluminação pública. A iluminação pública, a partir de uma certa altura, teve que começar a sair também do bolso dos indivíduos que viviam nas câmaras. As câmaras começaram também a lançar impostos sobre, não é? Porque as coisas não funcionam.
5: Para as despesas, claro.
6: Exatamente, tem que se fazer face às despesas. E então, por exemplo, uma das coisas que... Os faróis por dentro, não é? Havia muito poucos. Mas muito bons, dois, três faróis em Portugal, não é? Cabo São Vicente, Cabo da Roca, depois lá há um no Porto, em Oeiras ou em Cascais. Mas isso foi posteriormente, porque quando foi no tempo do Marquês de Pombal, ele faz um documento para que se fabriquem no tempo de construir,
5: exatamente.
6: Em Portugal, meia dúzia de, que era obrigatório, meia dúzia de... Então, repare, quando nós estamos a olhar, os faróis por dentro tinham, de facto, uma série de candeeiros e refletores, não é? Portanto, a luz dos candeeiros era refletida e isto tinha que estar a funcionar durante a noite, não é? E então, na nossa costa, e então era, os refletores eram, portanto, eles diziam na altura que consumiam entre 30 a 40 canadas de azeite por mês. 30 a 40 canadas de azeite por mês. Ora bem, as canadas iam de 1,4 a 2 litros, o que significa que nós tínhamos um consumo de 60 a 80 litros por mês de azeite.
5: Isto para os faróis, é?
6: Para os faróis, estou a falar dos faróis, ainda não passei à iluminação pública. Ora bem, o azeite, mas este azeite tinha que ser limpo, tinha que ser filtrado para não sujar os espelhos refletores com fumo. Portanto, as coisas não são tão lineares como nós. É só ter azeite. Não. É só ter... Mas depois há o problema da carestia do azeite. É que o azeite, quanto mais limpo é, mais caro é. Portanto, tinha que, a uma certa altura, as pessoas têm que começar a usar, principalmente na iluminação pública, como já lá vamos.
5: Tem que haver aí uma solução de compromisso,
6: azeite
5: a qualidade e o preço dele.
6: Em que já não interessa a preocupação, por exemplo, com a acidez. E então já pode ser o azeite das últimas pensadas, porque são aqueles que poderão não ter a mesma coisa, etc. Não é? Vamos a Mirandela. Nós temos aqui que as canadas, eles gastavam por mês 30 a 40 canadas, porque não eram todos, alguns tinham mais candeeiros que outros, não é?
5: Claro.
6: Repare, iam de 1,4 a 2 litros. Por exemplo, em Frechas, as canadas nestas épocas, nestes séculos 18 e 17 e 18 e 19, era 1,95. Era um bocadinho menos de 2 litros.
5: Quase 2 litros.
6: Mas se formos para Lamas de Orleão, já era 2,4 litros. Ainda passava mais o que estava previsto
5: essa
6: da média
5: medida,
6: a nível nacional.
5: Sim,
6: não é?
5: Claro.
6: E, por exemplo, em Mirandela, sempre teve o cuidado, na contagem dos líquidos, de separar o azeite dos outros. Principalmente nesta altura, portanto, no século XVII, no século XVIII. Mirandela tinha, por exemplo, uma canada de azeite era 1,84. De litros.
5: Rigorosamente, não é?
6: Pois. Enquanto que dos outros litros era 2,05. Era nesta altura que a costa de Portugal era conhecida pela Costa Negra. Não tinha referências. Passavam os barcos e não sabiam onde é que estava, a que distância estavam da costa. Mas, por exemplo, em 1758, repare, estamos no meio do século XVIII, 1758, e o Marquês de Pombal era o homem forte do governo desta época, mandou fazer construções de faróis na costa portuguesa, que é um alvará que ele vai publicar em 1758. Veja, 1758 é o ano antes. Olha, foi neste ano que os tábuas foram encostados à parede, em setembro.
5: Tivemos um terremoto uns anos antes também, não é?
6: E 3 anos antes, não é? 1755. Mas o Marquês, nesta altura, ordenou a construção de 6 faróis. 6 faróis, todos, tendo como energia o azeite, a partir do azeite.
5: Azeite,
6: e era exatamente por isto que não havia problemas com a quantidade do azeite necessária para... Portanto, isto não iria perturbar as reservas nacionais de azeite, porque havia poucos. Porque se houvesse muitos faróis, isto já mudava um bocado, não é?
5: Entretanto, portanto, apareceu a luz elétrica mais tarde, não é?
6: Sim, muito mais tarde, não é? A luz elétrica, isto já é aplicada, já vamos a caminho do século XX. Mas antes da luz elétrica,
5: isto
6: apareceu
5: petróleo, não é?
6: Na sequência das fogueiras.
5: Claro,
6: não é?
5: Exatamente.
6: E antes do petróleo.
5: Sim,
6: antes do petróleo. Até porque depois há épocas que são muito complicadas. Porque, por exemplo, isto era como o comboio de Mirandela. Quando nós estamos a falar do gasóleo ou do carvão, ou, neste caso, do azeite em tempos de guerra, como na Primeira Guerra Mundial e na Segunda, isto começa a ser tudo muito mais complicado porque os produtos bons passam para um nível...
5: Para os esforços de guerra também.
6: Exatamente.
5: É?
6: E também era caro. Nós, por exemplo, aqui em Mirandela não havia dinheiro para comprar o gasóleo. Não havia dinheiro para o carvão. Portanto, teve que se passar para a lenha. E a lenha também não pode ser uma lenha qualquer, senão o comboio não anda. Tem que ser uma lenha com vigor, tem que ser uma lenha forte, como nós usamos na nossa lareira. Nós, para as nossas lareiras, não queremos uma lenha qualquer. Escolhemos sempre uma lenha que seja, não é? Que seja boa. E nós aqui em Trás-os-Montes todos sabemos isso. Também escolhemos um azeite que seja bom. E aqui, mas aqui não precisamos muito escolher porque ele é todo bom, não é? Portanto, repare. E então, quando nós estamos a falar nestes 6 faróis, que claro que aumenta o consumo do azeite, não é? E então nós temos o farol da Guia em Cascais, o Cabo de Espichel em Sesimbra, temos o São Julião em Oeiras, e começam-nos a aparecer, temos aqui também o farol da Guia, que era em Cascais, e depois começa-nos a aparecer um farol, por exemplo, do Cabo da Roca, começa-nos a aparecer o Bugio, que é aquele farol que está numa ilha, quando o Rio Tejo entra no desagua, entra no Oceano Atlântico. Mas há também um farol muito, muito interessante, que é o primeiro, ou quase o primeiro, que é o farol do Porto. No Porto tem um farol que se chama o farol de Nossa Senhora da Luz. que é um farol que está, quando nós vamos para a Ribeira, na direção da Foz, passamos. Sim. O farol da Nossa Senhora da Luz, que é um farol que foi feito em 1769. É praticamente o primeiro farol feito em Portugal. Não é o primeiro... Enfim, porque o farol da Guia também é feito na mesma época. Portanto, temos aqui... talvez os dois primeiros faróis feitos nesta nova onda de fazer, então, os faróis. E veja, este farol do Porto, da Nossa Senhora da Luz, até teve um problema complicado, porque caiu-lhe um raio e destruiu o farol. Depois teve que ser
5: reconstruído
6: e tal. Claro que este farol depois... repare, em 1814 foi teve que ser renovado por causa do estamos na altura em que lhe caiu um raio em cima, mas em 1995, veja, já foi todo recuperado porque estas coisas também são necessárias ser corrigidas e recuperadas. Portanto, estes seis faróis vieram dar aqui uma nova importância.
5: E já vimos também azeite. Vieram fazer aumentar o consumo do próprio azeite.
6: Exatamente. E, portanto, mas o azeite não podia ser um azeite muito, muito mau por causa de não
5: sujar o equipamento, não é? Os espelhos, neste caso.
6: Exatamente, os refletores. Agora, uma outra coisa muito interessante que está relacionada com o azeite, e esta sim, este já é um problema complicado, que é o problema da iluminação urbana. Nós, quando chegamos ali a 1850, para arranjar um número redondo, um ou dois anos antes, nós começamos a ter o fim da era do azeite no contexto da iluminação pública. Portanto, o azeite passa a ser substituído por outros produtos. Até porque, repare, um produto que também passa a ser utilizado, mesmo nos candeeiros, que é feito das gorduras das baleias, de peixe e coisas assim desse género, não é?
5: Sim.
6: Mas, portanto, nós, repare, a iluminação pública consumia toneladas de azeite. Já estamos aqui num problema um bocadinho mais complicado. Não é só em Lisboa, não é? Não é só em Lisboa.
5: É claro, por ser aqui, em Lisboa, e depois, mas, obviamente, a rede da iluminação foi crescendo também, não é?
6: Mas aqui já podia ser usado um azeite de menor qualidade para abastecer. Portanto, repare, numa cidade tinha que se jogar com vários fatores. Ia-se tentar arranjar azeite mais barato, porque não havia refletores para poluir, mas também ia tentar acender-se os candeeiros só nas noites mais escuras, porque isto depois começava a pesar no orçamento dos...
5: Já na altura havia essa preocupação com a gestão do recurso, não é?
6: Exatamente. Exatamente. Portanto, já usava o tal... porque isto já... aqui já era difícil de sustentar. Veja... quando nós estamos a falar, portanto, as noites mais escuras e os meses que tinham as noites mais escuras, aí, porque a luz à noite nas cidades era muito importante por causa da segurança. Não podia ser. E o azeite, eu estou a falar de azeite, nós somos produtores de azeite também aqui,
5: claro.
6: Sempre fomos, não é? Nós temos, eu já falei aqui, temos olivais que começam a ganhar significativamente importância a partir de 1500, não é? Portanto, temos aqui, isto é muito aspecto, e era difícil de sustentar o azeite que tinham necessidade os postes de iluminação, que eram feitos com azeite, e para acender os postes de iluminação tinham que lá ir todos os dias as pessoas acender, tinham que ter pavios, tinham que ser mantidos, quer dizer, não é uma coisa muito simples, assim como os candeeiros que nós tínhamos em casa, azeite, também tinham pavios, também era preciso limpar, era preciso ter cuidados com aquilo, não é? Como eu disse há bocadinho, isto transformou-se numa sobrecarga para o orçamento dos cidadãos, dos moradores das cidades, não é? Claro que já se sabe que tem que haver uma contribuição, tem que haver um imposto que vai ser pago por quem? Por os moradores, não é?
5: E a coisa prevalece ao longo do século.
6: E houve, claro. ainda houve uma tentativa de resolver este problema do Estado, porque, por exemplo, repara aqui em Mirandela uma coisa muito engraçada. Quando foi o tempo da seda, nós tínhamos ao longo das estradas, de um lado e do outro da estrada, nós tínhamos amoreiras. Para quê? Porque é o bicho da seda, só vive da amoreira, não é? Veja, o Estado começou a fazer plantações de oliveiras ao longo das estradas, como se fazia de amoreiras no século XVIII e XIX. Neste século...
5: Por causa da seda, passou-se a substituir então a amoreira pela oliveira.
6: Não, são coisas diferentes. Não é? Mas tínhamos... O governo mandou publicar, e as câmaras... Mas isto não foi por muito tempo, isto durou pouco tempo. Mas durante os 10, 15 anos, mais ou menos, houve esta vontade de colocar as oliveiras, porque repara, e depois havia outro problema também que nós não nos podemos esquecer, é que há anos de menos colheitas. E nos anos de menos colheitas aumentou o preço. E também aumentava o preço para a iluminação. Estas claro. Coisas, é como hoje nós todos pensamos nisto, não é? Portanto, por exemplo, em Lisboa, em meados do século XIX, gastavam 200 a 220 mil litros para manter a iluminação. E veja que nós tínhamos, uma quantidade... Eu andei à procura de quantos candeeiros é que nós teríamos nesta época, não é? Em Lisboa. Eu andei à procura, no meados do século XIX, não é? 12 mil a 13 mil almudes. Um almude são 16,8 litros, não é? Agora... E Mirandela. Mirandela também tinha este género de preços, não é? Porque, repare, em Mirandela um almude... Olha, repare, os almudes que nós estamos a falar andam à volta de 16,8 litros, não é? Nesta região de Lisboa. Mas se nós viermos para Frestas, eram 23,4 litros. Um almude. Se nós formos para Lamas de Orelhão, eram 28,8 litros. E em Mirandela eram 22,1. Azeite. Do azeite, claro. Para os outros produtos líquidos, o almude eram 25 litros. Mais ou menos.
5: Está aqui,
6: não é?
5: uma diferença.
6: Portanto, nós tínhamos aqui, repare, nós tínhamos nesta altura, neste meado do século XIX, nós tínhamos em Lisboa 2.328 candeeiros que eram precisos acender todos os dias à noite. Não é? Claro que se diminuísse as noites, diminuía-se a despesa e o consumo, não é? Estas coisas, para além da iluminação, que eram, não é? Por exemplo, nós em Mirandela tivemos uma fábrica de sabão. Por exemplo, a fábrica de sabão, que não funcionou muito tempo, nós estamos em 1870 e pouco, 1875, 76, há uma fábrica de sabão que vai produzir e que vai usar, claro, que o azeite, não é? Que era da família Araújo Leite. Mas eu não queria falar nisso porque queria dizer aqui uma outra coisa. Para acabarmos, a utilização do azeite na medicina popular ou no tratamento, olha, por exemplo, para a prisão de ventre, usava-se o azeite. Para o reumatismo, usava-se o azeite. As pessoas, nesta altura, tinham galinhas em casa. E eu achei muita piada porque há uma doença das galinhas que se chama gogo.
5: Gogo.
6: E isto

0: Bem, portanto, é uma doença respiratória. E então o barulho que a galinha fazia a respirar
1: Passou a ser o nome
0: passou
1: da
0: a ser o
1: doença.
0: nome da doença. E tem piada porque a palavra deriva do som que a galinha fazia ao respirar. Então, como é que se fazia o tratamento? Para o gorro das galinhas, eles misturavam cebola picada com um pouco com azeite, misturavam a cebola com o azeite e depois metiam esta mistura pelo bico abaixo, mas espetavam, que é uma doença, porque isto era uma doença respiratória muito contagiosa. E então eles picavam com uma pena da galinha no pescoço da galinha e depois deitavam por o bico abaixo esta mistura feita com cebola picada e azeite. Veja, eu gostava de perguntar, e vou perguntar, como é que se
1: Fará algum
0: cura?
1: sentido isso?
0: Se, exatamente. Se fará, exatamente. Se fará algum sentido. Porque, por exemplo, para a prisão de ventre, não é? Também se usava. Principalmente era ameixas secas. Mas as ameixas secas eram melhores as setembrinas. Fazia-se uma lavagem intestinal. É aquilo que chamam o colister, não é?
1: Claro.
0: Normalmente, não é? Fazia uma lavagem intestinal com água quente e uma colher de azeite, que atuava como lubrificante.
1: Portanto, o azeite servia para tudo, de facto, não é?
0: Para muita coisa, não é? Por exemplo, as névoas nos olhos. Não é? As névoas nos olhos. Eles pegavam, não era o azeite, mas era com folhas de oliveira, um chá feito com folhas de oliveira. Mas, não há dúvida nenhuma, por exemplo, e para acabar, porque já estou a ver que o tempo que vai passando e nós não podemos pôr azeite no tempo. Mas
1: É
0: repare,
1: isso.
0: por exemplo, reumatismo, não é? Tomar os caldos de sebo de cabra, esfregar o corpo com unguento de videira e misturado com azeite. Quer dizer, há aqui uma. O azeite vai-nos aparecer numa série de tratamentos que as pessoas usavam. Não, portanto, eu quando falei no princípio desta diversidade, podemos voltar a falar nisto, até porque eu gostava mesmo de voltar a falar nisto, porque a Universidade de Senegal pode vir a ser convidada para o programa que vai haver relacionado com o azeite, porque podemos animar com os nossos cavaquinhos e podemos também, com os estudos que fazemos relativamente à nossa cultura e à nossa poesia, podemos animar com
1: A
0: um
1: qual
0: trabalho
1: faz
0: sobre o
1: parte e
0: azeite.
1: tem uma ligação indiscutível o
0: Pois.
1: azeite de que falámos nesta meia hora. Professor Pedro, foi como sempre um gosto. As curiosidades de um dos produtos ex-libris da nossa terra, o azeite, ocupou a nossa conversa esta semana. Agradeço o facto de ter vindo aqui à Terra Quente de novo. Encontro marcado outra vez daqui a uma semana.
0: E vamos ver
1: Uma boa
0: se
1: semana.
0: vai ser azeite ou outra coisa qualquer. Boa semana para todos e muito obrigado.
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3: Opinião Independente está de regresso depois de uma pausa e também com o nosso Alexandre Pacheco, como é habitual. Bem-vindo outra vez, não é? Depois
4: muito deste obrigado.
3: Período.
4: As pessoas não nos veem, mas estamos muito morenos, não é?
3: Morenos, exatamente, das festas. É uma espécie de rentrée, não é? Aqui do nosso
4: programa. É a nossa rentrée.
3: A nossa rentrée. Bom, e também como tínhamos prometido quando regressássemos, que um dos temas que iríamos abordar era a questão do relatório apresentado já há algum tempo, sobre a segurança social, portanto, sobre o que é necessário fazer para que as coisas mudem, e esse é o tema que vamos abrir hoje aqui na Opinião Independente. Professor, relativamente a esta matéria, ou seja, foi revelado, no fundo, o que é que está em causa, as contas é que, segundo alguns, não foram bem feitas, ou pelo menos o estudo estará ali algo manipulado. O que é que acha?
4: Acho isso mesmo. Acho que é um estudo que poderá ter segundas ou terceiras intenções e agrega dois sistemas que são completamente diferentes no que diz respeito aos fundos envolvidos e à análise económica dos mesmos. Este documento é um documento que ainda está em análise e em consulta pública até 18 de setembro, mas o Governo, de alguma forma, já anunciou o que é que ia fazer, não vai fazer nada, não vai fazer nada.
3: Pelo menos foi a garantia dada pelo Primeiro-Ministro, não é?
4: Exatamente.
3: Que nesta legislatura não irá avançar com
4: embora
3: com
4: as
3: nada.
4: Garantias valem o que valem,
3: exatamente.
4: São de temporização muito curta, de validade muito curta, E também vimos que não ia haver aumento para os pensionistas e afinal vai haver, não havia, não ia

0: redução do IRS, afinal vai haver. Mas pronto, mas as coisas valem o que valem e nós estamos aqui é para analisar. Este relatório é muito questionável no sentido em que agrega dois sistemas que são diferentes. Portanto, o sistema, o Regime Geral da Segurança Social
1: e a Caixa Geral de Aposentações.
0: O Regime Geral da Segurança Social está robusto, tem sustentabilidade financeira ou económica. Estamos a falar de um fundo de garantia de cerca de 50 mil milhões de euros, que está a rentabilizar, ou seja, está a ter dividendos anuais e juros, porque é dinheiro que está aplicado, e o que garante à partida uma sustentabilidade das reformas, não tanto o diagnóstico relatório aponta, que é uma situação de precariedade, de dívida, confundindo a Segurança Social com a Caixa Geral de Aposentações. O problema é que, neste momento, na administração pública, ninguém entra para a Caixa Geral de Aposentações desde 2006. No entanto, havia muita gente que tinha pensões que eram pagas por aí. E aqui é que está a dívida, e aqui é que está a dificuldade, e aqui é que está o déficit anual. E porquê? Porque, ao contrário do regime da Segurança Social, em que a entidade empregadora, a empresa, paga 23%, para a Segurança Social, e o trabalhador paga cerca de 11%. Portanto, isto é suficiente. Na Caixa Geral de Aposentações, o trabalhador paga, mas o Estado não. E, portanto, aqui...
1: Completamente diferente.
0: Não? E completamente diferente. O que é que este relatório faz? Agrega os dois sistemas e diz que pode estar aqui em causa...
1: A sustentabilidade.
0: O que está aqui em causa é que o Estado, os diversos governos, desde 2006 para cá, não pagam nada. E deviam pagar para sustentar este sistema enquanto houver pessoas a receber as suas reformas através dele. E ainda haverá durante alguns anos, desejavelmente, porque as pessoas cada vez têm uma esperança de vida maior e vivem mais tempo. Pronto. Agora, o que está aqui em causa também é ir preparando as pessoas para sistemas complementares de reforma, para contas individuais virtuais e para outras situações, como quem diz, como isto não está muito seguro, é bom que o trabalhador comece a pensar em sistemas complementares, ou seja, noutras, em fundos de pensões privados, investindo as suas poupanças, para garantir que, eventualmente, quando chegar a sua altura, tenha uma reforma, ou uma reforma por inteiro.
1: Portanto, está de acordo com a maioria da oposição que diz que o caminho aqui é para tentar a privatização?
0: Sim. Certo? O caminho é ir preparando as consciências e os pensamentos das pessoas no sentido de que poderemos ter que chegar aí. E repare, o Félix, que foi um ministro, que tutelou esta área e que não é um insuspeito esquerdista, não é? Ou um suspeito esquerdista, dizia, considera que juntar o regime da Segurança Social e a Caixa Geral de Aposentações é inadequado, incorreto e ilusório. Eu nem vou buscar aqui o pessoal de esquerda, as concessões de esquerda para aqui. Cito um homem que esteve a tutelar este sistema. Por outro lado, não podemos esquecer que o relator do projeto é um auditor das seguradoras. O Jorge Bravo é um homem que trabalha com seguradoras. E, portanto, é alguém que pode estar com uma receita encomendada. Porque, como é evidente, o lobby das seguradoras, aqui como em qualquer país da Europa e do mundo, vê nas contas poupança-reforma uma entrada de dinheiro massivo para as seguradoras.
1: No fundo, considera que é uma espécie de apalpar o terreno, é isso?
0: Seja, considero,
1: não avançar desde já, mas ficar a coisa em stand-by,
0: considero,
1: não é?
0: Que é uma forma de ir preparando as pessoas para aceitar uma realidade no futuro, embora o documento apresente faça referência a algumas situações que me parecem importantes. E aquela que me parece mais importante é a reforma parcial flexível. Ou seja, a pessoa não entra de todo e a 100% na reforma, mas vai tendo fases da sua vida em que a precariedade física e até mental vai aumentando, mas vai deixando gradualmente o trabalho. E o documento, o relatório, prevê três situações, ou três combinações. 75-25, ou seja, 75% dos rendimentos do trabalho, 25% da pensão, 50-50 e 25% do trabalho e 75% da reforma. Isto parece-me, porque há pessoas que têm uma grande validade profissional e cognitiva e intelectual e que é quase criminoso entrarem numa situação de reforma e depois, aparentemente, já não tem a ver com a realidade, percebe? E isto também cria nas pessoas, às vezes, um sentimento de que, afinal, eu já não sirvo para nada. Quando o meu conhecimento, a minha experiência, podia ser potenciada para ajudar outras pessoas que vão entrando no mercado de trabalho, envolvendo-as, acolhendo-as, ensinando-lhe, dando-lhe uma perspectiva mais realista, e tudo isto está a ser deitado ao lixo a partir dos 66, 67 anos, quando as pessoas muitas vezes vivem mais 20 anos com condições para poder...
1: Mas, Luís Sampaio, você considera que terá que haver, esta solução que foi aqui, ou as soluções que foram aqui adiantadas, mas terá ou não que haver uma reforma, uma reestruturação nesta questão da segurança social?
0: É inevitável.
1: Mas não desta forma?
0: Não desta forma. É inevitável que todos os processos têm que ser revistos e têm que ser reestruturados, porque a realidade muda, não? Nós, a realidade demográfica e do mundo de trabalho não é a realidade de há 30 ou 40 anos. As coisas mudam, as economias mudam, as situações internacionais mudam, os cenários financeiros mudam também, é natural que tenha que haver. Agora, como dizia o Silva Peneda, que também foi um ministro da Segurança Social
1: da direita,
0: e eu só cito porque para perceber porque esta...
1: Em contraciclo com o que tem...
0: Sim, Nani, e por um lado porque este relatório surge num governo do PSD, não é? Portanto, o CDS. Diz que é uma matéria que exige muita prudência, não são apenas números, falam de expectativas construídas ao longo de uma vida de trabalho e de confiança nas instituições. Nós temos que ter confiança nos fundos de pensões, ou em qualquer instituição, porque elas é que nos balizam e nos dão consistência. Portanto, há que gerir isto com cuidado. Ele não, o Silva Peneda, por exemplo, não é defensor de reformas abruptas, mas sim de pequenas alterações incrementais, como ele refere, e eu acho que é assim que se faz. Nós tivemos agora um exemplo de uma alteração abrupta no Ministério da Educação e vimos no que deu. Ele poderia ter optado, e tinha indicadores para optar, por reformas graduais ou alterações graduais, incrementar pequenas alterações, não o quis fazer, e tolheu tudo e deu cabo de tudo, não é? Deu cabo do sistema.
1: E estes exemplos poderiam servir também para a própria segurança?
0: Podiam ser, e exatamente. Por outro lado, dá-me a ideia que Luís Montenegro já percebeu que não há condições políticas para avançar com a reforma global. Portanto, e não vai mexer nesta legislatura, eu acredito, porque já há perturbação a mais no governo, do que estar aí buscar outra.
1: Portanto, seria uma espécie de tiro no pé avançado.
0: Não, seria deitar gasolina para o fogo, não é? E, portanto, acho que não será isso que ele pretende.
1: O outro assunto de hoje, e mais uma vez para falarmos da extrema-direita, porque de facto surge aqui mais um exemplo de como o Alexandre Pacheco tem razão naquilo que tem vindo a dizer, não é? Ou seja, agora na Alemanha, as eleições regionais realizadas deram uma clara vitória aqui à extrema-direita. Isto, num país como a Alemanha, é assustador, não é?
0: É assustador porque eu acredito que há um trauma... um trauma não resolvido na Alemanha, e esse trauma teve a ver com a experiência do nacionalsocialismo de Hitler na década de 30 e até 45. Um trauma não resolvido porque a forma como se saiu disso foi com a desculpabilização de muitos culpados, de muitos elementos da sociedade alemã que nunca pagaram por aquilo que fizeram. E isto foi de propósito. Por outro lado, a divisão e a junção, divisão primeiro e junção depois das duas Alemanhas, também é algo que não está solucionado definitivamente. Há problemas, houve problemas, houve dificuldades e há divisões. Agora, sendo um Estado pequeno no contexto da Alemanha é um preâmbulo, é um precursor que pode, de facto, levar-nos a aumentar o grau de preocupação com o destino da Europa. Quer no que se está passando na Alemanha e que pode vir a passar-se nas eleições gerais, quer no que pode vir a passar-se na França, que são dois países charneira fundamentais da Europa, depois de que a Inglaterra...
1: Mas isto seria, de facto, virar do avesso a própria Alemanha, não é?
0: Seria...
1: Tendo em conta os últimos anos, claro. Estamos a falar, por exemplo, lembramos-nos da referência da Angela Merkel, que tem nada a ver, que é a CDU. Portanto, isto... pode trazer aqui uma reviravolta grande.
0: Não, e repare, quando nós olhamos para aquele jovem, com facilidade o vemos vestido com uma farda da GSS, o corte de cabelo é exatamente igual ao que era usado pela GSS, e, portanto, não teremos dificuldade em ver ali um pequeno fascista embrionário, mas também foi assim que Hitler começou, com os seus devaneios mentais, que depois foram gradualmente acolhidos por toda a sociedade prussiana e alemã, inclusivamente pela aristocracia terratenente, ou seja, pelos proprietários de terra. Agora, temos também de perceber que isto é o resultado já da chamada guerra híbrida, é que a Europa já está em guerra, de facto. Não é uma guerra declarada e travada em todos os países, mas é uma guerra de incidências e de pormenores e de pequenas intervenções híbridas. Os Estados europeus estão a ser atacados diariamente por drones e outros devaneios russos. A AFD é financiada pela Rússia. Repare que a Rússia expressou já o seu agrado pela vitória da extrema-direita neste Estado alemão. Portanto, a Rússia está a financiar isto. A Rússia está a financiar Le Pen. A Rússia está a financiar a destruição da Europa. Por um lado, temos um aliado que continuamos de forma inconsciente, no meu entender, a esperar qualquer coisa dos Estados Unidos, quando nós, neste momento, e com esta governação americana, não temos nada a esperar dos Estados Unidos. Temos, portanto, uns Estados Unidos que estão completamente indiferentes com a nossa existência e do Bloco Europeu, aliás, criticam-no e não ajudam.
1: Mas isso, no fundo, é aquilo que o próprio Alexandre Pacheco tem vindo a dizer ao longo dos tempos nos nossos programas, isto é, isto é resultante de uma falta de liderança forte na Europa, certo?
0: Sim, falta de liderança.
1: É que leva
0: estes
1: episódios, não é?
0: Exatamente. E dois países imperiais, crescentemente imperiais, que são os Estados Unidos e a Rússia, a querer destruir este bloco para cimentar a discórdia num primeiro momento em todo este território e depois gradualmente ir avançando. Portanto, isto é preocupante. A Europa não pode continuar, no meu entender, à espera dos Estados Unidos. A Europa tem que apostar na sua segurança, na sua integridade territorial e económica e relacionar-se com os outros, com o peso da sua economia. Nós não temos que continuar a tolerar as buçalidades dos americanos, nem achar com ingenuidade que os russos não nos querem invadir. Os russos, se não nos invadirem territorialmente, irão com certeza tentar dominá-los de outra forma, ou dominar-nos de outra forma do ponto de vista económico, crescendo a sua área de sustentabilidade financeira e económica. Portanto, nós temos que estar atentos para isso e os europeus têm que perceber que a solução está em si e neles. E falar com voz grossa, com voz poderosa, quando os outros pretendem estabelecer relações connosco e atingir-nos de alguma forma. Portanto, temos que ter esta consciência. Agora, vamos ver o que é que vai acontecer em França. A frase que eu escolhi para esta semana é, mais uma vez, é de um insuspeito PSD, portanto, apesar de crítico, do Pedro Marcos Lopes, que diz na Visão o seguinte: o que a AFD, os Le Pen, os Vox e os seus aliados putins e os donos das empresas de redes sociais, com motivos mais ou menos ideológicos, mais ou menos venais, querem é destruir a democracia. Portanto, neste momento há uma aglutinação à volta deste objetivo. Destruir a democracia, destruir as instituições e colocar em todo o mundo autocracia, mas dominada por três grandes blocos: Estados Unidos, Rússia e China.
1: Mas esta questão, só uma última pincelada, na sua percepção, isto poderá mesmo levar à tal reviravolta na Alemanha, em termos de eleições gerais?
0: Isto
1: é um pronúncio, não é?
0: Claro. É um pronúncio. Isto já existe. Uhum. Existindo é preocupante. Agora vamos ver como é que os outros Estados, que são mais poderosos em termos demográficos e económico-financeiros e industriais, vão reagir a isto. Eu ouvi declarações de pessoas na Alemanha, a seguir à vitória, ninguém assume ter votado na AfD. Ninguém. Mas isso cá também é assim, não é? Ninguém.
1: Exatamente.
0: São poucos aqueles que dizem que votam, chega.
1: Mas o que é certo é que...
0: Mas votam. Curiosamente, ontem, em conversa num círculo de pessoas da direita, que enfim, nos encontramos, a propósito de uma ação de formação, as pessoas diziam-me que estará a ser atingido um pico de adesão às propostas da extrema-direita, mesmo em Portugal. Porque começa a ser cansativo este discurso contínuo, negativo, contra tudo. Os outros é que têm os defeitos todos. Nós somos virtuosos santos que descemos há poucos dias do céu e vimos cá salvar esta gente toda, não é? Portanto, este espírito revanchista, sempre de criticar, sempre de denunciar os outros, começa a cansar. Começa a cansar. Porque, repare, o Chega não propõe grande coisa, mas basicamente destrói. E quando propõe o 8 ou 80, propõe o sim e o não, propõe uma intervenção massiva ou apenas com pinças. Portanto, um partido que promete tudo e mais alguma coisa, as duas coisas às vezes... completamente contrárias, também cansa.
1: Bom, o livro, a sugestão literária desta semana, chama-se O Ouriço e a Raposa.
0: Tem,
1: que livro é este, afinal?
0: Tem tudo a ver com isto. Este é um famosíssimo ensaio que um judeu... que o Isaiah Berlin, um judeu, publicou em 1953 e que basicamente diz que há duas grandes formas de nós percebermos o mundo. Ou através dos olhos de uma raposa ou através dos olhos de um ouriço. O ouriço representa uma forma única de ver as coisas. Portanto, há um grande esquema mental e tudo se encaixa aí. E o que não se encaixa aí vai para o lixo. Ora bem, podemos estar aqui a falar da China, de Trump, do Putin, das autocracias. E depois temos a raposa. A raposa defende os pontos de vista todos, acha que nos enriquecemos com ideias diferentes, não toma resoluções definitivas, mas vai sendo flexível e vai acolhendo as diversas propostas. E aqui podemos ver a Europa. E, portanto... tendo sido o ensaio escrito em 1953, veja como há pessoas que conseguem adivinhar muito antes o que pode acontecer no futuro. E nós estamos aqui, de facto, com uma forma de ouriço de ver as coisas, que consegue, dobrando-se, encolhendo-se sobre si próprio, consegue impedir que a raposa o mate, ou... temos uma forma de a raposa ser esperta e conseguir enganar o ouriço. E, através da sua diversidade...
1: Do uma seu, visão totalmente realista das coisas, não é?
0: Do seu pensamento.
1: Estes dois animais.
0: Claro. É um ensaio que eu aconselho a ler. E eu cheguei a ele por uma forma muito simples. Mais uma vez, um grande artigo da revista Visão, assinado pelo jornalista... jornalista Manuel Serrano, que diz Jean Monnet, portanto, um do grande construtor da Europa, no mundo de Trump. E explica quais eram, de facto, os objetivos de Jean Monnet quando se construiu a Europa, acabar com as guerras, não é? E pôr as grandes potências a falar das matérias essenciais sem ser através das armas. E... chega a este artigo, que eu acho que é delicioso, artigo não, ensaio, e que toda a gente devia ler.
1: Muito bem, fica essa sugestão, também com ela terminamos esta rentrée da Opinião Independente, que regressa na próxima quinta-feira.
0: É um prazer voltar a estar convosco.
1: Ok, igualmente, até lá.
0: Até lá.
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4: Let's go.
2: Formação SOS Animal. Mirandela, 3 anos de novas festas, e o caldo Luís Neves. É por aqui que andará esta reunião de condomínio especial.
4: Então, não vai...
3: seja reunião.
2: Reunião de condomínio muito especial. Estamos, de resto, reunidos hoje fora de estúdio. Já deram conta porque Mirandela está em festa, tal como a vizinhança, já com a cabeça nas férias. Bruna Costa, Carlos Carvalho e Ricardo Garcia estão confortáveis?
4: Olá, viva!
5: Está um bocadinho de calor.
2: Um bocadinho.
3: Está ótimo.
2: Hoje viemos à Princesa, emblemático espaço no centro da cidade, centro das festas de Nossa Senhora do Amparo. Por estes dias, dias quentes que se vivem também na política nacional, há assunto levezinho nesta reunião. Falo do caso Luís Neves, o ministro da Administração Interna, que deixamos para mais daqui a pouco. Daqui a pouco também as festas da cidade, já no seu terceiro ano de novo formato, também será assunto por cá, mas para começar a Bruna Costa quer sublinhar uma ação que decorreu por cá há uns dias, uma formação em primeiros socorros. Mas para animais, Bruna, um assunto que sei que lhe é muito caro. Acertei?
6: Exatamente. Eu acho que, pronto, decidi trazer aqui hoje à nossa reunião de condomínio este tema em específico, precisamente porque faço parte da Associação Animal e acho que nunca tinha visto uma iniciativa desta natureza. Pronto, acredito que para pessoas haja, até mesmo mais ligada à equipa de enfermeiros e médicos aqui, acredito que sim, mas realmente aqui direcionado aos animais. Já tinha ouvido falar que havia esta iniciativa e que havia este interesse, mas até estar concretizado sabemos que muitas vezes leva o seu tempo. E de facto isto aconteceu neste fim de semana, dia 25 e 26, por uma associação que eu desconhecia, mas que adorei saber o trabalho deles. Que eles
2: não
6: estão
2: tem a ver com a SOS Animal, não?
6: Não tem a ver com a SOS Animal, eu só disse isso como tema porque de facto é um curso de primeiros socorros direcionado a animais, mais até animais de estimação, mas que também se aplicam neste caso para nós enquanto associação e membros da associação que trabalham com animais errantes. Foi muito útil e a formação deu-se por dois dias. Isto é mais para também dar a conhecer às pessoas e também dizer que estou bastante satisfeita pela adesão das pessoas aqui da cidade, porque nos dois dias sei que as inscrições estiveram esgotadas e por isso é que abriram até a possibilidade de fazer duas sessões, sendo que a segunda era um segundo nível, ou seja, era uma coisa muito mais prática, mais direcionada sobretudo às forças de intervenção, neste caso, e de resgate e salvamento, neste caso os bombeiros, a polícia, a PSP, a GNR.
2: Porque sei, é de resto uma ação que está a correr o país.
6: Exatamente,
2: não é?
6: Sei que também esta associação em específico, que basicamente eles, é a mesma associação nas próprias redes sociais de busca e salvamento, eles estão resididos no Porto e estão agora aqui também a percorrer um bocadinho o país para também dar a conhecer algumas manobras de intervenção e até mesmo outras curiosidades sobre como até podemos falar agora aqui da praga, das pragas nesta altura do ano, de carraças, piolhos, como é que nós podemos combater isso, que é uma coisa muito interessante, e também saber os perigos que são para nós. Estamos a falar de uma questão de saúde pública e que achei mesmo que a iniciativa foi muito boa. Claro, também acabo por abrir aqui também uma ressalva para as pessoas que estiveram presentes, neste caso muitos membros da nossa associação, muitas pessoas também de cá de Mirandela que estiveram presentes, que me deixou satisfeita, mas ao mesmo tempo também o Corpo de Bombeiros esteve presente, porque acho que faz todo o sentido. Confesso que fiquei um bocadinho decepcionada porque não houve uma única figura da PSP, nem sequer da GNR, que eu acho que também fazia todo o sentido eles estarem, e isto enquanto membro da associação, se calhar para pessoas que não estejam tão por dentro do assunto acham que é irrelevante, mas enquanto membro de uma associação que só surge precisamente porque existe a necessidade de haver associações para trabalharem com os animais que andam por aí, acho que se nós pudéssemos ter uma articulação muito mais consistente e concisa entre todos, acho que a nossa cidade teria sem dúvida um outro aspecto relativamente aos animais de rua. E acho que é muito triste chegarmos a uma formação desta, que inclusive foi de graça, e não termos uma única pessoa a representar, nem a PSP, nem a GNR, e que acho que logo aí se vê onde é que está a cerne do problema quando queremos trabalhar todos em equipa.
2: Estarão certamente a fiar-se, enfim, na disponibilidade dos bombeiros.
6: Inclusive,
2: têm essa responsabilidade mais direta.
6: Exatamente, ou seja, é um bocadinho este empurrar, tipo de... sim, mas muitas vezes também nos temos de ver com ele. Inclusive, nós sabemos perfeitamente que temos o CRO e temos o Canil de São Salvador, em que existe uma equipa, e que eu acho que era muito importante eles próprios, que não têm formação, aproveitarem estas coisas para poderem obter uma certa formação que não fazia mal.
4: O CRO não é só para o Conselho de Mirandela, não é?
6: Precisamente. Ou seja,
4: intermunicipal.
6: A única pessoa que eu sei que esteve presente foi a própria veterinária da Câmara, que lá está, eu sei que foi ela até que esteve à frente dessa iniciativa, acho muito bem que estivesse presente, mas realmente, pronto, gostaria de ter visto mais pessoas.
2: Carlos, qual é que é o seu nível de conhecimento para, enfim, no caso de emergência, no resgate de um animal, por exemplo?
4: Muito reduzido, confesso, e também confesso que só soube desta iniciativa, já ela tinha decorrido quando a Bruna também trouxe este assunto aqui à discussão da nossa reunião de condomínio. Mas efetivamente, depois daquilo que eu conseguia pesquisar e procurar, efetivamente foi uma ação inédita, e ao ser inédita traz os seus benefícios e consegue logo efetivamente mostrar a diferença junto da nossa sociedade a curto prazo. Logo, e era esse o ponto positivo que eu trouxe, não é só a sociedade individualmente, mas efetivamente os bombeiros já... Quando nós temos um resgate, seja de um gato, em cima de uma árvore, seja de um incêndio...
3: Esse é um clássico, não é?
4: E, efetivamente, são os bombeiros aqueles que são os primeiros socorros, seja das pessoas, seja dos animais. E eu aqui também, se a Bruna me permite, também quero trazer aqui também à nossa discussão aquilo que são os ADS, que são as associações da defesa sanitária, que normalmente são mais, não são dos animais de companhia, mas sim os animais de campo, os ovinos, os caprinos, os bovinos, etc., que também já têm esse trabalho de anos, e que agora efetivamente esta atividade veio trazer-nos um know-how e um conhecimento para os animais de companhia, que assim havia, essa sim, havia uma carência, e que estávamos aqui
3: um complemento, não é?
4: Exatamente, e que estávamos aqui completamente reféns, e no melhor sentido da palavra, não tirem conotação negativa àquilo que eu estou a dizer, das clínicas veterinárias que nós tínhamos, ou seja, que muitas delas tínhamos que obviamente pagar, porque é o trabalho delas que está em causa. Mas efetivamente trazemos aqui um conhecimento para a sociedade civil, que já peca por tardio, porque cada vez mais temos
3: gente a trocar,
4: obviamente no sentido...
3: Pertencemos às famílias.
4: Exatamente, sentem-se mais pertença nos animais do que às vezes até nos próprios familiares, e efetivamente... Portanto, precisamos deste conhecimento também para saber tratar e dar dignidade aos nossos melhores amigos.
3: Uma ação positiva. Ricardo, não sei se tem animais de estimação.
5: Por acaso tenho, sim. Claro que este tipo de formações são sempre bem-vindas. Também só tive conhecimento depois da Bruna trazer o assunto em tema. Concordo com tudo aquilo que os meus vizinhos disseram. Isto salvo, obviamente, a importância da... cada vez mais termos atenção a este tipo de questões, até porque, como o Carlos disse bem, cada vez mais vemos mais pessoas a adotar animais e ter animais de estimação como pertences da família, e como tal é bom estarmos todos instruídos nesse sentido. Poderá ser uma iniciativa, obviamente, a ser repetida, até pelo bom sucesso que esta teve, e por que não também alargar às restantes freguesias, onde muitas vezes também este tipo de sensibilização, de cuidados com os animais, está enraizado de forma diferente ou tem outro tipo de conhecimento, e muitas das vezes nem sequer vai ao encontro daquilo que nós conhecemos enquanto lei de momento, e obviamente com envolvente todas as forças, incluindo as policiais, até porque mais do que ninguém estão na proximidade e também poderão ajudar sempre nesse sentido.
3: Muito bem, Bruna, para fechar este assunto, não sei, últimos detalhes ou alguma coisa que só para dizer.
6: Talvez ainda. Só deixar mesmo aqui a ressalva de que acho que, e os meus colegas já referiram, que acho que é muito importante continuar a promover este tipo de iniciativas, até mesmo a questão, eu sei que nem sempre é fácil proporcionar isto também de uma forma acessível ao ponto de ser grátis, mas de forma a que seja apelativa, que toda a gente, independentemente também das condições financeiras, possa fazer parte, até porque às vezes muita da desinformação, nós sabemos bem que também estão nas pessoas, às vezes, que não têm outras formas de aceder e ter esse conhecimento e essa instrução, e por isso acho que estas questões, até mesmo o facto de ser grátis, ajuda muito até a desconstruir certos conceitos, certas ideias erradas sobre esterilizações, sobre primeiros cios e tudo.
3: Portanto,
6: isto
3: mesmo para quem não tem animais, isto é uma questão até de cultura geral, não é?
6: Exatamente, sem dúvida, por isso eu só digo que acho que pronto, é este o caminho, acho que sim.
4: Também deixar só aqui a nota que no seguimento daquilo que a Bruna disse, a questão de não ter estado ninguém da GNR nem da PSP, que a organização pode perfeitamente fazer um tipo de formação um bocadinho mais especializada, onde consiga agregar essas forças vivas, são os bombeiros, a PSP, a GNR, nas suas vertentes todas, que a GNR tem o CEP, né, tem os antigos verdes, estas valências que certamente também trazem alguma informação adicional, e todos juntos podem efetivamente formar a proteção civil que nós normalmente conhecemos e que também possam servir melhor às nossas populações.
6: Atenção, eles na segunda fase do curso, ou seja, a fase mais avançada, que foi no domingo, que foi o dia todo, ou seja, foram 2 dias intensivos, sábado o dia todo, domingo desde as 8 da manhã, sei que a segunda fase seria mais direcionada especificamente para equipas que faziam sentido, exatamente, ou seja, por isso é que era um curso já mais físico. Estiveram no, penso que no Inatel, e eu nesse, infelizmente, formação no domingo prática. Não pude estar, exatamente, e foi mesmo aplicada a formação prática. Muitas das minhas colegas da associação também estiveram, porque abriram esta sessão, uma vez que nós também vamos muitas vezes para o terreno, apesar de não sermos da polícia, nem sermos dos bombeiros, mas sei que, também pelas fotos, sei que os bombeiros estiveram os dois dias. A polícia sei que pelo menos no primeiro e a GNR não estiveram, não sei, se calhar também agora pela logística da festa, mas era realmente importante que houvesse mais essa partilha, até mesmo falarmos uns com os outros e comunicarmos uns com os outros, porque muitas vezes quando acontece este caso, nós próprias não sabemos a quem acabemos de contactar. Ligamos à GNR com um animal atropelado na estrada, é a PSP, esperamos pela Câmara na segunda-feira porque o canil está fechado ao sábado e ao domingo. Pronto, ou seja, acho que é importante esta articulação entre estas forças.
2: Pelo menos o primeiro passo foi dado.
6: Sim, não
2: é? E nós fazemos
6: agora...
2: também aqui, sim, também nós aqui
6: sim.
2: O nosso papel nesta
6: exatamente.
2: Reunião de condomínio. Já deu conta, antecipámos as férias e viemos até à rua numa reunião de condomínio muito especial. Estamos desta vez numa esplanada pelo centro da cidade que festeja por estes dias a Nossa Senhora do Amparo, como uma componente de espetáculos assinalável, todos gratuitos, claro, como tem sido o hábito. Nomes como Herman José, Dilaz, Afonso do Brás, Bia Cabós, Kim Barreiro, João Pedro Paes ou Kiko Isrot, aqui claramente mais ao gosto do Carlos Carvalho, mas, dizia eu, são cerca de 450 mil euros investidos, avança Vítor Correia, o Presidente da Câmara, Câmara que, em conjunto com a Junta de Freguesia e com a Confraria de Nossa Senhora do Amparo, realizam as festas este ano pela terceira vez consecutiva, Carlos. Já teve a oportunidade de manifestar o seu desagrado quanto ao modelo de organização, mas há mais.
4: Há mais, exatamente, e não, nós, ou seja, isto é quase um tema 2.0, porque deixamos ainda muita coisa a meio desde o último programa, que tínhamos uma convidada e, portanto, também tivemos menos tempo para dizer algumas coisas. E, efetivamente, dou uma nota negativa naquilo que diz respeito à avaliação geral do novo modelo. Porquê? Porque nada mudou. E podíamos ter aproveitado tanta coisa, visto que existe um novo modelo, para podermos mudar, seja ao nível da própria estrutura das festas, que em nada mudou, ou seja, daquilo que era a organização civil levada a cabo pela confraria da Nossa Senhora do Amparo, pro bono faziam as coisas em pós-laboral, para uma gestão um bocadinho mais profissional, tem que o ser obrigatoriamente, embora às vezes não o pareça, que é da Câmara Municipal que fazem isto, com dinheiros públicos, com contratação pública, com tempo ao longo do ano para se prepararem as coisas, temos visto que efetivamente essa organização ou esse modelo não mudou. E portanto eu deixo aqui algumas sugestões que efetivamente podem ser feitas, seja ao nível da gestão dos terrados, que é da competência da Junta de Freguesia, e nota-se pelo menos um ar mais fresco que deram à gestão dos terrados, porém, alguns vícios antigos mantém-se.
2: Essa parte já mais ligada ou sob domínio, neste caso, da Junta de Freguesia.
4: Da Junta de Freguesia, exatamente. Quer naquilo que diz respeito aos espetáculos em si, nós estamos reféns daquilo que era a tradição, que já vem de alguns anos, que as festas iniciam ao 25 de julho e terminam no primeiro domingo de agosto, o que nos leva a ter, por vezes, ou em anos, 6 dias, noutros 13. E isto é incomportável para um orçamento que é de todos nós. Eu ainda há bocado, nós em OFA, eu dizia antigamente, nós contribuímos para a festa se queríamos, agora somos obrigados a contribuir porque somos contribuintes líquidos deste concelho. E é este concelho que põe o dinheiro nas festas.
2: Enfim, quanto mais caprichoso for o calendário, mais estamos a pagar.
4: Mais estamos a pagar, naturalmente. E, portanto, se antigamente a Câmara Municipal, como participava de forma monetária, 100 mil euros, mais os meios humanos, que chegasse aos 150 mil euros. Agora, investe 450 mil euros. A Câmara, que é o principal financiador das festas, porque, por outro lado, depois também temos a Junta de Freguesia, que é sabido, eu tenho fartado de dizer.
2: Falamos de logística também.
4: Que suporta alguns custos, mas que são residuais face ao retorno que a Junta de Freguesia tem com as festas de Mirandela ao nível dos terrados. E, portanto, aqui é preciso que o modelo das festas também seja reorganizado, quer na sua qualidade, quer na sua duração, porque é incomportável umas festas como as de Mirandela. Depois, também temos a questão dos espaços, temos falado muitas vezes. Nós, ou melhor, quem critica não critica só o facto das coisas terem mudado, porque às vezes critica só os... Mas, efetivamente, não veio beneficiar ninguém esta alteração da Zona Verde para o Santuário da Nossa Senhora do Amparo. Não beneficiaram.
2: Portanto, a crítica não é só do modelo de organização, mas sim também a organização dos espaços.
4: A organização, ou seja, e é importante que, à semelhança daquilo que a Junta de Freguesia fez, e bem, aí é um aspecto positivo que eu tenho a assinalar, no primeiro e no segundo ano fizeram um questionário de satisfação aos terrados, aos agentes económicos da festa de Mirandela, aos agentes económicos diretamente, porque aos comerciantes da nossa cidade ninguém lhe fez esse
2: inquérito de satisfação. O próprio Presidente Vítor Coleia, já agora, numas declarações recentes que fez aqui à Terra Quente, veio-nos dizer que será um passo a dar a preocupação com, enfim, arranjar uma maneira de estudar mais a fundo, quer o número de visitantes, quer o impacto mais...
4: Obviamente, impacto económico, e podemos aproveitar...
2: Mais, enfim, com
4: saber o que realmente maior, o que é que nós temos. Tal como temos a própria envolvência com a cidade muito descurada, se repararem, nós neste momento, eu não querendo entrar na simplória de falar nas ruas, mas reparem neste momento onde é que estão os arcos da cidade. Resume-se a isto. Resume-se a estas três ou quatro vias, e nós estamos numa delas, está ornamentada, efetivamente, mas a cidade não está ligada com as festas de Mirandela neste momento. E é preciso, efetivamente, passar isso. E aproveito, eu esperava que na altura, quando a Câmara Municipal e a Junta de Freguesia, por diversas razões, assumiram a gestão das festas do programa das festas de Mirandela, que também tivessem trazido isso. Temos uma zona antiga para aproveitar, temos um mercado municipal que só é um ponto central na Noite dos Bombos por necessidade estrutural, porque senão nem o mercado municipal tinha a centralidade que lhe é devida. Temos tantas outras, temos a Avenida das Amoreiras, temos a Rua da República, que vai além do mercado municipal.
2: As Amoreiras também têm já agora iluminação, ao que sei.
4: Sim, efetivamente, mas, ou seja, não passa disso. E nós precisamos envolver muito mais a cidade com as festas de Mirandela.
2: Ricardo Garcia, temos sugestões para melhorar as festas? Contributos positivos são sempre bons e penso que até a organização tem isso em mente e espera isso da população, não é?
5: Claro que sim. Vamos começar aqui pela mudança. Eu não sou adverso à mudança, aliás, eu sempre achei que as festas se deviam modernizar e obviamente se encaixar num outro tipo de modelo, agora tudo menos isto. Eu compreendo que o primeiro ano, e até dou a tolerância, e fui um dos que fui bastante crítico, tanto à repartida ou tirar as competências, neste caso à confraria, e eu já antevia que isto iria correr mal, porque as festas é uma gestão que tem de ser feita de uma forma muito rigorosa e muito fechada para que, e mesmo assim há sempre os contratempos, quanto mais com três organizações onde temos pelo menos três cabeças à cabeça a mandar, fora todos os outros que mandam pelos corredores.
2: Mas assim também será mais fácil, enfim, repartir as responsabilidades e as áreas de atuação de cada uma.
5: É mais fácil o desleixo. Agora, obviamente, persiste neste erro, que dá revolta neste momento. Porque já foi tempo suficiente para percebermos que o modelo foi alterado no primeiro ano, piorou do primeiro para o segundo, piorou do segundo para o terceiro e há de piorar do terceiro para o quarto se nada for,
2: está pessimista, obrigado.
5: For feito. É sermos à rua e percebermos que quebrou completamente a dinâmica da cidade. Em primeiro lugar, porque retirar as festas da Zona Verde, no conceito que existia em termos de barracas e espetáculo, mais até do que o próprio espetáculo, era o espaço em si, era um espaço de convívio onde as famílias à noite passeavam.
2: Mas isso já lá vai há 3 anos, Ricardo.
5: Sim, e se olharmos o que se passava há 4 anos, neste caso, e olharmos hoje para a realidade, basta sermos à noite e percebermos que isso quebrou a dinâmica. Sim. Daquilo que era o espírito da cidade. Eu compreendo a parte quando diz o Carlos na parte dos terrados, obviamente havia ali muito trabalho a ser melhorado, mas também passámos do 8 para 80, sim, porque sim, de 30 ou 40 euros que muitos feirantes, pequenos feirantes acabavam por pagar, os pedem se calhar 300 ou 400, e isso faz muita diferença. Como também poderia ser pensado alternativas para que esses feirantes pudessem igual integrar as festas num conceito ou de uma forma completamente diferente. Agora, basta pensarmos ao modelo que tínhamos de festa em que queremos o Carnão, criava-se uma dinâmica entre a Zona Verde, centro. Sim. Da cidade e à volta do santuário, e hoje a festa está resumida ao espaço do santuário, um espaço que não é adequado e que não traz, é que se o espaço tivesse sido para melhor e se viesse trazer algum acréscimo positivo e económico à cidade, tudo bem, o problema é que não veio, pelo contrário, esteticamente é horrível o espaço, em termos de questões é horrível. Sorte que ainda não se passou nada de grave, porque quero ver no momento em que se passar ali alguma coisa, esperemos bem que não de grave, por onde é que aquela gente toda
2: vai. Uma das valias já agora ditas, enfim, pelas autoridades que organizam as festas, é precisamente a segurança, que diz que melhorou muito.
5: Mas melhorou em que
2: aspecto? É mais fácil operacionalizar a segurança. Eu não sou agente de segurança, não lhe sei dizer mais que isto.
5: A questão aqui é que o problema é que se misturava na zona aberta tudo no mesmo conceito. Uma coisa é as festas, outra coisa é o que continua-se a passar o resto do ano na zona aberta, existam lá festas ou não existam. Porque se formos por aí...
6: Como
5: então,
6: nos motores?
5: E outras...
2: Sim, é só lembrarmos que há... Três semanas atrás
6: estávamos lá, exatamente.
5: Agora, estamos a perder qualidade, estamos a perder gente e estamos neste momento a gravar numa das principais ruas de Mirandela e se calhar há 4 ou 5 anos atrás, neste momento, era muito gente aqui a passar, neste momento está a rua.
2: Bem, agora também.
5: Mais calmo.
2: E também é preciso dizer que estamos com 40 graus debaixo dos pés, certo?
5: Também é verdade. Não, mas acho que em si o espírito foi efetivamente quebrado e é pena depois que ver que não existe ou não se refaz este modelo, porque quem decidiu está a fazer fincapé nesta decisão, quando cá está aos olhos de toda a gente que não funciona.
2: Muito bem. Eu já sei que, enfim, não é propriamente atraída, não se sente atraída pelas atuações e pelos grupos que vamos ter, é o que vamos ter aqui pela festa, mas, enfim, há outros
7: já
2: aspectos.
7: Já nos concertos.
2: A festa é um bocadinho mais que isto, não é? Bruna Costa.
6: Então, eu pela primeira vez vou concordar praticamente em tudo com... Claro, deve ser do calor.
2: É das férias,
6: eu
2: é
6: acho que
2: calor,
6: é do calor. Não, mas vou concordar, começando aqui pela questão do espaço da Zona Verde, e vou até dar aqui um exemplo pessoal, e eu noto isso até por familiares meus, inclusive os meus avós, que é só um pequeno exemplo, mas eu acho que isso se repercute para outras pessoas já de alguma idade, que é precisamente o espaço da Zona Verde. O facto de nós termos a capacidade de ter esplanadas a noite toda e tudo promovia muito mais o convívio, as pessoas a estarem confortáveis, estarem à fresca, ou seja, isso mantinha as pessoas, e mantinha as pessoas não obrigatoriamente ali de pé a assistir ao concerto, ou então estão cansados e vão embora. Eu vejo pelos meus avós, desde, eu sei que já lá vão 3 anos, mas lá está, e isso mostra que se nós vemos que as coisas não melhoram, aí é que está realmente o problema, porque pegando aqui no que o Ricardo diz, o primeiro ano uma pessoa ainda dá de barato, ok, vamos experimentar, pode ser que corra bem, e acho que toda a gente estava um bocadinho desiludida, porque acho que toda a gente é mais adepta da Zona Verde, e é estranho, mas lá está, somos abertos à mudança, eu acho que sim, vamos experimentar.
2: Mas de qualquer forma, Bruno, uma das, enfim, até promessas eleitorais do atual executivo, foi a tentativa, enfim, de adquirir os terrenos que estão ali à volta da Zona Verde para poder aumentar o espaço e poder acomodar aquilo.
6: Sim, eu também já ouvi essa história. Agora,
2: não sei exatamente em que ponto é que são,
6: primeiro,
2: é que estarão essas
6: negociações. Eu não acredito nisso. Segundo, eu acho que se algum dia... Exatamente, era isso que eu ia dizer. Se algum dia isso acontecer, não será para tão breve de certezinha absoluta, e se calhar nem com este executivo, muito provavelmente.
2: Entretanto, os avós ficam mais velhos e nós também, não é?
6: Exatamente. Agora, eu vejo é que muita gente, e é o que eu digo, estou a dar um exemplo muito específico, mas eu acredito que isso aconteça em maior parte das famílias e das pessoas mais velhas, até pessoas que têm filhos, bebés, e que estão ali, que em vez de estar, eu ainda ontem, por acaso, lá está o caso, diz que já me viu, eu ontem fui sair um bocadinho, porque eu não era para sair, meus amigos já têm, eu fui, sim, porque eu vou, lá está, não vou ficar em casa, mas o que é...
7: O mirandelense vai...
6: Exatamente, vai à festa e está com os amigos que estão cá e que vieram à festa, que já não os vi há um ano. Mas o que é facto é que até estávamos ali na esplanada e é ridículo, chega aquela hora, temos de levantar o rabo da cadeira, que é mesmo assim arrumar a esplanada para as pessoas poderem caber. Isto não acontece em mais lado nenhum, e eu
7: embora
6: acho
7: que não fosse preciso, digamos, já que também que o balanço
6: pois, neste, calhar...
7: ao dia de hoje estamos a gravar o balanço dos concertos é que efetivamente os idosos podem perfeitamente ir e levar o seu banquinho, até podem levar uma poltrona maior, porque cabem todas, que não há...
6: Veja, mas o ridículo
2: bom,
6: é que...
2: mas o melhor ainda está para vir,
6: seja, nós temos essa dificuldade... Não sei, eu já não concordo com isso, mas lá está, isso já são os meus gostos. E depois, falando um bocadinho disso, eu acho que aqui o que está em falta, apesar de ser muita coisa que está em falta, eu sou sincera, a festa tem-me vindo a desiludir cada vez mais. E sinto que, como o Ricardo e o Carlos dizem, acho que não somos só nós, acho que isto se sente a toda a volta, e eu acho que depois o grande mal é quando nós olhamos para a nossa volta e outras festas das redondezas estão a fazer-nos sombra.
2: O problema das comparações.
6: E é preciso, porque inevitavelmente vamos se fazer comparações, sempre se fez. Agora o problema é que estas comparações realmente são reconhecidas, que à nossa volta temos festas com outro cartaz, com outra qualidade. E é o que eu digo, quando nós não temos nem sequer um espaço apelativo, nem um espaço em que possam ir mantendo as pessoas, o convívio, porque às vezes não é só a música, lá está, às vezes é o estar bem.
3: Sim, aquele
6: o estar
3: espaço era mais multiuso,
6: quando nós já
3: daria
6: não temos isso.
3: Estão quando lá nós, pessoas que criam concertos, pessoas que criam
6: exatamente.
3: Escaladas.
6: Quando nós já não temos isso, quando depois também o cartaz não é apelativo, porque lá está, vai só um certo nicho e fica muito aquém. E depois a questão da organização, o que é certo é que eu noto também, e é inevitável.
3: Pessimista aqui no que diz respeito
6: ao que faz as festas. Fico triste e gostava de ver uma festa pronto, com outra dinâmica.
3: Carlos, agora tem que ser mais fresco.
6: Eu queria que roubassem o fogo de artifício e aplicar. É verdade, sou sincera, mas sem dúvida.
4: O desafio que eu deixo efetivamente é que. Mantendo e acredito que não vai alterar muito o modelo, pelo menos da gestão tripartida das festas, custa muito acreditar que isto retorne à sociedade civil, mas que, de uma maneira ou de outra, o município, a junta de freguesia, a confraria, envolvam a sociedade civil naquilo que diz respeito às coletividades e que as chamem a fazerem parte daquilo que é a orgânica e a estrutura do modelo das festas. Podemos poupar muito dinheiro com a prata da casa, e quando digo prata da casa é os torneios das associações esportivas, a banda que dinamiza, uma série de coisas
6: que
4: efetivamente deixam do pedestal todos, e os mirandelenses, inclusive, o comum dos mirandelenses, que deixamos do pedestal, que não queiramos tanto os jantares dos amigos de Mirandela, mas que sim, efetivamente, sejamos do povo, porque é isso que deu o ser às festas de
3: Mirandela. E eu deixo também já agora aqui o meu reto.
6: Os meus amigos são de esquerda, só não querem ver isso.
3: Um dos melhores tubistas da cidade que retorna ao dele de estar na sua.
4: Vou pensar.
6: Muito discurso de esquerda.
5: Eu termino só dizendo que, efetivamente, estas más decisões políticas, isto passou para a esfera política, começa a ser uma decisão política com impacto, obviamente, ou deveria ter impacto sobre quem as toma, e está a comprometer o futuro, porque destruir uma dinâmica de uma festa é fácil, voltar a reconstruir demora imenso tempo, e cada ano que está a passar estamos a perder mais economicamente.
2: Muito bem, de 15 em 15 dias, na Terra Quente FM, hoje em edição especial estamos numa emblemática esplanada do centro da cidade de Mirandela, na Princesa, em festa, em honra de Nossa Senhora do Amparo, como já se aperceberam aí por casa. Será também o último encontro antes das merecidas férias de agosto. Assim, deixamos para o fim a atualidade política nacional. O caso Luís Neves, o ministro da Administração Interna, ainda não encontrou o momento exato e certo para esclarecer algumas polémicas em que se viu envolvido nas últimas semanas. Primeiro, o tanque construído numa das suas propriedades, pelo amigo empreiteiro, a quem recorria à própria polícia no tempo em que Neves era diretor. Mais tarde, o reboque apreendido numa operação de combate ao tráfico e que traficado à guarda do tal amigo. Enfim, parece que todos os dias aparece mais qualquer coisa na comunicação social, Ricardo. Explicações até agora é que nada. Será que ainda vamos ter ministro quando regressarmos de férias?
6: Mas era um tanque para lavar a roupa.
5: O tanque é discutível.
6: Era para lavar a roupa, eu acho que sim.
5: Eu penso que sim, porque Luís Montenegro, quando...
3: Luís
5: Montenegro, quando... ainda acho que ainda é Luís Montenegro que
4: deixa
5: que
4: o Luís trabalhar.
5: Toma uma decisão, não é fácil ele voltar atrás. No que toca ao ministro, o problema é que cada vez mais a política está a elevar pessoas. Ou melhor, socialmente nós estamos a construir ideias perfeitas de políticos perfeitos, não entendo porquê, já tivemos o Gobei Melo, agora seria o Luís Neves o modelo ideal de político, em depois acaba por ser uma pessoa comum.
4: Permite-me só, quem é que criou o modelo político perfeito? Quem é que levou às costas o Gobei Melo e quem é que tem levado às costas o Luís Neves? A mesma, exatamente, quem também tem andado com a Ventura? É
5: comunicação social?
4: Então,
5: se aí quer chegar.
4: Uma parte da comunicação social.
5: Uma parte da comunicação social. Não tiro a razão, até acho que neste momento passa mais informação a comunicação social do que propriamente a redes sociais. Mas pronto, continuando. A questão é que tenta-se criar este tipo de figura ideal em que, no fundo, como qualquer pessoa pode errar, e isso acho que ninguém mete em questão, o problema é depois quando os erros já passam para a esfera profissional, onde ele administra uma instituição, e que efetivamente há aqui muitas questões questões que ficam por esclarecer. É pena que o Ministro não esclareça logo isto. Isto em nada beneficia nem o Governo, nem a Assembleia da República, muito menos a democracia. Porque como eu comecei com esta ascensão rápida de hipotéticos bons políticos, com quedas tão acentuadas, aí efetivamente leva a que o povo se comece se calhar a tomar decisões muito mais radicais, porque isto está a ser o fim do sistema. Como é que um caminhão apreendido sai da instituição da PJ, ainda por cima com químicos supostamente
2: para... Ainda não sabemos.
5: Ou alegadamente, mas é aquilo
6: mas há fortes indícios,
5: há fortes indícios que, isso está, que isso aconteceu. Ou a questão da piscina, eu até brinco que isso todo barato, acho que isso depende mais do que o juiz decide ser um tanque ou uma piscina do que propriamente uma questão legal. E depois é a famosa declaração de interesse ou de património, que mais uma vez não foram entregues em tempo útil. É mau para quem não as entrega. Acho que ainda pior e péssimo é para quem fiscaliza, porque o que é que andaram este tempo todo então a fazer? Agora, acho que num todo é um ministro que, por mais inocente que se possa vir a provar, acho que já está com uma reputação, pelo menos manchada, não digo totalmente queimada, mas bastante manchada, e custa-me um bocado, depois ao mesmo tempo, nesta onda mediática, de como o tempo nos leva a pensar e a reagir às coisas. No final não seja, por exemplo, também o Miguel Macedo que se veio a provar que era inocente. E como... E aí sim... Há pouco rigor, pelo menos nos canais generalistas, ou nos canais de informação, pelo menos falemos dos a nível nacional, da forma como, até a forma como a notícia às vezes está a ser apresentada ao espectador, leva o próprio espectador a tirar deduções erradas. E acho que é mau nesse sentido e ninguém fica a ganhar. E acho que quanto mais tempo o ministro ficar, sem dúvida alguma, mais a sua cova está a acabar, porque também não vejo que
2: ficar isto... sem dar explicações, entende?
5: Não, ficar mesmo no cargo, porque acho que vai ser sempre, agora, permitam uma expressão, está no assador, aço lento ou aço mais rápido é passar.
2: Daí o caldo de Luís Neves. Bruna Costa, não sei se tem exatamente a mesma opinião, pelo menos, será que o fator agosto, incêndios, está a criar aqui, por parte do Governo, alguma resistência para, enfim, tentar manter um, enfim, muito importante Ministro da Administração Interna, numa altura dos fogos?
6: Olha, eu sou sincera, eu de todos deste Governo, e pegando aqui um bocadinho no que o Ricardo disse, era aquele que eu considerava mais sério na sua posição.
2: Então já mudou a opinião, ainda não sabemos nada.
7: Da Educação.
6: Não, tu dizes, mais falando. Sério. Ministro da Educação, né? Vamos lá. E eu já vou aí, porque no outro programa nós demos um prazo ao menino. E que o menino cumpriu, não cumpriu. Já vamos aí. Mas era aquele que eu considerava mais sério e até mais competente naquilo que estava a fazer. E isto para dizer que
2: mas
6: tanto
2: ainda nada
6: eu...
2: está decidido, ainda não tenho opinião formada, presumo.
6: Sim, sim, sim. Mas é o que o Ricardo diz e é como tantos outros políticos que ainda estão a ser investigados, que, querendo ou não, ficam com a reputação e deixam o povo em dúvida, obviamente, e assim, há fortes indícios. E quando há fortes indícios, minha avó sempre disse, onde há fumo há fogo, não é? Por isso, e já não é só uma coisa, não é? Não é só uma coisa, lá está, é o tanque, não é um tanque de lavar a roupa, não, é também essa questão do outro lado, é essa questão do outro lado, das declarações, ou seja, depois também há, claro que obviamente, isto é como um novelo, vais puxando e vais descobrindo a careca também. Agora, o que eu quero dizer com isto é que eu até era daqueles que eu mais considerava em condições para estar ali no governo e, no entanto, se calhar, tal como eu, muitos outros ficaram assim. Nunca na vida diria. Isto mostra também o reflexo daquilo que o Ricardo disse, que é, eu acho que cada vez mais a população começa a desacreditar nos políticos, sejam eles de esquerda, sejam eles de direita. Sim, e aqui não vou estar não vou estar aqui a partir para lados de direita nem esquerda, eu estou a falar mesmo do modo geral. E não é só política, não são só os que estão no governo, nem no Parlamento, nem na Assembleia. É inclusive até outras forças, e já falámos também de PSPs e não sei o quê, são forças que nós devíamos ter um máximo de admiração e que cada vez mais nos desiludem e cada vez mais perdem o respeito. E eu acho que isto, até mesmo questões de justiça, da forma como a justiça é feita, e eu ainda há pouco tempo falei isto com um amigo meu, que é, eu acho que realmente nós temos de começar a ver estes conceitos, temos de começar a perceber realmente quem são as pessoas que estão à nossa frente, porque senão eu acho que isto vai ser cada vez pior e as pessoas começam, começam a desacreditar cada vez mais e em verdade por lados radicais, e acho que quem tem de estar no poder tem de nos transmitir confiança. Agora, eu como Ministro da Educação, agora pegando aqui um bocado com o que o Carlos disse, foi outra situação, e eu sei que não tem nada a ver com o que estamos aqui a falar.
3: Enfim, já discutimos mas, na
6: exatamente,
3: passada.
6: Mas foi outra situação que eu própria disse, eu não creio que, e como vimos do início ao fim, ele continuou-se a mostrar orgulhoso, não reconheceu o erro, arranjou mil e uma estratégias de pôr o erro no outro.
3: E a vida
6: e isto
3: segue.
6: Não segue, para muita gente não seguiu, aliás, para ele segue. E ele deve dormir descansado, mas é isto que nos preocupa enquanto cidadãos.
3: Muito bem, voltando aqui ao caso que agora temos em cima da mesa, Carlos Carvalho, agora nós, 15 dias depois, é tempo, enfim, é aceitável para um ministro, talvez o mais promissor ou o mais popular do governo, manter a coisa ali em banho-maria? Será,
4: também é o mais...
3: Não será prejudicial até a começar por ele próprio?
4: Nós temos visto, não só nos governos da AD, como nos governos do PS, os partidos que têm governado Portugal, a popularidade é inversamente proporcional ao tempo que eles estão no governo, ou seja, a popularidade vai-se gastando.

0: Veio para o governo com uma reputação acima da média. Agora aqui a questão é, vamos lá, eu quero que os nossos ouvintes também reflitam várias coisas. Então só agora, passados 6 meses de ele estar, agora nem sei bem o tempo que ele esteve, de ele estar no governo e ter saído da PJ, é que alguém, o tipo Cava Cancela do parque da PJ, é que se lembrou que tinha um atrelado desaparecido e estava lá no empreiteiro.
1: Bem,
0: só agora
1: isto,
0: é que os técnicos
1: exemplo,
0: lá da Câmara lá de baixo...
1: Deve ter tantos inimigos como amigos, não é?
0: Óbvio. Só agora é que os técnicos da Câmara lá de baixo é que se lembraram que existe uma propriedade lá no seu concelho que tinha um tanque, afinal não era um tanque. E por falar em tanques desses, nós não precisamos de passar o Franco para baixo. No nosso concelho, o que não falta para aí são tanques.
2: Ah,
0: e portanto é melhor também as pessoas terem calma, porque também há muitos telhados de vidro.
1: Ministros no nosso território,
0: óbvio,
1: não é?
0: Para já, exato.
1: Não, mas esse é que é o problema, aquilo que está em discussão,
0: facto,
1: e
0: sem
1: que se fala nesta altura
0: dizer,
1: a idoneidade por parte de quem tem responsabilidade.
0: Eu ia lá chegar,
1: caso,
0: a idoneidade
1: nível, é?
0: de um ministro, de um primeiro-ministro, tem que ser à prova de bala. E o que temos visto é que efetivamente não tem acontecido nem de agora nem de há muito tempo.
1: Ou pelo menos ainda não sabemos, não é?
0: O que vamos chegar a outra coisa que nós estamos fartos de falar aqui na nossa reunião de condomínio, que é, neste momento, estamos a ter aquilo que nós sonhamos, que é, estamos a ficar efetivamente com o que sobra.
1: É uma
0: acontece,
1: seja no poder
0: central, seja no poder local, e nós, enquanto cidadão, temos de saber o que é que queremos. Queremos ter bons gestores a governar-nos ou queremos ter efetivamente aquilo que sobra? Porque senão vamos continuar a ter mais destes casos. E obviamente depois também temos o sensacionalismo dos órgãos de comunicação social, alguns, obviamente, que realmente andam ao sabor daquilo que são as audiências. E por isso é que eu disse há bocado que efetivamente o e-mail.
1: E depois no fim da linha faz crescer os tais extremismos, não é?
0: Sim. Exatamente. Forças, é uma pescadinha de rabo na boca.
3: Sem dúvida.
0: Que são eles também que se alimentam destes casos, não é?
3: Sim, sim.
1: Ricardo.
2: Aqui a questão é que. Agora, neste momento, meio...
0: O Ricardo até está meio abananado quando eu falei dos tanques.
2: Foi.
0: No nosso concelho.
2: Estava a pensar onde é que estava o meu, mas não tinha nenhum.
0: Tens aí daquele plástico, não é?
2: Nem desse.
1: Aquilo é só para pôr o patinho amarelo.
2: Não sei nadar. Não, aqui a questão é que Luís Neves, até na forma como se apresentava ao país, na sua imagem quase à general, que normalmente isso até tem bastante impacto junto de uma larga maioria da população, conseguiram descredibilizar, ou hipoteticamente descredibilizaram toda essa imagem, com coisas que depois vamos ao pequeno pormenor. É natural que ele não saiba tudo no momento, quer dizer, a forma como muitas das vezes as pessoas são apanhadas de surpresa sobre os assuntos, e até acredito que se calhar muita coisa possa nem ter passado pela mão dele. Quantas vezes nós compramos coisas dos pais e metemos noutro contribuinte. Acredito que efetivamente nesse momento ele não tenha ali matéria para justificar. A questão é que foi o próprio que convocou, ou fez parecer uma hora para uma declaração formal em Lisboa para todos os jornalistas, para dizer ao fim e ao cabo.
0: Que ia explicar ponto a ponto, e é o ponto a ponto aqui que efetivamente eu queria tocar nesse tema, que é o ponto a ponto. Das duas, uma, vai ser muito bem explicado e não tem. Ou
2: sim,
0: seja, ele vai efetivamente resolver todos estes imbróglios, ou então, para continuar a assar, como está a dizer efetivamente o Ricardo, e como
1: mas aqui neste caso concreto, o fator tempo joga contra ele, não é?
0: Claro, sim, obviamente, claro. Porque vai degradando ainda mais a imagem dele perante a sociedade civil.
3: Na altura. Demorou a apresentar também documentos.
0: E portanto, a coisa passou.
3: Mas demorou.
0: Agora, efetivamente também é um mau período para se estar a levantar estes aspectos, porque nós precisávamos de um ministro da Administração Interna que estivesse focado pelo menos à data que nós estamos a gravar, graças a Deus que temos tido um verão pacífico a nível dos incêndios na nossa região, mas que tem que estar completamente focado naquilo que é a proteção civil do nosso território nacional.
2: Os números, por acaso, comparados no mesmo período, comparados com o ano passado, até já estão acima da média. Não sei precisar os números, mas estão acima da média. De qualquer forma,

0: Eu compreendo que, obviamente, o tempo poderá não ser o mais oportuno, mas também Luís Neves continuar no cargo, acho que também nada oportuno vai acontecer,
1: porque... Mas há férias políticas agora, por isso.
0: Se calhar a questão é mais um bocadinho por aí, porque se os desastres tiverem que acontecer, tanto acontecem com
2: Com
0: Luís
2: ele,
0: Neves
2: certo.
0: como sem Luís Neves, isto é aquilo que nós não controlamos,
3: Mas com o
0: qualquer
3: Luís
0: ministro.
3: Montenegro, que já veio dizer que não vai tirar férias em agosto.
0: O Luís não vai
2: Coitado.
0: trabalhar. Com isto tudo,
2: Não pode ser.
0: acho que, efetivamente, a lei dos políticos tem que levar uma discussão mais aprofundada e mais séria, porque se queremos ter, efetivamente, ou se queremos atrair pessoas, sem termos que andar a recorrer de diretor da PJ para ministro ou de ministro para o Banco de Portugal, temos que arranjar aqui uma forma de trazer mais qualidade à política.
3: Tudo sim, mas já com a cabeça nas férias. E o que seria de uma qualquer reunião de condomínio sem a bela da discussão? Outros assuntos ainda, e para fechar, a Bruna Costa abandona o seu T1, é verdade. Este foi o seu último programa e até já entregou as chaves,
2: Não!
3: Bruno, é mesmo? É desta?
0: Não te esqueças de limpar a casa.
2: Eu deixo tudo limpinho, é verdade, meus queridos. Estou de saída, e claro que não podia deixar de passar este meu outro assunto aqui na rádio, para agradecer o convite, dizer que foi uma experiência fantástica, que até já aprendi a gostar de me ouvir, que eu nunca gostei de me ouvir falar, então até para isso foi bom. E foi uma experiência, eu sempre quis ir à rádio, foi uma coisa que eu sempre quis fazer, por isso eu agradeço muito a oportunidade, por vos ter conhecido, por ter conhecido pessoas novas, por ter explorado também outras questões que nem nunca se calhar tinha pensado que algum dia viria a falar, nem ouvir-me falar, e foi realmente uma experiência muito boa e é com o coração partido, claro, o T1, mas
3: Obrigado, Bruna. Já
2: também.
3: sabe, entretanto, o código do videoporteiro vai se manter nas portas
2: Sim,
3: da.
2: eu ia dizer isso, por isso eu espero mesmo que me voltem a receber assim que eu puder, mas pronto, a vida continua e tenho uma nova fase à minha espera e espero que
0: E vai
2: vocês.
0: correr bem.
2: Espero que aqui esteja
0: Claro.
2: tudo bem também.
0: Muito sucesso.
3: Também de partida
2: Obrigada.
3: para a parte incerta, o Carlos Carvalho só vai regressar lá para outubro, mas entretanto deixa uma palavra de solidariedade.
4: Sem dúvida, aos nossos irmãos espanhóis e também franceses que estão a passar e vindo aqui um bocadinho daquilo que terminamos neste último tema, que são os incêndios, nós temos tido a sorte de não termos tido, ter ainda tido desgraças no nosso país, desgraças a sério, como aconteceram em 2017, mas efetivamente os nossos irmãos espanhóis e franceses estão a tê-las e temos tido portugueses também que estão a sofrer com isso. Também temos tido equipas portuguesas de bombeiros e de proteção civil que têm estado no terreno a acompanhá-los e por isso é para eles também que eu desejo a maior força e que rápido se resolva o problema.
3: Muito bem, e entretanto, antes de outubro, se arrepender de alguma coisa, sabe que pode
4: Certíssimo,
3: contar com os
4: claro.
3: seus vizinhos. A sair o Ricardo Garcia, alerta para uma burla modernizada.
0: É verdade, se antigamente tínhamos a burla
4: Olá, mãe, olá, pai.
0: Não, não, não, não. Era nos jornais, nos classificados, que era o de dobrar folhetos, isso é uma das burlas mais antigas que existe. Agora já se modernizaram, estão na internet para montar canetas. É alertar que isto efetivamente não acontece, não é trabalho nenhum e é uma forma de ganharem do outro lado entre 20 a 50 euros, em que são valores que depois nunca mais, obviamente, as pessoas os conseguem ter de
1: Fazem
0: volta.
1: Falta para a festa de Miranda.
0: Ora, sempre é possível pagar finas.
3: Fica aqui o ponto. Pronto, está feita mais uma reunião de condomínio, a última antes das férias. O nosso encontro quinzenal foi, por isso, feito hoje a partir do exterior, da Esplanada da Princesa, mesmo no centro da cidade, que está em festa por estes dias. Em setembro, quando voltarmos, vai haver novidades, nova vizinhança para conhecer e a bela discussão do costume. Muito obrigado, Vizes. Deixa-me dirigir um especial agradecimento à Bruna Costa, que parte agora para outras paragens. Votos de muitos sucessos para os novos desafios que aí vêm. Muito obrigado pela dedicação e empenho. 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Comente, subscreva e recomende, por favor. Muito obrigado pela paciência de nos ouvir. Boas férias para todos.
4: Pois é, Bruna, paga a fartura.
5: Mais uma vez estamos juntos, nós e Santo António. Já algumas vezes falei da distribuição de pão de Santo António. Ao longo dos anos, e para ser justa com o tema, várias opiniões sobre os objetivos e os motivos que levam à doação do pão. Li em documentos com centenas de anos que Frei Fernando, porque ainda era assim o nome dele no convento de Santa Cruz, havia muitas pessoas que se dirigiam lá a pedir alimentos. Conta-se que Fernando, encarregado da cozinha, não deixava ninguém ir embora sem comer ou levar comida. Quem pedia, tinha o direito de comer como os frades do convento. Diz-se mesmo que um dia houve tantos necessitados a pedir que ele esgotou todo o pão que tinha e quando um dos frades agostinhos deu pela falta de pão, advertiu. Frei Fernando, calmamente, dirigiu-se à despensa e mostrou ao frade que tinha chamado a atenção os cestos de pão completamente cheios. Em surdina, todos achavam que tinha sido feito um milagre. Numa revista italiana de 1890, li uma história que justificava dar pães em nome de Santo António. Dizia esta história que uma mãe se viu a braços com uma doença de um filho. Teria ido a médicos e nada sabiam da doença da criança. Os dias passavam, mas os medicamentos não surtiam efeito. Aquela mãe começou a perder a esperança de ver o filho melhorar. O desespero começou a invadi-la e um dia entrou numa igreja, dirigiu-se a Santo António e, olhando nos olhos, pede-lhe fervorosamente ajuda para curar. De seguida, prometeu-lhe que, caso o curasse, daria o peso do filho em pão aos pobres. E assim foi. O filho curou. A mãe distribuiu o peso do filho em pães aos mais necessitados. Há relativamente pouco tempo, ao ver uma exposição em Itália sobre arte sacra com incidência de presépios, estava lá uma imagem de Santo António, grande, 80 centímetros de altura, mais ou menos, com vestes, estilo napolitano puro mesmo. Segurava no braço direito o menino e na esquerda o pão. Nessa altura, procurei ao dono da galeria qual a história que tinha aquela imagem com o pão na mão. E aqui recebi a maior lição que algumas vezes recebi sobre o assunto. Foi-me dito, para nós, em Nápoles, Santo António é o santo que nos dá esperança. Pedimos-lhe e ficamos com a esperança que ele nos vai ouvir e que nos vai fazer o que nós pedimos. Dar pão não é pagar nada ao santo. Também não é o símbolo da abundância, mas é um símbolo de gratidão por uma graça recebida que se transforma em auxílio aos mais necessitados, os outros. Santo António lembra-nos algo simples. Os maiores milagres não terminam quando acontecem. Com este gesto de amor, e que se transforma também o porquê de se dar o pão. Manuela Gandara, despede. Até para a semana.
6: A mulher de César não basta ser honesta. Graças, sobretudo, às vantagens que a agora designada União Europeia lhe conferem, a economia portuguesa está longe, felizmente, da de países ditos do Terceiro Mundo, ainda que indicadores essenciais como o índice de pobreza sistematicamente a afastem da média europeia pela negativa. Não é por aí, porém, que o atual governo e os que o antecederam têm sido penalizados porquanto sempre conseguem, ainda que indiretamente, indicadores macroeconómicos com os quais alardeiam a sua boa governança. Os problemas marcadamente portugueses são muitos e mais sérios, de natureza essencialmente política e social, que se prendem com a corrupção da administração pública, a segurança interna, a justiça social, o funcionamento deficiente dos tribunais e do Serviço Nacional de Saúde, para citar apenas os mais importantes. Trata-se de deficiências regimentais, portanto, que apenas poderão ser obviados com reformas do regime político e do Estado, como tem sido exaustivamente reclamado. A controvérsia dramática em torno do atual ministro da Administração Interna, que declaradamente se sente suficientemente forte para não ter que se demitir, e que o primeiro-ministro e o próprio presidente da República demonstram não ter suficiente coragem para obviar a sua demissão, são prova mais que evidente de que o regime político está podre e não serve à democracia. Coragem que, pelos vistos, também falta aos partidos ditos de esquerda, com destaque para o Partido Socialista. vem a talho de foice ou de martelo, como se queira, lembrar que várias dignas autoadmissões aconteceram à esquerda e à direita, com destaque para Miguel Macedo, por muito menos, e que os governos não caíram por isso. Como será sempre positivo lembrar que, em política, a percepção pública é tanto ou mais importante que a realidade dos factos. Há um provérbio que, de tão velho, já tem barbas que cobrem os pés e que diz: à mulher de César não basta ser honesta, deve parecer honesta. Henrique António Pedro.
7: Época de vindimas. É verdade que esta época de vindimas termina mais um dos grandes trabalhos na agricultura. Será quase o fim das colheitas, pouca fruta mais resta. Mas é a vindima manual, aquela que continua a ocupar o agricultor e os seus amigos, já que no dia das vindimas se tenta juntar o maior número de pessoas das nossas relações pessoais para esse trabalho que acaba por ser de confraternização e amizade. Nestes termos, no sábado em que a Tenaz apresentava-nos, já que no dia das vindimas se tenta juntar o maior número de pessoas das nossas relações pessoais para esse trabalho que acaba por ser de confraternização e amizade. Nestes termos, no sábado em que a Tenaz apresentava na Estação das Artes os seus atributos, recebi um convite para estar presente nas vindimas da Escola Prática de Agricultura em Carvalhais. A hora a que me disseram começar era demasiado cedo para mim, pois às 7 horas matinais seria um sacrifício, mas prometi que às 9 lá estaria para colaborar. Foi a primeira vez que estive nas vindimas desde o ano de 1964, que marcou o meu segundo ano na escola para frequentar o curso agrícola ali administrado. Como não podia deixar de ser, porque eu prezo as ferramentas, os livros e os materiais que me serviram e continuam a servir, ainda guardo o serrote então comprado, do mesmo modo a tesoura de poda, mais uma vez provou a sua capacidade. Estas tesouras marca R.O. tinham como característica o clique tipo corta-unhas que se ouvia quando se cortava algo e o batente batia no ferro de uma das asas de pegamento. No momento em que me baixava entre as folhas, ramos, arames e outros entraves para cortar um cacho, foi de uma sensação indescritível. Tudo veio à minha memória. Professores, empregados, colegas, tempo de juventude, de esperança e de força. A vindima foi também uma reunião de gente. Funcionários, professores, alunos atuais e eu como único convidado. Mas a dinâmica e a alegria dos encontros não disfarçava a sensação de impotência que os responsáveis da gestão me manifestaram perante a forma como o governo trata a educação em geral, mas a formação profissional em particular. Uma escola agrícola que trabalha com muitos seres vivos, como gado bovino, ovino, caprino, equino, suíno, aves, não pode chegar às 5 da tarde e desligar o interruptor e tudo para até nova ligação no dia seguinte às 8 da manhã. Infelizmente, muitos dos responsáveis políticos não são capazes de diferenciar uma ovelha de uma cabra e uma vaca de um boi, que sempre se habituaram a ver que o leite chegava às suas casas em pacote ou em garrafa, o queijo já chegava embalado e, como muitos até nem são capazes de pegar numa faca e cortar umas fatias, levam-no logo do supermercado fatiado. E todos nós, que estamos na área, nos vemos constrangidos, pesarosos e revoltados com as tutelas governativas que gerem uma área que para eles é marginal e gastadora. Com o devido respeito, porque não tentam poupar também e deixam tomar o pequeno almoço com base em produtos vindos do campo e não comem erva que cresce espontaneamente nos terrenos que ficam a monte, ao almoço eu propunha que esses senhores decisores comessem umas raízes e tubérculos também espontâneos e ao jantar, chá com água do rio, com umas ervas aromáticas. Se conseguirem sobreviver desta forma, estão em boas razões para cortarem nos orçamentos das escolas agrícolas e podem destinar esses valores para obras de fachada com tabuletas na parede que perpetuem os nomes dos grandes obreiros. Mas como na agricultura, ao dia da manhã, esta crónica também ficaria incompleta se ficasse por aqui. Eduardo Botelho. 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
8: 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Seja muito bem-vindo a mais uma rúbrica da DECO. Sabe como avaliar a sua saúde financeira? Tal como fazemos exames para verificar a nossa saúde, também é importante, de vez em quando, fazer um check-up às nossas finanças. Saber quanto dinheiro entra, quanto sai, quais são as nossas dívidas, permite perceber se as contas estão equilibradas e, sobretudo, prevenir problemas no futuro. A DECO recomenda começar por olhar para o orçamento familiar. Comece por anotar todos os rendimentos e todas as suas despesas. Inclua não só contas maiores, como a renda ou a prestação da casa, água, luz, alimentação e transportes, mas também os pequenos gastos do dia-a-dia. Muitas despesas pequenas

0: mas quando somadas podem representar uma parte importante do orçamento. Depois de fazer este levantamento, é a altura de perceber se o dinheiro que entra é suficiente para pagar todas as despesas. Se no final do mês não sobra nada ou é necessário recorrer frequentemente ao cartão de crédito ou empréstimos para fazer face às despesas, é sinal de que as contas precisam de ser revistas. É importante olhar com atenção para os créditos, pois as prestações mensais devem ser compatíveis com o rendimento disponível. Quanto maior for o peso das dívidas no orçamento, menor será a margem para enfrentar uma despesa inesperada. E uma boa saúde financeira não significa apenas conseguir pagar as contas, é também ter alguma capacidade para poupar, criando primeiro uma reserva para emergências que possa ser utilizada em situações inesperadas, como uma avaria, uma despesa urgente ou uma quebra de rendimento. Só depois de garantir alguma segurança financeira, deverá pensar em objetivos de poupança a longo prazo. No caso de o dinheiro não chegar para todas as despesas, o mais importante é não ignorar o problema. Comece por reorganizar o orçamento, reduzir despesas que não sejam essenciais e procurar alternativas mais económicas. Se existem dívidas ou prestações que já não consegue pagar, contacte as entidades credoras e procure saber se é possível renegociar as condições. A DECO disponibiliza informação e aconselhamento para quem precisa de ajuda na gestão do orçamento ou enfrenta dificuldades financeiras. O objetivo é agir antes que uma dificuldade financeira se transforme num problema de sobreendividamento. Para mais informações, pode consultar o nosso site em deco.pt. Obrigada por estar desse lado e até breve.
1: Olá, meu nome é César Joaquim Lisandro Cresce, já tenho idade para ter juízo e venho de Valda Fife, ali do Nordeste Transmontano.
2: Ora, muito bom dia, não tem Deus, homem. Ando aqui a ver o televisor, agora colho mal outro mundo. Passa dos 30 graus, colho, fecham as escolas, cancelam as aulas, mandam a caralha toda para casa. Ainda aparecem os especialistas a dizer.
3: Evitem esforços entre as 11 e as 6.
2: Está boa. Antigamente, entre as 11 e as 6 já começava o turno. A campainha da escola tocava, a mocidade nem tempo tinha para tirar a mochila das costas. Ó. Chegavas a casa, a mãe dizia-te logo: olha, enquanto descansas, comes uma champanha depressa e bota-te para o feno, vacas num comem comunicados da proteção civil. E ela para os caboclos, calor, qual calor? Os fós corriam mais que a auga da fonte na aldeia, homem. A correr um chapazinho roto. O protetor solar, como era? Chamava-se sombra de um castinheiro, de uma freixa ou de um negrilho, no meu caboclo. E era quando havia sombra. E atenção, não era calor de 8 dias como agora. Era calor de maio até setembro, homem. 4 meses ali a virar feno e a carregar molhos, a sachar batatas, a regar cubos, a dar atrás das amarelas e das canhonas e o caralho. Hoje aparecem 2 dias de calor.
4: Já há aplicações no telemóvel a dizer, frio extremo, mantenha-se de atraso.
2: Naquele tempo a hidratação era, que era? Era um garrafão de 5 litros. Preso à carroça e uma bota. E ninguém dizia, ai, estou exausto pelo calor. Dizia, olha, anda, mas é daí que ainda faltam 3 leiras para vila. Hoje há ar-condicionado na escola, no carro, no supermercado, no tasco, no escritório. E mesmo assim, uma cidade de queixas. Nós tínhamos, era o vento que aparecia quando Deus se lembrava de nós. A diferença é que antigamente o calor fazia parte da vida, homem. Pois parece que o calor que tem arrugado e relações públicas e dá conferências da imprensa e o cara. Mas atenção, uma coisa é verdade. Se há condições para proteger as crianças e aos crianças e aos idosos e às idosas que trabalham em risco, que sejam protegidos. Isso, o progresso também serve para isso. Só não venham a dizer que antigamente fazia menos calor. Fazia tanto ou mais. A diferença é que naquela altura ninguém tinha tempo para fazer uma publicação no Facebook a dizer que estavam 30 e tal graus. Porque quando estavam ocupados, nós estávamos ocupados a ganhar o pão, não havia vagar para essa bodega. Bah, beijinhos às primas, e se estiver muito, muito calor, vou bem à uga. Mas se vir-se um transmontano a vir à feno às 3 da tarde, não lhe pergunte se está a calor. Perguntar se precisam de uma mão e ires buscar uma espalhadora à casa e ajudai-o. Ai, eles têm coisa na manuqueis que eu nunca vi. Olha,
4: o Jesus que se quer.
5: 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V. Letra V. Verbo. Nome masculino. Em linguística, o verbo indica processos, ações, estados ou passagens de um estado a outro numa perspectiva dinâmica da realidade. Em teologia, verbo designa a segunda pessoa da Santíssima Trindade, isto é, o Filho. A palavra é tirada da psicologia, onde significa o termo do conhecimento, intelectivo, a ideia do conceito e aplica-se ao filho para designar a sua processão do pai por via da geração espiritual. O pai, ao conhecer-se, gera o filho com a ideia ou imagem subsistente de si mesmo. O Verbo, feito homem, é Jesus Cristo. 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H. Letra H. Hieroglífica. Na história, é a escrita primitiva que consiste num grande número de desenhos representando animais, vegetais, pessoas ou diversas posições e atitudes e objetos de toda a espécie. Dos ideogramas, passou-se depois para os fonogramas, isto é, para a representação dos sons, correspondendo aos sinais gráficos, não à evocação visual, mas ao seu valor fonético. A hieroglífica cultivou-se no Oriente e, sobretudo, no Egito, onde vigorou desde cerca de 3000 a.C. até cerca de 400 a.C. Hieróglifo, nome masculino, escrita ilegível, incompreensível, tudo o que é difícil de decifrar é uma coisa enigmática. 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Z, letra Z, Zen. Em filosofia e religião, é o movimento budista japonês. A palavra é a abreviatura de Zena, que provém do chinês Zan, e que traduz o sânscrito Dhyana, meditação sem objeto intelectual. O Zen apresenta aspectos paradoxais. Tradição não admite textos sagrados, não admite religião, nem contém dogmas. É o método de libertação. Não possui regras fixas, é um meio de salvação, nem anuncia nenhum salvador ou intermediário divino. O Zen é o concreto. Nas artes, em cada coisa está presente a unidade dos contrários, a perfeição em tudo e em cada coisa. No teatro, arquitetura, na meditação.

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T. Letra T. Tabernáculo. Nome masculino. Na religião, pequeno armário, colocado ao centro das igrejas católicas, onde se guarda o cimbório com hóstias consagradas. Os hebreus, depois de terem recebido as tábuas da lei, no Monte Sinai, construíram no deserto o Tabernáculo do Senhor, vedação sagrada, em torno da Arca da Aliança e do Altar dos Holocaustos. Este conjunto era montado e desmontado em cada etapa da travessia do deserto a caminho da Terra Santa. Todos os hebreus contribuíram para a consagração do tabernáculo, que foi o centro principal do culto israelita até à edificação do Templo de Jerusalém. 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V. Letra V. Viriato. Guerreiro lusitano, morto no ano de 1139 a.C. Considerado pela tradição como pastor dos Hermínios, toma a direção da luta contra os romanos quando estes pretendem subjugar a Lusitânia. As suas razias implacáveis prolongam-se por cerca de 14 anos. Os atacantes, comandados por cônsul Serviliano, cansados da luta, propõem paz e o reconhecimento da independência da região. O sucessor deste magistrado, Servílio Cipião, não se conforma com o desprestígio que este acordo representa para Roma e renova a campanha sem grande êxito. Perdida a esperança da vitória, compra 3 companheiros de Viriato que o assassinam.

0: Estão oficialmente confirmadas as renomeações dos quatro dirigentes dos centros de emprego do Distrito de Bragança. Maria João Ramos mantém o cargo de diretora, enquanto Vítor Bebiano em Macedo Cavaleiros, Manuel Rodrigues em Mirandela e Fernanda Silva em Torre de Moncorvo são os subdiretores. Recorde-se que mais de 300 dirigentes do Instituto de Emprego e Formação Profissional de todo o país cessaram automaticamente as comissões de serviço dia 16 de fevereiro deste ano. Foi a consequência da reestruturação de vários organismos do Estado. No entanto, ficou salvaguardado que os dirigentes mantinham-se em funções até à conclusão do processo de reestruturação. No caso do Distrito de Bragança, cessaram automaticamente as comissões de serviço. Maria João Ramos, diretora do Centro de Emprego e Formação Profissional, que tal como o dos dois diretores adjuntos, Manuel Rodrigues, no Centro de Emprego de Mirandela, e ainda Vítor Bebiano no Centro de Emprego de Macedo Cavaleiros. Desde então, o Governo publicou em Diário da República uma série de diplomas de reestruturação, culminando na passada sexta-feira, dia 4 de setembro, com a publicação do despacho de designação de dirigentes de cargos de direção intermédia de 1º e 2º graus da Delegação Regional do Norte, em regime de substituição até à conclusão do respectivo procedimento concursal para recrutamento e provimento. Refere o despacho que tem efeitos a 10 de agosto. Entre os vários nomeados da Região Norte figuram os quatro dirigentes do IFP do Distrito de Bragança, cargos de direção intermédia de 1º grau, que são precisamente os mesmos que já tinham sido nomeados no dia 19 de fevereiro de 2025. Maria João Carvalho Ramos, no cargo de diretora do Centro de Emprego e Formação Profissional de Bragança, Vítor Bebiano, no cargo de subdiretor do Centro de Emprego de Macedo Cavaleiros, Manuel Carlos Pereira Rodrigues, no cargo de subdiretor do Centro de Emprego de Mirandela e Fernanda Maria Lourenço Trigo Silva, no cargo de subdiretora do Centro de Emprego de Torre de Moncorvo. O Conselho de Ministros Descentralizado, que decorreu esta quarta-feira em Bragança, marca o arranque do processo de transformação da Universidade Politécnica de Bragança na Universidade de Bragança e Norte Interior. A reconversão da instituição foi um dos principais pontos desta reunião e deverá agora seguir os trâmites necessários até à publicação do respectivo decreto-lei. Para o reitor da Universidade Politécnica de Bragança, Ronda Rodrigues, a transformação significa que a instituição poderá ser uma alavanca ainda mais importante para o desenvolvimento do território.
1: Essa passagem baseou-se na identificação, no conhecimento da importância que a instituição tem para a região, mas também, e isso era uma condição essencial para isto ocorrer, na capacidade científica que é o cubo que equipara às outras universidades. Portanto, essa capacidade científica já existia. Entende-se que essa capacidade ajuda a alavancar o desenvolvimento da região e esta transformação dá mais ferramentas, dá mais capacidade para desenvolvermos essa missão. Portanto, é uma boa notícia para nós, naturalmente, que nos dá outros instrumentos, outras ferramentas, mas entendemos que é uma boa notícia para toda a região.
0: O novo estatuto deverá permitir também maior reconhecimento no âmbito da cooperação internacional, mais capacidade de oferta formativa e reforço do acesso a financiamento.
1: Vamos ter uma ferramenta que é essencial, que deixa de haver dúvidas quanto ao estatuto da instituição, uma universidade plena e assim é reconhecida internacionalmente. Somos uma instituição muito baseada na cooperação internacional. Esse, portanto, a questão do estatuto e não levantar dúvidas qual é o estatuto da instituição, isso é tanto em termos de cooperação internacional, de projetos em parceria, etc. Essa é uma dimensão, o reconhecimento do estatuto institucional da instituição em termos nacionais e internacionais. Outra dimensão importante é termos mais graus de liberdade, mais capacidade de definir a oferta formativa. Portanto, não temos agora limitações legais e podemos oferecer oferta formativa em todas as áreas, desde que isso seja útil à região. Para já não faremos grandes alterações, mas temos a possibilidade de ajustar a nossa oferta formativa com maior amplitude de escolhas. Depois, naturalmente, outra alteração importante é relativamente ao financiamento, porque as universidades têm, pela lei do financiamento, um financiamento superior e, portanto, isso também nos vai aqui dar outras ferramentas, não é?
0: Para a Presidente da Câmara de Bragança, Isabel Ferreira, a reconversão em Universidade de Bragança e Norte Interior assenta em dois fatores fundamentais, a competitividade científica e a capacidade de internacionalização da instituição.
2: Portanto, o que este governo faz, e bem, é reconhecer o mérito desta instituição e, portanto, o facto de passar agora à universidade é, sem dúvida, muito importante para o desenvolvimento não só de Bragança, como de toda a região. E, portanto, é não só pensar localmente, mas pensar no país, porque o país precisa de ter as suas instituições capacitadas ao mais alto nível para poderem também elas próprias captar financiamento e fixar recursos humanos.
0: No seu discurso agora como autarca, mas também enquanto antiga secretária de Estado da Valorização do Interior, cientista e professora da Universidade Politécnica de Bragança, Isabel Ferreira reconheceu que a instituição é também a sua casa e onde pretende regressar um dia.
2: Onde eu estive durante 20 anos a fazer também uma carreira completa e por isso estou no topo dessa carreira e, portanto, sei bem aquilo que trabalhámos em prol da investigação científica para termos um centro de investigação, hoje são dois, com classificação máxima, classificação de excelente, fixar jovens, lutar pelo estatuto da carreira de investigação científica, que acabou por ser aprovado ainda na legislatura em que eu estive no Parlamento e, portanto, um diploma no qual eu também trabalhei na primeira pessoa. Por isso, é um momento também, do ponto de vista pessoal, muito importante e eu tive a oportunidade de dizer isso, é até com emoção que estou a viver todo este dia, porque, de facto, foi uma luta durante muitos anos.
0: O antigo Instituto Politécnico de Bragança passou de 1 de agosto a designar-se Universidade Politécnica de Bragança. Esta quarta-feira, depois do Conselho de Ministros descentralizado, foi dado início ao processo de transformação da instituição na Universidade de Bragança e Norte Interior. A formalização será feita através da publicação de um decreto-lei, processo que vai demorar cerca de 3 meses e que implica pareceres de várias entidades, entre as quais a Agência de Avaliação e Acreditação do Ensino Superior, a Direção-Geral do Ensino Superior e órgãos de consulta do Governo, como o Conselho Estratégico do Ensino Superior.

0: Politicamente falando, está de regresso. Bem-vindos. O programa que tem os representantes dos partidos políticos concentra na Assembleia Municipal. Hoje temos representantes do Chega, Cecília Ferreira. Temos também do PSD, Paulo Pinto, da CDU, Jorge Humberto, e Ângela Silva, que representa a Iniciativa Liberal. Hoje não temos representante do Partido Socialista. Bom, começamos hoje com o Chega, o Partido Chega, portanto, bem-vinda Cecília, também pela primeira vez já agora, dar as boas-vindas. Um dos temas que agendamos para o programa de hoje tem a ver com a zona industrial, ou melhor, com a ampliação da zona industrial, a chamada Área de Acolhimento Empresarial, isto porque o município entregou 25 dos 40 lotes disponíveis nesta área. A cerimónia de assinatura dos contratos de promessa de compra e venda aconteceu na semana passada. O processo de candidatura aos restantes 15, portanto, que sobram aqui destes, entre 25 e 40, são os tais 15, que só se inicia o processo em maio, serão disponibilizados, segundo o vice-presidente, até ao final deste ano. É o culminar de um processo moroso que já se iniciou em 2016, resultante do investimento municipal que ronda os 3 milhões de euros, desculpem. A candidatura a fundos comunitários aconteceu há 10 anos, ainda no executivo de António Branco, e posteriormente reformulada em 2018, já no executivo liderado por Júlia Rodrigues. Esta ampliação tem um total de 13 hectares e meio de terrenos, distribuídos, como disse, por 40 lotes de acolhimento empresarial, portanto, estamos a falar de um processo que foi moroso, mas que finalmente, pelo menos em parte, está terminado no que diz respeito à entrega dos lotes, porque o processo ainda tem algum desenvolvimento, obviamente. De qualquer forma, em relação à reação, Cecília, sobre esta matéria, o Chega, o que é que tem a dizer? Mais vale tarde do que nunca? Ou eventualmente procederiam de uma outra forma? Já agora, falando do processo inicial, se iriam acolher esse processo inicial ou se eventualmente defendem aquilo que fez já o executivo de Júlio Rodrigues, que mudou a estratégia e tem menos lotes disponíveis, mas segundo avançou o executivo na altura e agora voltaram a referir, a reiterar essa situação, que são lotes mais apropriados para a nossa realidade, não sei se sim, se não, qual é a posição do Chega sobre esta matéria?
1: É isso mesmo, a posição do Chega, nós não temos assim muita informação ainda sobre esta distribuição dos lotes, tentamos saber mais ao pormenor, mas dentro do conhecimento que nós temos, achamos que é pouco, 40 lotes ainda é pouco, acho que deveríamos ter distribuição de mais lotes, porque criando mais lotes são mais empresas, são mais postos de trabalho a ser criados. Quanto mais houver mais desenvolvimento, acho que é vantajoso para a cidade, pelo menos.
0: Convém dizer que destes 25 lotes estamos a falar de 15 empresas, porque há algumas empresas que têm mais que um lote e, portanto, pronto, por isso é que se desenvolve.
1: Eu estive a fazer um levantamento, eles estão com uma previsão de mais ou menos 150 postos de trabalho, nos 40.
0: Sim, sim.
1: Devido à dificuldade que nós temos nos empregos atuais, pronto, acho que é pouco ambicioso o projeto. Acho que podiam explorar um bocadinho mais.
0: Portanto, se calhar defende que o inicial seria melhor, já que disponibilizava mais lotes?
1: Eu penso que sim. Pelo menos depende depois dos critérios da distribuição e das empresas que fossem lá colocadas e de cada empresa, se houvesse um critério de criação de postos de trabalho, porque uma empresa, se criar só um posto de trabalho, assim, não tem assim grande legitimidade. Agora, de cada empresa que cria pelo menos 2-3 postos de trabalho, acho que há ali uma criação de postos de trabalho vantajoso para Mirandela. E nós apoiamos sempre o crescimento das empresas e o crescimento e evolução da cidade.
0: Já agora, também foi dito nesta cerimónia que este executivo está já a pensar numa próxima zona industrial. Já não é a primeira vez que fala nisto, mas agora voltou a falar. Seria
1: sim,
0: para a zona do aeródromo, nessa zona.
1: Essa parte...
0: Espera que o processo não seja tão longo, senão estamos aqui a falar de mais 10 anos, pelo menos, não é?
1: Eu em relação a essa parte que eu, por acaso, li, tenho uma opinião própria. Assim, temos uma zona industrial que está criada e depois ele quer criar, o executivo, uma nova zona industrial no outro ponto da cidade, que vai-se dividir as zonas industriais, é porque já quase ali Carvalhar já aparece uma zona industrial. Acho que andamos aqui sem grande estratégia. Zonas industriais um bocadinho dispersadas. Mas eu penso que eles devem... Vamos esperar para ver.
0: Paulo Pinto, PST, sobre esta matéria.
2: Muito boa noite, cumprimentar...
0: Também me diz que é mais vale tarde do que nunca, ou não utiliza esse ditado?
2: Pois mais vale tarde do que nunca. De facto, foi um dia muito importante para a cidade de Mirandela. A atribuição, porque em 10 anos, segura ou mais, pelo menos nos últimos 10 anos, nova atribuição de lotes, nova ampliação da zona industrial, nova fixação de empresas, nova fixação de pessoas, nova constituição da riqueza em Mirandela.
0: Perdeu-se tempo, é isso?
2: Portanto, é nesta realidade que Mirandela se colocou durante estes 10 anos. Apesar do ato protocolar que a Câmara quis promover no Salão Nobre do município,
0: com os seus vereadores... Que o Paulo Pinto estava, não é?
2: Estive presente, fui convidado e só tinha que estar presente. Claro, percebi também que estavam todos os técnicos da Câmara envolvidos neste projeto, portanto a Câmara tentou aqui fazer um show-off à sua maneira, mas também não temos por que não dizer a situação ridícula em que se colocou, porque de facto durante 10 anos não foram atribuídos lotes em Mirandela, não houve ampliação da zona social de Mirandela, não houve fixação de empresas nem pessoas, e se queremos comparar este exemplo, estamos a falar de Mirandela cidade, com toda a sua centralidade no distrito de Bragança, que agora anunciou com toda a pompa e circunstância a entrega de 25 lotes. Isto é que é...
0: Mas não entender, do...
2: Tenho dificuldade em adjetivar. Isto é muito PSD, pouco. É muito pouco e é nesta
0: devia
2: situação...
0: Devia ser feita a cerimónia?
2: É a cerimónia devia ser, tanto é que eu estive presente e foi um dia, já também acabei de dizer, que foi um dia muito importante para o Conselho de Mirandela. Mas não deixa de ser muito pouquinho mesmo estes 25 lotes, passados 10 anos. Dizem que o aeroporto de Lisboa vai ser feito em 6. Mirandela fez, em 10 anos, 25 lotes que já atribuiu aos empresários que há tanto tempo estavam à espera de novos passos para fazer os seus empreendimentos. Quando, tanto quanto sei, a primeira manifestação de interesse eram 70 empresários. Portanto, dos 25 para 70 empresários, vejam o número de empresas e empresários na qual as suas expectativas foram completamente goradas. Portanto, completamente goradas. E é neste impasse que Mirandela que se colocou há uns anos a esta parte.
0: Mas relativamente à questão que eu coloquei também à Cecília, ou seja, na primeira... Digamos que no primeiro projeto havia uma zona industrial diferente, ou depois a reformulação. Portanto, estava mais de acordo com o inicial, já que também foi feita...
2: Ninguém disse que a anterior estaria errada. Acho que foi um... Acho que este executivo PS quis mexer na obra ou no projeto, pelo chamar seu. O que é certo é que foi uma candidatura do PST que envolveu o pagamento de um terreno que custou 500 mil euros, uma candidatura que custou 3,1 milhões de euros e que depois resolveram mexer no projeto e que depois culmina com este atraso. E a estes atrasos que Mirandela não pode estar sujeita, sob pena de adiar o futuro.
0: Portanto, digamos que ficou aquém do esperado, é isso?
2: Ficamos satisfeitos. Foi um dia muito importante para o Conselho, mas está muito aquém das necessidades do Conselho de Mirandela. Tanto é que eram 70 empresários que manifestaram interesse ali constituir novos negócios. Uhum. E que, pelos vistos, se não o fizerem em Mirandela, é natural que alguns tenham feito ou tenham procurado novos espaços. Aliás, se compararmos esta nova zona industrial dos 25 lotes, é só ir ali à A4, a caminho de Bragança, e olhar para a zona industrial de Maceio de Cavaleiros. E depois estabeleçam-se as devidas comparações. E mais não digo.
0: Jorge Humberto, a CDU, relativamente a esta matéria.
3: E mais não digo
0: o sorriso deve-se aqui. Está de acordo ou não está de acordo?
3: Vamos ver uma coisa. Vamos nos pôr e situar naquilo que é o mais importante. Nós, olhando para este projeto que foi iniciado, como o Paulo Pinto diz, com o projeto, uma candidatura do PSD, há 10 anos. Mais de 10 anos. Não são 10 anos, são mais de 10 anos.
2: Com o IBA.
3: Para uma zona industrial com cerca de 13 hectares, para 60 lotes. O Paulo Pinto, pronto, está aqui a embelezar a sua dama, mas o que é facto é que aquele projeto era execuível. Era execuível para os empresários que quisessem instalar naquela zona industrial, porque tinham que fazer perdões para a sustentação das terras, que mais...
2: Mas isso é agora, segundo o dia.
3: Não é agora, Paulo Pinto, não é agora, portanto. E esse é que é o primeiro problema que existe aqui. Não estamos nada contra a questão que o Paulo Pinto e o PSD tenham feito essa candidatura. Foi mal projetada. E eu acredito que tenha sido mal projetada porque estamos a falar num projeto candidatado a fundos comunitários que tinha um prazo muito curto na altura, e este é que temos que dizer a verdade, muito curto na altura.
2: A sua verdade.
3: Mas informa-te, informa-te e depois lá chegarás. Para ser, digamos... ressarcido e ser aprovado e, portanto, e ficou concluído que aquele projeto, naqueles moldes, não teria execução possível, não pela questão do espaço, mas pela questão financeira que iria submeter os empresários que se quisessem instalar em criar muros de suporte das terras que mais valia estarmos quietos. Isto é o primeiro ponto. Mas há aqui um ponto que nem o Paulo Pinto, nem o PSD, nem os outros partidos que fazem parte da concessão e dos executivos da Câmara Municipal, a CDU apresentou no primeiro mandato da doutora Júlia, nós não nos vamos esquecer disto,
4: 2017?
3: Espero, em 2017, no primeiro mandato, as pessoas podem não se lembrar disto, mas é estando um bocadinho atentas, a zona industrial, a primeira zona industrial, tem cerca de 16 a 18 lotes ainda para ocupar. E aquilo que a CDU na altura disse, porque isso foi, digamos, um projeto que foi iniciado pelo doutor Gama, em que a concessão e, digamos, o regulamento para a aquisição daqueles lotes não foi feito para os moldes da segunda zona industrial e agora da terceira zona, do terceiro modelo da zona industrial, em que as pessoas compravam os lotes e os lotes eram delas, ou seja, faziam, digamos, ali um investimento e ao qual nós, olhando hoje para aquilo que é o mercado...
0: E não tinha deadline para poder eventualmente colocar alguma empresa.
3: Exatamente. Ou seja, aquilo foi um negócio que se fez. As pessoas compravam os lotes e depois ou construíam e depois alugavam os pavilhões ou então vendiam os lotes para quem quisesse construir os pavilhões. E obviamente que o modelo de negócio não tinha nada a ver com zona industrial. Aquilo não tinha nada a ver com zona industrial. A primeira construção da zona industrial. O que é facto é que na primeira zona industrial, e vamos remontar isto aos anos largos para trás, temos cerca de 16 lotes para ocupar. E aquilo que a CDU pediu na altura, visto haver, digamos, um frenesi grande da cidade de Mirandela, que havia muitos empresários que queriam investir aqui, aquilo que nós propusemos de uma forma natural é que a Câmara Municipal usasse a premissa de fazer da utilização daqueles lotes interesse relevante municipal. Ou seja, a Câmara Municipal adquiria aqueles lotes àqueles proprietários, não ao valor especulativo que estava na altura, mas ao valor real do valor dos preços. A Câmara não aceitou essa proposta da CDU. No segundo mandato, fizemos outra vez esse desafio à Câmara Municipal para que utilizasse essa premissa de utilização relevante municipal. O que é facto é que a Câmara também não teve essa capacidade, digamos assim. Portanto, estamos a falar numa zona industrial nova em que, e agora eu aqui tenho que escrutar o Paulo Pinto, tem que haver critérios de seleção. Para não acontecer o mesmo que aconteceu na primeira. Tem que haver critérios de seleção. Ou seja, estamos a falar, e bem, de investimentos públicos.
0: Ou seja,
3: cerca de 300 milhões,
0: ver o
3: 3 milhões
0: já,
3: de euros.
0: Para ver o que aconteceu com os outros, é isso?
3: Exatamente.
0: Para que
3: temos,
0: não
3: ter, temos, temos,
5: mas não deixa ter razão.
3: Temos 3 milhões
5: deixa
3: de euros.
5: Ter razão, Sr. Deputado.
3: Temos 3 milhões de euros de dinheiros públicos em que não pode ser feito a entrega de terrenos municipais a empresários que depois ficam lá com os terrenos parados e não constroem como temos na primeira zona industrial. Este é o primeiro ponto. Isto é o primeiro ponto. E obviamente que, havendo só dos tais 70, provavelmente muitos ao palpito, isto não é para questão de fazer política, nós não podemos fazer política com isto. Provavelmente muitos requeriam os critérios para a exigibilidade da adquisição desses terrenos. Eu não quero pensar que a Câmara Municipal não atribuiu, e agora vou falar em nomes fictícios, como é ao Manuel, porque não gostava do Manuel. Provavelmente não atribuiu ao Manuel e atribuiu ao José, porque o Manuel não reunia as condições para que aquele lote fosse entregue da maneira transparente que tem que ser nestas questões.
0: Mas é isso que justifica a tal demora?
3: Não, a demora justifica, na atualização daquilo que foi um projeto inicial que foi feito à pressa, por causa dos prazos de conclusão e de receberem os apoios comunitários para a construção daquele projeto, e, digamos, foi, digamos, uma reconversão ou uma reestruturação
5: mas
3: daqueles terrenos.
5: Mas aquela obra já está ali há não sei quanto tempo.
3: Agora, se quiseres fazer a crítica como eu faço a crítica, obviamente.
5: Então qual é a tua crítica?
3: A crítica é que a demora deste processo todo foi porque a Câmara Municipal, atempadamente, não criou um corpo técnico que tivesse a capacidade de fazer a seleção e a exigibilidade dos empresários que se candidataram para ver se tinham direito a esses terrenos ou não. Este foi o processo que atrasou mais isto tudo. Portanto, não vale a pena nós andarmos aqui as
5: coisas
3: cotear,
5: que tu sabes.
3: Não é as coisas que eu sei, são aquelas que são. Não é as que eu sei, são as que são.
0: Pronto,
3: só não
0: chegado,
3: sabe quem não
0: mas,
3: quer ao palpite. Só não
0: mas
3: sabe
0: chegados
3: quem
0: aqui,
3: quer.
0: Jorge
3: vamos
0: Humberto.
3: Fazer política com isto. E às vezes as percepções que se criam naquilo que são, digamos, as narrativas políticas na nossa cidade, que eu tenho ouvido várias vezes, é que as pessoas preocupam-se com aquilo, com a pertença dos tais empresários que querem vir aqui investir para Mirandela. Os tais empresários que querem vir para aqui investir. Nós temos projetos megalómanos para aqui. Nós temos um projeto de vários empresários que vieram para aqui para investir até eram libaneses, se não estou em erro, que fartaram-se de comprar aqui terrenos, que abriram, iam abrir aqui hotéis 5, 6 estrelas. Temos um empresário que está no ativo hoje, que é o Sr. Mário Ferreira, que tem o problema da mobilidade do Tua, que tem ali a quinta do Choupim, em que até foi atribuído uma estação para fazer também um investimento brutal. E a esse sim, a Câmara Municipal conseguiu fazer-lhe a atribuição, a premissa de interesse municipal relevante, e para os terrenos que estão ali na zona industrial antiga, não teve coragem para fazer. Isto faz uma leitura simples disto.
2: Que era o contrário.
3: É que estes executivos, ao longo destes anos todos, da democracia em Mirandela, quer o PS agora, como o PSD com 40 anos de Mirandela, sempre foram muito fortes com os fracos e muito fraquinhos com os fortes. Sempre foram. Mas, Fernando Pires, e há aqui um ponto que eu quero deixar claro. O que é grave nestas declarações que fez o vice-presidente da Câmara Municipal de Mirandela, obviamente que estava muito feliz por esta obra, e nós também estamos, é um bom sinal, há gente que quer investir em Mirandela, é já estar a fazer a menção a uma nova zona industrial. E isto é que é grave, porque eu não sei se a Câmara já tem os terrenos dessa nova zona industrial que está a projetar, ou então está a inflacionar os preços daquilo que eu queira fazer.
2: Por exemplo.
3: Portanto, isto é que é grave. Portanto, ainda não concluímos esta, com sucesso, e já estamos a fazer um prenúncio especulativo, que vai ser especulativo, daquilo que vai ser uma nova zona industrial, obviamente que fazendo com que os terrenos...
0: Ou por outro lado, também pode ser para que não demore tanto tempo como este, não é?
3: Em vez de os processos demoram sempre tempo.
2: Tem que demorar tempo, essa conversa, okay. Vamos fazer lá em cima.
0: Avancemos. Ângela Silva,
3: é grave,
0: agora
3: é grave.
0: Sim, vamos à posição da Iniciativa Liberal sobre este assunto. Agradou-lhe isto ou nem por isso? Veio tarde, veio a tempo?
4: É sempre algo positivo, isso acho que estamos todos de acordo. Claro que é sempre bom ver pelo menos parte do processo a ser concluído, portanto, nesse sentido, claro que é positivo. No entanto, deixa sempre aqui um sabor um pouco agridoce, porque pronto, já foi aqui referido e também concordamos que foi um processo demasiado moroso e que acabou por dar esta sensação de saber a pouco. Ainda faltam aqui lotes por atribuir, mas o facto de termos no sentido o município, ter demorado 10 anos ou mais, como se estava a dizer agora, 10 anos mais IVA, para conseguir criar algo como 80 postos de trabalho, e pronto, ainda falta atribuir os restantes lotes, mas já foi atribuído mais de metade, acaba por não dar grande resposta para também a falta de emprego que se sente aqui no concelho. Portanto, acabou por ser um processo excessivamente moroso, na nossa opinião.
0: Uhum.
4: Sendo positivo.
0: Tendo em conta que, Ângela, e eu recordo-me na altura, e regressamos agora um bocadinho à parte da campanha eleitoral para as autárquicas, a Ângela, que recordo era candidata à Câmara Municipal, falámos nessa questão da vinda da própria Ângela para Mirandela e de outras pessoas que eventualmente queiram fixar por cá. Uhum. Se eventualmente não era o caso, se calhar não queria fixar nenhum negócio, não presumo quando veio para Mirandela, mas tem conhecimento que havia muita gente também de fora de Mirandela do concelho que eventualmente estaria interessado em investir aqui e que não tinha o tal espaço na zona industrial, por exemplo? Ou isto que se fala de que havia a expectativa enorme não era assim tão, tão grande?
4: Bom, também a minha área de profissão também não está associada depois a lotes industriais.
0: Isso que eu estou a dizer.
4: pelo que acabo por também não ter uma percepção verdadeira desta procura.
3: É mais nómada digital. Mais nómada digital.
4: Estou agora em teletrabalho, mas estava a trabalhar presencialmente quando vim para cá. Mas não estava na zona industrial.
0: Mas qual era a percepção que tinha?
4: Não, há claramente, e essa percepção eu tenho, que está a haver lentamente um processo que eu chamo de êxodo litoral. Não significa que as pessoas estejam já necessariamente a mudar-se para Mirandela, mas nota-se perfeitamente que as pessoas estão a mudar-se cada vez mais para os concelhos mais, neste caso falando aqui do norte, dos concelhos mais afastados dos distritos no litoral, a ver-se também já as questões de inflação até aqui no distrito do lado, em Vila Real, e também em Mirandela já se começa a sentir bastante, principalmente na parte da habitação. Claro que essas mudanças de vida, por norma, estão sempre associadas, ou quase sempre estão associadas, como já estava a brincar, a questões de nómadas digitais, e teletrabalho, mas a verdade é que se também nós não nos tornarmos minimamente atrativos, também não vamos conseguir atrair outro tipo de profissões, de postos de trabalho, que também são extremamente essenciais. Portanto, acho que eu não tenho a percepção que esteja a haver assim um boom de interesse, mas também tenho noção que se nós também não dermos um mínimo de condições também, não será algo tão óbvio, dependendo, claro que há setores que se torna óbvio devido à localização de Mirandela, mas depois há outros que até poderíamos ter aqui algum interesse económico e que se não os tornarmos minimamente interativos também não vamos conseguir atrair esses empresários. Mas pronto, na nossa ótica, claro que é sempre algo positivo, mas foi um processo demasiado demoroso e independentemente... esta, sendo franca e não tendo aqui 100% confirmação, acesso a dados, etc., sobre estas questões de porque é que este projeto teve que ser revisitado e se está tudo em conformidade, mas independentemente da viabilidade ou não do primeiro projeto apresentado na altura pelo executivo do PSD, isso não retira que realmente mesmo após a recondução do processo, que acabou por dar aqui uma certa sensação de desilusão só pelo tempo que realmente demorou e depois em que é que se converte, olhando para o número de postos de trabalho que se está a estimar, 150.
0: Portanto, fica um bocadinho aquém, é isso?
4: Fica, sim.
0: E quanto ao facto de se estar já a anunciar, como há pouco o Jorge Humberto e todos os restantes elementos já disseram isso, se calhar este temporâneo estar a falar já numa nova zona industrial?
4: Ah, sem dúvida. Não que não seja necessário ampliar já a zona industrial que existe. Eu acho que isso, aliás, nós estarmos a atribuir, tendo em conta o quão longo o processo foi, estarmos no processo de atribuição e termos ao mesmo consecutivamente já a redefinir uma ampliação, não me parece descabido. Agora há uma diferença entre tentarmos tirar o melhor da situação no fundo ou estarmos já aqui a definir, como a Cecília disse há pouco, no polo exatamente oposto da cidade e como se estava também a referir há pouco, é verdade, já estamos há algum tempo a falar sobre esse tópico e ainda é um projeto extremamente embrionário, não sabemos grande coisa ainda, portanto até parece um pouco descabido isto não está a ser não estar a ser feito mais internamente, estar já a ser anunciado quando ainda as pessoas ainda têm este sabor, se calhar um bocadinho agridoce, em relação a este processo que ainda não acabou.
0: Muito bem. Não sei se tem mais alguma coisa a contar sobre esta matéria.
3: É fuga para a frente. É para seguir a roda,
0: se eventualmente tiverem mais alguma coisa a acrescentar sobre este tema.
2: Este discurso da nova projetar a nova zona industrial é desejável, não é? Mirandela tem que necessariamente planificar o futuro.
0: Mas pode acontecer o que o Jorge Humberto está a dizer, pode haver uma especulação.
2: Tendo em conta o desconforto vivido durante estes meses todos por parte do Executivo PS, é fuga para a frente. Foram chamados à atenção na Assembleia Municipal que não estavam a conseguir apresentar uma solução definitiva para esta nova zona industrial, quando já devíamos estar a pensar noutra e junto à A4, à semelhança do que fez Macedo de Cavaleiros, então depois fazem fuga para a frente. Já estão. Mas se perguntarmos qual o dossiê e os procedimentos tomados, não há nenhum.
3: Nós temos aqui pontos de discussão importantes. Para além daquilo que eu não digo que a Câmara Municipal não tenha, digamos, uma visão de futuro daquilo que possa ser o desenvolvimento industrial em Mirandela. Penso que não é isso que está em causa e, aliás, ainda estamos muito longe desse período de que requeira já essa preocupação é, que, é que o vice-presidente...

0: aqui muitos contornos que serão depois discutidos mais profundamente. Mas há aqui dois pontos que eu não queria deixar passar em claro. Quando nós falamos da zona industrial em Mirandela, seja a primeira fase, a segunda fase e agora esta última fase, mais importante até do que aquilo que nós estamos aqui a falar, nós temos ali um núcleo, que é um ninho de empresas, que a Câmara Municipal, obviamente, que não pertencendo à Câmara Municipal, aquilo é um projeto juntamente com o Instituto de Emprego e Formação Profissional, a Câmara Municipal devia olhar para aquilo com outros olhos. Ou seja, estamos a falar ali em vários pavilhões, eu não quero ultrapassar o número, mas também dará na ordem dos 10 a 15 pavilhões.
1: Sim, e o objetivo inicial do ninho de empresas está completamente...
0: Desvirtuado.
1: Desvirtuado, exatamente.
0: Porque
1: era, de facto, um ninho, era só para eles crescerem
0: durante um certo tempo. Era uma incubadora.
1: E depois tinham que sair.
0: Era uma incubadora que era lhe entregue às pessoas que queriam arrancar com o negócio e depois, passados 5 anos, teriam que deixar aquilo e a resposta tinha que ser dada nesse contexto. Ou seja, a Câmara Municipal depois proporcionar um terreno na zona industrial para que as pessoas que saíssem de um ninho de empresa tivessem capacidade para investir. Este é o primeiro ponto. E acho que a Câmara Municipal, juntamente com o Instituto de Emprego e Formação Profissional, devia olhar para o ninho de empresas com os outros olhos e fazendo investimento até na melhoria daquele espaço, porque está muito degradado e que merecia essa visão estratégica que a Câmara Municipal tinha.
2: Mas também percebi uma coisa em campanha eleitoral. É que como é que vais tirar dali aquelas empresas se depois a Câmara Municipal não tinha lotes ou espaços para lhes atribuir ou disponibilizar?
0: Palpito, por isso é que nós, a CDU, no primeiro mandato da doutora Júlia, pusemos a premissa dos tais 16 lotes.
2: Está bem, mas...
0: Não, dos tais 16 lotes, estou a dizer, mas provavelmente serão mais 2 ou 3, mas não quero estar aqui a mentir, 16 lotes que a zona industrial da primeira fase tem disponíveis.
2: Pois.
0: Tem disponíveis. A Câmara é que tem que usar a premissa de interesse relevante municipal. E faz, digamos, a compra desses lotes, reverte para a Câmara e a Câmara... Portanto, há essa premissa. Portanto, está na lei, ninguém fica prejudicado, haja vontade política para o fazer. Lá está aquilo que eu dizia há bocado. Não podemos ser muito fortes com os fracos e muito fraquinhos com os fortes.
2: E depois
0: isto depois mexe com muitas coisas. Mas este é o primeiro ponto. E a questão do ninho de empresas era um aspecto muito importante para que a Câmara pudesse, digamos, olhar para aquilo com uma vertente para desenvolvimento e mesmo até naquilo que muitas hoje... Aliás, a Iniciativa Liberal gosta de falar nisso, que é os tais clusters. E o PSD também. Tem os clusters. Agora, apareceram estes nomes modernos, os tais
2: não
0: clusters.
2: Não conhece.
0: A incubação.
2: Conhece.
0: Mas não é para isto. Não
2: faz parte da teoria...
0: E há aqui agora outra coisa, terminar, só para terminar. Quando nós olhamos, aquilo que eu quero é que as pessoas percebam que o regulamento desta nova zona industrial vai dar um prazo aos empresários...
2: Para se instalarem.
1: Um ano.
0: A grande maioria, e o problema vai subsistir aqui no futuro, nós vamos estar cá, espero eu todos de saúde, é que a maior parte das pessoas que vão para ali se instalar, na grande maioria, vai fazer candidaturas a projetos comunitários para poder fazer o tal investimento. Portanto, eu quero acreditar que a Câmara Municipal tempo.
2: E a crise e os contextos.
0: Exatamente,
2: político,
0: nós estamos a viver
2: social,
0: numa fase muito grande, claro, de investimentos, portanto, que fica calculada essa questão para daqui no futuro não tenhamos muitos empresários que se candidataram.
2: Isso está calculado.
0: Não sei, estamos a falar num ano de instalação.
2: Foi dito lá nos tempos presentes.
0: Infelizmente tinha que trabalhar, não é? Mas penso que essa questão devia ficar acoplada, vai haver muitos empresários que vão se candidatar e quem anda neste mundo, principalmente do negócio e das empresas, sabe o tempo que demora a concretização de projetos, a parte do investimento. Portanto, provavelmente ainda iremos olhar para esta zona industrial mais um ano ou dois, sem qualquer tipo de... Depois de trabalho lá criado, dos 80 que já estão prometidos.
1: Claro.
0: Portanto, era só isso que eu queria dizer.
1: Cecília, vamos avançar para o segundo tema, que neste caso é um 2 em 1. É um 2 em 1, que vamos falar sobre, infelizmente, sobre a tragédia de há 7 meses, esta parte, que foi aquele incêndio, enfim, que toda a gente se lembra, com certeza, de má memória, no dia 16 de agosto. Foi, portanto, há mais de 7 meses que aconteceu esse incêndio que provocou a morte de 8 utentes do lar de Bom Samaritano. Não há ainda respostas, portanto, aos inquéritos, quer do Ministério Público, quer da Segurança Social. Entretanto, o provedor da Santa Casa da Misericórdia adianta agora que vão começar a dialogar com as famílias, e há aqui algumas queixas de familiares que, de facto, não foram contactados sequer nesta altura. Obviamente que não vamos falar do processo jurídico, porque isso, enfim, não compete a nós estar a comentar. Mas relativamente...

0: neste caso, a postura da direção da Santa Casa, se de facto as coisas estão a ser bem geridas nesta matéria, segundo o vosso comentário também espero que seja nesse sentido, ou seja, para perceber se a gestão de todo este processo está a ser bem ou não orientado, no vosso entendimento. Sim, isto mediante o que temos, claro, em termos de informação, claro.
1: A informação que nós temos é aquela que sai na comunicação social, o que é normal, não é? Então, o que aconteceu em Mirandela, de fato, foi de uma extrema gravidade, porque faleceram, né, alguns idosos, houve vítimas. Não sabemos bem o que se passou ali, sabemos que havia dispositivos que não foram acionados, sabemos que houve ali uma série de falhas podia-se ter evitado algumas vítimas. Agora há que assumir responsabilidades e assim, está há 7 meses famílias a aguardar que essas responsabilidades sejam apuradas. Eu acho que é um prolongar de sofrimento, é um luto que nunca mais acaba. E está na altura de se assumir responsabilidades. Penso que o Sr. Provedor tem que fazer algumas diligências e, de facto, que as responsabilidades sejam apuradas e que estas famílias possam, de facto, né, pelo menos ter algum sossego, né? Já perderam os seus familiares e agora há que encerrar este episódio que, infelizmente, pronto, foi trágico para a nossa cidade, que tanto nos motivou numa onda solidária por estas vítimas. Agora acho que está na altura de apurar responsabilidades o mais breve possível.
0: E falar, de facto, com as famílias, não é? Isso é, se calhar, o mais importante.
1: É o mais importante nesta fase e encerrar estes processos, porque, assim, estas vítimas, já nada se pode fazer por elas, mas estas famílias acho que precisam de respostas. E quanto mais rápido obtiver a resposta, mais rápido terminou o seu...
0: Independentemente, né, de haver ou não aqui qualquer tipo de decisão judicial,
1: isso
0: devia a direção tomar...
1: As autoridades é que têm que apurar. Se há culpados, há que assumir responsabilidades. Se não há culpados, isso já nós não somos da área jurídica, pouco podemos, né, apurar nesse sentido, mas penso que terá aqui que haver responsabilizados nesta matéria.
0: Estamos a falar também, para além desta questão da vertente da tragédia, obviamente, temos aqui também o papel que estas instituições fazem no que diz respeito à retaguarda para os nossos idosos, no fundo. Estamos a falar aqui de muita gente envolvida nos 5 lares que tem esta Santa Casa, que têm todos eles, ao que parece, em termos estruturais, alguns problemas que necessitam urgentemente de obras. O provedor avançou isso mesmo. Tivemos conhecimento também, e foi confirmado pelo próprio provedor, que o lar de Santa Ana, que fica junto à antiga casa do professor de Mirandela, que está com licenciamento condicionado, porque necessita ali ainda de um investimento. O próprio provedor se queixa que todos eles necessitam de obras, terão que avançar, mas obviamente estão à espera ainda de alguns avisos comunitários e eventualmente algum apoio do município. O que é que se poderia, no vosso entendimento, terá que haver essa colaboração, obviamente, do município,
1: que é, tem que haver essa colaboração, o município deve ter essa responsabilidade, até porque estamos a falar de pessoas que estão ali, ou muitas delas permanentemente acamadas, com dificuldades de mobilidade, onde os acessos devem ser uma limitação, até para, sei lá, as ambulâncias, até para o próprio dia-a-dia. Acho que, havendo a possibilidade do município ter essa abertura, penso que, por que não? O município tem responsabilidades com os seus munícipes. Não é só chegar à altura das eleições e lá buscar os votos. É a minha maneira de pensar. Acho que, havendo uma situação de estar condicionados os acessos de mobilidade dos idosos, acho que deve ter a responsabilidade de ajudar e tentar ali arranjar soluções junto com a Santa Casa. Penso que sim.
0: Paulo Pinto, PSD, sobre este assunto, primeiro a parte da gestão deste processo da tragédia, qual é a vossa sensação?
2: O que pode dizer é que este processo foi tão doloroso, quer para as famílias, quer para, inclusive, para a própria Santa Casa da Misericórdia, os seus funcionários, os seus dirigentes, foi tão doloroso que o que se deseja agora é que todas as partes se sentem à mesa, que se organizem, que tenham sempre nas suas principais ações quer primeiras, quer últimas, as famílias enlutadas, que perderam tragicamente os seus entes queridos e que a Câmara Municipal, conjuntamente com a Santa Casa da Misericórdia, até porque a Santa Casa da Misericórdia é uma instituição tão grande no Conselho de Mirandela, tem um papel tão relevante, presta um serviço inestimável de uma causa nobre que só se podem, só se, a Câmara Municipal, as instituições de Mirandela, eu acho que a população em geral, até porque são muitos os associados daquela instituição, têm que se juntar, juntar esforços e que os dias que passam e aqueles que estão para vir sejam boas notícias, a bem das famílias, a bem dos equipamentos, a bem da instituição que tanta falta faz e que presta um serviço que não tem preço, e uma Câmara Municipal, como
3: tem preço,
2: instituição,
3: tem preço, tem preço.
2: Como instituição maior,
3: as pessoas lá estão
2: apoiar incondicionalmente esta instituição, é porque uma forte Santa Casa Misericórdia de Mirandela, quer dizer que Mirandela tem uma ação social muito forte, especialmente aqueles que numa hora já tardia das suas vidas têm um amparo devido por parte da instituição e, portanto, todos os esforços também por parte da Câmara Municipal têm que estar concentrados nesta instituição e que doravante cheguem boas notícias a favor da instituição.
0: Terá que haver aqui essa tal parceria, é isso?
2: É uma parceria de diálogo e de trabalho.
0: E de investimento.
2: E de investimento
3: não
2: também.
3: Parceria com quem? Não percebi
0: município,
3: qual?
0: Município.
2: Município. Município, Santa Casa Misericórdia, juntar as famílias, os seus associados, funcionários município. E juntar esforços para que o futuro seja melhor.
0: Mas este,
2: e por forma a esquecer.
0: Mas este tempo todo, que mais de 7 meses...
2: Percebemos que a justiça...
0: não estou a falar da justiça, é da questão
2: não
0: de,
2: é nada
0: do diálogo com as famílias até.
2: Se não tem existido o diálogo necessário, acho que, enfim, devem se juntar e, tendo em conta este arrepto público por parte das famílias, a Santa Casa Misericórdia deve rever os seus procedimentos e estou convencido que o vão fazer, até porque temos foi eleita uma nova mesa, temos um novo provedor e certamente que se vai organizar nesse sentido. Quer a instituição, quer as pessoas que ali trabalham e dirigem, quer a Câmara Municipal, tenham em todas como boas pessoas, portanto, só posso considerar que futuramente existirão boas ações.
0: Sr. Humberto, sobre este assunto, também está de acordo com o que foi dito ou não?
3: Eu não sei o que é que foi dito. Eu não consegui perceber o que é que foi dito. Não consegui perceber o que é que foi dito.
0: É que era necessária uma parceria do município.
3: Não
0: tinha que ser que é um apelo lançado pelo próprio provedor, não é?
3: Ou vamos ver uma coisa. Eu tive o prazer de ouvir a entrevista que o Fernando Pires fez ao provedor.
2: Não sei, vai fazer política.
3: Não vou fazer política.
0: A entrevista tem vários assuntos, mas estão a ser debitados.
3: A oportunidade que eu tive a ouvir e pronto.
0: Só ainda tivemos dois assuntos.
3: E fica claro. Vamos ver, eu não, nós estamos a falar aqui de vidas de pessoas, pá, e não podemos brincar com isto. E acho que a Santa Casa andou a brincar com isto. Portanto, nós achamos que não se deve brincar com isto e a Santa Casa andou a brincar com isto. Portanto, foi um processo muito mal conduzido. Eu não sei do que é que a Santa Casa, eu quando digo a Santa Casa, obviamente falo do provedor e da sua mesa, como diz o Paulo Pinto, que foi eleito há pouco tempo.
0: Sim, o provedor fala pelo nome da direção, claro.
3: Não sei o que é que andaram a fazer durante estes 7 meses. Em relação... Não.
2: Se calhar mais do que a zona industrial, assim está tudo bem.
3: Não, porque ao Fernando Pires, ao Paulo Pinto, eu também ouvi muitos familiares de pessoas que faleceram a dizer que nunca foram contactados pela mesa pela direção da Santa Casa. Nem a perguntar se estavam bem, se estavam mal, se precisavam de alguma coisa, nada. Rigorosamente, um silêncio absoluto. Eu estou a cingir-me àquilo que ouvi. Se estou a cometer aqui algum delito de opinião, peço imensa desculpa, mas foi o que eu ouvi. E fica claro que este processo foi mal conduzido. Eu não sei o que é que a mesa, a direção da Santa Casa, estava à espera que fosse o seguro a pagar, não faço ideia. O que é facto é que não fez nada, até há relativamente muito pouco tempo, provavelmente porque começou a haver pressão, não só pressão das familiares que perderam os seus entes queridos, mas também, obviamente, pela questão social que está aqui inserida, não é? Portanto, estamos a falar que é um ato que tem que ser nobre neste aspecto. Aquilo que está em causa não é o valor que vai ser atribuído de indemnização às pessoas. Eu penso que não é isso que as pessoas estão à espera, porque não acredito que estejam à espera de milhões de euros, como acontece provavelmente nos Estados Unidos, não é? Mas provavelmente poderia haver aqui outro tipo de abordagem mais simpática, mais cuidada, de forma a que as pessoas não se sentissem, digamos, esse abandono e até mesmo essa rejeição. O Paulo Pinto, quando diz, é um grande trabalho que a Santa Casa faz, obviamente que é, mas não é um trabalho gratuito. As pessoas que estão nos centros de, nestes lares, pagam, e não pagam tão pouco como isso. E nós olhando para aquilo que é, digamos, o apoio que é dado aos senhores que chegaram a uma vida de trabalho e que chegaram a uma idade em que não podem estar sozinhos, e obviamente porque a família também não pode dar esse acompanhamento, também não há muitos que possam ir para os lares, porque não têm dinheiro para pagar a estadia lá está. Nem a própria família tem capacidade financeira para isto. Portanto, nós temos que olhar para isto de uma forma muito mais abrangente e muito mais séria. Aquilo que compete, que aquilo Paulo Pinto diz que tem que ser o município, eu não estou a dizer que o município não tenha que fazer uma parceria, como é óbvio. Estamos a falar de uma entidade que faz uma gestão de 11 milhões de euros.
0: Sim.
3: Que tem 350 trabalhadores. E nós também temos ouvido histórias, e não são poucas, e o PCP e a CDU têm ouvido também, histórias que há naquilo que são, digamos, a abordagem entre a entidade empregadora e o trabalhador, através até houve greves, houve manifestações, através daquilo que tem sido o trabalho dos sindicatos. Portanto, o que é aqui mais importante é que nós não podemos descartar aquilo que é o papel fundamental que é o Estado, que é o Governo. Nos apoios às IPSS.
2: É irmão?
3: Não sou. Tem que dar o apoio sério a estas questões, porque eu começo a ficar preocupado com esta abordagem que estou a ter aqui na mesa, mas não só na mesa, na sociedade civil, que agora vão ter que ser as câmaras a tomar conta disto tudo. E depois ficamos preocupados.
0: Aqui também só porque falamos, não há falar em parcerias. Só.
3: Não, mas nós sabemos onde é que isto quer chegar.
2: Nós sabemos onde é que isto quer chegar. A Câmara Municipal de Mirandela disponibilizou-se para pagar as obras.
3: A Câmara Municipal tem que dar apoio. Vai ter que dar apoio.
0: Mas não pagou. Pelo menos, segundo o provedor, foi tudo às pensas da Santa Casa. Os 200 mil euros das obras.
2: Tinha ideia que sim.
0: O projeto, sim, foi à Associação de Municípios. Agora, as obras foram 200 mil
3: euros. Eu não quero acreditar que o município de Mirandela não dê um apoio dentro daquilo que são as suas competências, e não pode dar mais, porque o município de Mirandela tem que acudir a muito mais coisas do que dar apoio só à Santa Casa de Misericórdia. O município de Mirandela agora tem uma transferência de competência com a saúde, que vai ficar com a responsabilização daquilo que é a manutenção dos centros de estudos e dos equipamentos. Portanto, vai ser a Câmara de Mirandela que vai pagar a luz do centro de saúde quando se fundir, quando se avariar o ar-condicionado. Portanto, se o município de Mirandela vai passar a ter este papel, que toda a gente parece estar aqui imbuídos, que tem que ser a Câmara, qualquer dia não temos uma estrada, não temos nada, porque a Câmara Municipal não tem dinheiro para fazer rigorosamente nada de investimento. Obviamente nós sabemos que a Câmara de Mirandela tem muito dinheiro, não é? Porque prescindiu de uma receita de 1 milhão de euros para entregar aos munícipes através do IRS. Mas não vai dar para tudo. Portanto, isso vai ter que ser a Câmara Municipal a pagar aquilo que são, digamos, responsabilidades que são de uma IPSS que tem essa responsabilidade conjuntamente com o Ministério da Segurança Social e da Solidariedade. Portanto, nós temos que começar a virar o nosso ponto e a nossa mira é pedir ao Estado que cumpra aquilo que é a sua competência que está constituída na Constituição da República. Não pode ser o município de Mirandela agora a ser o responsável para que faça acuda a estas. Eu acredito que haja esse trabalho de apoio naquilo que são situações particulares.
0: Portanto, dentro das suas limitações, exemplo,
3: nós tivemos há muito tempo, pela Rádio da Terra Quente, que havia uma dívida, não sei como é que está essa situação, da Santa Casa com o Hospital Terra Quente, por causa daquele lar. Portanto, eu não sabia como é que está esse processo. Eu não sei se a Câmara teve que pagar algum dinheiro sobre isso. Estávamos a falar na altura de cerca de 1 milhão de euros de dívida que a Santa Casa tinha com o Hospital Terra Quente para aquele lar que agora está-me a fugir.
0: Sim, que vai construir a unidade de cuidados integrados.
3: Integrados, agora. Exatamente, que a Santa Casa tinha lá aquele andar, não é? Portanto,
0: mas que já não está, neste momento já está nas mãos da Santa Casa, que paga agora a renda ao hospital para estar ainda lá, portanto, enquanto não tiver o seu...
3: Pronto, estamos aqui a falar e provavelmente aqui também terá havido uma parceria com a Câmara Municipal. Portanto, eu quero que nós tenhamos aqui a preocupação e de olharmos para estas questões de uma forma mais profunda e que não fiquemos à espera...
0: Seja a Câmara
3: a suportar isto tudo, porque senão qualquer dia a Câmara nem tem dinheiro para pagar. Não, a Câmara de Mirandela tem muito dinheiro, prescindiu de uma receita de um milhão de euros e vai dar para tudo.
1: Só uma questão.
3: E vai dar para tudo.
1: Então, a Câmara pode pagar uma dívida da Santa Casa, mas não pode ajudar a Santa Casa numa rampa que precisa, de facto, para a mobilidade de pessoas.
3: Não, eu não quero, eu não quero, eu não quero
0: esse
3: crer.
0: Esse aspecto acho que a Santa Casa, pelo que eu percebi, está mesmo ela em...
3: Eu não quero crer, eu não quero crer que a Santa Casa...
1: Mas foi uma das queixas do provedor, não é?
3: Eu não quero crer que a Santa Casa, que tem um orçamento de 11 milhões de euros, não terá 2 mil euros ou 3 mil euros para fazer uma rampa e tem que estar à espera do subsídio da Câmara.
0: Não, fica mais.
2: Só no assunto.
0: Fica mais.
1: Seja mais, coisas que, não é? Aquilo que tem que seguir nos critérios,
3: que fica em
1: 10
3: mil,
1: não é?
3: Que fica em 25 mil euros, não faço ideia.
1: Mas
3: instituição que gera um
0: segundo provedor, segundo provedor, nesse lar concretamente, no Santana, está a ser resolvido. Agora, a questão é dos restantes lares depois, quando tiver que fazer intervenções.
3: Para isso existe o Ministério da Segurança Social e da Solidariedade que pode dar esse apoio.
0: E não só a Câmara. Okay.
3: Aliás, esse é o seu dever, e não as câmaras municipais.
0: Ângela Silva, a Iniciativa Liberal, sobre este assunto, sobre as duas questões que estamos aqui a focar. Primeiro, a gestão deste dossiê complicado, da tragédia, até na parte humana, não é?
1: E,
0: já que não tem havido contacto, ao que parece, com as famílias, esse eventual pagamento de indemnizações ou não, e estas questões dos lares que precisarem, necessitarem quase todos eles também, de reparações, requalificações, que tem que, segundo o provedor, terá que haver aqui um apoio do município.
4: Sim. O primeiro ponto, acho que é claro para toda a gente, o silêncio foi um bocado gritante, realmente. Terem-se passado tantos meses que ainda não há aqui um relatório final por parte da PJ, do Ministério Público e do Instituto, até aí tudo bem, nós não podemos falar sem termos aqui um relatório oficial e sem que realmente pudermos saber a quem culpabilizar. Para todos os efeitos, dado que esta mesa entrou em outubro de 2025, já tiveram mais do que tempo para, pelo menos, ter aqui, como o Fernando estava a dizer, aqui esta parte humana, ter sido tida em conta, ter falado com as famílias, tentar fazer chegar aqui a algum tipo de entendimento, ou pelo menos dar aqui algum tipo de informação, uma palavra amiga. Portanto, nesse sentido, acho que falharam nesta parte humana, e é óbvio, porque realmente foi algo trágico. Não foram assim tão poucas pessoas que faleceram, mesmo que fosse só uma. Para todos os efeitos, faleceu, mas pronto, foi aos cuidados no lar, no espaço do lar, e já se passaram 7 meses. Portanto, houve aqui mais do que tempo para dar alguma justificação. Em relação à segunda parte que estávamos aqui a explorar, folgo saber que o atual provedor já fez então esse levantamento dos equipamentos que supostamente precisam de reparações e que são a prioridade, é algo que já vem em atraso, e francamente também tenho que concordar com o Jorge. Acho que também não tem que ser a Câmara Municipal a estar constantemente, ter aqui um ponto de contacto positivo, e nota-se perfeitamente que há aqui uma abertura. Tudo certo. Dentro das medidas em que pode ajudar, principalmente na parte técnica, faz todo o sentido haver este envolvimento. Mas, simultaneamente, na nossa ótica, o que a Santa Casa Misericórdia também precisa de fazer aqui em Mirandela é também, de certa forma, perceber como é que o valor, este valor está a ser gerido. Que tipo de fundos, porque o provedor também referiu isso, que vão tentar aproveitar o máximo de fundos possíveis para fazer estas requalificações, e realmente falar com ou seja, neste caso, com o Instituto de Segurança Social, porque, já estava a referir, e é verdade, são 350 funcionários, 11 milhões de euros. Se nós tivermos aqui a média aqui do Conselho, dá 1000 euros por mês, média. Se todos ganharem 1000 euros por mês, que possivelmente... Claro, haverá funcionários acima ou abaixo, nós estamos a falar em quase 5 milhões só em ordenados. Isto sem contar com tudo o que haja de custos, que haja de manutenção, que haja de investimento. Portanto, na verdade, 11 milhões não é assim tão pouco, mas também para a dimensão da assistência que a Santa Casa Misericórdia já dá aqui, que não é brincadeira, não é? Já são 4 lares, tem...
0: 5
4: lares, depois tem as creches, infantários, tem ainda tem a...
3: Mas há um pagamento da Segurança Social por cada cama ocupada, portanto não é só custos.
4: Sim, é? Sim, há uma em parte com participação.
3: E também sabemos que a maior parte dos medicamentos são os próprios familiares que entregam.
4: Familiares que entregam.
3: Portanto, a Santa Casa obviamente terá custos, como é óbvio, estamos a falar em 350 30 funcionários, e obviamente a alimentação, essas coisas todas, mas também, digamos, há um apoio atribuído à Santa Casa pela ocupação das camas, não é? Portanto, e esse valor também não é assim tão pouco como possa parecer.
4: Agora,
3: o que nós temos que perceber aqui é que, e aquilo, era aquilo que eu queria perceber, que provavelmente haverá mais etapas naquilo que foi a entrevista com o provedor.
0: Está mais uma questão relacionada com a unidade de cuidados intensivos.
3: A visão de futuro que a Santa Casa tem.
4: Exatamente.
3: Não é? Porque estamos a falar também de uma população bastante carente,
4: exatamente,
3: em que os seus próprios familiares também não têm a capacidade de pagar uma mensalidade como é pedido na Santa Casa, não é? Portanto,
4: claro,
3: nós temos que olhar para estas questões muito seriamente para que não...
4: Claro,
3: não
4: fique
3: ninguém,
4: o ponto...
3: Ninguém para trás.
4: Exatamente. O ponto que estava a fazer é exatamente, ainda bem que o provedor já fez um levantamento do que é prioritário, acho que também tem de rever, perceber como é que estes fundos estão no fundo do orçamento, como é que ele está a ser gerido anualmente, porque também já é uma estrutura considerável, tem que também apelar a quem deve, e a Câmara, o apoio que tem que dar, passa muito por aquilo que tem nas suas mãos, principalmente na minha opinião, tudo o que seja ajuda técnica, desta questão dos fundos, poder pedir ajuda para tudo o que seja de inscrição, follow-ups, acho que a Câmara poderia ajudar nessas questões. Pronto, é uma questão agora, vamos acompanhar.
0: Muito bem. Só nos restam os mais e menos. Cecília Ferreira, o que é que traz? O Chega esta
1: só
0: semana.
1: Só queria então concluir que acabou por dar razão que, de facto, a Santa Casa e o município podem, de facto, às vezes, haver uma parceria e uma entreajuda de...
4: Isso eu não digo que não.
3: O problema é, essa parceria existe e acredito que haja e continuará a haver. Agora, nós temos é que ter a percepção de que não podemos estar a exigir à Câmara Municipal, sim, que faça o papel que tem que fazer a Segurança Social e o Instituto de Recessão.
1: Às vezes têm funcionários, às vezes uma pequena contribuição com o sistema elétrico, têm funcionários nessas áreas, às vezes são pequenas contribuições.
3: Ah, mas essas são dadas.
1: Essas são dadas. Então vamos então aqui.
2: Estamos a falar de sinergias entre instituições.
1: Sim, é isso mesmo.
0: Mais e menos.
1: Pronto, mais e menos.
3: Fazem todo o sentido, não é?
0: Mais e menos.
1: No mais e menos que eu trouxe, no mais foi então o campeonato de canoagem realizado aqui no nosso Rio Tua. Acho que é vantajoso este tipo de eventos para a nossa cidade, porque temos aqui uma taxa de ocupação nos alojamentos que também são vantajosos, no movimento que traz também ao comércio local e à restauração. Penso que a associação envolvida está de parabéns e os organizadores. Acho que mais eventos, eu apoio mais eventos como este para a nossa cidade, que nós temos muitas condições para receber mais eventos como este. Nos pontos negativos, eu trouxe um ponto negativo que é mais uma preocupação para mim, que é o problema das passadeiras na nossa cidade. Acho que as passadeiras estão mal localizadas, estão com falta de visibilidade e estamos constantemente a ter notícias de atropelamentos. Tivemos um recentemente, infelizmente, já tivemos atropelamentos fatais. Acho que estava na altura do município fazer alguma coisa por esta cidade e pelas passadeiras e pela segurança rodoviária. Pronto, esses são os meus pontos.
0: Ok. Paulo Pinto, mais e menos?
2: Olha, vou começar pelo meu mais, que é a atribuição destes 25 lotes aos empresários, a quem...
0: Mas uma ironia, não?
2: Não, a quem desejo os maiores sucessos, porque o sucesso deles é o sucesso de Mirandela. Portanto, estes 25 lotes, venham mais lotes e mais zona industrial, e melhor zona industrial, e melhores empresários, que é o que Mirandela precisa.
4: O meu
2: ponto negativo é para a CDU, que não está sempre a dar queixas de 1 milhão de euros que a Câmara não retém ao nível do IRS.
0: 700 mil.
2: Porque está-se a esquecer mal de Mirandela no dia em que não tiver classe média. Mal de Mirandela no dia em que não tiver classe média. Porque certamente é esta classe média que certamente não é retida este IRS. E no dia em que Mirandela não tiver classe média, e depois vamos ver como é que ela fica.
3: E é por causa desse valor.
2: E este dinheiro que fica nas famílias é investido, porque sabemos que as famílias têm muitos custos, pôr os filhos a estudar e não só. Faz muito jeito.
3: Sabes qual é o valor que te é atribuído?
0: Bom, agora não. Jorge,
3: sabes qual é o valor?
0: Jorge, mais ou menos.
3: Mas não, deixa-me só. Eu fiz. Sabes qual é o valor que te é atribuído?
2: Eu sei que são 700 mil euros.
3: Não, não é 700 mil. Tu sabes qual é o valor que te é atribuído a ti?
2: Eu sei mais ou menos.
3: À tua conta pessoal?
2: Mas não lhe vou dizer.
3: Eu sei que não vais dizer, mas sabes qual é o valor?
2: Eu sei mais ou menos.
3: É que eu acho que
2: tu não queres dizer que não faz diferença na minha...
3: Não dás conta, não dás conta.
2: Mas pensa
3: não dás
2: nisso.
3: Conta.
2: Mas é um
0: Jorge,
2: sinal.
0: Jorge, mais ou menos.
3: Não dás conta.
0: Mais ou menos.
3: Não é sinal nenhum.
2: Sabe porquê? Sabe porquê que eu vou dizer? Sou pena da Câmara Municipal, depois pegar neste dinheiro e a 15 dias das eleições oferece a uma comissão fabriqueira 15 ou 20 mil euros de subsídio. Aí lá vai o IRS. A Câmara depois usa estes dinheiros para estas coisas. Isso o Jorge Humberto não diz aqui.
3: Um dinheiro estava para fazer muitas obras em Mirandela.
2: Isso que depois não diz.
3: Aquela que vocês criticam.
0: Jorge,
2: 15 dias antes das eleições vai oferecer a uma comissão fabriqueira 12 ou 15 mil euros.
3: A culpa não é minha.
0: Vamos avançar. Mais e menos, mais e menos.
3: A culpa não é minha.
0: Mais e menos temos que avançar, por favor.
3: Ora, o meu mais vai para aquilo que já foi falado aqui da questão do campeonato de canoagem em Mirandela e obviamente que aquilo que fica claro é que tendo nós uma zona verde com aquela, digamos, com aquela exposição em que todos os visitantes que cá vieram falaram maravilhas daquele espaço natural, portanto fica ainda mais hoje claro que Mirandela e os mirandeleses têm que sentir orgulho daquela zona verde e têm a obrigação de a preservar das melhores condições. Portanto, o momento vai para aquilo que tem sido a posição do governo português em relação àquilo que tem sido o aumento do preço do petróleo,
0: dos
3: combustíveis. Ou seja, nós começamos a olhar para a Europa e começamos a ver países a terem uma intervenção muito maior ao ponto de começar a pôr tetos máximos naquilo que são o preço do petróleo, da gasolina, do gás e do gasóleo. Portanto, era bom que o governo português deixasse desta atitude mercantilista, que está mais preocupado com o mercado e com aquilo que são os lucros da Galp. A Galp, no ano passado, teve 1.300 milhões de euros de lucro. Provavelmente vamos ficar todos muito espantados quando forem feitos a demonstração de resultados dos 3 meses do início deste ano, dos valores brutais. Os acionistas da Galp encaixaram todos eles 11 milhões de euros. E o governo pede a todos os portugueses que façam esforços naquilo que é o preço do combustível, o gasóleo, as pessoas precisam de ir trabalhar, seja gasóleo, seja gasolina, mas mais grave, não consegue acompanhar aquilo que é, digamos, uma necessidade imperativa, que é o apoio aos agricultores naquilo que é o subsídio do gasóleo verde.
0: Okay. Esse é o mesmo. Silva, mais ou menos.
4: Eu vou começar, pelo menos, para acabarmos o programa com um mais. O meu mais e menos estão referentes, hoje trouxe referentes à área da educação e da cultura. Começo menos pela análise técnica proposta pelo nosso Ministro da Educação, que tem dado muito a falar, que propõe retirar então José Saramago, porque diz, pronto, é um autor muito consagrado, mas também temos outros, portanto acho que isto realmente assusta um pouco o caminho por onde vai o Plano Nacional de Leitura e as decisões têm sido tomadas ao longo dos últimos anos. E o mais que trouxe aqui já em termos locais e pronto, no meio deste tipo de decisões é bom ver que há este espírito de iniciativa e de promoção cultural, apesar de tudo, houve num teatro municipal em Mirandela há 2 semanas, aliás, na semana passada, o dia da poesia, que foi promovido pelo Clube de Leitura, teve lá presente também a Companhia Teatro aqui local atrás cena, o Grupo Pim Pam Pum, portanto estive lá presente e foi com muito orgulho e gosto, genuíno gosto, e depois este último fim de semana tivemos também a celebração do Dia Mundial do Teatro e também tivemos uma peça singular relacionada também com Trás-os-Montes, portanto é também um bem-aja a estas iniciativas locais. Com a cultura.
0: Finalizamos com um aspecto positivo. Nós voltamos daqui a 15 dias. Até lá e obrigado.
3: Olha, queria só desejar uma boa Páscoa a todos.
0: Ora, isso mesmo. Boa Páscoa para todos. Falta o S. Obrigado.

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0: bolas, nesta loja as coisas estão sempre a subir.
1: Perdão, minha senhora. Tem ali aquelas escadas que vão para o andar de baixo. É sempre a descer. A descer.
2: Ai, ai. E enfim, sós.
3: Sós? Mas quais sós? Quais sós? Eu casei foi para estar acompanhado. A internet está quase em todo lado. Só falta chegar ao cimo da serra. Até lá, os pastores vão ter que arranjar alguma coisa para fazer enquanto a sua cabrita berra. Olá, bom dia, compadre Zé Cabrito.
4: Ora, bom dia, meu amigo Manel Borrego. Então, como é que vai a vida?
3: Olha, a mesma coisa de sempre. Passa-se os dias aqui na serra a tomar conta das cabras, não é?
4: Ah, pois é, mas o senhor sabe que esta vida de pastor é bem uma senhora. É,
3: pá, eu só acho que as coisas deviam ser diferentes. Agora, com esta tecnologia toda, a gente vier a tentar outras coisas para se entreter.
4: Então, o que é melhor que isto? Ora, passar o dia a contar carneirinhos é uma maravilha. Ora, a mim, ele tira-me as insónias todas.
3: Ah, nota-se. Vasse-me-se, passa os dias a dormir e depois, olhe, queixa-se que os lobos lhe levam os bichos.
5: Oh, homem, vale baixo, pá. Se o patrão descobre, ainda me manda para a rua, pá.
3: Oh, mas é como lhe digo, compadre. Faz-nos falta uma coisa moderna, olha. Eu sei lá. Olha, internet!
5: Internet? Aqui na serra? Ora, amigo, aqui em cima apanha-se telefonia e mal. E ora, quanto mais termos internet, ora bem essa, é?
3: Ah, mas isso é que você me se julga. Então eu não vi na televisão aquele rapaz que é pastor como nós a dizer que navega na internet e mais não sei o quê.
5: Ah, isso é tudo mentira, ó.
3: É verdade! Nós só não conseguimos porque aqui não há rede.
5: Oh, compadre. Tenha certeza que o sol não anda a fazer-lhe mal à nabiça.
3: Ah, mas porquê?
5: Então está pai a falar em navegar na rede, mas a gente está no meio dos montes. Lá longe, à beira-mar, e é que eles podem navegar e pescar com uma rede, ora essa.
3: Ah, homem. Pense mesmo que você me passa os dias a dormir, não se moderniza, não lê.
5: Oh, compadre.
3: Sim. Então não sabe que a gente pode navegar em qualquer sítio. É só preciso um computador e uma ligação a essa internet.
5: Ora, agora bem. Ora, rasparta. Mas como é que você me se quer o computador cá na serra se a gente nem tem eletricidade?
3: Olhe, porque eles agora já inventaram uma coisa que lhe chamam... Olhe, que lhe chamam portáteis. Que são computadores que podem trabalhar e sem eletricidade.
5: Puxa, que esses magandos agora inventam tudo e mais de alguma coisa.
3: Ah, pois é. E olha, se eu tivesse uma coisa dessas, podia vir cá para cima e abrir um blog ou uma página minha para eu poder contar e como é que é a vida de pastor.
5: Ora, e olha que isso é que é uma bela ideia. E como é que se chamava a página?
3: Net Cabra!
5: Até nem ficava mal, não, senhora, ora?
3: Pois, e se quisesse, até vosso mocê podia escrever lá no meu blog.
5: Eu? Oh, compadre, veja lá que a única vez que cheguei perto de um computador e que aquilo foi daquela vez que os GNRs me levaram lá para o posto por... Por conduta imoral e com... Olhe, imoral e com animais de pasto.
3: Já me estou a lembrar. Foi o dia em que vosso mocê andava correndo todo nu atrás das cabritas.
5: Já sabe como é. Estava a ver se conseguia produzir uma pura lã virgem.
3: Sim, consegui.
5: Não, raio, das cabritas correu muito depressa e eu não consegui, foi apanhar nenhuma.
3: Mas fui apanhado pela GNR, olha essa.
5: E mal pago, compadre, mal pago.
6: Às vezes quem se abaixa colhe vantagens. Ora, ouçam esta cena que se passou na sapataria.
7: Tenha a bondade de dizer.
8: Eu queria ver uns sapatos iguais àqueles vermelhos que estão na montra.
7: Se são para si, não vale a pena, porque não temos a sua medida.
8: Essa agora, como é que o senhor sabe a minha medida se é a primeira vez que eu entro nesta sapataria?
7: Oh, minha menina, eu estou há quase 20 anos nesta profissão e mal entram ali à porta, eu reconheço imediatamente a medida e restantes pormenores de qualquer cliente. Pelo pôr do pé, pelo dobrar dos joelhos, pelo abrir das pernas, etc, etc. Portanto, a menina, além de ser menina, calça o 37, não é verdade? Pois naquele modelo de sapato já só temos até ao 36.
8: Olha, mesmo assim eu quero experimentar. É que às vezes...
7: Acha que sim, vê-se logo que ainda é menina.
8: Como é que disse?
7: Nada, nada. nada. Aqui tem o 36 dos sapatos vermelhos que estão na montra. Queria sentar-se e experimentar, sim? Ora, como vê, não entra. Olá, mas o que é que eu estou a ver?
8: Como é que disse?
7: Nada. O que eu estou a ver é que o 36 não lhe entra de modo nenhum, minha
8: menina. Pronto, desisto.
7: Não desisto nada. Tens variedíssimos modelos, de variedíssimas cores, mesmo à sua medida. Olha, tem aqui, por exemplo, estes e mais estes. Que tal? Ora, vamos lá calçar estes e se não gostar deles. Eu tiro tudo das prateleiras até a menina encontrar um par que satisfaça.
8: Ah, mas olha, eu não queria incomodar.
7: Não incomoda nada. Ora, essa sapataria sempre a enfiar limitada nunca deixa de ser nenhuma cliente sem insatisfeita. Vamos lá experimentar esse então, está bem? O quê? Não gosta? Não faz mal. Temos já aqui outros ao seu dispor.
2: Ainda bem que a encontrei. A menina esteve ali na loja ao lado a comprar umas peças de lingerie. Não esteve?
8: Estive. Até comprei uns bodies e uns conjuntos que experimentei. Qual é o problema?
2: O problema é que eu tenho aqui as suas calcinhas. Esqueceu-se de as vestir.
7: Acontece, né?
8: Seu malandro! Por isso tanta amabilidade a obrigar-me a experimentar os sapatos todos da sapataria. Acha bonito?
7: Para ser sincero, acho lindo. Achei até que era uma prenda.
8: Uma prenda? Acha-me parecida com o Pai Natal, acha?
7: Pois é, as barbas do Pai Natal são brancas. Lá isso são.
9: Olá, queridinha. Vais pôr estes restos ali aos gatinhos, sim?
10: Elas gostam disso, donacinha.
9: Mas o que é que tu julgas que é isto? Para os gatos poderem não gostar.
10: Sei lá. Eu só sei que ouvi a minha mãe dizer que a donacinha tinha ido tirar umas peles do pescoço.
11: Ai, que menino tão bonito. Então, vais apoiar a seleção nacional com entusiasmo, vais?
12: Não é com entusiasmo. Mas é com uma bandeira nacional que eu encontrei ali pendurada no pau da junta de freguesia.
6: Promessas em papel, leis assinadas. O povo espera a ver o que sai. Entre tantas palavras bem faladas, o tempo passa e a esperança se vai.
13: Oh, Chiquinho, meu netinho, olha, o médico disse hoje que eu devia fazer 30 minutos de exercício por dia para a circulação.
14: E então, vó, então já começaste?
13: Já. Agora passo meia hora por dia a andar de um lado para o outro na casa a procurar os óculos que tenho postos na cabeça.
6: Sabes, Maria, a minha mulher diz que eu sou muito antiquado e que só sei reclamar dos preços de tudo.
13: Ah, e tu, o que é que lhe disseste?
14: Disse-lhe que a opinião dela até era boa, mas que no meu tempo as opiniões não custavam tanto dinheiro a ouvir.
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0: Então, não se arranja uma boleiazinha aqui para o Zé Manel? Está bem, vá lá a tua vida, apressado. Epá, estou com sorte, esperou para me dar boleia.
1: Então, vai para onde?
0: Olá, Bina, vou para sul.
1: Calha bem, que eu também.
0: Ah, mas olha lá, posso perguntar-lhe uma coisa?
1: Sim, claro.
0: Então, uma menina assim tão jeitosa, não tem medo de dar boleia assim um homem zarrão grande como eu?
1: Ah, espera-te. Olha, fico sabendo que eu cá só dou boleia homens grandes e fortes.
0: Ai, sim? Gosta de matelões, é?
1: Não. O carro às vezes não pega e é preciso empurrar.
0: O quê?
1: Propósito. Faça favor de arregaçar as mangas e deitar mãos à obra, senão não há boleia para ninguém.
2: Anda seca, pá. Estou aqui, vai para 3 horas e não passa nenhum carro, pá. Epá, queres ver que a minha sorte está a mudar? Vê lá um. Homem, dá-me uma boleia.
3: Com certeza. Mas olhe que eu aqui não tenho espaço.
2: Pois é, estou a ver.
3: Deite-se lá atrás.
2: Na mala?
3: Sim, aquilo tem lá espaço para se esticar. Se quiser, olhe, deite-se e tire uma soneca.
2: Ai, obrigadinho. Bem que estou a precisar. Estou aqui à boleia há tanto tempo que nem me aguento de pé. Qual é o cansaço?
3: Deite-se, deite-se. Que eu quando chegar acordo.
2: Obrigadão. Nem lhe perguntei. Vá para onde?
3: Para o cemitério.
2: Ah, está bem pronto. É porque mora lá perto. Mas olhe lá. Isto aqui é escuro. Não dá para ver nada. Você trabalha em quê? Vende colchões?
3: Eu? Não. Porquê?
2: É que isto aqui atrás é confortável. Parece uma cama.
3: É, não é? Ah, por isso é que esse é o caixão que eu vendo melhor.
2: Caixão?
3: Sim, eu sou cangalheiro e isto é um carro funerário.
2: Socorro!
0: Oh, amigo! Amigo! Dê-me uma boleiazita! É para a Palerma, não vê aqui uma pessoa aqui aflita?
2: Então queres o quê? Queres vir?
0: Ah, boleia de uma ambulância. Essa é nova.
2: Salta cá para dentro antes que eu me arrependa.
0: Espera lá, para onde é que eu vou? Para a maca?
2: Não, para a maca vou eu. Tu vais é para o lugar do condutor.
0: Obrigadinho, nunca tinha conduzido uma ambulância.
2: Nem eu.
0: O quê? É o teu primeiro dia como bombeiro?
2: Não, é o meu primeiro dia em liberdade.
0: Como?
2: Não sabes ler? Aqui na porta diz que é a ambulância do manicômio. Acabo de fugir de lá. Mas quando eu me fartar de fazer de conta que sou doente, trocamos. Vais tu para a maca fazer ai-ai e eu venho aqui para a frente fazer tinoni, tinoni, tinoni.
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0: Olá, estamos aqui na maravilhosa cidade de Paris para conhecer mais uma história de vida verdadeiramente incrível.
1: Eu? Está lá? Oh, com carago, não se ouve nada!
0: Viemos passear para o Ex Libris da Cidade da Luz, a magnífica Torre Eiffel, e encontramos uma portuguesa do Minho que veio trabalhar para cá há poucos meses.
1: Rai Esparta, mais um telemóvel estragado, pá! Uma pessoa não ganha para isto!
0: Comigo tenho a jovem Vânia de Lamelas de Cima, que emigrou para a França, mas não teve sorte.
1: É verdade! Eu não tive sorte nenhuma! Nessa semana, olha, joguei no Euro Milhões e nem uma estrela eu ganhei!
0: Não é isso. Eu disse que você não teve sorte porque houve um problemazinho com o seu emprego.
1: Ai, não me diga nada, carago. Até hoje ainda estou com essa atravessada.
0: Mas então o que é que aconteceu?
1: Olha, o que aconteceu foi que eu cheguei aqui já de contrato assinado e tudo.
0: E era para trabalhar onde?
1: Na Disneylândia de Paris.
0: Oh, que giro. Ia fazer o quê?
1: Mini.
0: Como?
1: Ia fazer de Mini.
0: Mini? Mas... qual Mini? Ah, aquela cerveja pequenina que os portugueses gostam muito.
1: Que cerveja qual que é? Era, mas era a Mini, aquela orelhuda, que é a namorada do rato Mickey.
0: Ah.
1: É verdade, como sou pequenina e tenho assim umas orelhas muito grandes, eles acharam que eu era perfeita para o papel.
0: E o que é que aconteceu?
1: Ah, não, o que aconteceu foi que cheguei lá e eles já tinham dado emprego a uma prima minha.
0: Mas porquê?
1: Ai, sei lá, só se for por ela ter uns bigodes maiores que os meus. Porque fora isso, ela fica atrás de mim em tudo.
0: Ai, mas que chatice. Então é por isso que aqui anda assim pelas ruas? Não tem trabalho?
1: Nada disso, menina. Então eu tirei, foi uns diazitos de férias. Sim, que eu não sou mulher de estar muito tempo parada.
0: Ah, que bem. E trabalha onde?
1: Ah, no Museu de Cera, lá em Paris.
0: Que giro! E como é que arranjou isso?
1: Ora bem, eu quando descobri que já não tinha emprego como rata, olha, fui para a porta da Disneylândia de Paris chorar.
0: Porque não tinha conseguido o emprego como Mini, certo?
1: Não, eu estava a chorar, mas era porque tinha frieiras nas orelhas. É que Paris é muito fria no inverno. Basta vir assim um ventinho mais forte para gelar tudo.
0: Ai, coitadinha.
1: Exato. Exato, minha menina. Portanto, eu estava lá a chorar. E nisto passa uma madame, toda muito bem arranjada. Vira-se para mim e diz: olá, tu não queres vir trabalhar para mim?
0: E a Vânia?
1: Oh, eu disse, pode ser. E é para fazer o quê? E diz ela: ah, eu sou diretora do Museu de Cera e nós lá temos um problema muito grande.
0: E que problema é que era?
1: Falta de cera. E diz-me assim a madame: você com essas orelhas grandes, deve ter cá uma fábrica de cera. E respondo eu: ai, nem me diga nada. São às 2 e 3 caixas de cotonetes por semana.
0: Livre?
1: E pronto, menina. Então, a madame já não me deixou sair dali. Agora, olha, ganha assim um belo ordenado sem fazer nada.
0: Nada não. Faz alguma coisa?
1: Mas, claro, então faço cera.
2: Bom, senhor Bonifácio, o senhor tem de parar de conversar sozinho na rua. As pessoas pensam que o senhor é doido.
3: Ah, deixe-se pensar, menina Ofélia. É a única maneira de ter certeza de que estou a falar com alguém inteligente e que concorda comigo em tudo. Ah, a vida hoje em dia está tão rápida que eu até para descansar fico com pressa.
2: Ah, pois é. Eu para meditar cedo fico acordada a noite toda a pensar a que horas me devia de ter deitado.
4: Olá, quem nos ouve com o rádio já ligado? Ao menos tem bom gosto. O resto está explicado.
5: Zé, então ouvi dizer que foste ao médico? Então o que é que ele te disse?
3: Ele disse que eu tenho que fazer exercício. Agora todos os dias eu vou até ao café buscar uns pastéis.
5: Emanuel, e tu és a favor da redução do consumo de energia?
6: Ah, pois sou. Já nem liga as notícias. É poupa energia a mim e ao país.
4: Estas são quentes e boas. Quentes e boas.
1: Senhor engenheiro, o senhor desculpe, mas já faz 6 meses que eu não recebo o meu salário.
7: Não faz mal, dona Gestrude, está desculpada.
8: Ah, mas o que é isso, homem? Tu vais com o pescoço cheio de marcas de batom e a rainha delas. Diz-me o que é que se passou já,
7: ai, minha
8: já.
7: Filha, como sabes, eu sou ministro e por isso digo sempre a verdade. Aqui vai o que aconteceu. Eu dei um aumento à minha secretária e ela, em agradecimento, quis dar-me um aumento a mim. Só te digo que a rapariga é mesmo eficaz. Foi cá um aumento.
9: Então, a menina, que tal os sapatinhos?
8: Olha, são muito altos. Quero uns que sejam assim, mesmo rasos.
9: Rasos?
8: Sim.
9: Parece impossível. Uma menina com um ar tão modernaço e quer sapatos rasos.
8: Pois é, olha, pelo menos disseram que nós temos andado a viver acima das nossas possibilidades. Portanto, como eu não quero continuar a viver acima, vou passar a andar de salto raso, está a perceber?
10: Está lá! É o canalizador!
9: Sim, sim, é o canalizador!
10: Olha, é para lhe dizer que já tem água por baixo do umbigo e quer saber o que posso fazer.
9: O que é que pode fazer? Olha, minha senhora, pode aproveitar para se lavar, topa!
11: Ai, que bom! Consegui nadar até esta ilha deserta.
7: E eu também me safei do naufrágio.
11: Pois é, estamos os dois aqui sozinhos e não se esqueceu de trazer os preservativos, pois não?
1: Não sabemos o que comer, pois anda tudo estragado. Eles só querem vender e o lucro é que é culpado.

0: Hoje, aqui no estúdio central dos Novos Parodiantes, com vista para o aeroporto, porque temos aqui umas mocinhas que são uns autênticos aviões, vamos tentar compreender um dos mais graves problemas da atualidade: as comidas da nossa alimentação nos alimentos que comemos.
1: Ou melhor ainda, o comemos e não devemos comer, porque os alimentos da nossa alimentação não são comida que se coma.
0: Obrigado, professora Abrelata. Pois é verdade, quem aqui temos para nos ajudar a encontrar uma solução para a nossa alimentação é a professora Abrelata, com o curso tirado na Universidade de Mama Xuxa.
1: Mama e Xuxa.
0: Exatamente, Universidade de Mama e Xuxa. Afinal, o que é que se passa com a comida, professora Abrelata?
1: Ora bem, hoje, como quase em tudo o resto, se dá mais importância ao carcanhole, ao money, ao lucro fácil, do que ao amor ao próximo e à sua barriguinha. Portanto, para fazer frangos à pressa e à pressão, se for preciso, até se lhe injeta gasolina de avião para eles se despacharem mais depressa, percebe?
0: Percebi perfeitamente. O que é verdade é que nós vamos aí a uma qualquer superfície de grande peso e volume e todos os alimentos estão ali lindamente apresentados e engraxados, que são uma tentação. Não é verdade, professora Abrelata?
1: Ah, pois é. É a velha teoria de que os olhos também comem. E por isso é tudo dirigido para o olho, pois, como se sabe, o ser humano tem mais olhos do que a barriga. Além disso, a barriga, quando fica cheia, já não leva mais e depois ainda perde tempo a fazer a digestão. O olho não. O olho come mais rapidamente tudo o que lhe aparece pela frente ou mesmo por trás.
0: Para terminar, diga-nos, professora Abrelata, afinal, o que é que se pode comer?
1: É simples, meu caro. A solução é só uma e mais nenhuma. Comemo-nos uns aos outros.
0: Comemo-nos?
1: Sim, sim. É melhor nos do que vestidos, porque a roupa só atrapalha e não há necessidade nenhuma de a gente se engasgar com um par de cuecas, não é?
2: Boa noite, bem-vindos ao nosso restaurante. O senhor tem alguma reserva?
3: Reserva? Reservas? Tenho algumas, sim. Mas estava com fome e vim na mesma.
2: Ora, o réu tem algo a dizer a sua defesa?
3: Ora, pensa, Manel. Pensa rápido, rápido. Uma resposta. Tenho, doutor Juiz. Se eu soubesse que este gesto chegar a tribunal, eu não me tinha apanhado.
2: Isso não é uma defesa. É uma confissão.
3: Pois é, senhor doutor Juiz. Eu nunca fui muito bom a falar em público.
4: Ora bem, estamos quase a acabar esta entrevista de emprego. E qual é que é o seu maior defeito, senhor Zé?
3: Ora, o maior defeito. Ora, o maior defeito. O meu maior defeito. Olhe-se demasiado honesto.
4: Oh, senhor Zé, mas isso não parece nenhum defeito, pelo contrário.
3: Pois, pois, olhe. Mas não me importa nada o que a senhora pensa, está bem?
5: Muda o mundo, muda a sorte. 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
6: Ah, ouvi dizer que a inteligência artificial agora faz o trabalho todo pelos homens.
3: Ah, pois faz, Alzira. O problema é que a mim encalhou uma burrice natural. E essa eu tenho que trabalhar todos os dias. Ai, Georgina, hoje em dia o pessoal passa o tempo todo a olhar para o ecrã do telemóvel a ver se encontra a felicidade.
6: E encontraram, Hugo?
3: Qual quê? Encontram é a bateria a 2% e um ataque de nervos à procura do carregador, né?
7: O nosso soldado raso sabe bem que a sua função é defender as tradições e os valores morais da nação.
8: Entre os quais está a corrupção, pois então.

0: Autografada por quem?
1: Por ele. É que eu disse ao Palermo do recruta que ele tinha que assinar a pedra para nunca se esquecer que a pedra é dele. Tudo dentro da legalidade mais legal, meu sargento.
0: Ladroso.
1: Pronto, meu sargento.
0: Desapareceu um caixote de granadas do paiolo onde tu estiveste sentinela. O que se passou em Tancos não se pode repetir. O que é que tens a dizer, hein?
1: Eu? Olha, meu sargento, não tenho nada para dizer, porque quando lá cheguei para começar a sentinela, não contei os caixotes das granadas. E por isso, não sei quantos eram, nem quantos são, meu sargento.
0: Não sabes. Pois houve quem te visse sair do quartel com um caixote igual.
1: Pronto. Há sempre um bufo à nossa espera para denunciar qualquer ação humanitária.
0: Ação humanitária? Queres-me convencer que levaste uma caixa de granadas por razões humanitárias?
1: Mas é que foi mesmo, meu sargento. É que lá para as bandas da minha aldeia, as fábricas de foguetes estão constantemente a rebentar. E como vai haver agora a romaria de Nossa Senhora da Boa Baiela, eu mandei-lhes o caixote das granadas para não precisarem de foguetes para a romaria. Assim, em vez dos foguetes, atiram granadas uns aos outros e é uma festa, meu sargento.
0: Soldado Russo.
1: Pronto, meu sargento.
0: O que é que aconteceu ao bidão de gasolina que estava à saída da parada?
1: Oh, meu sargento, eu...
0: Mas eu, tu pensas que isto é a parada da paródia ou quê?
1: Oh, meu sargento, sabe? Eu julguei que o bidão era para deitar para o lixo e aproveitei-o para mim. É que eu tenho um isqueiro à gasolina, meu sargento.
0: Ei, não achas demais 50 litros de gasolina para o isqueiro, não?
1: Por acaso até não, meu sargento. É que eu sempre que acendo um cigarro tenho que acender o isqueiro 3 ou 4 vezes. Além disso, no outro dia, o Tony Carreira foi cantar à minha aldeia e a minha moça, sempre que ele cantava, punha-se com o isqueiro aceso durante a canção toda, meu sargento. E os outros imitaram o gesto. Acha que a minha moça os pode acusar de plágio, meu sargento?
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2: Ah, já viste que os combustíveis voltaram a subir e o governo diz que a culpa não é deles?
3: Ah, claro que não é. A culpa é nossa, que teimamos em andar de carro com as rodas a tocar no chão em vez de ir a voar. Olha, houve debate de moção de censura no Parlamento e privatização da TAP nas notícias.
2: Ah, o que é que isso quer dizer?
3: Quer dizer que no Parlamento voa a peixarada e na TAP voa o nosso dinheiro, mas nós continuamos em terra e a pagar viagem.
4: Andamos sempre com cara de bons amigos.

0: Ai, ai. Se continuo sem emprego, não sei onde é que isto vai parar.
1: Tem calma, homem. E o primeiro-ministro quer baixar a taxa de desemprego.
0: Ai, quer. Não sei como.
2: Ele que venha ter comigo.
1: Contigo? Mas porquê, meu filho?
2: Porque a mãe costuma dizer que eu dou muito trabalho. Ora, se eu dou muito trabalho é porque estou a contribuir para baixar a taxa de desemprego, não é verdade?
3: Mãe, tenho uma coisa para te dizer.
2: Diz lá, minha filha.
3: Olha, sabes, já não sou virgem.
2: O quê? Ai, não me digas. Como é que foi isso?
3: Ai, não foi fácil, mas com a ajuda de três amigas conseguimos segurá-lo.
4: Aquele jovem vai partir para uma missão e a família está em ânsias, dissonâncias e repugnâncias.
5: Ai, meu filho, o que vai ser do teu?

0: deixem-se lá dessas mariquices, que o rapaz sabe para o que vai e para onde vai.
1: Pois claro, meu pai. Hei de erguer bem alta a nossa bandeira e enfrentar com toda a coragem qualquer inimigo que me apareça à frente.
0: É assim mesmo, meu filho. Vê-se logo que o meu filho sai ao seu pai.
2: Ora, mas ele também é meu neto. E eu não concordo nada que ele parta assim para uma missão tão arriscada.
3: Diz bem, minha mãe. Andei eu a criá-lo com tanto arroz, feijão e batata para agora ele ir arriscar a vida às ordens de desconhecidos que ninguém conhece.
1: Oh, mãe, eu sei tomar conta de mim e hei de voltar coberto de glória.
2: Coberto por quem? Tu já lá conheces alguma glória. Tu bem lá as mulheres com que te metes. Tu tens juízo nessa cabeça e na outra também.
1: Oh, vó, esteja descansada. Bem, vou partir.
0: Vai, meu filho. Espero que nos enches a todos de orgulho pelas façanhas que faças e cometas.
3: O quê? Também lá cometas? Ai, filho, se calhar ainda apanhas com algum bloco de gelo na cabeça. Tu desbeta, está bem? Tem cuidadinho, filho. Lembra-te sempre da tua mãezinha.
2: Oh, e da tua avó também. Não queiras ser herói, porque os heróis são os que se aleijam primeiro. E tu não vais lá ter a avó para tratar dos dois.
0: Deixa-se de mariquices. Deixe lá o rapaz e se embora, caramba.
1: Ah, pois. Eu não posso chegar atrasado, porque senão o meu chefe zanga-se comigo.
3: Talvez fosse bom eu ir lá falar com ele, para lhe pedir para tomar conta de ti e nunca te mandar avançar bem lá para a frente. Porque tu até és um rapaz modesto que não gosta nada de dar nas vistas.
1: Oh, mãe. A mãe tem cada uma. Ponha-se mansa e acalme-se, porque eu não vou para nenhuma guerra.
0: Pois é, até parece que o rapaz vai para a Síria ou para o Iraque. Vocês até deviam sentir orgulho por eu pertencer à Clark dos Super Dragões.
1: Pronto, acaba eu para o derby. Oh pai, nota-se muito que eu levo aqui o taco de beisebol e um petardo.
0: Ora, ora, tu és um rapaz avantajado e ninguém se atreve a apalpar-te o material.
1: Adeus!
3: Ai, adeus, meu filho.
2: Adeus, meu neto!
4: A especialidade da nossa bruxa não é propriamente a orientação profissional, mas dá-lhe um jeito, porque quem não tem jeito para os jeitos não sobrevive de jeito nenhum.

0: Entrem, entrem. Eu sei muito bem quem vem lá. É um casal com seu filho pequeno para saber se o futuro do menino vai ser feliz e sereno depois da aprovação do Orçamento Geral do Estado.
1: Acertou, dona Bruxa. Porquê que não vai àqueles concursos de televisão?
0: Ora, porque não tenho pachorra para aturar conversas de chacha. Mas vamos ao que interessa. É este o menino cujo futuro vos preocupa.
2: Ele é o nosso rico filho, o Joãozinho.
3: Mas os meus pais é que são os culpados de nós estarmos aqui a chateá-la, senhora dona Bruxa. Eu cá por mim já sei tudo sobre o meu futuro.
0: Sabes? Como é que sabes, meu rico menino?
3: Rico ainda não sou, mas hei de sê-lo, porque o futuro é risonho. Sim, que eu confio no senhor primeiro-ministro.
2: Não sejas parvo, filho, e deixa ouvir a dona Bruxa, está bem?
1: A dona Bruxa acha que o meu rapaz, se não conseguir ser doutor, pode ter futuro no futebol.
0: Bem, se ele tem talento e vocação para o futebol, talvez, talvez.
3: Olhe, dona Bruxa, deixei falar muito do assunto e enfio cá cada barrita aos meus pais que eles acreditam em todas as histórias que eu lhes conto. O meu pai até acreditou quando eu lhe disse que o Sporting vai ganhar o campeonato.
0: Serás então um bom presidente num clube em que os sócios sejam parvos, e votem em ti em todas as assembleias.
2: E na política? Será que ele tem algum futuro?
0: O que é que pensas da política, meu menino?
3: Bem, não posso com a corrupção, porque a corrupção faz parte do estado em que o estado está e eu quero continuar a estar em bom estado.
0: Sendo assim, estou a ver que poderás ser um dia um bom conselheiro de Estado.
1: Mas no fundo e realmente, qual será o melhor futuro para o nosso filho, dona Bruxa?
0: Deixa cá ver, deixa cá ver. Diz-me cá, meu menino, se eu tirasse uma perna a esse banco em que estás sentado, o que é que acontecia?
3: Eu ia buscar outro banco, juntava-o aqui a este para o equilibrar e cobrava-lhe um X por mês pela perna que a dona Bruxa tinha tirado enquanto a tivesse em seu poder.
0: Ai, não há dúvida. O vosso filho vai ser banqueiro.
3: Banqueiro? E é bestial, dona Bruxa. Vou já telefonar ao governador do Banco de Portugal para ele passar a contar comigo também. Yes!
1: Até que enfim que encontre alguma coisa cativante neste país.
2: Então, conta-me lá.
1: Olha, consegui obter um lugar cativo no Estádio da Luz.
4: Afinal, os portugueses são mais unidos do que muita gente julgava.
2: Pois são, então. Os portugueses são tão unidos, que sempre que o Benfica joga, o estádio fica cheio só para os portugueses estarem uns em cima dos outros. Assim mesmo, bem unidos.
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Valha-nos, ao menos, a graça que têm daqueles que nos fazem rir, porque através do humor se podem descobrir aqueles que revelam maior inteligência.

0: Opinião Independente está de regresso depois de uma pausa e também com o nosso Alexandre Pacheco, como é habitual. Bem-vindo outra vez, não é?
1: Depois muito obrigado. Período. As pessoas não nos veem, mas estamos muito morenos,
0: é,
1: não é?
0: Morenos, exatamente, das festas. É uma espécie de rentré, não é?
1: Aqui do nosso programa. É a nossa rentré.
0: A nossa rentré. Bom, e também como tínhamos prometido quando regressássemos que um dos temas que iríamos abordar era a questão do relatório apresentado já há algum tempo, sobre a segurança social, portanto, sobre o que é necessário fazer para que as coisas mudem, e esse é o tema que vamos abrir hoje aqui na Opinião Independente. Professor, relativamente a esta matéria, ou seja, foi revelado, no fundo, o que é que está em causa, as contas é que, segundo alguns, não foram bem feitas, ou pelo menos o estudo estará ali algo manipulado. O que é que acha?
1: Acho isso mesmo. Acho que é um estudo que poderá ter segundas ou terceiras intenções e agrega dois sistemas que são completamente diferentes no que diz respeito aos fundos envolvidos e à análise económica dos mesmos. Este documento é um documento que ainda está em análise e em consulta pública até 18 de setembro, mas o Governo, de alguma forma, já anunciou o que é que ia fazer, não vai fazer nada.
0: Pelo menos foi a garantia dada pelo Primeiro-Ministro, não é?
1: Exatamente.
0: Nesta legislatura não irá avançar com
1: embora
0: com
1: as garantias valem o que
0: hoje
1: valem,
0: dia, exatamente.
1: São de temporização muito curta, de validade muito curta. E também vimos que não ia haver aumento para os pensionistas e afinal vai haver, não ia haver redução do IRS e afinal vai haver. Mas pronto, mas as coisas valem o que valem e nós estamos aqui é para analisar. Este relatório é muito questionável no sentido em que agrega dois sistemas que são diferentes. Portanto, o Regime Geral da Segurança Social
0: e a Caixa Geral de Aposentações.
1: O Regime Geral da Segurança Social está robusto, tem sustentabilidade financeira ou económica. Estamos a falar de um fundo de garantia de cerca de 50 mil milhões de euros que está a rentabilizar, ou seja, está a ter dividendos anuais e juros, porque é dinheiro que está aplicado e o que garante à partida uma sustentabilidade das reformas, não tanto o que o diagnóstico relatório aponta, que é uma situação de precariedade, de dívida, confundindo a Segurança Social com a Caixa Geral de Aposentações. O problema é que, neste momento, na administração pública, ninguém entra para a Caixa Geral de Aposentações desde 2006. No entanto, havia muita gente que tinha pensões que eram pagas por aí. E aqui é que está a dívida, e aqui é que está a dificuldade, e aqui é que está o déficit anual. E porquê? Porque, ao contrário do regime da Segurança Social, em que a entidade empregadora, a empresa, paga 23% para a Segurança Social e o trabalhador paga cerca de 11%. Portanto, isto é suficiente. Na Caixa Geral de Aposentações, o trabalhador paga, mas o Estado não. E, portanto, aqui...
0: Completamente diferente.
1: E completamente diferente. O que é que este relatório faz? Agrega os dois sistemas e diz que pode estar aqui em causa...
0: A sustentabilidade.
1: O que está aqui em causa é que o Estado, os diversos governos, desde 2006 para cá, não pagam nada e deviam pagar para sustentar este sistema enquanto houver pessoas a receber as suas reformas através dele. E ainda haverá durante alguns anos, desejavelmente, porque as pessoas cada vez têm uma esperança de vida maior e vivem mais tempo. Pronto, agora, o que está aqui em causa também é ir preparando as pessoas para sistemas complementares de reforma, para contas individuais virtuais e para outras situações, como quem diz, como isto não está muito seguro, é bom que o trabalhador comece a pensar em sistemas complementares, ou seja, noutras, em fundos de pensões privados, investindo as suas poupanças, para garantir que, eventualmente, quando chegar a sua altura, tenha uma reforma, ou uma reforma por inteiro.
0: Portanto, está de acordo com a maioria da oposição que diz que o caminho aqui é para tentar a privatização?
1: Sim. O caminho é ir preparando as consciências e os pensamentos das pessoas no sentido de que poderemos ter que chegar aí. E repare, o bagão, o Félix, que foi um ministro, que tutelou esta área, e que não é um insuspeito esquerdista, não é? Ou um suspeito esquerdista, considera que juntar o regime da Segurança Social e a Caixa Geral de Aposentações é inadequado, incorreto e ilusório. Eu nem vou buscar aqui o pessoal de esquerda, as concepções de esquerda para aqui. Cito um homem que esteve a tutelar este sistema. Por outro lado, não podemos esquecer que o relator do projeto é um auditor das seguradoras. O Jorge Bravo é um homem que trabalha com seguradoras. E, portanto, é alguém que pode estar com uma receita encomendada. Porque, como é evidente, o lobby das seguradoras, aqui como em qualquer país da Europa e do mundo, vê nas contas de poupança-reforma uma entrada de dinheiro massivo para as seguradoras.
0: No fundo, considera que é uma espécie de apalpar o terreno, é isso? Não avançar desde já, mas ficar a coisa em stand-by.
1: Considero que é uma forma de ir preparando as pessoas para aceitar uma realidade no futuro, embora o documento apresente faça referência a algumas situações que me parecem importantes. E aquela que me parece mais importante é a reforma parcial flexível. Ou seja, a pessoa não entra de todo e a 100% na reforma, mas vai tendo fases da sua vida em que a precariedade física e até mental vai aumentando, mas vai deixando gradualmente o trabalho. E o documento, o relatório, prevê três situações, ou três combinações. 75-25, ou seja, 75% dos rendimentos do trabalho, 25% da pensão, 50-50 e 25% do trabalho e 75% da reforma. Isto parece-me, porque há pessoas que têm uma grande validade profissional e cognitiva e intelectual e que é quase criminoso entrarem numa situação de reforma e depois, aparentemente, já não tem a ver com a realidade, percebe? E isto também cria nas pessoas, às vezes, um sentimento de que, afinal, eu já não sirvo para nada. Quando o meu conhecimento, a minha experiência, podia ser potenciada para ajudar outras pessoas que vão entrando no mercado de trabalho, envolvendo-as, acolhendo-as, ensinando-lhe, dando-lhe uma perspectiva mais realista, e tudo isto está a ser deitado ao lixo a partir dos 66, 67 anos, quando as pessoas muitas vezes vivem mais 20 anos com condições para poder...
0: Mas, Luciano Pacheco, considera que terá que haver, enfim, esta solução que foi aqui, ou as soluções que foram aqui adiantadas, mas terá ou não que haver uma reforma, uma reestruturação nesta questão da segurança social?
1: É inevitável.
0: Mas não desta forma?
1: Não desta forma. É inevitável que todos os processos têm que ser revistos e têm que ser reestruturados, porque a realidade muda, não? Nós, a realidade demográfica e do mundo do trabalho não é a realidade de há 30 ou 40 anos. As coisas mudam, as economias mudam, as situações internacionais mudam, os cenários financeiros mudam também. É natural que tenha que haver. Agora, como dizia o Silva Peneda, que também foi um ministro da Segurança Social
0: da direita,
1: e eu só cito porque para perceber porque esta...
0: Em contraciclo com o que tem...
1: Sim, Nani, e por um lado porque este relatório surge num governo do PSD, não é? E, portanto, o CDS. Diz que é uma matéria que exige muita prudência, não são apenas números, falam de expectativas construídas ao longo de uma vida de trabalho e de confiança nas instituições. Nós temos que ter confiança nos fundos de pensões, ou em qualquer instituição, porque elas é que nos balizam e nos dão consistência. Portanto, há que gerir isto com cuidado. O Silva Peneda, por exemplo, não é defensor de reformas abruptas, mas sim de pequenas alterações incrementais, como ele refere, e eu acho que é assim que se faz. Nós tivemos agora um exemplo de uma alteração abrupta no Ministério da Educação e vimos no que deu. Ele poderia ter optado, e tinha indicadores para optar, por reformas graduais ou alterações graduais, incrementar pequenas alterações, não o quis fazer, e tolheu tudo e deu cabo de tudo, não é? deu cabo do sistema...
0: Portanto, estes exemplos poderiam servir também para a própria segurança.
1: Podiam ser, e exatamente. Por outro lado, dá-me a ideia que Luís Montenegro já percebeu que não há condições políticas para avançar com a reforma global. Portanto, e não vai mexer nesta legislatura, eu acredito, porque já há perturbação a mais no governo, do que estar aí a buscar outra.
0: Portanto, seria uma espécie de tiro no pé avançado
1: não,
0: neste
1: seria deitar gasolina para o fogo, não é? E, portanto, acho que não será isso que ele pretende.
0: O outro assunto de hoje, e mais uma vez para falarmos da extrema-direita, porque de facto surge aqui mais um exemplo de como o Alexandre Pacheco tem razão naquilo que tem vindo a dizer, não é? Ou seja, agora na Alemanha, as eleições regionais realizadas deram uma clara vitória aqui à extrema-direita. Isto, num país como a Alemanha, é assustador, não é?
1: É assustador porque eu acredito que há um trauma... um trauma não resolvido na Alemanha e esse trauma teve a ver com a experiência do nacionalsocialismo de Hitler na década de 30 e até 45, um trauma não resolvido porque a forma como saiu disso foi com a desculpabilização de muitos culpados, de muitos elementos da sociedade alemã que nunca pagaram por aquilo que fizeram. E isto foi de propósito. Por outro lado, a divisão e a junção, divisão primeiro e junção depois das duas Alemanhas também é algo que não está solucionado definitivamente. Há problemas, houve problemas, houve dificuldades e há divisões. Agora, sendo um Estado pequeno no contexto da Alemanha, é um preâmbulo, é um precursor que pode, de facto, levar-nos a aumentar o grau de preocupação com o destino da Europa. Quer no que se está passando na Alemanha e que pode vir a passar-se nas eleições gerais, quer no que pode vir a passar-se na França. Que são dois países charneira fundamentais da Europa, depois de que a Inglaterra...
0: Isto seria, de facto, virar do avesso a própria Alemanha, né?
1: Seria...
0: Tendo em conta os últimos anos... Claro. Estamos a falar, por exemplo, lembramos-nos da referência da Angela Merkel, que tem nada a ver, que é a CDU. Portanto, isto pode trazer aqui uma reviravolta grande.
1: Não, e repare, quando nós olhamos para aquele jovem, com facilidade o vemos vestido com uma farda da GSS, o corte de cabelo é exatamente igual ao que era usado pela GSS, e, portanto, não teremos dificuldade em ver ali um pequeno fascista embrionário. Mas também foi assim que Hitler começou com os seus devaneios mentais que depois foram gradualmente acolhidos por toda a sociedade prussiana e alemã, inclusivamente pela aristocracia terratenente, ou seja, pelos proprietários de terra. Agora, temos também de perceber que isto é o resultado já da chamada guerra híbrida, é que a Europa já está em guerra, de facto. Não é uma guerra declarada e travada em todos os países, mas é uma guerra de incidências e de pormenores e de pequenas intervenções híbridas. Os Estados europeus estão a ser atacados diariamente por drones e outros devaneios russos. A AFD é financiada pela Rússia. Repare que a Rússia expressou já o seu agrado pela vitória da extrema-direita neste Estado alemão. Portanto, a Rússia está a financiar isto. A Rússia está a financiar Le Pen. A Rússia está a financiar a destruição da Europa. Por um lado, temos um aliado que continuamos de forma inconsciente, no meu entender, a esperar qualquer coisa dos Estados Unidos, quando nós, neste momento, e com esta governação americana, não temos nada a esperar dos Estados Unidos. Temos, portanto, uns Estados Unidos que estão completamente indiferentes com a nossa existência e do bloco europeu. Aliás, criticam-no e não ajudam.
0: Mas isso, no fundo, é aquilo que o próprio Alexandre Pacheco tem vindo a dizer ao longo dos tempos nos nossos programas. Isto é, isto é resultante de uma falta de liderança forte na Europa, certo?
1: Sim, falta de liderança.
0: É que leva a estas...
1: E dois países...
0: Estes episódios, não é?
1: Exatamente. E dois países imperiais... crescentemente imperiais, que são os Estados Unidos e a Rússia, a querer destruir este bloco para cimentar a discórdia, num primeiro momento, em todo este território e depois gradualmente ir avançando. Portanto, isto é preocupante. A Europa não pode continuar, no meu entender, à espera dos Estados Unidos. A Europa tem que apostar na sua segurança, na sua integridade territorial e económica e relacionar-se com os outros, com o peso da sua economia. Nós não temos que continuar a tolerar as boçalidades dos americanos, nem achar com ingenuidade que os russos não nos querem invadir. Os russos, se não nos invadirem territorialmente, irão com certeza tentar dominá-los de outra forma, ou dominarmos de outra forma, do ponto de vista económico, crescendo a sua área de sustentabilidade financeira e económica. Portanto, nós temos que estar atentos para isso, e os europeus têm que perceber que a solução está em si e neles, e falar com voz grossa, com voz poderosa, quando os outros pretendem estabelecer relações connosco e atingir-nos de alguma forma. Portanto, temos que ter esta consciência. Agora, vamos ver o que é que vai acontecer em França. A frase que eu escolhi para esta semana é, mais uma vez, de um insuspeito PSD, portanto, apesar de crítico, do Pedro Marques Lopes, que diz na Visão o seguinte: o que a AfD, os Le Pen, os Vox e os seus aliados putins e os donos das empresas de redes sociais, com motivos mais ou menos ideológicos, mais ou menos venais, querem é destruir a democracia. Portanto, neste momento há uma aglutinação à volta deste objetivo. Destruir a democracia, destruir as instituições e colocar em todo o mundo autocracia, mas dominada por três grandes blocos: Estados Unidos, Rússia e China.
2: Mas esta questão, só uma última pincelada, na sua percepção, isto poderá mesmo levar à tal reviravolta na Alemanha, em termos de eleições gerais?
1: Isto
2: é um pronúncio, não é?
1: Claro. É um pronúncio, isto já existe. Uhum. Existindo é preocupante. Agora vamos ver como é que os outros Estados, que são mais poderosos em termos demográficos e económico-financeiros e industriais, vão reagir a isto. Eu ouvi declarações de pessoas na Alemanha, a seguir à vitória, ninguém assume ter votado na AfD. Ninguém. Mas isso cá também é assim, não é? Ninguém.
2: Exatamente.
1: São poucos aqueles que dizem que votam, chega.
2: Mas o que é certo é que...
1: Mas votam. Curiosamente, ontem, em conversa num círculo de pessoas da direita, que enfim, nos encontramos, a propósito de uma ação de formação, as pessoas diziam-me que estará a ser atingido um pico de adesão às propostas da extrema-direita, mesmo em Portugal, porque começa a ser cansativo este discurso contínuo, negativo, contra tudo, os outros é que têm os defeitos todos, nós somos virtuosos santos que descemos há poucos dias do céu e vimos cá salvar esta gente toda, não é? Portanto, este espírito revanchista, sempre de criticar, sempre de denunciar os outros, começa a cansar. Porque, repare, o Chega não propõe grande coisa, mas basicamente destrói. E quando propõe o 8 ou 80, propõe o sim e o não, propõe uma intervenção massiva ou apenas com pinças. Portanto, um partido que promete tudo e mais alguma coisa, as duas coisas às vezes completamente contrárias, também cansa.
2: Bom, o livro, a sugestão literária desta semana, chama-se O Ouriço e a Raposa.
1: Tem,
2: que livro é este, afinal?
1: Tem tudo a ver com isto. Este é um famosíssimo ensaio que um judeu... que o Isaiah Berlin, um judeu, publicou em 1953 e que basicamente diz que há duas grandes formas de nós percebermos o mundo. Ou através dos olhos de uma raposa ou através dos olhos de um ouriço. O ouriço representa uma forma única de ver as coisas. Portanto, há um grande esquema mental e tudo se encaixa aí. E o que não se encaixa aí vai para o lixo. Ora bem, podemos estar aqui a falar da China, de Trump, do Putin, das autocracias. E depois temos a raposa. A raposa defende os pontos de vista todos, acha que nos enriquecemos com ideias diferentes, não toma resoluções definitivas, mas vai sendo flexível e vai acolhendo as diversas propostas. E aqui podemos ver a Europa. E, portanto, tendo sido o ensaio escrito em 1953, veja como há pessoas que conseguem adivinhar muito antes o que pode acontecer no futuro. E nós estamos aqui, de facto, com uma forma de ouriço de ver as coisas, que consegue, dobrando-se, encolhendo-se sobre si próprio, consegue impedir que a raposa o mate, ou temos uma forma de raposa ser esperta e conseguir enganar o ouriço. E através da sua diversidade, do seu...
2: uma visão totalmente realista das coisas, não é?
1: Do seu pensamento.
2: Estes dois animais.
1: Claro. É um ensaio que eu aconselho a ler. E eu cheguei a ele por uma forma muito simples. Mais uma vez, um grande artigo da revista Visão, assinado pelo jornalista... jornalista Manuel Serrano, que diz Jean Monnet, portanto, um grande construtor da Europa, no mundo de Trump. E explica quais eram, de facto, os objetivos de Jean Monnet quando se construiu a Europa, acabar com as guerras, não é? E pôr as grandes potências a falar das matérias essenciais, sem ser através das armas, e... chega a este artigo, que eu acho que é delicioso, artigo não, ensaio, e que toda a gente devia ler.
2: Muito bem, fica essa sugestão, também com ela terminamos esta rentrée da Opinião Independente, que regressa na próxima quinta-feira.
1: É um prazer voltar a estar convosco.
2: Ok, igualmente, até lá.
1: Até lá.
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4: Mais uma vez, estamos juntos, nós e Santo António. Já algumas vezes falei da distribuição de pão de Santo António. Ao longo dos anos, e para ser justa com o tema, várias opiniões sobre os objetivos e os motivos que levam à doação do pão. Li em documentos com centenas de anos que Frei Fernando, porque ainda era assim o nome dele no convento de Santa Cruz, havia muitas pessoas que se dirigiam lá a pedir alimentos. Conta-se que Frei Fernando, encarregado da cozinha, não deixava ninguém ir embora sem comer ou levar comida. Quem pedia... tinha o direito de comer como os frades do convento. Diz-se mesmo que um dia houve tantos necessitados a pedir que ele esgotou todo o pão que tinha e quando um dos frades agostinhos deu pela falta de pão, advertiu. Frei Fernando, calmamente, dirigiu-se à despensa e mostrou ao frade que tinha chamado a atenção os cestos de pão completamente cheios. Em surdina, todos achavam que tinha sido feito um milagre. Numa revista italiana de 1890, li uma história que justificava dar pães em nome de Santo António. Dizia esta história que uma mãe se viu a braços com uma doença de um filho. Teria ido a médicos e nada sabiam da doença da criança. Os dias passavam, mas os medicamentos não surtiam efeito. Aquela mãe começou a perder a esperança de ver o filho melhorar. O desespero começou a invadi-la e um dia entrou numa igreja, dirigiu-se a Santo António e, olhando nos olhos... pede-lhe fervorosamente ajuda para curar. Seguida, prometeu-lhe que, caso o curasse, daria o peso do filho em pão aos pobres. E assim foi. O filho curou. A mãe distribuiu o peso do filho em pães aos mais necessitados. Há relativamente pouco tempo, ao ver uma exposição em Itália sobre arte sacra com incidência de presépios, estava lá uma imagem de Santo António, grande, 80 centímetros de altura, mais ou menos, com vestes, estilo napolitano puro mesmo. Segurava no braço direito o menino e na esquerda o pão. Nessa altura, procurei ao dono da galeria qual a história que tinha aquela imagem com o pão na mão. E aqui recebi a maior lição que algumas vezes recebi sobre o assunto. Foi-me dito, para nós, em Nápoles, Santo António é o santo que nos dá esperança. Pedimos-lhe e ficamos com a esperança que ele nos vai ouvir e que nos vai fazer o que nós pedimos. Dar pão não é pagar nada ao santo. Também não é o símbolo da abundância, mas é um símbolo de gratidão por uma graça recebida que se transforma em auxílio aos mais necessitados, os outros. Santo António lembra-nos algo simples. Os maiores milagres não terminam quando acontecem. Com este gesto de amor, e que se transforma também o porquê de se dar o pão. Manuela Gandara, despede. Até para a semana.
5: À mulher de César não basta ser honesta. Graças, sobretudo, às vantagens que a agora designada União Europeia lhe conferem, A economia portuguesa está longe, felizmente, da de países ditos do terceiro mundo, ainda que indicadores essenciais, como o índice de pobreza, sistematicamente a afastem da média europeia pela negativa. Não é por aí, porém, que o atual governo e os que o antecederam têm sido penalizados, porquanto sempre conseguem, ainda que indiretamente, indicadores macroeconómicos com os quais alardeiam a sua boa governança. Os problemas marcadamente portugueses são muitos e mais sérios, de natureza essencialmente política e social, que se prendem com a corrupção da administração pública, a segurança interna, a justiça social, o funcionamento deficiente dos tribunais e do Serviço Nacional de Saúde, para citar apenas os mais importantes. Trata-se de deficiências regimentais, portanto, que apenas poderão ser obviados com reformas do regime político e do Estado, como tem sido exaustivamente reclamado. A controvérsia dramática em torno do atual ministro da Administração Interna, que declaradamente se sente suficientemente forte para não ter que se demitir, e que o primeiro-ministro e o próprio presidente da República demonstram não ter suficiente coragem para obviar a sua demissão, são prova mais que evidente de que o regime político está podre e não serve à democracia. Coragem que, pelos vistos, também falta aos partidos ditos de esquerda, com destaque para o Partido Socialista. Vem a talho de foice ou de martelo, como se queira, lembrar que várias dignas autodemissões aconteceram à esquerda e à direita, com destaque para Miguel Macedo, por muito menos, e que os governos não caíram por isso. Como será sempre positivo lembrar que, em política, a percepção pública é tanto ou mais importante que a realidade dos factos. Há um provérbio que, de tão velho, já tem barbas que cobrem os pés e que diz: à mulher de César não basta ser honesta, deve parecer honesta. Henrique António Pedro.
6: Época de vindimas. É verdade que esta época de vindimas termina mais um dos grandes trabalhos na agricultura. Será quase o fim das colheitas, pouca fruta mais resta. Mas é a vindima manual, aquela que continua a ocupar o agricultor e os seus amigos, já que no dia das vindimas 70 juntaram o maior número de pessoas das nossas relações pessoais para esse trabalho que acaba por ser de confraternização e amizade. Nestes termos, no sábado em que a Tenaz apresentava na Estação das Artes os seus atributos, recebi um convite para estar presente nas vindimas da Escola Prática de Agricultura em Carvalhais. A hora a que me disseram começar era demasiado cedo para mim, pois às 7 horas matinais seria um sacrifício, mas prometi que às 9 lá estaria para colaborar. Foi a primeira vez que estive nas vindimas desde o ano de 1964, que marcou o meu segundo ano na escola para frequentar o curso agrícola ali administrado. Como não podia deixar de ser, porque eu prezo as ferramentas, os livros e os materiais que me serviram e continuam a servir, ainda guardo o serrote então comprado, do mesmo modo a tesoura de poda, mais uma vez provou a sua capacidade. Estas tesouras marca R.O. tinham como característica o clique, tipo corta-unhas, que se ouvia quando se cortava algo e o batente batia no ferro de uma das asas de pegamento. No momento em que me baixava entre as folhas, ramos, arames e outros entraves para cortar um cacho, foi de uma sensação indescritível. Tudo veio à minha memória. Professores, empregados, colegas, tempo de juventude, de esperança e de força. A vindima foi também uma reunião de gente. Funcionários, professores, alunos atuais e eu como único convidado. Mas a dinâmica e a alegria dos encontros não disfarçava a sensação de impotência que os responsáveis da gestão me manifestaram perante a forma como o governo trata a educação em geral, mas a formação profissional em particular. Uma escola agrícola que trabalha com muitos seres vivos, como gado bovino, ovino, caprino, equino, suíno, aves, não pode chegar às 5 da tarde e desligar o interruptor e tudo para até nova ligação no dia seguinte às 8 da manhã. Infelizmente, muitos dos responsáveis políticos não são capazes de diferenciar uma ovelha de uma cabra e uma vaca de um boi, que sempre se habituaram a ver que o leite chegava às suas casas em pacote ou em garrafa, o queijo já chegava embalado e, como muitos até nem são capazes de pegar numa faca e cortar umas fatias, levam-no logo do supermercado fatiado. E todos nós, que estamos na área, nos vemos constrangidos, pesarosos e revoltados com as tutelas governativas que gerem uma área que para eles é marginal e gastadora. Com o devido respeito, porque não tentam poupar também e deixam tomar o pequeno almoço com base em produtos vindos do campo e não comem erva que cresce espontaneamente nos terrenos que ficam a monte, ao almoço eu propunha que esses senhores decisores comessem umas raízes e tubérculos também espontâneos e ao jantar, chá com água do rio, com umas ervas aromáticas. Se conseguirem sobreviver desta forma, estão em boas razões para cortarem nos orçamentos das escolas agrícolas e podem destinar esses valores para obras de fachada com tabuletas na parede que perpetuem os nomes dos grandes obreiros. Mas como na agricultura, ao dia da manhã, esta crónica também ficaria incompleta se ficasse por aqui. Eduardo Botelho.
7: Seja muito bem-vindo a mais uma rúbrica da DECO. Sabe como avaliar a sua saúde financeira? 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Saber quanto dinheiro entra, quanto sai, quais são as nossas dívidas, permite perceber se as contas estão equilibradas e, sobretudo, prevenir problemas no futuro. 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Comece por anotar todos os rendimentos e todas as suas despesas. 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Muitas despesas pequenas, quando somadas, podem representar uma parte importante do orçamento. Depois de fazer este levantamento, é a altura de perceber se o dinheiro que entra é suficiente para pagar todas as despesas. Se no final do mês não sobra nada ou é necessário recorrer frequentemente ao cartão de crédito ou empréstimos para fazer face às despesas, é sinal de que as contas precisam de ser revistas. É importante olhar com atenção para os créditos, pois as prestações mensais devem ser compatíveis com o rendimento disponível. Quanto maior for o peso das dívidas no orçamento, menor será a margem para enfrentar uma despesa inesperada. E uma boa saúde financeira não significa apenas conseguir pagar as contas, é também ter alguma capacidade para poupar, criando primeiro uma reserva para emergências que possa ser utilizada em situações inesperadas, como uma avaria, uma despesa urgente ou uma quebra de rendimento. Só depois de garantir alguma segurança financeira, deverá pensar em objetivos de poupança a longo prazo. No caso de o dinheiro não chegar para todas as despesas, o mais importante é não ignorar o problema. Comece por reorganizar o orçamento, reduzir despesas que não sejam essenciais e procurar alternativas mais económicas. Se existem dívidas ou prestações que já não consegue pagar, contacte as entidades credoras e procure saber se é possível renegociar as condições. A DECO disponibiliza informação e aconselhamento para quem precisa de ajuda na gestão do orçamento ou enfrenta dificuldades financeiras. O objetivo é agir antes que uma dificuldade financeira se transforme num problema de sobreendividamento. Para mais informações, pode consultar o nosso site em deco.pt. Obrigada por estar desse lado e até breve.
8: Olá, meu nome é César Joaquim Lisandro Cresce. Já tenho idade para ter juízo e venho de Balda Fife, ali do Nordeste Transmontano.
9: Ora, muito bom dia, não tem ideia, João. Ando aqui a ver o televisor, agora colho mal outro mundo. Passa dos 30 graus, colho, fecham as escolas, cancelam as aulas, mandam as caralhas todas para casa. E ainda aparecem os especialistas a dizer.
10: Evitem esforços entre as 11 e as 6.
9: Está à rua. Antigamente, entre as 11 e as 6 já começava o turno. A campainha da escola tocava e a mocidade nem tempo tinha para tirar a mochila das costas. Ó. Chegavas a casa, a mãe dizia-te logo. Olha, quando tu descansas, comes uma champanha depressa e bota-te para o feno e vacas num comem comunicados da proteção civil. E ala para os caboclos, calor. Qual calor? Os fós corria mais que a auga da fonte na aldeia, homem. A correr um chapazinho roto. O protetor solar, como era? Chamava-se sombra de um castinheiro, de uma freixa ou de um negrilho, no meu caboclo. E era quando havia sombra. E atenção, não era calor de 8 dias como agora. Era calor de maio até setembro, homem. 4 meses ali a virar feno e a carregar molhos, a sechar batatas, a regar cubos, a dar atrás das amarelas e das canhonas e o caralho. Hoje aparecem dois dias de calor.
11: Já há aplicações no telemóvel a dizer frio extremo, mantenha-se de atraso, vá para a chumbra.
9: Naquele tempo a hidratação era, que era? Era um garrafão de 5 litros. Preso à carroça e uma bota e ninguém dizia, ai, estou exausto pelo calor. Dizia, olha, anda, mas é daí que ainda faltam três leiras para vila. Hoje há ar-condicionado na escola, no carro, no supermercado, no tasco, no escritório. E mesmo sem mocidade de queixas, nós tínhamos, era o vento que aparecia quando Deus se lembrava de nós. A diferença é que antigamente o calor fazia parte da vida, homem. Pois parece que o calor que tem advogado e relações públicas e dá conferências da imprensa e o caralho. Mas atenção, uma coisa é verdade. Se há condições para proteger as crianças e aos crianças e aos idosos e às idosas que trabalham em risco, que sejam protegidos. Isso, o progresso também serve para isso. Só não venham a dizer que antigamente fazia menos calor. Fazia tanto ou mais. A diferença é que naquela altura ninguém tinha tempo para fazer uma publicação no Facebook a dizer que estavam 30 e tal graus. Porque quando estavam ocupados, nós estávamos ocupados a ganhar o pão, não havia vagar para essa bodega. Bah, beijinhos às primas, e se estiver muito, muito calor, vou bem alga. Mas se vir-se um transmontano a vir à feno às 3 da tarde, não lhe pergunte se está calor. Perguntar se precisam de uma mão e ires buscar uma espalhadora à casa e ajudai-o. Ai, eu tenho coisa na maluquez que eu nunca vi. Olha,
11: o Jesus que se quer.
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0: Dois bombeiros da Corporação de Mirandela confirmaram esta terça-feira perante o coletivo de juízes do Tribunal de Bragança que devolviam parte do montante que recebiam por integrarem nos meses de verão as equipas do Dispositivo Especial de Combate a Incêndios Florestais. As declarações foram feitas durante a primeira sessão do julgamento em que o ex-comandante dos bombeiros de Mirandela, Edgar Trigo, o seu antão adjunto e atual comandante Luís Soares, bem como a própria Associação dos Bombeiros, estão acusados dos crimes de peculato, abuso de poder e falsificação de documentos. Segundo avança ao Jornal de Notícias, os dois bombeiros ouvidos em tribunal afirmaram ainda que a devolução de 5 euros por dia era uma prática aceita pelos operacionais porque lhes era dito que esse dinheiro servia para fazer melhoramentos no quartel ou para pagar água e luz, acrescenta o Jornal de Notícias. Segundo um dos bombeiros, citado pelo JN, cada um dos 5 elementos das equipas recebia 45 euros por dia, mas no final do mês todos devolviam 5 euros desse montante, sendo-lhes passado um recibo de donativo. Explicou ainda que as devoluções eram feitas por transferência bancária das contas pessoais para a da associação. O JN adianta também que outro operacional confirmou que a indicação para devolver a verba lhe foi transmitida pelo então presidente da Associação Humanitária dos Bombeiros de Mirandela, Marcelo Lago, que faleceu em 2024. O atual comandante dos bombeiros, mirandelenses, Luís Soares, negou qualquer crime. Ao juiz explicou que, à data dos factos que estão a ser julgados, era adjunto de comando e não tinha responsabilidades relacionadas com o funcionamento das equipas. Garantiu também que não tinha acesso às contas bancárias nem aos mapas de pagamento, frisando que as questões financeiras são tratadas pela direção da Associação Humanitária, refere ainda o JN. Ainda segundo o mesmo jornal, Luís Soares sublinhou que os mesmos mapas eram enviados para o Comando Operacional Distrital de Bragança, entretanto extinto, que depois transmitia os dados à Autoridade Nacional de Proteção Civil, responsável pelos pagamentos. O Ministério Público entende que entre 2014 e 2017, os dois comandantes, em conluio com Marcelo Lago, obtiveram em benefício da Associação verbas monetárias pagas pela Autoridade Nacional de Proteção Civil, a título de subsídio em montantes superiores àqueles que efetivamente eram devidos e que foram apropriados por aquela associação. Nos 4 anos em análise, a Associação de Bombeiros de Mirandela terá recebido indevidamente, segundo o Ministério Público, mais de 121.500 euros, refere à acusação. Pelo que pede a condenação solidária dos arguidos a pagar ao Estado esse montante por entender que corresponde ao valor da vantagem obtida. O essencial dos testemunhos avançados esta terça-feira durante a primeira sessão do julgamento, que promete ser moroso, dado o elevado número de testemunhas que estão arroladas, perto de uma centena, sendo que a maioria são bombeiros da Corporação de Mirandela. A próxima sessão está marcada para 15 de setembro. O mirandelense José António Ferreira, mestre em História Contemporânea na área da Política Institucional, voltou a ser convidado a participar numa edição especial comemorativa dos 50 anos da Constituição da República Portuguesa da revista O Referencial da Associação 25 de Abril, que vai ser lançada em dezembro deste ano. É o segundo convite endereçado pelo Coronel Aniceto Afonso, diretor daquela revista de referência, por indicação de Maria Inácia Rezola, a comissária executiva para as comemorações dos 50 anos do 25 de Abril, depois de, no passado mês de junho, o ex-secretário da Mesa da Assembleia Municipal de Mirandela já ter participado numa outra edição com o artigo O Caminho da Democracia Portuguesa, Constituição de 1976, da eleição à sua aprovação. José António Ferreira não esconde o enorme orgulho pelo novo convite, que no seu entender reflete aquilo que é todo o esforço e o trabalho que tem dedicado à investigação sobre estas temáticas nos últimos anos.
1: Foi uma honra voltar a ser convidado após a minha participação recentemente no número saído em junho, relativamente à Constituição de 76, em que participei com um artigo, com um ensaio relativamente à Constituição desde a sua eleição até à sua aprovação, ver agora renovado o convite para a participação de novo na revista O Referencial, que pretende, de facto, assinalar os 50 anos da Constituição da República Portuguesa, mas, desta vez, assinalar os 50 anos das primeiras eleições para as autarquias locais em Portugal. De maneira que sinto, de novo, de facto, o orgulho na renovação do convite após a minha participação, que reflete que houve um acolhimento naquilo que foi a minha prestação nesse artigo anterior sobre a Constituição de 76.
0: José António Ferreira revela que nesta edição especial vai participar com um artigo sobre as autarquias locais, do eclodir do 25 de Abril até às primeiras eleições democráticas, a 12 de dezembro de 1976.
1: Vou percorrer todo esse espaço temporal, o que é que eram as nossas autarquias locais no eclodir do 25 de Abril, aquilo que foi o assalto ao poder local, o saneamento dos seus dirigentes e depois, mais tarde, aquilo que foi a ação dos partidos políticos e posteriormente, a construção da legislação para as eleições autárquicas que viriam a ter lugar em 12 de dezembro de 1976 e refira-se que foram as primeiras primeiras eleições democráticas em Portugal após tantos anos de Estado Novo. E fecho o artigo com aquilo que é o poder local consagrado no quadro da Constituição de 1976.
0: José António Ferreira volta a participar em edição especial da revista O Referencial, da sessão 25 de Abril, comemorativa dos 50 anos da Constituição, a lançar em dezembro deste ano. Já em 2016, o Miradelense tinha integrado o grupo restrito de autores do Dicionário de História de Portugal, 74-76, que visou contribuir para o conhecimento da história do período de transição para a democracia em Portugal, retratando o intervalo temporal ocorrido entre a ruptura com o Estado Novo, por via do golpe militar de 25 de Abril de 74, até o que se considera ser o encerramento do período revolucionário que se lhe seguiu com a promulgação da Constituição de 1976 em abril desse ano, assim como a realização de eleições legislativas e presidenciais e mais tarde para as autarquias locais.
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2: Sete horas.

0: Quem te é muito bom dia, são 7 horas e 3 minutos, programa da manhã, segunda-feira estamos de regresso. E depois de um bom fim de semana, cá estamos nós para mais uma semana de trabalho. Custa, é verdade, segunda-feira, ainda por cima. Mas tem que ser, tínhamos que começar por algum dia. Pois muito bem, minha gente, 278-200-600, 278-200-601. 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E já temos alguém do outro lado, quem será que está para falar connosco? Bom dia.
1: Bom dia.
0: Olha o Amílcar, bom dia Amílcar.
1: Bom dia.
0: E bom dia para a Aldina.
1: Esta ainda está a descansar.
0: Pronto, então deixa estar, deixa estar. Bem, basta nós, temos que sair mais cedo, não é?
1: Pronto, claro. Médico.
0: Tem que ser. Então, Amílcar, vamos lá saber, bom dia para quem?
1: Para nós dois, toda a família, de parte a parte. Vai para a minha prima Teresa, para o meu primo Inácio, para o meu sogro, para aquele pessoal todo lá do lar, para a Bruna e família, para a sobreira, para o Marco e toda a família, vai para a Bolívia e as melhoras dela, para a Dona Amparo, para a Bojina, para a Dona Agostinha, para a Dona Júlia de Valpassos, para a Zulmirinha, para a Dona Margarida e as melhores dela e dos filhos, para a Duzinda, para o Mário e família, para o pessoal aqui da aldeia, para o Fernando e toda a família, para a irmã Nazaré e família, para o Zé Cotas, para o Mário.

0: para o Joãozinho, para o Chico Freitas, para o Adriano e esposa, e para toda a gente, para todos os imigrantes, e para toda a gente que nos está a ouvir, e até logo.
1: Muito bem, certíssimo, muito obrigado. Um abraço grande também, tudo de bom, boa semana. Eu já sei que o seu fim de semana foi um fim de semana bom, não é?
0: Sorriu.
1: Claro, é isso mesmo. Temos que aproveitar da forma que pudermos. Muito bem, um abraço grande para si.
0: Até logo.
1: Muito obrigado, muito obrigado. Vamos em frente, mais uma participação. Bom dia.
2: Buenos dias, guapo.
1: Bom dia, Zulmira, como está?
2: Aqui estiradita, ouvir o programa. E onde haverá de estar que me dessem mais?
1: Pois claro, é isso mesmo, essa é que é. Ora bem, aqui vamos...
2: Está.
1: Claro que sim. Deixa-me só ver aqui temperaturas para hoje. É lá, 38. 38 para hoje.
2: Está bom, está bom.
1: Está bom demais. É muito. Ora então, para hoje...
2: Para mim está bom.
1: É, para mim não. 38 para hoje, 37 para amanhã, 32 para quarta-feira, 30 para quinta e para sexta, 31. Ou seja, começamos bem a semana...
2: 30. Vou lavar a vista ao Porto.
1: Ah, pronto, mas para mim, temperatura assim ideal era entre os 25 e os 30. Perfeito. Acima disso. Mas enfim, Zulmira, bom dia para quem?
2: Ora, bom dia vai para todos os colaboradores aí da rádio, não esquecendo os nossos Fernandes e os deles, a nossa Júlia e os dela e todos em geral. Vai para os nossos ventinhos, para a Margarida, para o João Pedro, para a Lara, para a Luzes, para a Nela. E para a Ana de Candoso e para a Filhota, para a Elvira, para a Lourinha e para o Nelson, para a nossa Júlia de Valpassos, um beijinho e tudo bom, muita saúde, e para todos os ventinhos em geral. Vai para os nossos imigrantes, um beijinho e tudo bom, este é o para a Elisete, para a Carlos da Suíça, para a Fató, e para todos em geral. Vai para as nossas avós, a avó Lídia, com rápidas melhoras, a avó Amélia, a avó Gina, e para todos os delas. Vai para a dona Luz, para a dona Jacinta, para a dona Quinhas, para a dona Agostinha, para a dona Bernadette, para a dona Luísa de Bragança, para a Lúcia e para o Vino, para a Nazaré e para a família, um beijinho e tudo bom, para o seu Fernando, para o Lorca e para a família. Tudo bom também, só para a esposa e para a mãe, as melhoras da mãe, tudo bom. Vai para as nossas fanequinhas, um beijinho e tudo bom. E especial para o Sr. Freitas, para o Sr. Mário, para o Sr. Amílcar e para todos em geral. Vai para quem me ouve e me conhece pela voz. Vai um beijinho para a minha sobrinha Paula e um beijinho para a minha véia e para a minha soninha. Um beijinho para... Para quem está de parabéns, um beijinho e muita saúde e tudo bom, um dia feliz. Vai para todos os ouvintes, todos os participantes, vai para ti, para os teus, não esquecendo o teu Maria João, o teu Mateus, os teus manos, os teus pais, os teus sogros, e em especial a tua mãe e a tua sogra, um beijinho para elas. Para ti, aquele beijinho, aquele seu coração, e até amanhã, se Deus não se quiser. E um bom e uma boa semana para todo mundo.
1: Igualmente, beijinho grande para si também, até amanhã, Zulmira, tudo de bom. Vamos então para já ficar com música de parabéns, e quem está de parabéns, ou melhor, quem esteve de parabéns durante o fim de semana foi a nora do nosso amigo Fernando da Palorca, a Ana Rita. Ora, muito bem, Ana Rita, beijinho grande e saúde.

0: Muito bem, são 7 horas e 11 minutos, acertem o seu relógio. Muito bom dia, está com a Terra Quente FM, eu sou o Tozé, vou estar consigo até às 8 da manhã em 105.2, 105.5 e também terraquentefm.net. É segunda-feira, é dia de preguicite. Bom dia.
1: Bom dia.
0: Bom dia, Aduzinda. Viva. Como está?
1: Tudo bem?
0: Eu estou bem, e a Aduzinda também?
1: Também, graças a Deus.
0: Pronto.
1: Com o Espírito Santo.
0: Ouro, exato, é assim mesmo, nem mais.
1: Vou ir para a cidade hoje.
0: Tem que ser.
1: A vindima é só amanhã.
0: A vindima é só amanhã, dia 15. Hoje é dia 14, hoje é folga para o pessoal, mais nada.
1: É verdade.
0: E a todos ainda, bom dia para quem?
1: Bom dia para mim e para a minha menina que está lá no lar. E para o Tozé, para a sua esposa, para o seu filho, beijinho, para a sua sogra e para a sua mãe. Para o senhor Fernando Torca, para a mãe e para a esposa. Para Nazaré. E para o senhor Zé dos Reixos, um bom dia para ele. Para o senhor Milton e esposa. Para o senhor Freitas e esposa. Para o Chico, para a Beto e para a Francisca. E para o Jorge e para a Jéssica. E para o meu homem, as mulheres. E para o Firmino. E para o pessoal da Sobreira. Para a minha família da Sobreira, todos. Está tudo. E para a dona Carmen e para a dona Zé e para o Adriano. Está tudo.
0: Muito bem. Pronto.
1: Olha, está bem.
0: Então.
1: E parabéns para a Francisca que fez anos ontem.
0: A Francisca também está de parabéns. Portanto, além da Ana, Rita, também a Francisca, não é?
1: Sim, sim, sim.
0: Francisca. Pronto, muito bem, muito bem. Então vá, olha, beijinho grande para si.
1: Beijinho.
0: E até mais logo.
1: Obrigado, Tozé, beijinho.
0: Muito obrigado. Até mais logo, então. Mais uma participação. Bom dia.
2: Bom dia, Tozé, está bom?
0: Olha a nossa Júlia. Bom dia, Madame Julie. Sabá ou não?
2: Ouvi, sabá.
0: Oh, baui, então. Cá estamos. Estamos bem, infelizmente. Tem que ser.
2: Pois.
0: E agora
2: graças
0: temos...
2: a Deus.
0: É verdade, é verdade. Damos graças todos os dias por estarmos aqui no programa da manhã, pelo menos. Olha, cá estamos.
2: Sim, sim.
0: É, sem dúvida, sem dúvida. Muito bem. E então, minha amiga, o bom dia para quem vai?
2: Olha, bom dia vai para si, para toda a sua família. Vai para mim. Vá para a França para os meus filhos, para os meus netos, para os meus irmãos, para a minha mãe, para toda a minha família se encontrar lá. Vá para quem para as portas, para o meu irmão, para os meus vizinhos, para o senhor António, para a mulher, para a Carla, para a Mendeza Nubeira, um beijinho para ela, outra para a Paula, para a dona Alice Foz, para a dona Luísa, para a dona Maria de Amparo, para o senhor Mica, para o senhor Freitas e para o resto dos pastores. Vai para a dona Margarida e as melhores para ela e para o filho. Para a dona Irene, para a dona Babir, para a dona Lígia de Santa Maria, para a Cidária, para a Lisete, para a Saudade e para o Mário, para o Bruno da Suíça, para o Carlos, para o Sérgio, para o Miguel, para a Fátima da Andorra, para a Glória de Vila de Vilo, para o Nelson, para a dona Manuel de Barreiro, para a Sandrina melhor para ela, para o Jorge Padeiro, para a transportadora dos meninos, para a dona Nazaré, para o irmão, para a mãe, para o senhor Paulino, para a dona Agostinha, para o senhor Sassinando, para toda a gente que faz parte do nosso programa. Um bom começo de semana para todo mundo. Um bom trabalho para si. Até, e um beijinho até amanhã, se vocês quiserem.
0: Isso mesmo. Muito obrigado. Beijinho grande para si também. E boa semana. E um abraço grande ao meu amigo Horácio.
2: Olha, foi às batatas.
0: Oh, pois tem que ser. A tua rapaz tem que fazer alguma coisa, senão aborrece.
2: Ah, credo, que não para, só quero trabalhar.
0: Muito bem, beijinho grande.
2: Outra princesa.
0: Muito
2: até
0: obrigado.
2: Amanhã,
0: muito obrigado. Mais uma participação. Bom dia.
3: Bom dia, Tozé. Está tudo bem contigo?
0: Olha o Zé Manel. Estamos bem, felizmente. Cá estamos, então. É segunda-feira.
3: Oh, Tozé.
0: Então.
3: Esteve muito bonita aqui a... A festa da...
0: Da Noite Branca.
3: Da Noite Branca. Sabes quem é que estive lá?
0: Não.
3: Duas pessoas, até fiquei contente.
0: Com
3: o Fernando Pires, já há bastante tempo que não o via.
0: Boa, sim.
3: Sabes? E estive lá também com a Cátia, que é jornalista.
0: Ah, ok. Muito bem. Sabes? Muito bem.
3: Também fiquei contente com estas duas pessoas e mais.
0: Claro,
3: sabes?
0: Exatamente.
3: Mas gostei muito disto, pá.
0: Muito bem, temos que dar então os parabéns à organização, à Associação Comercial, que estiveram muito bem.
3: Que fizeram ali uma coisa bonita, muito bem. Sério, e estava lá muita gente, e os DJs botaram ali boas músicas.
0: Boas músicas, não é? Boas isso é que é bom.
3: Música dos anos 80, que eu apreciei,
0: uhum,
3: e gostei a mim com todos eles.
0: Muito bem, muito bem. É para isso que se trabalha.
3: Até no Twitter.
0: Pois não, porque se calhar estava noutro sítio, não é?
3: Estava se calhar muita gente para chegar.
0: Pois, também é verdade.
3: Mas
0: pronto.
3: Foi tudo bom.
0: Mas correu tudo bem, exatamente, claro. Ainda bem. Ainda
3: é assim que faço mais eventos em Mirandel.
0: Claro que sim. Muito bem. Claro, meu amigo, vamos lá saber agora. Esse já passou, estamos à espera do próximo.
3: Claro.
0: Então, e o bom dia agora, para quem vai? Vamos saber, diz-me lá.
3: E agora o orgulho vai para os meus pais, vai para todo o pessoal de Sucês, vai para todos os ouvintes aqui da Rádio Terra Quente, vai para ti, um bom dia para ti, para o teu filho Mateus, para a tua esposa Maria João, para os teus pais, para o teu irmão Jorge e para toda a tua família. Vai para o Fernando Pedro e para toda a sua família, vai para a Júlia para toda a sua família, vai ali para os José Grilo para toda a sua família, vai aqui para os seus bons sofreiros e para toda a sua família, vai para a Lucinda, para ela e para toda a sua família, vai para o seu Fernando da Palorca para toda a sua família, vai para o Tocá, para ele e para toda a sua família, vai para o Paulo de Coutinho para toda a sua família, vai para a Maria José da Javida Agora e para toda a sua família, vai ali para a Veiga Lila, para o Chico Bento e para o Ricardo Fidalgo, passassem boas festas, Santa Bárbara, para eles. Vai também para a Verónica do Caduço, para ele e para toda a sua família. Vai também para a Susana Fontes e para toda a sua família. E também vai para o irmão de casa comigo, para ele e para toda a sua família, para a Sandra e para toda a sua família. E vai para o João Pascoal e para toda a sua família. E vai para toda a equipa aqui da Rádio Terra Quente. Vai também para... Vai também para a Padaria Barreira para todo o pessoal, para a Padaria Vieira e para todo o pessoal, e vai para toda a equipa aqui da Rádio Terra Quente com os votos de uma segunda-feira para todos e um bom programa para ti. Um grande abraço do amigo Zé Manel.
0: Sim. Isso mesmo, muito bem. Ora, o Zé Manel é politicamente correto, é para as duas padarias, tanto para o Vieira como para o Barreira.
3: Claro,
0: é normal. Assim mesmo. Pois claro, porque.
3: É assim a vida.
0: É, também estão ambos a ouvir a Terra Quente, eu sei que sim. Um abraço grande.
3: E trabalho muito para comermos o pão.
0: Ora, essa que é essa.
3: É sim.
0: Um abraço grande. Muito obrigado.
3: Tchau.
0: Muito obrigado. Muito bem, o nosso Zé Manel. Ora, minha gente, vamos lá então ligar para a Terra Quente. 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Ora, muito bem, minha gente, vamos então em frente, já temos mais uma participação. Bom dia.
4: Bom dia, José.
0: Bom dia. Olha, pronto, ficamos aí por Sucens.
4: Claro.
0: Zé Manel falou, Lucinda também. Ora, e não tarda o Freitinhas, está por aí, Freitinhas.
4: Não falta Freitinhas para ganhar.
0: Muito bem, então. É verdade, está tudo bem?
4: Está tudo bem.
0: Fim de semana já se passou, não é? Já foi?
4: Já se passou.
0: Claro.
4: Realmente é verdade, vem o solinho.
0: Vem o solinho, é. Agora, é o chamado do sol dos marmelos, não é?
4: É.
0: Para a semana já entrou o outono.
4: Para
0: a semana já entrou o outono, não é?
4: Sim, acho que é dia 20, não é?
0: É, exatamente. Então. É. Tudo bem que agora dizem assim, onde é que está o outono? Ou é inverno, ou é verão.
4: Ou é primavera.
0: Até mesmo a primavera já quase nem existe. Mas pronto, estas duas estações, outono, primavera, estes intermédios, já quase não existem. Temos quase o calor até dezembro, até o Natal.
4: Isso é verdade, eu tenho toda a razão.
0: Enfim, minha amiga, bom dia para quem?
4: Olha, bom dia para vocês e todas da Rádio Tabernáculo, vai para fazer para toda a família. Aí aqui para o Zé Manel e para os pais, acabei de ouvir falar. Vai para o Zé dos Reis, vai para o São Freitas, vai para o São Fernando da Palorca, vai para toda a equipa da Padaria Barreira, vai para mim para a Filhota, e vai para todos os ouvintes e participantes. Eu posso fazer um beijinho, um bom canal, mas até logo.
0: Isso mesmo, muito obrigado. Beijinho grande para si também. Até mais logo.
4: Até logo.
0: Muito obrigado. Mais uma participação, bom dia.
5: Bom dia, amigo José.
0: Ui! Olha o nosso Paulinho Teixeira do Volante.
5: Está tudo bem ou não?
0: Eu estou bem, Paulo, eu estou bem. Então e tu, como é que estás?
5: Opa, olha, já andamos na luta.
0: Já começaste cedo, não?
5: Já.
0: E então, pois tu não sabes para onde é que vais. Portanto, sabes
5: não,
0: que...
5: vou para Madrid.
0: Oh, bueno. Então...
5: vou para os nossos irmãos.
0: Nossos irmãos. Pois claro, é isso mesmo. Mas ainda estás em Portugal ou já passaste a fronteira?
5: Ainda estou em Portugal,
0: Muito bem, então...
5: ainda temos tempo, ainda hoje é segunda-feira.
0: Claro que sim, hoje é segunda-feira, tens tempo, portanto, isso, sempre com atenção, hã?
5: Na sexta-feira ainda temos tempo.
0: Isso mesmo, Paulo, isso mesmo. Então, Paulo, para quem é que vai bom dia, meu amigo?
5: Diz? O Zé Manel, na Festa Branca, estive lá com ele, ele já estava bem contente.
0: Ele dança, pá, ele gosta, hein? Ele gosta de andar ali, ele gosta da música eletrónica.
5: O gajo andava contente. Agarrava-se a mim, oh caralho.
0: É bom sinal, então, é sinal que é teu amigo.
5: Ai, que caralho.
0: Muito bem.
5: Olha, doutor Zé, vai um bom dia, vai para ele, com um grande abraço, vai para o Tocá, vai para o Fábio, vai para o Tiago... vai para o Bimbo, vai para o pai do Bimbo, para o Sufraga, vai para ti e vai para toda a gente que estiver a vir.
0: Pois muito bem, Paulo. A ti desejo-te uma boa viagem, hein? Continuação aí de boa estrada e boa semana. E boa semana.
5: Um abraço. Obrigado a todos. Um abraço.
0: Obrigado. Muito obrigado nós. Ora, muito bem, o nosso Paulo Teixeira não é o de Baldégua, não. É o Paulo Teixeira de Contins, o nosso homem do volante, não falha. Vai em direção à Espanha, vai em direção a Madrid. Rapaz, um abraço grande para ti e não só, para todos aqueles que vão na estrada. Boa viagem. Ora então, será que temos aqui alguém mais? Bom dia.
6: Bom dia.
0: Bom dia. Ora bem, também é homem do volante. E chama-se Albérico. Sim. É bom rapaz.
6: É verdade.
0: Oh, Albérico, estás a ver? Não há hipótese, hein? Vou-te logo buscar, só pelo bom dia.
6: Ok.
0: Está tudo bem?
6: Está tudo, e contigo?
0: Tudo bem, mas a partir de amanhã começais vós com a rapaziada, que já começa a escola.
6: Mas nós trabalhamos sempre.
0: Pois, vocês trabalham sempre, não é? Mas amanhã, este é o recado para os meninos. Já chega de férias, rapaziada, hein? Amanhã é preciso começar a trabalhar, é preciso começar a olhar pelo futuro. Tem que ser. Albérico, meu amigo, para quem é que vai bom dia?
6: Em especial para os meus filhos, para os amigos, colegas de trabalho e para o pessoal de Sossego, que eu também sou de lá.
0: Muito bem, sim senhor. Então, isto já vai. Olha, se vier aí o Freitas, já são quatro. Cuidado, hein?
6: Pronto.
0: Um abraço grande. Tudo bom, bom trabalho. Muito obrigado. 7h25. Vamos lá, gente boa, ligar para a Terra Quente, hein? Pode ser.
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0: Ora, muito bem, vamos em frente. Mais participações. Bom dia.
8: Bom dia, José.
0: Bom dia. Ora, bom dia. Quem é que será que está desse lado?
8: É, gente boa.
0: Quem será o Marco? Oh, e é ele mesmo. Olha o Marco. Então, Marco, como é que estás, meu amigo?
8: Ah, tudo bem contigo.
0: Também. Segunda-feira. Opa, é aquela coisa. Pronto, segunda-feira. E de vez em quando ainda penso se é segunda ou se é domingo. Não, é segunda.
8: Ora, é segunda, claro que sim.
0: Tem que se começar por algum lado, não é, Marco?
8: É, andamos na vida.
0: Então esse fim de semana, como foi?
8: Olha, como os outros.
0: Já passou. Né? Já passou. Tem que ser. Meu amigo, para quem é que vai bom dia?
8: Olha, bom dia vai para mim, vai para ti, para a tua família, vai para o amigo Amílcar, para o Sr. Fernando, para a Dona Agostinha, para a Dona Nazaré, vai para o Alberto, um abraço para ele também. E vai para todas as fanecas. Ah, e para o Zé Grilo, não podemos nos esquecer do Zé Grilo.
0: Cuidado.
8: Oi?
0: Cuidado com ele. Cuidado
8: e
0: com ele.
8: Está tudo.
0: Muito bem.
8: Ai, até lá.
0: Diz, ainda ia dizer mais alguém.
8: E para o Mário e para o Sr. Freitas.
0: Ah, ok. Não nos podemos esquecer desses dois.
8: Pois,
0: claro. Oi. Então, um abraço grande e bom trabalho.
8: Para ti também.
0: Muito obrigado. Mais uma participação. Bom dia.
9: Bom dia.
0: Bom dia, Lúcia. Viva, como está?
9: Eu estou boa, graças a Deus. Acordei com os pés a bolir, saiu da boca molhado, não posso estar melhor.
0: Como é que ficam os pés a bolir? Diga-me lá que eu ainda não percebi.
9: Com os pés quentes.
0: Ah, a bolir.
9: E com o céu da boca molhado.
0: Boa. Porque, pois está bem, esse termo também é nosso, sabe? O bolir, por causa do bulo, quando aquecia o chá, não é? Olha que já está a bolir. Tira.
9: É? É, o bolir quer dizer mexer.
0: É, e não só, nós bolir ali, ali está a aquecer, já está a borbulhar, já olha que já está a bolir, cuidado.
9: Já está a bolir, pois, é. Quer dizer que já está a mexer, já está a aquecer, isso. Já está... É, o bolir quer dizer...
0: Muita coisa.
9: Até o bolir, a gente encosta a mão numa pessoa e diz, já me estás a bolir.
0: Ah, cuidado. Levas cuidado. Alguma lamparina, tu vais ver. Muito bem. E então está tudo bem consigo?
9: Está tudo bem. Tá. Um dia de cada vez.
0: Claro, então. Também não
9: hoje
0: podemos...
9: é segunda, amanhã é terça, ontem isso foi domingo.
0: Isso mesmo, é verdade. E antes foi sábado, não se esqueça.
9: É hora.
0: É isso.
9: Exatamente. É, um dia de cada vez, com a graça do Senhor, a gente vai agradecendo. Um dia de cada vez.
0: Muito
9: vamos
0: bem.
9: Em frente.
0: Claro.
9: Não é?
0: Lúcia, bom dia para quem?
9: Ora, o meu bom dia vai já para si, para João, para o Mateus, para os seus pais, para os seus sócios, tanto família, para a Julinha, para os dela, vai para a Zulmirinha, para a Paula, um beijinho também muito grande para elas, com muita saúde. Vai para o meu Vino, vai para o Mário e família, para a Luz e família, para o Sr. Fernando da Palorca, para a Nazaré, para a Dona Ana. Um beijinho para a nora do Sr. Fernando da Palorca, que esta data seja repetida por muitos e longos anos, com muita saúde na companhia da família. Beijinho grande. Vai para o patrocinador desta hora da Ótica Transmontana de Torres Santos, família de Cintos e colaboradores, para o nosso Miguel, para o Peixinho, para a nossa Piedade, para as nossas Cristinas, para a Verónica, para o Dr. Façanha, as melhoras para a nossa Glorinha, para a nossa Isabelinha, para a Dona Júlia, para a Margarida e para o filho, vai também para a Dona Agostinha, para a Dona Adelaide, para a Dona Rita, para o Sr. Freitas, para a Dona Beatriz, participantes e ouvintes, as melhoras para a nossa Beatriz Carlino, um beijinho muito grande para ela, com muita saúde. Para todos quanto em trabalho, colaboradores, participantes e ouvintes. E até logo, todos esses nossos que fizeram. Um beijinho grande e uma santa semana para todo o mundo, especialmente para todos os nossos lentes. Muita saúde e para todos nós. Uma santa semana, com paz e amor, com muita saúde, que isto anda mal, todos esses, anda mal. Pronto, mas é aquilo que a gente temos, não temos
0: pois,
9: mais nada.
0: Infelizmente é assim.
9: Até logo.
0: Muito obrigado.
9: Até logo, se Deus quiser. Beijinho grande. Tchau.
0: Muito obrigado. Beijinho grande para si também. Muito obrigado. Ora, será que temos aqui alguém deste lado? Bom dia.
10: Bom dia, então, Zé.
0: Temos com a grande preguiça. Ou
10: não,
0: Elvira.
10: É as alergias.
0: Alergias. Ouvida. Ou Elvira ou nossa virinha. Vamos lá ver. E então andam por aí alergias. Eu também as tenho. E atenção. Isto são ars que vêm dali da África.
10: Pois deve ser.
0: Com aquelas poeiras e tal e não sei o quê, pois...
10: Pois.
0: E nós que somos uns mártires com as alergias, já andamos aqui a sofrer com isso, pois claro.
10: É verdade, não é?
0: Enfim. Então está tudo bem por aí, por Santa Maria?
10: Está tudo, toda.
0: Pronto. 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Santa Maria
10: pois.
0: De Émeros. Não falha. Então e o bom dia
10: terra
0: para quem
10: do
0: vai?
10: Bolo podre.
0: Mais nada. É verdade. Aliás, o bolo podre já não é só feito na altura da Páscoa, fazem durante todo o ano, não é?
10: É, fazem-se todo o ano, é verdade.
0: Claro. Muito bem. E então agora vamos lá falar de outra coisa. E como é que está essa recuperação?
10: Já está bem, já acabou a fisioterapia na quinta-feira.
0: Pronto.
10: Já não tenho dores.
0: Isso é bom.
10: E já está, já faço o que não conseguia fazer com o braço. Está a encaminhar bem, vamos
0: pronto,
10: ver agora.
0: Melhor é isso mesmo, ok. Para azeitona, nada disso. Atenção, que são depois. Não é?
10: Disse para não fazer grandes esforços com o braço, para
0: pois,
10: tentar
0: claro.
10: Fazer com o outro, mas...
0: Uhum. É, não dá. Ou se fazem com os dois, ou então se está
10: aqui. Não, nada.
0: Mas, claro. Muito bem. Então, Elvira, bom dia para quem?
10: Olha, vai já para si, para toda a sua família, para todos os colaboradores da rádio, para a Julinha família, para todos os condutores da Flávio Imóvel e das outras empresas. Vai para o Sr. Albérico, que acabou de falar, vai para a Verónica e família, vai para a Joaninha e família, para a Ana Isabel e para a família, para o café da estação de caminhão na gente de Valpassos. Neste momento está fechado, está de férias.
0: E merecidas, também merecem, o pessoal.
10: Claro.
0: Claro.
10: Vai para todos os ouvintes e participantes de Santa Maria e da Rádio, vai para a Lulu e família, para a Dona Elisa e para o Sr. Manuel e toda a família, para o nosso BT e família, vai para toda a minha família também, para todos os aniversariantes, para todos os imigrantes, para todos os pastores, para todos os doentes, para todas as avós, para a Zolmirinha e família, para a Dona Agostinha de Estourões e família. E para toda a gente que esteja na nossa companhia, que são muitos.
0: Muito bem, só falta a Lulu, éramos mais. Se a Lulu ligasse, não é?
10: Só ouve, não liga ainda. Mas ainda não perdeu a vergonha.
0: Eu ainda tenho aquela esperança, aquilo que eu disse no dia 2 de janeiro deste ano. Este ano vamos ter a Lulu. Já não falta muito tempo. Faltam 3 mesinhos.
10: Pode ser.
0: Pode ser que... Hein? Você veja lá, fala aí com a Lulu. Ó, Lulu, vê lá, se ligas. Lulu, beijinho grande.
10: E temos que a convencer.
0: Ora, exatamente. Ó, Lulu, beijinho grande, Lulu. É nada, é assim mesmo. É tão bom. Beijinho também, até amanhã.
10: Beijinho, até amanhã. Então.
0: Muito obrigado, muito obrigado. Mais uma participação antes dos comerciais. Bom dia.
11: Bom dia.
0: Olha a nossa Ana. Aí está ela. Cuidado que ela hoje está. Ui, ui. Ó, Ana, bom dia. Como é que vai?
11: Vai andando, graças a Deus, então Zé, como é que vai também?
0: Espetáculo, espetáculo.
11: É verdade, mais um dia.
0: Claro, é segunda-feira.
11: É verdade.
0: Então, Ana, já está no trabalhinho ou está de férias?
11: Não, estou no trabalhinho.
0: Ah, pois já chega de férias também, bom.
11: Já comecei a trabalhar.
0: Pois claro, pois já começou a semana passada, não é?
11: Sim.
0: Ok, muito bem. Então, Ana, está tudo bem lá por casa? Vai-se andando.
11: Tem desforçadinha, sim, está.
0: Melhor. Então, e o bom dia? Correu bem?
11: Correu tudo bem, graças a Deus.
0: Pronto. Eu não ia perguntar, porque para não estar sempre a perguntar a mesma coisa, mas fico contente quando... Aliás, eu fico contente quando ouço assim a Ana, digo-lhe já.
11: Ainda bem, obrigado.
0: É bom sinal, hein? É bom sinal,
11: vai indo.
0: É verdade. Então, minha amiga, bom dia para quem? Vamos saber.
11: Olha, bom dia vai para o meu marido, para as minhas filhas, vai para a minha netinha, vai para os meus genros, para as minhas filhas, para a minha netinha, vai para si, para os seus, vai para a Julinha, para os dela, vai para a Paulina, vai para a Zomirinha, vai para a Lúcia, para o marido. Vai para a Cidade e Família, para a Solidade e Família, vai para a Gisela Cinta, para a Sra. Margarida, para a Sra. Quinhas, para a José, para a Sra. Agostinha, vai para o Sr. Fernando e Família, vai para a Sra. Nazaré e Família, um grande beijinho para a mãe e as melhoras, vai para a Lisete e Família, vai para o Sr. Freitas e Família, vai para toda a equipa da rádio, participantes ouvintes, vai para todos os doentinhos, boas melhores para eles todos com rápidas melhoras, vai para quem deixa de parabéns, tudo bom e muita felicidade, muita saúde e... Principalmente para o meu genro, que está hoje de parabéns.
0: Ai sim.
11: É verdade.
0: Então, também tem direito a música. Eu tenho aqui uma música para passar para a Francisca, que quem falou foi a nossa amiga Aduzinda. Assim passamos à outra.
11: Ai, obrigado.
0: Como é que ele se chama? Como é que ele se chama?
11: É João.
0: João. É bom rapaz. Tem nome de apóstolo.
11: Não é por ser meu género, mas é um espetáculo de rapaz.
0: Tem nome de apóstolo, muito bem. Então, ora, música de parabéns. Ora, vamos ver aqui. Ora, Alexandre Faria. Muito bem, pronto, já está aqui prontinho. E para quem mais?
11: Vai para todos os imigrantes, pastores. Vai para a Ótica Transmontana e para si, olha, um beijinho e de até logo, ou até amanhã, se quiserem, continuação de bom dia e bom trabalho.
0: Isso mesmo, muito bem. Pronto, olha, muito obrigado, beijinho grande também.
11: Obrigada.
0: Até mais logo. Beijinho.
11: Até logo, até amanhã, beijinho.
0: Muito obrigado. Vamos em frente, para já temos aí os comerciais.
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0: Ora, muito bem, vamos então à música de parabéns. Estava prometida para a Francisca, quem falou foi a nossa amiga Aduzinda, e também para o João, não esquecendo quem falamos logo no início, da Ana Rita, a nora do nosso amigo Fernando de Palorca. Muito bom dia para si, está desse lado. São agora 7h37. Meninos, amanhã é dia de escola.

0: Ora, muito bem, vamos em frente nesta manhã de segunda-feira. Mais uma participação. Bom dia, já está, já está. O Tozé já está aqui. Bom dia, Sr. Zé, que já o conheci.
1: Bom dia, Sr. Tozé. Ora, não, a luz que está mais feita na janela, eu estava a dizer que não quer ver o Tozé hoje.
0: Ora, um beijinho grande, Augusta. Ela... Um beijinho grande, tudo de bom para ti e para a restante família. Tudo de bom. Muito obrigado, muito obrigado. Muito bem. Então, Zé, o bom dia para quem vai? Já sei que está tudo bem,
1: dia,
0: não é?
1: Passa a Fernanda, passa a Graça, passa a Dolinda, passa a Virginia, passa o Zé e para a Cláudia. Vai cumprir mais os passos, vai para o Freitinhas, vai para o Zé Manoel Sousa, para o Franguinho, para a Perlinda, para a Isabel, passa o Lucinda, para a Patrícia Barreira, para o Pão Santeio, vai para o Sr. Fernandinho, vai para o Sr. Amílio, vai para o Sr. Raul, vai para o Marco do Sabeiro, para o pai, para a mãe e para a filhada, e vai para o João Pascoal, vai para a Dolinda, para a Amélia e para o marido. Vai para o Beleza da Vila Nova, para a filha e para o Pedro. Olhe para toda a gente do Geis e para o senhor e até logo.
0: Muito bem, muito obrigado. Um abraço grande também, Zé. Até logo, tudo de bom.
1: Até logo.
0: Muito obrigado. Vamos em frente, mais uma participação. Bom dia.
2: Bom dia.
0: Olha o Freitas, aí está ele.
2: Então como é?
0: Ora bem, Lucinda, Zé Manel, Freitas e o Albérico, que também é daí.
2: Também.
0: Portanto, ok, vamos lá ver se há mais alguém que vos tira o lugar, mas não me parece.
2: Não.
0: Não me parece. Mas pronto. Então, Freitas, como é que vai?
2: Regina, como eu acho.
0: Ah, sim, já está. Sim, já nos entendemos. Muito bem. Muito bem. Então, e o bom dia para quem vai? Vamos saber?
2: Vai para a mulher, para os filhos, para os netos, para os genros, para a Bolívia e as melhoras. Para a Cristina, para a Maria José e para o Adriano, para a Dona Maria da África do Sul e para toda a família, para a Solidade e para o Mário, para a Sinália, para o marido e para as filhas, para a Elisete e para as netinhas com o Eugênio, um abraço para o Madeu, para o Carlos e para toda a família, para as princesas Salgueiro, para o Sr. Manuel Padeiro, para o Sr. Zé Cabelheiro, para a Glorinha e para o Nelson, e as melhores para o Nelson, para a Isabel Chaputo e as melhoras, para a Dona Rita, para a Fatoi e para toda a família, para a Dona Agostinha de Porões, para a Dona Júlia de Valpasso, para a Dona Elisa de Santa Maria e para a Dona Elvira. Por os vistos, agora já está melhor do braço,
0: sim.
2: Ainda bem.
0: Uhum.
2: E para a filhota. Depois vai então para o Manuel Pontes, para o Manuel de Lagovida, para o Manuel de Carpeia, a Dona Aldina, para a Dona Jacinta, para a Dona Quínias, para o Sr. Fernando da Palorca, para toda a família, e os parabéns para a Nora, que seja muito feliz e que tenha tudo bom na vida, junto de quem mais ela gosta. Depois vai para a Dona Nazaré, para toda a família, para a Zulmirinha, e para... com um beijinho, e para a Dona Margarida, e para os filhos, as melhoras para eles, para a Ana de Candoso e para a filhota, e os parabéns a Tom Progero, também. E vai então agora para as princesinhas pequenas, para a Mariana e para a Maria João, com o beijinho, para elas, para os pais, para os avós e para toda a família. Depois para a Fernanda e para o Horácio, e para o filhote, para o Zé Grilo, para a Lúcia e para o Albino. Depois vai então para o Zé Manuel de Sousa, e para os pais, e as melhores para o pai, para a Lucinda e para toda a família, para a Dona Luzinda e para o marido, e as melhores para o marido, para o Sr. Firmino e para a esposa e para todos lá de casa. E está tudo por hoje. Vá.
0: Pronto, muito bem. Sim, senhor. Então, meu amigo, um abraço grande. Freitas, cumprimentos à Dona Beatriz.
2: Lá só não entregues.
0: E até mais logo.
2: Até mais logo.
0: Um abraço. Muito obrigado. Mais uma participação. Bom dia.
3: Bom dia.
0: Olha o nosso Paulo Teixeira de Valdégua.
3: Sim, senhora, não falha.
0: Porque eu já falei com o Paulo Teixeira de Contins, que é o homem do volante.
3: Sim.
0: que vai em direção a Madrid. Já falei com ele também hoje. Portanto...
3: Eu também sou homem do volante, às vezes, quando conduzo.
0: Sim, mas... também eu, pois, mas ele é todos os dias, que é o trabalho dele,
3: pois,
0: não é?
3: Pois, claro.
0: É, e depois não é um carro pequeno, é um caminhão.
3: Caminhão, sim.
0: É, exatamente, não é fácil, a vida deles não é fácil, a vida de camionista. Ainda bem que existimos nós e outras rádios, existe a rádio para lhes fazer companhia, e eles quando claro. Fazem os internacionais estão ali horas e horas sozinhos, não é? E a companhia, pois. Pronto, a internet, é conseguir, olha, ouvir aqui, ouvir além, tem que ser, é assim.
3: Claro.
0: Muito bem, Paulo, então, está tudo bem? Bem disposto?
3: Está tudo bem, bem disposto.
0: Pior,
3: mais uma semaninha.
0: Mais nada, mais uma semana. Então, e o bom dia para quem vai?
3: Olha, vai já para ti, uma boa segunda-feira, para todos os ouvintes e participantes, para quem está de parabéns, as melhoras para os doentes, para os bombeiros, para os carteiros, para o pessoal que anda na estrada. E até logo, até amanhã. Um abraço.
0: Isso mesmo. Um forte abraço para ti também, Paulo. Tudo de bom. Um abraço grande e para Valdégua.
3: Obrigado. Um abraço.
0: Muito obrigado. Obrigado nós. Vamos em frente. Faltam 14 minutos para as 8 da manhã. Bom dia.
4: Bom dia, Tosé.
0: Olha a nossa Elvira, vá. Ok, Elvira. A Elisa. A Elvira já falamos. A Virinha.
4: A Virinha.
0: É verdade. Ora bem, se ligasse a Lulu, a Elvira... Trau.
4: O trio completo.
0: Fer, a Elvira, a Elisa e o BT, estava a ganho.
4: Pois era, já não era trio, era mais.
0: Era um quarteto. Cuidado era com um eles. Quarteto. É verdade. É. Cuidado. Ora, então, minha amiga, como é que está? E para não falar do meu amigo Manel, como o meu amigo Manel era capaz de agarrar no telemóvel, então, Zé, estás bom? Bom dia, só para dar um abraço. Pronto, ok.
4: Não, não é, ele não gosta de telemóvel.
0: Do telefone, pá. Não. Um telefone, não. Qualquer coisa. E então, minha amiga, como é que estão as coisas por aí?
4: Olha, eu constipada, muito constipada que tenho estado.
0: Dá para notar, não é? Este eu tempo é para o que dá.
4: Eu estava dia na cama ontem, um bocado constipada. Pois. E ele vai indo melhor.
0: Pronto.
4: Vai indo. Já saiu.
0: Pronto, melhor ainda. Ainda bem que sim. Já foi para os sítios onde ele gosta de andar. Ele gosta de andar.
4: É que ele gosta mesmo de andar.
0: É, andar ao relento. Não é?
4: É mesmo.
0: Pois claro.
4: É mesmo.
0: Então, minha amiga, bom dia para quem?
4: Bom dia vai para o meio e para os netos, para os genros, para toda a minha família, vai para toda a gente de Santa Maria, ouvintes e participantes, vai um bom dia para a Dona Lídia, com as melhores para ela, vai para o Sr. Freitas e família, vai para a Dona Gina e família, vai para a Dona Júlia do Alpaças, para o Sr. António das Lais, para o Sr. Fernando da Palorca, vai para a Dona Nazaré, para a Dona Agostinha, para toda a gente de Vilarandela, os melhores para todos os doentes, os parabéns para os aniversariantes, para todos os imigrantes, um bom dia para a Elvira e família, um bom dia para si e para os seus, uma boa semana para toda a gente, tudo corra bem, para a Dona Agostinha, e até um dia destes, não sei.
0: Olha, minha amiga, e principalmente para si, com rápidas melhoras.
4: Vamos ver, vai passar.
0: Então vá, beijinho grande para si.
4: Beijinho, então,
0: muito obrigado, mais uma participação, bom dia.
5: Bom dia.
0: Olha o Fernando, bom dia Fernando, como é que é, meu amigo?
5: Andamos, vamos agora aqui ao sol.
0: Ora, exatamente, pois, e atenção que hoje são 38.
5: Hoje eu já ouvi falar isso hoje vai arrebentar com a escala.
0: É, isto, hoje vai andar assim durante os dias, mas parece que vamos terminar a semana com a temperatura pelos 30, portanto vai baixar.
5: Já chega.
0: Fernando, já chega.
5: Nossa, tem sido demais. Eu gosto de calor, mas nem tanto.
0: É, até o meu amigo João Martins, o Johnny Guitarras, mandou-me agora uma mensagem a dizer deita-lhe água. Pois eu sei, rapaz, eu sei que tu queres. Eu sei. Não, deixa estar o sol. Pronto, água também é preciso, mas pronto. Enfim. Muito bem. Vou mandar aqui um abraço para o meu Johnny Guitarras e para o Quimbolas. Estão a ouvir a terra quente. Mais nada. E então, meu amigo, bom dia para quem?
5: Olha, bom dia, vai para mim, vai para ti, desculpa, para a minha mãe, para a minha esposa, para a minha irmã Nazaré, para o resto da minha família, vai para a Dona Amparo e para a Dona Alice, para a avó Lídia, as melhores para ela, para a família, vai para a Zulmirinha, para o Sr. Freitas e família, para a Dona Júlia de Valpaço, para a Dona Elisa de Valpaço, para a Dona Elisa de Santa Maria de Herpes, para a família, para a avó Gina e para a família, para o Zé Grilo, para o João Sota, para o Milco e esposa, para a Ana Candoso e família, para a Lúcia e para o Albino, olha, para toda a gente que está a participar e que está a ouvir a rádio, e os parabéns para quem está de parabéns, principalmente para a minha nora, que teve um parabéns.
0: Sim.
5: E que fosse feliz, esteja feliz junto da gente.
0: Pois claro, isso mesmo. Muito bem, meu amigo Fernando, um abraço grande e até mais logo.
5: Até mais logo, um abraço.
0: Muito obrigado, estamos quase a terminar. Bom dia.
6: Bom dia, Sr. Zé.
0: Bom dia, Sra. Dona Lourdes, como está, minha amiga?
6: Estou bem.
0: Pronto.
6: Está muito calor, tem estado muito calor. Hein?
0: Pois tem, pois claro. Mas olha, que eu ouvi dizer que lá para janeiro a gente não diz o mesmo. Eu até vou tomar nota aqui, ora bem. Vou pôr aqui assim. O que é que a Dona Lourdes vai dizer dia 5 de janeiro? Se está frio ou está calor? Ora, estou a escrever, olha.
6: Está calor agora.
0: Ah, está, agora está. E então, minha amiga...
6: Tenho cá o meu filho, Cláudio.
0: Ah, muito bem, um abraço para ele. Muito bem.
6: Obrigada.
0: Ah, uns diazinhos de férias.
6: Estou cá passar uns dias, claro.
0: E fez
6: já,
0: muito bem.
6: Já 4 anos cá no vinho.
0: Pronto, mas está por aí, ainda bem. E então, minha amiga, o bom dia para quem vai?
6: Olha, bom dia vai para si, vai para a sua senhora, para o seu filho, para os seus pais, para o seu sogro, vai para a dona Adelaide, para a tua dona Chama, para o marido e para os filhos também, vai para as mulheres, para a minha irmã, para os meus sobrinhos todos, vai para o Adero de Farragatão, para a mulher e para os filhos também, vai para a dona Maria, para a dona Gina, para o marido, para os filhos, para a netinha, para a nora também, e para o Zé do Reixo, um beijinho para ele, e vai para a dona Fernanda também, um beijinho para ele, para a dona Verónica, para a dona Nazaré também, para ela, muitos beijinhos, para toda a gente que estiver a ouvir, um beijinho para ti, e até amanhã.
0: Muito bem, certíssimo, muito obrigado, beijinho grande para si também.
6: Eu posso ser até logo, mas se calhar não.
0: Ah, pois claro, há que tentar, não é, minha amiga, tem que ser.
6: Até logo,
0: beijinho, muito obrigado. Ora, muito bem, muito obrigado. São 7h52, muitas chamadas hoje. Muito bem, assim gosto. Fiquem bem, minha gente, eu regresso à antena logo a partir da 1 da tarde.
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valha-nos ao menos a graça que têm daqueles que nos fazem rir, porque através do humor se podem descobrir aqueles que revelam maior inteligência.

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0: Bom dia, 14 de setembro de 2026, acontecimentos históricos. Em 1812, as tropas de Napoleão Bonaparte entravam em Moscovo, que acabava incendiada pelos russos. Em 1901, Theodore Roosevelt assumia a presidência dos Estados Unidos após a morte de William McKinley. Em 1944, também a 14 de setembro, Maastricht tornava-se a primeira cidade dos Países Baixos a ser libertada pelas forças aliadas. Em 2003, a Estónia aprovava a adesão à União Europeia num referendo. Agora aos destaques dos jornais. Nesta segunda-feira, no Público, os juros da dívida pública pressionam o orçamento numa década depois. No estudo, ministros são mais especialistas, mas partidos não perderam o controlo dos governos. Um estudo apresentado hoje também pelo jornal Público. Legislativas na Suécia, projeções dão vitória à esquerda por margem muito curta e 1000 queixas esperam decisão do Tribunal Europeu sobre as prisões desumanas. No Jornal de Notícias, mais de 4 mil caminhões proibidos de circular na VCI. Há 7.544 pesados a cruzar todos os dias as pontes da Rábida e do Freixo. O objetivo é reduzir em 59%. Ainda no JN, na Lourinhã, 12 anos de cadeia por abusos e sexo com a filha dos amigos. Finalmente, tornaste-te mulher, disse à menina. Ainda no Jornal de Notícias, só 16% das escolas têm computadores suficientes para todos os alunos. No desporto, sortes diferentes ao cair do pano, vitória para Benfica, empate para o Sporting. No jornal Correio da Manhã, Banco Público paga viagens de luxo a Paris, antigos banqueiros famosos fazem parte do conselho desta entidade. Banco e governo recusam divulgar a despesa do encontro em França. Ainda, Ministério dispara gastos com consultoras, isto na educação, Falcoeiro da Luz no tráfico de droga é a rede do aeroporto. Benfica grego contra Galo e Leão escorrega nos descontos. No Diário de Notícias Geopolítica, Trump recusa travar a inteligência artificial para não ficar atrás da China e 2/3 dos jogadores da Primeira Liga são estrangeiros, diz também o Diário de Notícias. Nos desportivos, jornal A Bola, golpes finais, Águias chegam à vitória sobre a meta e Leões deixam fugir 2 pontos na compensação. No Porto, Samu voltou e já marca e Portugal faz história ao vencer por 3-0 a Costa Rica no Mundial de Sub-20. No Record Agridoce, rivais de Lisboa acabaram com sortes diferentes, a jornada cheia de casos. Soares derrubou Muralha aos 81 minutos, autogol Inácio deu empate nos descontos. Também no Futebol Clube do Porto, Samu está de volta e miúdas vão para as oitavas de final no Mundial de Sub-20. Portugal bateu a Costa Rica por 3-0. No jogo Tropeção, Leões chegam à vantagem no penalti de Luís Soares, mas foram surpreendidos no período de compensação. Ainda o Porto, sempre o mesmo prejudicado, Samu marca de livre à Académica, mas ainda está fora das opções. Também na primeira página, até ao fim, Marco Silva diz: arriscamos com Echeverri e ele teve impacto. Na Terra Quente, destaque para a mirandelense Vânia Magalhães, que tomou posse como juiz-presidente do Tribunal Judicial da Comarca de Coimbra.
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0: 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Mais uma vez estamos juntos, nós e Santo António. Hoje vou falar da Polónia, um país da Europa, onde nasceu o Papa João Paulo II, agora São Paulo II, e como sendo um dos países em que os seus imigrantes ajudam a manter viva a devoção de Santo António. Mas o que faz com que a Polónia seja tão dedicada a Santo António? A história vem de longe. É que na Polónia há um milagre de Santo António comprovado pelo Vaticano. Em 1664, um homem com vestes de frade franciscano foi ter com um residente na localidade, Mikolaj, e pediu-lhe que o povo construísse um templo que também tivesse um mosteiro e onde pudessem viver os frades bernardinos, são os frades franciscanos. Informou ainda o frade que todas as pessoas que ali fossem rezar receberiam grandes graças e a cura para as suas doenças. Passado pouco tempo, voltou. E voltou a procurar o homem com quem ele tinha estado. Estava ele no sopé de um monte onde brotava a água de uma rocha. E nessa altura indicou-lhe que aquela água tinha propriedades curativas para quem a bebesse com fé. O homem ouviu tudo. Mas ele era de umas condições muito humildes. Teve receio de contar fosse o que fosse, porque ninguém ia acreditar. Mas o que é certo é que ele foi contando em segredo, e aquele segredo rápido não acontecia a ninguém, que de repente voltava a ser contado, e assim correu de boca em boca. E em pouco tempo, o povo estava a beber aquela água e a procurar a cura dos males que os afligiam. Viam-se curados, a notícia corria veloz e, ao mesmo tempo, face ao fluxo enorme de peregrinos e aos relatos dos milagres, as autoridades eclesiásticas, e agora entra a Igreja, agiram rapidamente. E em apenas 3 anos, após uma investigação religiosa e interrogatórios, a comissão confirmava o sobrenatural dos eventos. O bispo declarou oficialmente as aparições como verdadeiras. Ao longo dos séculos, a Polónia tem sofrido guerras e mortes, perseguições, impedimentos de seguirem a Igreja Católica, mas o nosso Santo António continua a ser invocado. Festejam a 8 de março a aparição daquele franciscano que mais não era do que Santo António e com enorme gratidão por terem sido escolhidos pela única aparição comprovada até hoje. Às terças-feiras têm cerimónias especiais pelos doentes e leituras de intenções que chegam de todo o mundo. O ritual da água milagrosa continua também a ser praticado por todos. Um santo português, tão nosso, tão estimado por todos, é estimado por tantos países do mundo. Ana Lagandeira despede-se. Até para a semana.
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10: Vânia Magalhães, natural de Mirandela, tomou posse como juiz-presidente do Tribunal Judicial da Comarca de Coimbra. O O futuro do matador industrial do Caixão continua a ser uma preocupação para o Sindicato dos Trabalhadores da Agricultura e das Indústrias de

0: José Eduardo Andrade, dirigente do Sintab, considera insuficiente a resposta do governo.
1: A verdade é que nós, quando lemos aquela resposta, vemos que o governo declara, diz de forma muito declarada que, muito bem, percebemos o problema, percebemos o assunto, percebemos a dificuldade, mas aquilo que temos para apresentar é nada.
0: O dirigente sindical considera existir uma contradição entre o discurso de valorização do interior e a resposta dada pelo governo relativamente ao futuro do Matadouro.
1: Nós não podemos estar a deslocar um Conselho de Ministros para Bragança para proclamar a importância do interior e depois, perante a necessidade de dar resposta a uma estrutura fundamental para a região como é o Matadouro Industrial do Caixão, uma estrutura fundamental para a pecuária, para o emprego, para a economia transmontana, responder apenas que acompanhará a situação se a infraestrutura encerrar. Aliás, isto até parece-me uma falta de jeito na comunicação. Podiam ter dito que estão a acompanhar, não dizer mais do que isso, né? Mas não. Há aqui um abuso de linguagem no sentido de dizer que acompanharemos se ela encerrar.
0: A principal preocupação dos trabalhadores, segundo José Eduardo Andrade, é a manutenção dos postos de trabalho. O dirigente sindical considera que não é fácil encontrar emprego na região fora dos setores do comércio e dos serviços.
1: Estamos a falar de uma zona, de um complexo industrial que já teve milhares de empregos, milhares de postos de trabalho. E neste momento reduz-se a umas dezenas, poucas, não é? Temos ali o Matadouro, temos a Biosonega da Castanha e temos ali o Lagar e das Lãs, a empresa das Lãs da Ovelha. São umas poucas dezenas de postos de trabalho. E não é fácil arranjar emprego ali na região, não é? Não é fácil arranjar emprego ali na zona, a não ser nos serviços, na cidade, não é? A não ser no comércio e serviços.
0: O Sintab defende uma intervenção conjunta do governo e das autarquias para assegurar a continuidade da infraestrutura e considera que o Matadouro do Caixão deve ser valorizado enquanto estrutura de apoio ao setor agropecuário regional.
1: Era importante que o governo e as autarquias se reunissem no sentido de perceber que infraestruturas é que estão neste momento a operar e com capacidade para operar na região, sem que cada uma das autarquias andasse a ver se constrói o seu matadouro, porque existe neste momento, em termos de discussão política ali em Mogadouro, uma discussão muito acesa à volta do matadouro que está a ser construído. Se ele é excedentário ou se não é para as necessidades da região. Era importante que fossem aproveitadas as infraestruturas atuais, valorizadas, porque o matadouro do Caixão neste momento é aquele que tem maior capacidade de produção, de transformação de carne, de abate e transformação na região.
0: O Sintab exige que o governo e as autarquias de Mirandela e Vila Flor apresentem soluções para garantir o futuro do matadouro industrial do Caixão e salvaguardar os postos de trabalho e a atividade económica associada à infraestrutura.
2: O sindicato considera por isso urgente uma intervenção das entidades públicas para encontrar uma solução para o futuro do Matadouro do Caixão. Em causa está não só a continuidade da infraestrutura, mas também a manutenção dos postos de trabalho e o impacto da atividade na economia da região. Vânia Magalhães, natural de Mirandela, tomou posse como juiz-presidente do Tribunal Judicial da Comarca de Coimbra. A cerimónia decorreu no Salão Nobre do Tribunal da Relação de Coimbra e foi presidida pelo presidente do Supremo Tribunal de Justiça e do Conselho Superior da Magistratura. A nova presidente, a mirandelense de 44 anos, defendeu uma presidência próxima e disponível, assente no diálogo e na procura de respostas para os problemas concretos. No desporto, o Sport Mirandela derrotou este domingo fora o Carção por 4-2, em jogo a contar para a jornada inaugural do Distrital da Associação de Futebol de Bragança. Os golos dos alvinegros foram apontados por Gato, que bisou, Jarju e Bernardo. Na próxima jornada, o Mirandela recebe o Rebordelo, que venceu em sua casa o Bragança B por 2-1. No outro jogo disputado este domingo, o Argoselo foi a Carraseda de Anciães derrotar a equipa local por 2-1. Já o jogo UPB Torto Mocorvo foi adiado para 1 de dezembro, folgou o Clube Atlético de Macedo Cavaleiros. Já a equipa de Júniores do Mirandela sofreu uma pesada derrota por 6-0 no passado sábado em casa frente ao Moreirense na abertura do Campeonato Nacional da 2ª Divisão de Sub-19. Ao intervalo, a equipa alvinegra já perdia por 3 golos de diferença. A equipa de Moreira de Cónegos marcou outros 3 durante a segunda metade. No próximo sábado, o Mirandela joga no terreno do Santa Maria, que perdeu na deslocação à Póvoa de Varzim por 2-1. Entretanto, a mirandelense Maria Luís Ribeiro é uma das 14 atletas portuguesas que passam a integrar o projeto do Centro Nacional de Treino da Federação Portuguesa de Basquetebol, sediado no centro de

alto rendimento do Jamor em regime de internato durante as duas próximas temporadas, ou seja, até 2028. A miralense de 14 anos, que representa o Basquete Clube Vila Real, recebeu o convite depois de ter integrado os trabalhos de observação para o escalão de sub-14 femininos e de já ter participado em estágios de preparação com vista aos compromissos europeus de sub-16. Maria Luís e mais três jovens basquetebolistas provenientes de vários clubes nacionais vão agora trabalhar sob as ordens da equipa liderada pelo diretor técnico nacional Paulo Neta e do treinador principal, André Silva. Com o início do ano letivo, o atleta deixa a sua família em Mirandela e vai passar a frequentar o 9º ano de escolaridade na zona da Grande Lisboa, estando garantida a sua integração na rede de unidades de apoio do alto rendimento escolar. A jovem mirandelense vai agora treinar diariamente várias horas e cumprir todo o plano académico com os restantes atletas. O Centro de Alto Rendimento do Jamor dispõe de uma residência para os atletas em regime de internato que assegura as condições para o desenvolvimento das carreiras desportivas e do percurso académico. O Centro de Treinos de Alto Rendimento do Jamor responde às necessidades da preparação de atletas de alto rendimento, seleções nacionais e jovens com talento desportivo em processo de desenvolvimento.

0: Bem-vindos, está no ar mais um episódio de Ecos da Infância. Hoje vamos falar de uma coisa que acontece todos os anos, mas que nunca acontece exatamente da mesma maneira: o regresso às aulas. Há quem conte os dias para voltar à escola, aliás. Há quem também conte os dias para voltar, no fundo, para as férias terminarem. Há pais que dizem, finalmente, volta à rotina. Há pais que no dia de deixar os filhos na escola dão um abraço um bocadinho mais demorado e entram no carro com um nó na garganta, isso também é muito habitual. Ora, então, porque podemos sentir duas coisas no mesmo tempo, podemos estar, portanto, cansados das férias, ainda assim ter pena que acabem, podemos desejar que os nossos filhos voltem à escola e, ao mesmo tempo, sofrer com uma separação, podemos sentir alívio e saudade. É precisamente essa ambivalência que hoje vamos explorar no programa. Para nos ajudar, como é habitual, temos connosco a psicóloga Lúcia Menezes. Bem-vinda. Ora, vamos ter um tema de facto interessante este, e começamos por perceber um pouco por que razão é que este regresso às aulas pode de facto provocar sentimentos assim tão diferentes, porque nem todos os regressos são iguais, não é?
1: Sim, porque também lá está, nós somos seres complexos, não é? E a nossa parte emocional está muito complexa, então há partes de nós que têm vontades diferentes, não é? Portanto, é a ambivalência é um bocado resultante disso, não é? Da parte de nós cá está pelos cabelos, quando as férias estão a acontecer, não é? De já não consigo mais, preciso de uma pausa, isto não está a ser demais para mim, não é? E ao mesmo tempo, a outra parte que é, não, mas deverias te sentir gata porque tens tempo com os teus filhos. Não é? Isto não faz de ti um bom pai ou um bom mãe, não é? Portanto, estas duas partes aqui conjugam, não é? Interferem um pouco uma com a outra. Portanto, sim, quando o cenário de regresso às aulas vem, elas manifestam-se de formas diferentes. Daí a ambivalência.
0: Ou seja, de facto, podemos então pensar assim, que ainda bem que começa a escola, é o que uns dizem, não é? Sem estar a dizer que estou farto do meu filho, não é? Ou seja, uma coisa não tem a ver com a outra, se calhar, não é?
1: Exatamente. Isto também reflexo um bocadinho do próprio julgamento, não é? Eu posso desejar ter o meu tempo e não quer dizer que esteja farto, mas que simplesmente reconheça que tenho uma paciência limitada, não é? E que também preciso do tempo para mim. Portanto, uma coisa não tem necessariamente de significar a outra.
0: Portanto, pode haver aqui estas duas situações, não é? Ora, também seja importante, se calhar é importante dizer em voz alta que às vezes os pais sentem culpa por desejarem que as férias terminem. Porquê que acham? Porquê que têm este sentimento de culpa também?
1: É por causa do próprio julgamento, né, que estava a falar há bocadinho. É. Pois, no sentido, não, mas um bom pai,
0: julgados, claro.
1: Um bom pai ou boa mãe ainda não pode querer que as férias terminem, não é? Tem de esperar que as férias sejam infinitas e que durem até não vai poder mais, não é? Porque se eu desejo que elas terminem, de alguma forma estou a mostrar, não é, aqui uma limitação das minhas competências, da minha paciência, não é? Significa o quê? Que eu sou pior pai ou pior mãe que outros, não é? Outros estão sempre felizes e contentes e a sorrir a ir para a praia, a sorrir a levar os miúdos a fazer coisas, não é? Então são melhores que eu, não é? O que é que eles têm que eu não tenho, não é? Portanto, sim, isto, a própria culpa vem daí, não é? Porque sabemos que a culpa é o que faz com que, o próprio sentimento que faz com que nós tentemos mudar os nossos comportamentos, não é? Aquilo que achamos que está menos ajustado, etc. Nós sentimos-nos culpados, que é para ter aquela ímpeto de mudar o comportamento. Só que lá está, há culpas boas, não é? Culpas que dá para alterar e culpas que nos impedem, não é? Que nos limitam. E esta acaba por ser um pouco isto, não é? De não podemos querer já ter uma paciência infinita quando, não é? Também, além de sermos pais, somos pessoas, não é? Que também têm as suas necessidades individuais. Portanto, é um bocadinho estar, não é? A desejar quase que o improvável, não é? O não desejar que tudo chegue ao seu fim, não é? Porque tem algo que é limite, incluindo as férias.
0: Lúcia, considerando um pouco também este exemplo concreto, que isto pode acontecer, não é? Adoro estar com os meus filhos nas férias. Mas quando chega setembro sinto um alívio enorme, era o que estávamos aqui a falar, não é? Depois, no primeiro dia de aulas, fico triste e com vontade de os trazer de volta, sinto-me incoerente. O que é que podemos dizer às pessoas que pensam isto?
1: Que está a viver uma ambivalência de partes.
0: Lá está o tal tema que hoje trazemos, não é?
1: Exatamente. É, no fundo, que tem papéis aqui seus a manifestarem-se de formas diferentes, não é? Que a mãe dentro desta pessoa está a mostrar esta tristeza, não é? Pela separação, não é? Por ter menos tempo com o filho ou filha, não é? Que gostaria de ter mais tempo, mas que, por outro lado, a pessoa, não é? Antes da mãe, também se sente aliviada por poder ter essa disponibilidade para si, não é? Poder fazer outras coisas, incluindo trabalhar, ter tempo livre, etc. Mas que estes dois papéis apontam para necessidades diferentes. Daí a pessoa sentir-se meio incoerente, não é? Como é que eu sou a mesma pessoa, mas há necessidades diferentes dentro de mim? Porque também há papéis diferentes, não é? Esses papéis pedem cada um, não é? Cada um o seu propósito e a sua necessidade. Portanto, é a expressão disso.
0: Então, se calhar, podemos aqui substituir também um bocadinho a pergunta. Ou seja, o que é que eu sinto, podemos substituir por o que é que eu sinto ao mesmo tempo.
1: Exatamente.
0: Lá está a tal ambivalência.
1: Abre o leque, não é? Exatamente.
0: Pode abrir esse leque. Muito bem. Agora vamos ao outro lado da questão, ou seja, a separação. Para muitas crianças, sobretudo os mais pequenos, o primeiro dia pode significar uma coisa muito concreta, que é vou deixar de estar com a minha mãe ou com o meu pai, portanto isto também acontece, não é? É uma fase, e estamos a vivê-la nesta altura, que é a altura em que, ainda, na prática, ainda não começou o ano letivo, este ano há aqueles problemas que já se conhecem, mas isto pode acontecer, não é? Este sentimento das
1: Sim,
0: próprias crianças, não é?
1: Exatamente, lá está. Elas próprias também têm esta diversidade entre delas, não é? Por um lado, gostar muito do tempo que passam com os pais, não é? Porque sabem que é um tempo que têm atenção mais ou menos exclusiva, não é? Como os pais mostram o carinho, afeto têm por eles, mas ao mesmo tempo também ter esse desejo, não é? De voltar a ter a diversão com os colegas, o poder explorar novos contextos, a curiosidade, não é? Portanto, também têm direito a poder ter esta, lá está, esta variedade toda a acontecer dentro delas. Só que às vezes também a nossa reação enquanto adultos é que às vezes limita que eles sintam assim, não é? Porque há próprios pais, não é? Há pais que têm, pronto, não tendo uma intenção maliciosa, mas acabam por promover este tipo de comentários. Ah, mas estás contente de ir para a escola ou estás farto de mim, não é? Já não gostas de ter férias com os pais, não é? Pois.
0: Claro.
1: A criança sente aquele sentido, ah, não, eu tenho a dizer que não quero voltar para a escola, senão os pais vão ficar magoados. É poder aceitar isto também enquanto pais, não é? Se eu também enquanto pai também gosto de poder ter o meu tempo fora com o meu, sem ser só com o meu filho, ele também tem direito a poder ter o tempo sem ser só a ser filho, a ser criança, adolescente, o que quer que seja, não é? Nesse sentido.
0: Mas também há o cenário em que pode chegar ao extremo, ou seja, a criança pode até eventualmente vir a chorar, e há algumas que o fazem, não é?
1: Sim.
0: O que é que devemos fazer quando isto acontece?
1: Várias, aliás. Até o choro é um sinal positivo. Não é? Nesse sentido, lá está, a criança sente essa segurança para expressar a tristeza que está a sentir naquele momento. Não é que, efetivamente, é um momento doloroso porque é um momento de afastamento, não é? Que realmente está a expressar que consegue dizer isso, não é? Que as lágrimas estão a expressar isso. No fundo, é aquele desejo de não te vás embora, mais um bocadinho, não é? Fica só aqui mais um bocadinho. Agora, depende depois lá está, da própria intensidade do choro e também da maneira como tem o adulto, neste caso o pai ou a mãe, a lidar com isso. Por exemplo, o pai ou a mãe fica muito sensibilizado e põe-se também a chorar prantos ao pé da criança, porque eu também não quero ir embora, eu também ficava aqui, não é? Ou seja, isto também é um bocado, neste sentido, vai promover a criança de realmente isto, pronto, olha, isto é a vida é uma catástrofe e temos de ficar sempre tristes, ou seja, não ir nem para esse sentido de ficar dominado pela tristeza, mas também não ficar de, não, mas isso já te passa, não estou para isto, tens de ser forte e crescido e não é cá estás com estas coisas, agora chorar. Não. Ou seja, nem ir para um extremo, nem ir para o outro, não é? De poder, faz parte. Eu também estou triste.
0: Claro. Vamos a este hipotético caso que pode acontecer, um cenário. Pôr na porta da escola, a criança agarra-se à mãe, ou ao pai, não quer entrar, o pai olha para o relógio, está atrasado para o trabalho, o que é que deve fazer?
1: Isto é muito comum, não é? Eu tinha que começar
0: e agora,
1: a chorar
0: tenho
1: quando
0: para
1: estou atrasada.
0: Tenho que ir trabalhar e ainda estou aqui, não é?
1: É que tinha de escolher o dia em que eu estou atrasada para começar a chorar à porta da escola. Este é um cenário até bastante comum, não é? Sim, ou seja, isto, nesta situação, já está a entrar a frustração do pai, não é? Porque tem o fator tempo a interferir contra ele, não é? Nesse sentido de, eu não tenho muito tempo para gerir a situação daqui do meu filho, portanto, como é que é a maneira mais eficaz e rápida para eu conseguir gerir isto para dedicar-me ao trabalho? Portanto, já entra aqui a variável da frustração, não é? Portanto, para já atender a isso também, não é? Ou seja, olha, filho, estou assim um bocadinho irritado porque já vou, o dia não vai começar da melhor maneira, mas entendo que estejas triste e que seja um momento também difícil para ti. Portanto, podemos fazer assim, olha, eu fico dentro de um negociável, negociar ali uns minutos para poder estar com a criança e poder mostrar isso, olha, eu agora também vou descarregar a minha frustração porque também não é bom também ir para o meu trabalho assim. Ou seja, podia dar esta indicação, a tristeza da criança tem um espaço, é gerida, e a frustração do pai também tem um espaço. Por exemplo, se este pai não nomear que está sentindo a frustração por causa do atraso, a criança pode associar de, eu quando estou triste e choro, o meu pai fica zangado comigo, quando não tem a ver com isso, não é? Tem a ver com a questão do atraso no trabalho, não é? Portanto, é importante nomear isto e fazer esta diferenciação.
0: Portanto, não optar por uma saída estratégica, entre aspas, não sair às escondidas, não é?
1: Sim, isto também é algo comum, não é algo que se faz bastante frequente. Só que está, às vezes é mais benéfica para nós enquanto pais, que é tipo, ah, pronto, é rápido, não é? Uhum. E depois fica o rescaldo, não é, da criança, de pronto, meu pai sai ou a mãe sai quando eu menos espero, e é assim, vou ter de lidar com isto.
0: Uhum. Vamos fazer uma espécie de teste, ou seja, a Lúcia Menezes tem dado muito estes exemplos penso que também no seu contexto profissional, utiliza muito a vertente musical, certo? Uma música mais, enfim, para deixar algumas dicas importantes. Dentro deste tema, o que é que nos pode dizer?
1: Ora, até esta questão está a falar das próprias, não é, despedidas e momentos. Por exemplo, há aqui o próprio regular da emoção através da própria intuição. E tu, por exemplo, se eu me estiver a custar despedir-me do meu filho, lá está, ou custar-me ir embora porque tenho algo para fazer, por exemplo, se eu disser isto de tem de ser, adeus, não é? Isto causa esta questão abrupta. Uhum. Pronto, tem de ser assim e acabou. Se eu estiver a atender à maneira como explico isto, à maneira como tenho a presença, etc., vai fazer muita diferença. Posso demorar mais 5 minutos, mas fará diferença. Portanto, a própria intuação, não é, tem muita diferença, e o que se diz na maneira como a criança encara a situação. Portanto, poderá ser aqui um fator a ter em conta, que a maneira também como temos a própria emoção e como expressamos naquele momento faz muita diferença. Se somos, lá está, figuras que são imprevisíveis e saem ou não. Se conseguimos prever isso.
0: Uhum. Há aqui outra situação que também é interessante, ou seja, às vezes somos nós, os adultos, que temos mais dificuldade em deixar os filhos. Lá está. Isso também acontece muito porque estão a estar situações na prática que acontecem todos os anos, ou seja, cada vez que vamos deixar os nossos filhos pode haver esse sentimento, nós próprios termos essa dificuldade e não a criança em si, não é?
1: Muitas vezes.
0: Também acontece muito.
1: Sim, sim. Aliás, cada vez são mais os pais e mães que me vêm à consulta mesmo por isso, que é, eu percebo-me que isto é mais meu. Porque o meu filho fica bem e eu é que não fico. Portanto, há alguma coisa aqui que não está bem.
0: E até ficamos ali atrás a chorar um bocadinho, não é?
1: Eu é que não estou bem. Uhum. Portanto, não é suposto ser assim, porque a criança é ele. Sou eu, mas eu é que estou a agir como se fosse a criança. O que é que está aqui a passar comigo? Portanto, sim, isto é mais, ela está mais comum, mais frequente, também porque se fala mais e reconhece mais isto. Porque antigamente tinha-se mais vergonha de me reconhecer isto, não é? Ah, não, mas eu tenho de ser o pai, eu tenho de reagir bem, não é? Mas sim, ou seja, isto também vai bater um ponto aqui importante, que é a necessidade de nos sentirmos importantes ou válidos na vida do nosso filho. Por exemplo, uhum, em momentos como despedidas ou, não é, ou lá está, integrações, não é, saídas. Ou seja, a criança até pode ter essa segurança. Olha, eu fico bem se a mãe ou o pai se for embora. Mas isto vai levantar a questão dentro de nós, que é, mas ele consegue viver a vida dele ou a vida dela sem eu estar presente? Então, mas já não sou assim tão importante na vida dele ou dela. Como assim? Ninguém me preparou para isto. Não consigo lidar com isto, com o medo de eu deixar de ser importante de um momento para o outro.
0: Claro.
1: Por isso é que bate esta tristeza enquanto pai ou mãe, não é? No sentido de, então ele agora vai crescer cada vez mais e eu não estou preparado para que isto aconteça. Aprende, é tudo muito pacífico, não é? Que é muito divertido. Eu é que não estou preparado. Portanto,
0: ou seja, mas também podemos entregar, ou seja, sentimos essa tristeza, ou podemos senti-la, não é? Mas não passar isso para os nossos filhos, não é? Para eles não entenderem um bocadinho que
1: exato,
0: haja essa tristeza
1: por isso
0: de parte
1: é
0: dos pais, não
1: é? É que é importante também reconhecer que isto é uma questão nossa, não é? De poder perceber e trabalhar isto em nós, não é? No sentido de, sim, eu posso estar a ficar triste e posso não ter o meu momento, mas vou ter o meu momento para abordar isto, regular isto dentro de mim, porque eu sei que, na mesma, isto é um momento importante para ti enquanto meu filho e estou cá para poder estar presente enquanto estás neste momento. Mas sei que vou precisar de me regular enquanto estiver lá para ti, que é para o filho também não se sentir que é isto, não é? Que momentos importantes para ele ou para ela são crises para o pai ou para a mãe, não é? Que tem capacidade de se regular mesmo durante eles.
0: Outro exemplo prático. O meu filho tem 8 anos, todos os anos diz que não quer voltar para a escola, depois de lá estar diverte-se e não quer vir embora. Portanto, há aqui esta situação. Os pais, se isto acontecer, devem preocupar-se?
1: Dependendo também da intensidade e frequência com que isto acontece. Por exemplo, lá está, se for aqui uma questão transitória, como está a ser explicado, ou seja, ao início está mais resistência e depois chega até a sinais, lá está, diversão, felicidade, etc. Não. Ou seja, revela que é mais uma questão da própria transição que está a ser difícil para a criança, mas depois lá consegue adaptar-se. Agora, se isto começar a ser mais frequente ao ponto de a criança descrever o dia como tendo sido triste ou um dia difícil, etc., e começar a ser um evento repetido no tempo, se calhar sim, já convém haver aqui uma intervenção dos pais mais atenta, porque já há aqui questões que podem merecer ser trabalhadas. Mas, por exemplo, a própria questão dos momentos de despedida ou a maneira como o pai ou a mãe antecipa o que é que vai ser a despedida no dia seguinte pode fazer muita diferença aqui. Não é se for, olha, mas tens de ir porque o pai e a mãe têm de trabalhar e é assim que a vida funciona. E é assim, isto parece que é a sentença para a criança, não é? Olha, eu resigno-me a trabalhar e tu resignas-te a ir para a escola.
2: E portanto, tem que ser assim, não é?
1: Não, é? Não há cá mais nada, não é?
2: Não há flexibilidade.
1: Pois, se for mais no sentido, olha, percebo que estejas triste, às vezes também tenho saudades tuas, quando estou a trabalhar, eu percebo que posso ter saudades minhas, mas continuamos a recordar-nos um do outro, quando, ou uns dos outros, quando estamos longe, é uma coisa que nos une sempre. Ou seja, dá uma certa segurança e tranquilização à criança, mesmo quando está na escola.
0: Portanto, podemos concluir disto que não devemos ignorar o sofrimento, quando ele existe, não é? Mas também não devemos transformar isto numa dificuldade ou numa doença, digamos assim, certo?
1: Exato. Por isso é que esta estratégia do até me recordo de ti quando estou a trabalhar. Ou seja, mostra esta questão à criança que não é por ser adulto ou por ser mãe ou pai que não quer dizer que também não sofra ou não lhe custe, vá, quando está longe do filho. A diferença é a maneira como lida com isso, não é? Que consegue sentir saudade e consegue estar com essa saudade, que essa saudade não domina e não toma conta. Por isso é esse exemplo.
0: Muito bem, podemos olhar agora também para o regresso às aulas como uma oportunidade, ou seja, novo ano, novos professores, novos colegas, novas aprendizagens, portanto, há coisas novas também, não é? Há um mundo a descobrir, certo?
1: Sim, sim, sim, sem dúvida, sem dúvida. Esse é que também tem o aspecto da própria, não é? Diversão e curiosidade, não é? Que às vezes para a criança, as crianças está muito presente e para os pais é que lhes custa mais. Que, será que vai gostar? Será que se vai adaptar? Será que vai conseguir ter amigos facilmente? Será que não? Será que isto vai ser uma carga de trabalhos, não é? Pronto. Portanto, sim, também é uma ótima oportunidade porque é isto, é um virar de página, não é? Pronto, virar de página tem aquela possibilidade, o que não correu tão bem ou o que não foi tão fácil no ano anterior não tem necessariamente sido da mesma forma este ano. Portanto, também poder dar essa informação à criança, não é? De que a cada setembro ou a cada adaptação tem uma possibilidade dela conhecer-se do novo contexto. Portanto, quem é que não gosta de se conhecer? Não é? É entusiasmante.
0: Claro, portanto, não negar o medo, mas também não deixar que o medo seja a única história, não é? Ah, bem. Vamos então agora a uma ronda rápida de perguntas e respostas. Devemos preparar tudo com muita antecedência no início do ano letivo? Ou com, neste caso, não é no início, se calhar é muito antes. Deve-se preparar com antecedência, no seu entender?
1: Alguma. Não demasiada, não é? No sentido de ser um aspecto controlador, mas de ir estabelecendo alguma preparação, não é? De que o assunto vai sendo falado. Por isso, sim, alguma.
0: Também esta é uma pergunta habitual, se é bom começar a ajustar os horários do sono antes das aulas, com alguma antecedência, até para ver aqui um ajustamento. Quando dizemos com alguma antecedência, é com muita ou pouca?
1: Pois, é isso. Também não é agora a de julho e agosto começar a entrar num regime militar de não, a partir de agora, todos os dias, às 7h30, 8h, estás ali. Não queres, queres, vais. Não é? Não é entrar nesse registro, não é? Para antecipar ali 2, 3 semanas antes, como, não é? Ter esta questão, olha, vamos preparando ao teu ritmo, nesse sentido.
0: Imaginemos que a criança diz, não quero ir para a escola. Que
1: também
0: acontece
1: é
0: também, não é?
1: Então, e não é válido dizer, nós não pensamos isso quando estamos aí para o trabalho? Eu também não queria ir. Eu hoje meti uma cartinha qualquer assim, tudo bem, também não me apetece. Não é? Só que entra aqui a questão da, não é, da maneira como nós adultos vemos o que uma criança vê, não é? Portanto, sim, bem reconhecer isso, que é válido, não é? Também tem direito a não querer ir, só que entram aqui outros fatores, não é? Porque cada vez que não queira ir, está também a recusar-se a enfrentar o medo. E também é importante poder enfrentá-lo. Portanto, também vai dar espaço a isso.
0: E podemos utilizar aqui a estratégia da recompensa ou não devemos?
1: Não ficarmos reféns dela.
0: Uhum.
1: Poder ir aproveitando e poder usar de vez em quando, mas não ser a única maneira que conseguimos que a criança faça coisas. Nesse sentido.
0: Imaginemos que os próprios pais, no fundo, também se sentem tristes. Isto também pode acontecer, como já aqui abordamos, não é? O que é que devemos fazer?
1: Reconhecer
0: se for esse isso, sentimento, não? Que nos assola.
1: Também reconhecer isso e dar espaço a isso, mas também atender a, se, é, a tristeza está a tomar conta de nós enquanto adultos, não é? Se já está a tomar conta de nós, cá não convém partilhar com a criança essa medida toda, não é? Porque ela também vai ficar assoberbada com isso.
0: Muito bem, estamos quase a terminar. Nas férias não ficam apenas as fotografias, ficam momentos, um gelado, uma caminhada, uma noite em que ninguém queria ir dormir, uma conversa no carro, uma brincadeira. Quando começa a escola, parece que tudo isto terminou. Mas não terminou, pois não, Luciano?
1: Pois não, então o que acabou de referir são exemplos que podem continuar mesmo quando continuamos.
0: Ficam essas memórias, não é?
1: Mas podem-se também tentar adaptar na transição à escola, não é? Portanto, sim, não tem de acabar.
0: Claro, pode continuar.
1: Eu também.
0: Tenho saudades da minha infância, estamos aqui, enfim, a fazer também mais um exemplo prático. Tenho saudades da minha infância quando vejo os meus filhos a regressarem à escola. Parece que estou a despedir-me duas vezes deles e de uma parte de mim. Isto
1: pois
0: também
1: é
0: assola muitas vezes, não é?
1: Pois é.
0: Ou seja, quem nos ouve também deve estar a pensar, é o meu caso.
1: Pois é, também estás a despedir da criança que passou por estas adaptações todas, não é? Parece que está-se a rever nela, não é? Eu também me lembro dos tempos em que eu entrei na primária e no secundário e tudo. Ai, quanto me custa agora me despeço dos meus filhos, porque parece que estou a ver-me a mim e ir embora. Portanto, sim, isto faz parte, não é?
0: Parte de mim que vem.
1: É, a viagem ao passado, não é? De poder recordarmos dessa parte de nós, não é? Portanto, sim, também a própria nostalgia vem, não é?
0: Claro. Bom, falamos então hoje de uma palavra que talvez devêssemos usar mais, ambivalência, foi o que falamos hoje, porque podemos estar cansados e ter saudades, podemos querer rotina e querer mais um dia de férias, podemos sentir alívio quando os nossos filhos regressarem à escola e 5 minutos depois já sentir precisamente o contrário. Isto está tudo bem, não é? Luciano Menezes, uma última mensagem para os pais e para as crianças que estão a começar mais um ano letivo, porque está aí à porta, não é?
1: Poderem ter este clima de cooperação mútua, ou seja, de não se julgarem imediatamente por querer, lá está, por esperar pelo dia ou pelo momento em que têm este tempo para si, mas também de poder estar lá, não é, para com a adaptação, não só dos seus filhos, mas também a adaptação enquanto pais, não é? Porque quantos mais adeus lhe dizemos para ir para a escola, mais adeus estamos a dizer ao pai que fomos quando ele nasceu, não é? Portanto,
0: claro,
1: também poder estar presente para com isso.
0: Muito bem, talvez seja então a grande lição de hoje. O regresso não apaga as férias, a separação não apaga o amor e crescer não significa deixar de precisar uns dos outros. Significa então aprender, pouco a pouco, a estar juntos e separados. Foi mais um Ecos de Infância, como sempre com o apoio e ajuda sempre eficaz da nossa psicóloga Lúcia Menezes. Muito obrigado e regressaremos na próxima semana.
1: Até lá.
0: Até lá.

0: manobras ABC até ao Z. Dicionário enciclopédico. X. Letra X. Cheque. Nome masculino, chefe de tribo árabe ou africana, incidente num jogo de xadrez em que o rei ou a rainha fica numa casa atacada por uma peça adversária. Em sentido figurativo, cheque é o acontecimento parlamentar que envolve perigo para o governo. Pôr em cheque, revés, contratempo. Cheque mate, nome masculino, jogada que põe termo a uma partida num jogo de xadrez. Xerém. Nome masculino, como provincialismo, é a farinha de trigo para papas, isto é, papas de milho.
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0: Bom dia, 14 de setembro de 2026, acontecimentos históricos. Em 1812, as tropas de Napoleão Bonaparte entravam em Moscovo, que acabava incendiada pelos russos. Em 1901, Theodore Roosevelt assumia a presidência dos Estados Unidos após a morte de William McKinley. Em 1944, também a 14 de setembro, Maastricht tornava-se a primeira cidade dos Países Baixos a ser libertada pelas forças aliadas. Em 2003, a Estónia aprovava a adesão à União Europeia num referendo. Agora aos destaques dos jornais. Nesta segunda-feira, no Público, os juros da dívida pública pressionam o orçamento numa década depois. No estudo, ministros são mais especialistas, mas partidos não perderam o controlo dos governos. Um estudo apresentado hoje também pelo jornal Público. Legislativas na Suécia, projeções dão vitória à esquerda por margem muito curta e 1000 queixas esperam decisão do Tribunal Europeu sobre as prisões desumanas. No Jornal de Notícias, mais de 4 mil caminhões proibidos de circular na VCI. Há 7.544 pesados a cruzar todos os dias as pontes da Arrábida e do Freixo. O objetivo é reduzir em 59%. Ainda no JTM, na Lourinhã, 12 anos de cadeia por abusos e sexo com a filha dos amigos. Finalmente, tornaste-te mulher, disse à menina. Ainda no Jornal de Notícias, só 16% das escolas têm computadores suficientes para todos os alunos. No desporto, sortes diferentes ao cair do pano, vitória para Benfica, empate para o Sporting. No jornal Correio da Manhã, Banco Público paga viagens de luxo a Paris, antigos banqueiros famosos fazem parte do conselho desta entidade. Banco e governo recusam divulgar a despesa do encontro em França. Ainda, Ministério dispara gastos com consultoras, isto na educação, Falcoeiro da Luz no tráfico de droga é a rede do aeroporto. Benfica grego contra Galo e Leão escorrega nos descontos. No Diário de Notícias Geopolítica, Trump recusa travar inteligência artificial para não ficar atrás da China e 2/3 dos jogadores da Primeira Liga são estrangeiros, diz também o Diário de Notícias. Nos desportivos, jornal A Bola, golpes finais, Águias chegam à vitória sobre a meta e Leões deixam fugir 2 pontos na compensação. No Porto, Samu voltou e já marca e Portugal faz história ao vencer por 3-0 a Costa Rica no Mundial de Sub-20. No Record Agridoce, rivais de Lisboa acabaram com sortes diferentes, a jornada cheia de casos. Soares derrubou Muralha aos 81 minutos, autogol de Inácio deu empate nos descontos. Também no Futebol Clube do Porto, Samu está de volta e miúdas vão para as oitavas de final no Mundial de Sub-20. Portugal bateu a Costa Rica por 3-0. No jogo Tropeção, Leões chegam à vantagem no penalti de Luís Soares, mas foram surpreendidos no período de compensação. Ainda o Porto, sempre o mesmo prejudicado, Samu marca de livre à Académica, mas ainda está fora das opções. Também na primeira página, até ao fim, Marco Silva diz: arriscamos com Echeverri e ele teve impacto. Na Terra Quente, destaque para a mirandelense Vânia Magalhães, que tomou posse como juiz-presidente do Tribunal Judicial da Comarca de Coimbra.
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Valha-nos, ao menos, a graça que têm daqueles que nos fazem rir, porque através do humor se podem descobrir aqueles que revelam maior inteligência.

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10: 11 horas.
11: A direção da EPA de Carvalhais já recebeu autorização do Ministério da Educação para abrir concurso público para assistentes operacionais tarefeiros. A direção da EPA, Escola Profissional de Agricultura de Carvalhais, em Mirandela, já recebeu luz verde do Ministério da Educação para abrir concurso público de atribuição de 22 meios horários de 3 horas e meia para assistentes operacionais e administrativos tarefeiros. Recorde-se que a falta de funcionários naquela escola e o silêncio do Ministério tinha sido denunciado pelo diretor, que se mostrou muito preocupado com essa carência a poucos dias do início do ano letivo. Marcelino Martins diz que esta situação vem minimizar o problema, mas o atraso no procedimento de concurso vai fazer com que os novos assistentes operacionais só devam entrar ao serviço em pleno funcionamento das atividades letivas.
12: A solução foi a mesma dos anos anteriores. Tivemos autorização agora em meados de setembro para abrir um procedimento concursal para meios horários. A questão que se coloca é o porquê desta autorização ser tão tardia. Ao contrário dos anos anteriores, esta autorização vinha em julho. Os funcionários estavam connosco no início do ano letivo. Agora vão estar connosco a meio do primeiro período.
11: Perante esta situação, o diretor da EPA de Carvalhais admite que, até à chegada dos novos funcionários, terá de estabelecer prioridades, dada a quantidade de valências que a escola detém.
12: Vamos dar prioridade a certas valências da escola, nomeadamente a limpeza das salas de aula, a segurança e limpeza das residências, o refeitório, em detrimento, para já, da exploração agrícola.
11: Por agora, o problema da falta de assistentes operacionais deve ficar resolvido, se bem que com algum atraso. Relativamente à possibilidade de a EPA de Carvalhais poder passar a ter uma gestão municipalizada, Marcelino Martins adianta que não há qualquer novidade, pelo que a escola vai continuar sob a tutela do Ministério.

0: próxima e disponível, assente no diálogo e na procura de respostas para os problemas concretos. No desporto, o Sport Mirandela derrotou este domingo fora o Carção por 4-2, em jogo a contar para a jornada inaugural do Distrital da Associação de Futebol de Bragança. Os golos dos alvinegros foram apontados por Gato, que bisou, Jarju e Bernardo. Na próxima jornada, o Mirandela recebe o Rebordelo, que venceu em sua casa o Bragança B por 2-1. No outro jogo disputado este domingo, o Argozelo foi a Carraseda de Anciães derrotar a equipa local por 2-1. Já o jogo UPB Tor de Mocorvo foi adiado para 1 de dezembro, folgou o Clube Atlético de Macedo de Cavaleiros. Já a equipa de Júniores do Mirandela sofreu uma pesada derrota por 6-0 no passado sábado em casa frente ao Moreirense na abertura do Campeonato Nacional da 2ª Divisão de Sub-19. Ao intervalo, a equipa alvinegra já perdia por 3 golos de diferença. A equipa de Moreira de Cónegos marcou outros 3 durante a segunda metade. No próximo sábado, o Mirandela joga no terreno do Santa Maria, que perdeu na deslocação à Póvoa de Varzim por 2-1. Entretanto, a mirandelense Maria Luís Ribeiro é uma das 14 atletas portuguesas que passam a integrar o projeto do Centro Nacional de Treino da Federação Portuguesa de Basquetebol, sediado no Centro de Alto Rendimento do Jamor, em regime de internato durante as 2 próximas temporadas, ou seja, até 2028. A mirandelense de 14 anos, que representa o Basquete Clube Vila Real, recebeu o convite depois de ter integrado os trabalhos de observação para o escalão de sub-14 femininos e de já ter participado em estágios de preparação com vista aos compromissos europeus de sub-16. Maria Luís e mais 3 jovens basquetebolistas provenientes de vários clubes nacionais vão agora trabalhar sob as ordens da equipa liderada pelo diretor técnico nacional Paulo Neta e do treinador principal André Silva. Com o início do ano letivo, a atleta deixa a sua família em Mirandela e vai passar a frequentar o 9º ano de escolaridade na zona da Grande Lisboa, estando garantida a sua integração na rede de unidades de apoio do alto rendimento escolar. A jovem mirandelense vai agora treinar diariamente várias horas e cumprir todo o plano académico com os restantes atletas. O Centro de Alto Rendimento do Jamor dispõe de uma residência para os atletas em regime de internato que assegura as condições para o desenvolvimento das carreiras desportivas e do percurso académico. O Centro de Treinos de Alto Rendimento do Jamor responde às necessidades da preparação de atletas de alto rendimento, seleções nacionais e jovens com talento desportivo em processo de desenvolvimento. O município de Macedo Cavaleiros atribuiu a título póstumo uma medalha de mérito Grau Ouro a António Cravo numa cerimónia que decorreu no sábado no Museu Rural de Salcelas, do qual foi fundador. António Cravo foi um dinamizador da cultura transmontana e também a nível internacional, nomeadamente em França, onde residiu durante quase 50 anos. A cerimónia contou com sala cheia no Salão Polivalente, que tem o seu nome inaugurado em 2017, e ficou marcada pela presença de amigos e familiares, entre os quais o irmão e a filha Paula Gonçalves. A filha de António Cravo salienta que este foi um momento especial pelo legado cultural e de investigação deixado pelo pai, que considera um ilustre transmontano.
1: Primeiro, sinto-me muito honrada em representar, portanto, toda a minha família para a recepção desta, pronto, a entrega desta medalha, que é realmente o máximo que se possa receber como atribuição de reconhecimento institucional. E depois estou muito, efetivamente, muito emocionada, mas também muito feliz, porque realmente o meu pai merecia por tudo aquilo que ele deixou para nós todos, como legado, não tanto, portanto, tanto como obra literária, como também a criação do Museu Rural de Salcelas e tantos outros eventos que ele impulsionou para bem aqui de Salcelas, do Concelho.
0: No seu discurso, Paula Gonçalves apelou à preservação do trabalho desenvolvido por António Cravo. Foi também convidada a assumir a direção do Museu Rural de Salcelas, cargo que vai aceitar com o objetivo de dinamizar o espaço.
1: Também me pediram para eu poder continuar ao cargo de diretor, pronto, do museu, dar continuidade a esse cargo que era, pronto, o meu pai, que estava como diretor. Eu aceitei, gostaria imenso de continuar a preservar e a valorizar, portanto, esta obra. Tenho o projeto de criar uma exposição permanente da vida e obra do meu pai.
0: A atribuição da medalha de mérito Grau Ouro resultou de uma proposta apresentada pelo então deputado municipal do Partido Social Democrata, Nuno Moraes, aprovada por unanimidade em Assembleia Municipal. O presidente da Câmara de Macedo Cavaleiros, Sérgio Borges, recorda quem foi António Cravo, nome que usava também como pseudónimo literário.
2: Foi professor, foi sociólogo, historiador, poeta, escritor. Ajudou centenas de portugueses no estrangeiro, ensinou centenas de portugueses. Foi sempre altruísta, foi uma pessoa que, em termos culturais, levou mais além as tradições e a nossa cultura transmontana fora do país. Por isso, acho que sim, que esta homenagem tem todo

0: sentido.
1: Quanto a projetos futuros, o autarca não revelou detalhes, mas deixou garantia que a autarquia vai desenvolver uma iniciativa na área cultural para continuar a divulgar o trabalho de António Cravo.
0: Ah, mas eu preferia não estar a levantar ainda a ponta do véu. Posso dizer que sim, que obviamente faz todo sentido aproveitarmos os nomes que realmente fizeram e lutaram por transmitir a nossa história. Por isso, obviamente, que está na calha mais para a frente algo, um projeto, obviamente, cultural. Porque realmente foi mais nesse sentido que António Cravo pautou a sua vida. Mas pronto, preferia não estar já a revelar, mas obviamente que a homenagem, por assim dizer, não termina hoje, porque tudo o que nós possamos fazer, projetos que possamos fazer em nome de António Cravo, será sempre uma homenagem.
1: António Cravo nasceu a 17 de dezembro de 1935, faleceu a 1 de junho de 2025. Foi uma figura de referência nas áreas da cultura, da pesquisa e da investigação, a nível local, nacional e internacional.

0: Cá estamos outra vez à conversa pela Terra Quente FM. O programa é semanal e tem a presença obrigatória do professor Pedro Beato. Professor, seja bem-vindo. Temos meia hora pela frente de umas honestas conversas, muito interessantes, como sempre. Na última, focámo-nos aí sobre um tema que nos é muito querido aqui à nossa região, de uma forma geral. Falámos de várias aplicações do azeite. Esta semana vamos seguir também por aí, mas depois lá mais para a frente falaremos também de um outro assunto, de umas fotografias que hoje nos trouxe. Os ouvintes não vão naturalmente poder vê-las, mas vamos tentar fazer aqui uma descrição.
1: Sim, tem-se acesso. Eu tenho andado a guardar fotografias de Mirandela antigas numa pasta, faço em tamanho grande, o dobro da A4, não é? A3, e depois vou-as guardando numa pasta de que tem, tem estas folhinhas transparentes e eu guardo lá as fotografias.
0: Micas.
1: Micas. E isso dá muito jeito porque eu acabo por ter sempre ângulos diferentes da leitura de Mirandela. Porque há sítios de Mirandela que eu, por exemplo, neste momento há sítios de Mirandela que eu tenho uma particular, tenho um particular interesse, que é a zona que vai, que está entre a cidade antiga, portanto, aquela rua 15 que ia para Bragança.
0: Rua da República, digamos assim.
1: Agora a Rua da República, que foi Rua da Estrada, depois Rua da República, e que continua depois na Afonso III, e depois entre essa rua e a Ribeira. Aquela Ribeira de Carvalhais, depois há a Ribeira de Sedães, ora bem.
0: Aquela que seria a zona mais fértil,
1: e este é
0: para melhor cultivo.
1: Pois, é um espaço,
0: melhor cultivo da altura.
1: Exato, sem dúvida nenhuma, mas de muito melhor. São terras de excelência e elas estão divididas em talhões. Há várias fotografias em Mirandela espalhadas por cafés.
0: Bom, mas vamos começar por aqui, ou deixamos as fotografias para daqui a bocadinho?
1: Sim, muito mas é um espaço que me está a entusiasmar. Isto está-me a entusiasmar por vários fatores. Nós temos vindo a falar de azeite. E uma das coisas que o azeite em Mirandela, vamos falar de coisas superficiais, porque o azeite tem muito mais que dizer do que o que eu vou falar aqui, não é? Mas eu estava, portanto, pegando no Padre Salso, quem quiser, e se for ler, na parte das indústrias não, mas se for ler na parte das propriedades, aparece o azeite, o vinho, o azeite, este género de coisas. Que também pode, se quem quiser e quem gostar do tema, também pode depois ter desenvolvimentos teve ali a filoxera, que foi um bocado complicado, mas depois que também pode ter desenvolvidos na monografia de Carvalhais. Mas são temas muito... E quando nós estamos a ler o Padre Sales, ele vai-se reportar ao século XVI, não é? Ainda chega-se ali a falar um bocadinho do princípio do século XV, fim do século XV e depois do século XVI. Nós já falámos aqui várias vezes sobre esse tempo, porque quando nós estamos nos anos 1500, efetivamente começa a haver os primeiros olivais. Mas a produção não vai ser assim tão simples logo, não é? E no Padre Salles ajuda-nos a compreender isto. E depois, há um escritor da época, que é muito referido, que é um indivíduo que estava ligado à geografia em Portugal e que foi um indivíduo que viveu entre o fim do século XV, portanto, 1496, estávamos praticamente quase a ir para a Índia, porque nós chegámos lá em 1498, assim como as Santas Casas também nasceram em 1498, e morreu em 1570, portanto, já na segunda metade do século XVI. Ora, este João de Barros escreve no tempo em que vivia. Não é? Portanto, quando ele se refere a Mirandela, ele é considerado um grande historiador, um dos primeiros grandes historiadores no sentido científico do que é um historiador, não é? E então ele dizia, a uma certa altura, a falar também de Mirandela, não é? Porque é um livro, a geografia... Não, Este livro ainda se consegue encontrar na internet.
0: Sim.
1: Pronto, embora sejam reproduções, mas é interessante ler. E ele fala de Mirandela. E ele, veja, nós estamos no princípio do século XVI. Nós estamos a passar, portanto, ele em 1400, ele não ia escrever com 4 anos, não é? Portanto, ele já vai escrever, já é um homem, ele morreu em 1570, portanto, ele a partir de 1520, por exemplo, já é um homem culto, porque nesta altura, com esta idade, já se tinha estudos muito grandes, não é? E então, ele diz que sobre Mirandela ele diz assim, é muito pouco, há que além de se plantarem as primeiras oliveiras e agora há muito azeite na terra. Portanto, o que ele está a dizer com isto tudo é que ainda não há uma grande produção de azeite, mas que a terra...
0: Oliveiras já há, não é?
1: Mas não é só isso. Há e muito azeite. Significa que as oliveiras dão-se muito bem aqui, não é? Há uma grande produção de azeite. Portanto, neste reinado, nós estamos no reinado de Dom Manuel, eu devo dizer que até uma pena... Às vezes eu tenho pena, eu perco-me muito, pronto. Mas tenho pena, porque eu gostava. Era interessantíssimo escrever um livro sobre Mirandela no tempo de Dom Manuel I. Era interessantíssimo. Não é? Assim como era interessantíssimo escrever um livro sobre Mirandela entre 1860 e 1870. Portanto, há épocas que são tão marcantes e tão interessantes, não é? Aliás, não me quero perder, porque já estou aqui a ficar com vontade de falar em dois documentos que encontrei fantásticos sobre Mirandela, que foram publicados nestes tempos.
0: Haveremos lá chegar.
1: Repare, no tempo de Dom Manuel I, eu já falei isto também aqui, uma ou duas vezes, superficialmente.
0: Mais
1: no tempo,
0: sim,
1: de Dom Manuel I, o azeite era pouco, não é? Ainda era pouco. Porquê? Porque quando nós estamos em 1515, que é um ano que até recebemos um documento em 4 de julho do rei Dom Manuel I, por causa da construção da ponte e da construção do primeiro hospital, por ordem de Dom Manuel I, para a província de Trás-os-Montes, não se menciona, em 1515, não é? Já começa a haver oliveiras, aliás, nós já referimos aqui que em Mascarenhas há uma pedra que fala de 1520 e que fala de um pai que está a deixar aos filhos o seu olival,
0: sim,
1: não é? O seu olival. Portanto, estes olivais mais antigos, como nós vamos encontrar aqui em Mirandela, como já vamos ver, têm normalmente as oliveiras com já centenárias. Uhum. Já estamos a falar de oliveiras com 500 anos, não é? Claro. Portanto, são grossas e são significativas. Portanto, o azeite... Portanto, quando nós estamos a falar nesta época de 1515, porquê? E porquê é que estamos a falar disto? Porque Dom Manuel I deu um foral novo a Mirandela, não é? Ora, e neste foral tem os produtos, e tem os preços, e tem os impostos. Uhum. Que se pagavam. Ora, o que acontece é que não aparece o azeite entre os preços tabelados dos produtos que eram comercializados e vendidos aqui na nossa região. Não é? Portanto, isto é muito interessante porque significa que o azeite que era produzido aqui na região, que era vendido aqui, não é produzido, que era vendido aqui na região, era um azeite que era trazido por almocreves. E os almocreves são estes indivíduos que andavam com os borrecos a vender. Não era fácil, porque até parte do azeite até podia ver mesmo dali da zona da Galiza ou de qualquer outra coisa aqui do norte da fronteira, de qualquer coisa. E depois, quando continuamos a ler sobre estes tempos, portanto, o padre Ernesto Salles aborda várias datas, vários tempos e várias evolução do azeite nesta época. Por exemplo, em 1531, 32, estamos no século XVI, veja bem, na primeira metade do século XVI, portanto, o azeite que ele está a falar, da produção de azeite, veja, 2.900 alqueires eram gastos pelas igrejas. Nas luzes, nas iluminações...
0: Daquela
1: tempo, 2.900 alqueires. Portanto, nós estamos a falar... O alqueire em Mirandela, não é? Era 16,68 litros. Porque nós temos estas medidas todas...
0: E havia variações, não é? Como também pudemos observar na última conversa.
1: Exatamente. Mas quando nós estamos a falar... Nós estamos a falar de quase 50 mil litros, não é? De produção. Porque... Para as igrejas.
0: Só
1: veja bem,
0: porque
1: os alqueires de produção já ia para os 29, já ia para cerca de 500 mil, 10 vezes mais, 500 mil litros de azeite que se poderia ver. E há outra coisa curiosa, é que quando se fala do azeite de Mirandela, fala-se sempre, e há sempre uma relação com dos bons azeites de Portugal. É engraçado que...
0: É inequívoco, não só a presença do azeite nessa altura, como a sua qualidade já era aí referenciada também, não é?
1: Sempre, sempre, em todas as alturas, não é? Assim como as oliveiras, o aumento das oliveiras, o crescimento das oliveiras, que em muitas regiões de Trás-os-Montes e Alto Douro, é surpreendente o crescimento das oliveiras, não é?
0: Dado o clima que temos,
1: exatamente,
0: entre outros,
1: o clima, entre os terrenos, e de facto, pois, este clima mediterrâneo, praticamente, não é? Que é da terra quente. E nesta altura, havia cerca de, portanto, quando nós estamos a entrar no século XVI, já se contabiliza mais de 40 lagares. Mais de 40 lagares. Mas muito todos para a zona do Douro ainda. Todos muito para a zona do Douro. Mas Mirandela, por exemplo, nestas épocas, quando nós estamos a entrar no século XVI, século XVII, as épocas consideradas com margem, com maior produção, são muito focadas e têm uma importância muito relativa às terras que vão entre Golfeiras e os Eixos. Aqui mesmo nesta margem direita do Rio Tura, do Rio Tua. Mas também encontramos, falado com muita referência, a Maravilha, porque há um Marquês António Luís de Távora, que é um marquês que já é do século XVII, foi o marquês que fez, este é o marquês que fez a casa que nós conhecemos dos Távoras, onde agora é a Câmara Municipal.
0: Claro.
1: Este marquês é um marquês, ele já morreu no século XVIII, mas não é ele, que, o filho dele é que vai ser supliciado em Lisboa pelo Marquês de Pombal, não é? naquele celebérrimo e inacreditável julgamento.
0: Sim.
1: Mas, nesta altura, segundo o Sr. Padre Ernesto Salles, as variedades do azeite que são mais, eu as que encontro com oliveiras mais antigas são as Verdial.
0: Verdial será mais popular aqui na nossa
1: sim,
0: região,
1: sim,
0: não é?
1: Porque sim. aquele olival, eu digo isto porque aquele olival muito antigo que o Sr. Presidente da Junta da altura me mostrou, era tudo Verdial, todas as oliveiras. Mas eles falam em Madural, em Cordovil, em Sevilhana, em Lentisca, portanto, há um conjunto, em Bical, Redondil, portanto, há um Carrasqueira, não é? Portanto,
0: há muitas variedades, mas de facto a Verdial é que se encontra mais por aqui, por esta banda, não é?
1: Mas, agora, à medida que o tempo vai passando, e nós passamos do século XVIII para o século XIX, então tudo isto vai aumentar para uma dimensão muito maior, não é? Mas mesmo assim, nunca comparada como hoje. Nós hoje temos uma produção. É difícil falar das produções de azeite aqui na nossa região, porque há anos em que tem quebras de 20%, 30%, há anos em que aumenta, portanto, ter assim uma... Mas,
0: seja portanto, como for, é expectável que, com os anos, as técnicas de produção vão fazendo rentabilizar cada vez melhor,
1: sim,
0: não é? Os
1: sim,
0: olivais,
1: sim.
0: As oliveiras, os frutos, não é?
1: Portanto, e, sem dúvida, e até mudam-se as podas, mudam-se...
0: As colheitas. As
1: pessoas têm... Aliás, sobre esse tema, eu relembro de novo que há um trabalho notável no século XIX em Carvalhais, no sentido de haver um estudo e uma relação de toda a gente que estava ligada à agricultura com as árvores. O conhecimento das árvores, a maneira como deviam ser tratadas as árvores e dos terrenos, há um trabalho extraordinariamente
0: pois
1: interessante.
0: Pois claro, tem mas, natural exemplo, influência depois no resultado, que neste caso a produção do azeite.
1: Mas, por exemplo, nós hoje podemos falar numa produção, repare, de 4 milhões de litros. Podemos falar num número deste género, não é?
0: E vamos falar de produção intensiva, não é? Que já se usa, não tanto
1: falar,
0: por estas bandas, mas, por exemplo,
1: estou a falar aqui na região,
0: do Alentejo, não é?
1: Não estou a falar em produções a nível nacional.
0: Exatamente.
1: Na região. E repare, no século XIX, já na parte, na segunda metade do século XIX, nós temos em Mirandela, a região geográfica não a consegui apurar com algum rigor, mas estamos a falar em mais de 250 mil litros. Comparado com 4 milhões, portanto, temos aqui um significativo. Atenção, que eu posso estar aqui a cometer um erro, porque o espaço geográfico pode não ser o mesmo. Porque os livros que eu vou lendo, uns e outros, têm informações muitas vezes diferentes.
0: Claro.
1: E eu ainda tentei comunicar com o Sr. Francisco Pavão para me orientar sobre a fiabilidade deste tipo de informações, mas não foi possível. De qualquer maneira, em Mirandela, no fim do século XIX, fala-se, por exemplo, na produção de 457 pipas. Agora, uma pipa, a gente vai ver na altura, uma pipa, quanto é que levava? levava 25 almudos. Quanto é que é um almudo? Repara, as coisas acabam...
0: As conversões...
1: Um almudo em Mirandela, que é diferente, como já vimos...
0: Que foram percorrendo os tempos, não é?
1: Mas, já, um almudo em Mirandela tem uma medida diferente daquele que tem, não é? Claro. Aliás, e um almudo do azeite tem uma medida também diferente da que tem o do vinho. Ó. Portanto, as coisas variam e é por isso que, normalmente, nestes estudos é preciso ter um bocadinho de cuidado, porque...
0: O resultado final fica completamente...
1: Pode variar muito, não é?
0: Claro,
1: pode
0: claro.
1: Eu tentei não me espalhar muito para poder... Porque, por exemplo, quando se fala, quando há um livro que fala, na segunda metade do século XIX, numa produção na região de Mirandela de 457 pipas, de 25 almudos cada pipa, eu sei que o almudo são 22 litros, portanto eu vou multiplicar os almudos pelos litros, vou depois multiplicar pelas pipas e tenho uma noção de uma produção que me vai atirar para os números que eu estava, de certo modo, a referir. Repare, ainda no século XIX, o governador civil publica, fala sobre a produção do azeite na nossa região e então já fala em quilolitros. Não é? E ele começa a falar, por exemplo, quando ele começa a falar, por exemplo, em 1894, estamos mesmo no fim do século XIX, e ele começa a falar em 776 quilolitros. Ora, um quilolitro são 1000 litros.
0: Claro.
1: Portanto, neste caso, nós temos aqui uma produção de 766 mil, não é? E em Mirandela, neste ano em que estamos a falar destes 776 quilolitros, em Mirandela, no fim do século XIX, já havia 12 lagares de azeite. Veja, 12 lagares de azeite. Portanto, Mirandela vai assumindo, a partir do século XIX, não para. Né? Mirandela não para. Eu achei piada que estive um dia destes no Douro e achei muito interessante. Fui almoçar ao Douro, a uma quinta muito conhecida, que é a Quinta da Pacheca, jantar. A Quinta da Pacheca, que é uma quinta muito conhecida do Douro e muito importante, que já vem desde o tempo de Cister, da Ordem de Cister, portanto, já com séculos e séculos. A Pacheca, a quinta chama-se da Pacheca, porque a dona da quinta, muito importante, foi uma senhora que era casada com o senhor que era o Pacheco, que era o senhor Pacheco. Portanto, a mulher do Pacheco é a Pacheca.
0: Naturalmente,
1: não é?
0: Foi dado assim o nome.
1: Mas então, por exemplo, 12 lagares de azeite. E é engraçado que nós, mesmo no princípio do século XX, em 1903, nós estamos a falar já de um azeite de Mirandela, porque havia depois feiras e as pessoas já gostavam de ir às feiras mostrar os seus produtos. E repare que há um produto que fala, num livro que eu li, em 1903, premiado em Lisboa, o azeite apresentado pelo Dr. Olímpio Guedes de Andrade, medalha de prata, está a ver, um azeite que estamos a falar daqui do Sim. Conselho de Mirandela. Portanto, hoje a dimensão, já vamos a caminho dos 80 mil hectares, não é? De terra de azeite
0: cultivada, não é?
1: Cultivada com Sim. azeite, e portanto temos aqui um aumento extraordinariamente significativo. Mas eu achei interessante, quando eu estava a falar aqui, e vou procurar informações sobre lagares de azeite. E achei muito interessante porque o meu filho mais novo, Francisco, trouxe-me uma fotografia que tirou num caminho muito bonito que há aqui. Ele gosta de caminhar, às vezes com a filha, fazer um bocadinho de atletismo, junto à ribeira que vai por aqui fora, na saída de Mirandela, esta ribeira que vai desaguar aqui no Rio Tua. E ele vai indo ali e tirou uma fotografia a um círculo de metal com inscrições. E eu achei muito interessante, e ele dá-me, quando encontro assim qualquer coisa, tira uma fotografia e manda-me.

0: opa, olha, achei piada aqui que ainda tem Mirandela com dois L's.
1: Para receber, enfim, o devido estudo.
0: Mirandela com dois L's, está lá escrito. E eu achei muito interessante, porquê? Porque isto, as pessoas às vezes perguntam-me, ó, senhor professor, Mirandela com dois L's. Antigamente escrevia-se... Quando é que é este antigamente? Quando é que se deixou de escrever Mirandela com dois L's? Quando é que se deixou de escrever farmácia com PH? Quando é que se deixou antero com TH? Quando é que está a ver esta ideia? Quando é que se deixaram, por exemplo, há muitas consoantes, o L, a duplicação do L aparece muitas vezes. Portanto, a duplicação de letras, tudo isto acabou num acordo ortográfico, que foi feito em 1911. Quer dizer, a partir de 1911, nós deixámos de escrever Mirandela com dois L's.
1: E o segundo L's.
0: Claro, sim, que pode haver ainda pessoas a escrever, mas, de segundo as regras...
1: Já não deve haver muitas, não é? Porque...
0: Não, pois, a partir, portanto, sim, quando nós estamos a falar em Mirandela com dois L's, era escrito assim até 1911. Depois de 1911, há um acordo ortográfico.
1: Foram
0: e então,
1: atualizados, não é?
0: Uma das coisas que eu achei interessante, e como eu andava aqui a pensar nos azeites, uma das coisas que eu achei interessante foi ver que chapa era esta. Portanto, era uma chapa que pertencia a uma nora. Porque eu encontro em Mirandela, nesta altura, vários terrenos que têm noras. E então fui procurar quem é que teria feito esta em Mirandela com dois L's ainda. Portanto, estamos no fim do século XIX e a passagem para o século XX, nós estamos aqui. Mas quem é que teria feito isto? E então, o que é que lá diz naquela placa que o Francisco fez o favor de me mandar? Teve essa delicadeza. Diz assim, tem lá escrito Augusto César Ribeiro. Ora, Augusto César Ribeiro...
1: Escrito mesmo forjado na própria peça.
0: Na própria pedra.
1: Sim.
0: À volta do círculo.
1: Metal, neste caso.
0: Pedra,
1: é
0: uma peça circular.
1: Sim.
0: E tem escrito à volta do círculo Augusto César Ribeiro e depois cá embaixo Mirandela com dois L's. Portanto, nós estamos num tempo que, naturalmente, será a passagem do século XIX para o século XX, não é? Porque
1: datas não têm essa peça
0: não
1: metálica.
0: Não tem data nenhuma, não é? Mas, repare, e eu achei muito interessante, porquê? Porque, o que é que eu faço? Eu, quando tenho uma informação deste género, eu vou sempre falar com pessoas que, normalmente, têm já bastante... Olha, por exemplo, com o meu colega e com o meu amigo Eduardo Botelho, não é? Porque ele tem um conhecimento muito significativo da vida Mirandela, porque gosta disso e porque estuda e porque também grande parte da vida dele já foi passada, nasceu em Mirandela e viveu muito em Mirandela. Também falo muito com o Sr. Figueiredo Sarmento. Portanto, eu normalmente vou falar com pessoas no quanto tomo café, opa, quem era este? E então, fiquei a saber que este Augusto César Ribeiro era o senhor que, na altura, fez esta peça para as noras, mas também fiquei a saber que ele fazia muitas peças para lagares. Do tempo em que os lagares tinham aquelas pedras cónicas, troncocónicas.
1: Estamos a falar de... Esse senhor era, no fundo, era um ferreiro, trabalhava...
0: Trabalhava em Mirandela. Era um ferreiro que trabalhava em Mirandela. E então, mas o pai dele já era também ferreiro, que era o António Ribeiro, que é o fundador da Casa Tramagal. Veja, Casa Tramagal era uma casa importante que ficava aqui na rua junto à Farmácia Central. Ainda lá está. Ainda lá está. Ainda lá está a casa. Não se chama Tramagal, não é? Mas, e o que é que eu faço? Normalmente, quando vejo estas casas, eu digo, o que é que eu faço? Bom, as revistas antigas de Mirandela, que normalmente têm imensa publicidade. E uma das revistas antigas de Mirandela, que tem publicidade, folha sim, folha não, normalmente é a revista da inauguração da sede, que é de 1960. Ora, eu vou à inauguração da sede, a 1960, que foi quando ela foi inaugurada, e começo a desfolhar... que eu tenho a cópia do livro da inauguração
1: dessa
0: da
1: edição,
0: sede.
1: Sim.
0: Não tenho o livro, mas tenho a cópia. E, além disso, nós temos acesso na Câmara Municipal, temos acesso no arquivo da história a este livro. Diz assim, Fábrica do Tramagal. É assim que está lá.
1: Já há referências aí nessa...
0: E depois
1: 1900
0: isto é publicidade da Casa, sim, Tramagal na inauguração da sede em 1960.
1: 1960.
0: Mas
1: a casa já existiria antes.
0: Muito,
1: não é?
0: Antes, porque diz assim, a maior produtora de máquinas e utensílios agrícolas do país. E depois começa. Tem todas as peças que são necessárias para os lagares de azeite.
1: Claro.
0: É claro que era o que eu...
1: especializada numa atividade que era recorrente aqui.
0: Exatamente. Fala em debulhadoras, fala em charruas, fala em descaroçadores, fala em mecânicos, fala...

0: Em cortes manuais e mecânicos, tem coisas engraçadíssimas. Tem esmagadores de uvas, tem prensas de parafusos, hidráulicas, tem noras, tem bombas, cá estão as noras, tem bombas. E depois, na parte final, diz diversas máquinas industriais e depois diz Metalúrgica Duarte Ferreira, SARL, Tramagal. Cá está a casa. E depois diz assim, filial, porque era uma das coisas que também gostava de saber, se ela foi fundada aqui com o nome Tramagal ou se era uma filial de uma outra casa. E, de facto, era uma filial em Lisboa, que tinha a sede na Avenida Dom Carlos I, e esta casa era dos agentes dessa Metalúrgica Duarte Ferreira, Tramagal, em Lisboa. Era uma casa, era
1: Quer
0: um
1: dizer que o nome
0: agente,
1: veio daí, então.
0: era, exatamente, era um agente em Mirandela de António Ribeiro, Herdeiros Limitada. Tá bem, portanto, achei interessante, quer dizer, porque
1: Isto,
0: quando.
1: isto, esta história toda recuamos aqui através de uma fotografia, uma peça que ainda hoje
0: Uma
1: pode ser
0: peça.
1: vista, não
0: Mas
1: é?
0: também chegámos aos Lagares de Azeite.
1: Claro.
0: E chegámos à Casa Tramagal, que é uma casa importante. Aliás, a maneira como é feita a publicidade desta casa, vê-se que era uma boa casa comercial de Mirandela, de
1: Desse
0: que
1: artefacto,
0: trabalhar todo este tipo de metais. E eu, é uma coisa que eu acho interessante, porque quando nós caminhamos, já são várias fotografias que o meu filho me manda, e quando anda a caminhar e a passear e a correr por aqui, por a região, encontra coisas muito engraçadas. E vai lá ver. E se tem letras, tira
1: no
0: fotografias.
1: caso
0: E
1: desta
0: depois
1: Nora
0: vai.
1: está
0: Que é o caso.
1: ali na, enfim, na
0: Exatamente.
1: zona onde está agora a Ecoteca, não é?
0: Ali perto, em frente,
1: Sim, do
0: ao
1: outro
0: pé de
1: lado
0: uma
1: dessa
0: figueira muito
1: ribeira,
0: grande,
1: claro.
0: ao pé de uma figueira muito grande, e lá está uma antiga nora, um resto de uma antiga nora, mas que lá tem estes textos. É claro que eu agora, à medida que for encontrando peças feitas de metal, lá vou eu ver se aparece o nome, porque é esta casa que ainda que é tão antiga, porque ainda tem Mirandela com dois L's, como já sabemos, deveria ser, não tenho, pode não ser, mas pude.
1: Em princípio, pelo menos foi antes
0: Se
1: de
0: aplicarmos o
1: 1910,
0: corpo
1: sim.
0: gráfico, repare, exatamente. Portanto, nós temos aqui um caminho muito interessante que é. Eu normalmente recolho sempre por exemplo, todos os nossos. Havemos até de fazer um programa sobre isso. Todos os nossos bancos de jardim, há alguns que têm lá alba, por exemplo. Há alguns que têm. Foi, uma vez fiz aqui um programa sobre um vaso. Que está na avenida, está ao pé do Pinheiro, da Travessa do
1: Sim,
0: Pinheiro, está
1: recordo-me
0: um
1: perfeitamente.
0: vaso da
1: Da
0: CP,
1: CP,
0: que
1: exatamente.
0: acabámos por. Este tipo de pormenores, muitas vezes, levam-nos. É como as datas que estão nos portões,
1: Dá
0: que havemos de
1: precisamente
0: falar
1: através
0: sobre
1: da
0: isso.
1: arquitetura, do desenho desse
0: Exatamente.
1: objeto, enviar-nos, de certa forma, para uma determinada data.
0: Pois,
1: Muito
0: portanto,
1: bem, professor. Para
0: pronto,
1: concluir, não sei
0: voltando.
1: se
0: Não, para
1: é.
0: concluir é que eu gostava de ainda abordar um problema, mas esse problema obriga-me a um estudo, por exemplo, inclusivamente, rótulos, porque nós hoje, o papel central que o azeite tem na gastronomia, também já tinha mais ou menos dito isto, leva-nos para uma especialização e uma qualidade extraordinária dos azeites que nós consumimos, não é?
1: E voltamos então aos rótulos, mas oportunamente numa próxima
0: Sim.
1: conversa, professor Pedro. Foi como sempre um gosto, de hoje a 8 dias temos-lo cá de novo.
0: Se Deus quiser.
1: Saúde e obrigado. Até para a semana.
0: Uma boa semana para todos.
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1: Mais uma vez estamos juntos, nós e Santo António. Hoje vou falar da Polónia, um país da Europa, onde nasceu o Papa João Paulo II, agora São Paulo II, e como sendo um dos países em que os seus imigrantes ajudam a manter viva a devoção de Santo António. Mas o que faz com que a Polónia seja tão dedicada a Santo António? A história vem de longe. É que na Polónia há um milagre de Santo António comprovado pelo Vaticano. Em 1664, um homem com vestes de frade franciscano foi ter com um residente na localidade, Mykolaiv, e pediu que o povo construísse um templo que também tivesse um mosteiro e onde pudessem viver os frades bernardinos, são os frades franciscanos. Informou ainda o frade que todas as pessoas que ali fossem rezar receberiam grandes graças e a cura para as suas doenças. Passado pouco tempo, voltou. E voltou a procurar o homem com quem ele tinha estado. Estava ele no sopé de um monte onde brotava a água de uma rocha. E nessa altura indicou-lhe que aquela água tinha propriedades curativas para quem a bebesse com fé. O homem ouviu tudo. Mas ele era de umas condições muito humildes. Teve receio de contar fosse o que fosse, porque ninguém ia acreditar. Mas o que é certo é que ele foi contando em segredo, e aquele segredo rápido não aconteceu a ninguém, que de repente voltava a ser contado, e assim correu de boca em boca. E em pouco tempo, o povo estava a beber aquela água e a procurar a cura dos males que os afligiam. Viam-se curados, a notícia corria veloz e, ao mesmo tempo, face ao fluxo enorme de peregrinos e aos relatos dos milagres, as autoridades eclesiásticas, e agora entra a Igreja, agiram rapidamente. E em apenas 3 anos, após uma investigação religiosa e interrogatórios, a comissão confirmava o sobrenatural dos eventos. O bispo declarou oficialmente as aparições

0: como verdadeiras. Ao longo dos séculos, a Polónia tem sofrido guerras e mortes, perseguições, impedimentos de seguirem a Igreja Católica, mas o nosso Santo António continua a ser invocado. Festejam a 8 de março a aparição daquele franciscano que mais não era do que Santo António e com enorme gratidão por terem sido escolhidas pela única aparição comprovada até hoje. Às terças-feiras têm cerimónias especiais pelos doentes e leituras de intenções que chegam de todo o mundo. O ritual da água milagrosa continua também a ser praticado por todos. Um santo português, tão nosso, tão estimado por todos, é estimado por tantos países do mundo. E na Lagandeira despede-se. Até para a semana.
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12: Meio-dia.
13: A direção da EPA de Carvalhais já recebeu autorização do Ministério da Educação para abrir concurso público para assistentes operacionais tarefeiros. O futuro do matador industrial do Caixão continua a ser uma preocupação para o Sindicato dos Trabalhadores da Agricultura e das Indústrias de Alimentação, Bebidas e Tabacos de Portugal. O Sintab critica a ausência de medidas concretas por parte do Governo para garantir a continuidade daquela unidade de abate. Isto numa altura em que Bragança recebeu, do Recordes, esta semana, uma reunião desconcentrada do Conselho de Ministros, Jody Pinto.
14: A posição surge depois do Governo ter respondido, na Assembleia da República, a uma pergunta do grupo parlamentar do PCP sobre o processo de insolvência e o futuro da infraestrutura. Segundo o sindicato, o Governo reconhece a importância territorial do matadouro e os possíveis impactos de um eventual encerramento, mas não apresenta soluções concretas para garantir a sua continuidade. José Eduardo Andrade, dirigente do Sintab, considera insuficiente a resposta do Governo.
15: A verdade é que nós, quando lemos aquela resposta, vemos que o Governo diz de forma muito declarada que, muito bem, percebemos o problema, percebemos o assunto, percebemos a dificuldade, mas aquilo que temos para apresentar é nada.
14: O dirigente sindical considera existir uma contradição entre o discurso de valorização do interior e a resposta dada pelo Governo relativamente ao futuro do matadouro.
15: Nós não podemos estar a deslocar um Conselho de Ministros para Bragança para proclamar a importância do interior e depois, perante a necessidade de dar resposta a uma estrutura fundamental para a região como é o matador industrial do Caixão, uma estrutura fundamental para a pecuária, para o emprego, para a economia transmontana, responder apenas que acompanhará a situação se a infraestrutura encerrar. Aliás, isto até parece-me uma falta de jeito na comunicação. Podiam ter dito que estão a acompanhar, não dizer mais do que isso, não é? Mas não, há aqui um abuso de linguagem no sentido de dizer que acompanharemos se ela encerrar.
14: A principal preocupação dos trabalhadores, segundo José Eduardo Andrade, é a manutenção dos postos de trabalho. O dirigente sindical considera que não é fácil encontrar emprego na região fora dos setores do comércio e dos serviços.
15: Estamos a falar de uma zona, de um complexo industrial que já teve milhares de empregos, milhares de postos de trabalho.

0: da zona, a não ser nos serviços, na cidade, não é? A não ser no comércio e serviços.
1: O Sintab defende uma intervenção conjunta do governo e das autarquias para assegurar a continuidade da infraestrutura e considera que o Matadouro do Caixão deve ser valorizado enquanto estrutura de apoio ao setor agropecuário regional.
0: Era importante que o governo e as autarquias se reunissem no sentido de perceber que infraestruturas é que estão neste momento a operar e com capacidade para operar na região, sem que cada uma das autarquias andasse a ver se constrói o seu matadouro, porque existe neste momento, em termos de discussão política ali em Mogadouro, uma discussão muito acesa à volta do matadouro que está a ser construído. Se ele é excedentário ou se não é para as necessidades da região. Era importante que fossem aproveitadas as infraestruturas atuais, valorizadas, porque o matadouro do Caixão neste momento é aquele que tem maior capacidade de produção, de transformação de carne, de abate e transformação, na região.
1: O Sintab exige que o governo e as autarquias de Mirandela e Vila Flor apresentem soluções para garantir o futuro do matadouro industrial do Caixão e salvaguardar os postos de trabalho e a atividade económica associada à infraestrutura.
2: O sindicato considera por isso urgente uma intervenção das entidades públicas para encontrar uma solução para o futuro do matadouro do Caixão. Em causa está não só a continuidade da infraestrutura, mas também a manutenção dos postos de trabalho e o impacto da atividade na economia da região. A direção da EPA, Escola Profissional de Agricultura de Carvalhais, em Mirandela, já recebeu luz verde do Ministério da Educação para abrir concurso público de atribuição de 22 meios horários de 3 horas e meia para assistentes operacionais e administrativos tarefeiros. Recorde-se que a falta de funcionários naquela escola e o silêncio do Ministério tinha sido denunciado pelo diretor, que se mostrou muito preocupado com essa carência a poucos dias do início do ano letivo. Marcelino Martins diz que esta situação vem minimizar o problema, mas o atraso no procedimento concursal vai fazer com que os novos assistentes operacionais só devam entrar ao serviço em pleno funcionamento das atividades letivas.
3: A solução foi a mesma dos anos anteriores. Tivemos autorização agora em meados de setembro para abrir um procedimento concursal para meios horários. A questão que se coloca é o porquê desta autorização ser tão tardia. Ao contrário dos anos anteriores, esta autorização vinha em julho. Os funcionários estavam connosco no início do ano letivo. Agora vão estar connosco a meio do primeiro período.
2: Perante esta situação, o diretor da EPA de Carvalhais admite que até à chegada dos novos funcionários terá de estabelecer prioridades, dada a quantidade de valências que a escola detém.
3: Vamos dar prioridade a certas valências da escola, nomeadamente a limpeza das salas de aula, a segurança e a limpeza das residências, o refeitório, em detrimento, para já, da exploração agrícola.
2: Por agora, o problema da falta de assistentes operacionais deve ficar resolvido, se bem que com algum atraso. Relativamente à possibilidade de a EPA de Carvalhais poder passar a ter uma gestão municipalizada, Marcelino Martins adianta que não há qualquer novidade, pelo que a escola vai continuar sob a tutela do Ministério da Educação. Recorde-se que no início do verão, o Ministro da Educação, em declarações proferidas durante uma audição regimental na Assembleia da República, referiu que estava a ser feita uma avaliação da rede de escolas profissionais de agricultura de todo o país e Fernando Alexandre admitiu que a sugestão pudesse vir a ser entregue aos municípios ou às comunidades intermunicipais. Vânia Magalhães, natural de Mirandela, tomou posse como juiz-presidente do Tribunal Judicial da Comarca de Coimbra. A cerimónia decorreu no Salão Nobre do Tribunal da Relação de Coimbra e foi presidida pelo presidente do Supremo Tribunal de Justiça e do Conselho Superior da Magistratura. A nova presidente, a mirandelense de 44 anos, defendeu uma presidência próxima e disponível, assente no diálogo e na procura de respostas para os problemas concretos. No desporto, o Sport Mirandela derrotou este domingo fora o Carção por 4-2, em jogo a contar para a jornada inaugural do Distrital da Associação de Futebol de Bragança. Os golos dos alvinegros foram apontados por Gato, que bisou, Jarju e Bernardo. Na próxima jornada, o Mirandela recebe o Rebordelo, que venceu em sua casa o Bragança B por 2-1. No outro jogo disputado este domingo, o Argosel foi a Carraseda de Anciães derrotar a equipa local por 2-1. Já o jogo UPB Tordo Mocorvo foi adiado para 1 de dezembro, folgou o Clube Atlético de Macedo Cavaleiros. Já a equipa de Júniores do Mirandela sofreu uma pesada derrota por 6-0 no passado sábado em casa frente ao Moreirense na abertura do Campeonato Nacional da 2ª Divisão de Sub-19. Ao intervalo, a equipa alvinegra já perdia por 3 golos de diferença. A equipa de Moreira de Cónegos marcou outros 3 durante a segunda metade. No próximo sábado, o Mirandela joga no terreno do Santa Maria, que perdeu na deslocação à Póvoa de Varzim por 2-1. Entretanto, a miradelense Maria Luís Ribeiro é uma das 14 atletas portuguesas que passam a integrar o projeto do Centro Nacional de Treino da Federação Portuguesa de Basquetebol, sediado no Centro de Alto Rendimento do Jamor, em região

0: regime de internato durante as duas próximas temporadas, ou seja, até 2028. A miralense de 14 anos, que representa o Basquete Clube de Vila Real, recebeu o convite depois de ter integrado os trabalhos de observação para o escalão de sub-14 femininos e de já ter participado em estágios de preparação com vista aos compromissos europeus de sub-16. Maria Luís e mais três jovens basquetebolistas provenientes de vários clubes nacionais vão agora trabalhar sob as ordens da equipa liderada pelo diretor técnico nacional Paulo Neta e do treinador principal André Silva. Com o início do ano letivo, o atleta deixa a sua família em Mirandela e vai passar a frequentar o 9º ano de escolaridade na zona da Grande Lisboa, estando garantida a sua integração na rede de unidades de apoio do alto rendimento escolar. A jovem mirandelense vai agora treinar diariamente várias horas e cumprir todo o plano académico com os restantes atletas. O Centro de Alto Rendimento do Jamor dispõe de uma residência para os atletas em regime de internato que assegura as condições para o desenvolvimento das carreiras desportivas e do percurso académico. O Centro de Treinos de Alto Rendimento do Jamor responde às necessidades da preparação de atletas de alto rendimento, seleções nacionais e jovens com talento desportivo em processo de desenvolvimento. Filipe Cardoso, do Clube Gafanha da Encarnação, e Helena Rodrigues, do Condeixa Aqua Clube, foram os vencedores da 14ª Travessia do Tua, prova realizada este domingo no Espelho d'Água do Rio Tua, em Mirandela, integrada no 19º Circuito Nacional de Águas Abertas 2025-2026. Para Filipe Cardoso, a vitória trouxe-lhe também a liderança do Circuito Nacional, o que naturalmente o deixa muito satisfeito, se bem que o nadador deixa alguns reparos à qualidade da água do rio.
1: Ah, pronto, tem sido pronto, uma disputa aqui constante, pronto, é sempre esperar o melhor, mas pronto, houve muita preparação por trás, não é? E pronto, no início estava em segundo, depois tentei acabar forte e, pronto, e culminou com a vitória e continuo a trabalhar. É uma zona muito bonita, as condições estavam muito porreirinhas, céu limpo, a visibilidade estava impecável, pronto, correu bem. A qualidade da água assim um bocadinho mais duvidosa, mas à partida terá tudo bem. Penso que seja assim o único aspecto a ressaltar, se isso melhorando penso que passa a ser um sítio impecável. Com a organização correu tudo muito bem.
0: Os mesmos reparos também de Helena Rodrigues, a vencedora em femininos da prova rainha dos 3 km.
2: Mas vim num bom grupo, vim a aproveitar um bocado a cola dos rapazes e depois na reta final disparei para tentar chegar à frente do grupo, portanto acho que foi uma boa prova mesmo assim. Sim, um bocadinho, é assim um bocadinho baça, um bocadinho verde, encontra-se algumas folhas, alguns paus, mas pronto, também já nadei em águas piores, mas também já nadei em águas melhores.
0: Esta competição de Mirandela, que teve cerca de uma centena de atletas, contou ainda com provas de 1.500 e 400 metros. Nos 1.500 metros, Simão Silva, do Gualdin Pais, foi o primeiro. Nos 400 metros, os triunfos foram para Salvador Sousa, da natação de Famalicão, e para Susana Carvalhinha, de Vila Real. A vereadora do Desporto do município de Mirandela, Vera Preto, sublinha que esta competição, tal como as provas de canoagem, atrai em Mirandela atletas, equipas, familiares e visitantes de vários pontos do país, contribuindo para a dinâmica da cidade e para a valorização do Rio Tua, enquanto espaço do desporto, lazer e convívio.
3: Continua a ser importante termos esta prova aqui em Mirandela, aliás ainda agora estávamos a falar se calhar até fazer um upgrade com uma prova ainda com outras características, juntamente com a Federação e com a Associação de Natação, mas é importante porque o rio é nosso, o rio faz parte da nossa identidade, faz parte da nossa cultura e portanto esta proximidade ao rio faz sentido e portanto é com sucesso que nós vemos este evento. Hoje temos aqui cerca de 100 atletas, são vários clubes do país inteiro e portanto acaba por ser já um momento de 19 circuitos que acontecem ao longo do ano no país. Esta já é uma data fixa, já é um evento fixo aqui em Mirandela.
0: A Travessia do Tua, que acontece pelo 14º ano consecutivo, é organizada pela Associação Regional de Natação do Nordeste e Federação Portuguesa de Natação. Conta ainda com o apoio do município de Mirandela.

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1: 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Agenda Cultural de Mirandela. No âmbito da Semana Europeia da Mobilidade 26, que decorre de 16 a 22 de setembro, a Unidade Móvel de Saúde estará presente em Mirandela, levando o serviço e cuidados de saúde mais próximos da população. A iniciativa pretende aproximar os serviços de saúde da comunidade, proporcionando um momento de sensibilização e promoção de hábitos de vida mais saudáveis, numa semana que convida à adoção de formas de mobilidade mais sustentáveis e amigas das pessoas e do ambiente. Combina e Move-te é o mote da Semana Europeia de Mobilidade 2026, uma iniciativa que procura incentivar a população a refletir sobre as suas escolhas de mobilidade e a importância de uma cidade mais ativa, acessível e sustentável. A Unidade Móvel de Saúde estará assim junto à Praça do Mercado esta quinta-feira a partir das 8 horas da manhã. O Festival Palavrarte realiza-se na Estação das Artes, em Mirandela, de 24 a 27 de setembro, para a sua 7ª edição, reafirmando-se como um espaço de encontro entre a literatura, a narração oral e as artes performativas. Dirigido a bebés, crianças, famílias e público em geral, o festival promete gosto pela leitura e a criação artística e o diálogo entre diferentes gerações. A programação reúne desta vez autores nacionais de referência, como Francisco Moita Flores, que apresentará o seu mais recente livro Sangue e Silêncio no Poço dos Negros, Miguel Carvalho, com Por Dentro do Chega, e Manuel de Novaes Cabral, autor de Salamalex, 29 Histórias de Protocolo, numa sessão apresentada pelo jornalista Carlos Magno. O festival contará ainda com a participação do reconhecido contador de histórias galego Cuico Cadaval. A Feira do Livro reunirá papelarias e diversas instituições, proporcionando um espaço de encontro entre leitores. O evento contará também com uma iniciativa de troca de livros, incentivando a partilha de leituras e a reutilização de obras e o acesso à cultura. Ao longo de 4 dias, o Festival Palavrarte celebra a literatura e as artes em todas as suas expressões, valorizando autores nacionais e a criação literária regional, os talentos locais e o envolvimento da comunidade, afirmando Mirandela como um território de cultura, criatividade e participação. E é tudo nesta edição de Passos do Conselho, um conselho de Mirandela.
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1: Muito boa tarde. Uma colisão rodoviária em Poiás provocou a morte a uma idosa de 83 anos no concelho de Freixo de Espada à Cinta esta manhã. A direção da EPA, Escola Profissional de Agricultura de Carvalhais, em Mirandela, já recebeu luz verde do Ministério de Educação para abrir concurso público de atribuição de 22 meios, horários de 3 horas e meia, para assistentes operacionais e administrativos tarefeiros. A nível desportivo, o GDM ganhou pela segunda vez consecutiva a Taça de Elite. São assuntos para ficar a conhecer já a seguir. Uma colisão rodoviária entre duas viaturas provocou a morte a uma mulher de 83 anos esta manhã na estrada que liga Poiares a Freixo de Espada à Cinta. Para além desta vítima, também um homem de 55 anos ficou gravemente ferido. O acidente aconteceu entre uma viatura ligeira de mercadorias que se encontrava em trânsito no sentido Poiares-Freixo de Espada à Cinta e um veículo pesado de mercadorias que se encontrava parado na beira da estrada no mesmo sentido. O comandante dos bombeiros voluntários de Freixo de Espada à Cinta, Vitor Rentes, explica como encontraram as vítimas quando os meios de socorro chegaram ao local.
2: Resultaram duas vítimas, uma do sexo masculino de 55 anos, que foi transportada em estado grave pela CIB de Mugadouro para Macedo de Cavaleiros, e uma vítima do sexo feminino de 83 anos, que sofreu uma paragem cardiorrespiratória, a qual foi prontamente assistida, mas acabou por não resistir aos ferimentos. Foi declarado o óbito no local pelo médico do INEM.
1: O alerta foi dado por volta das 8 desta manhã, no qual estiveram 30 operacionais, apoiados por 7 veículos e ainda o helicóptero do Instituto Nacional de Emergência Médica, do INEM, sediado em Macedo de Cavaleiros, bem como a Ambulância CIV, Suporte Imediato de Vida, de Mugadouro, Ambulância Torre Moncorvo e a Guarda Nacional Republicana. O período de gratuidade dos transportes da Comunidade Intermunicipal Terras de Trás-os-Montes foi alargado até 30 de setembro, apurou a CIR. O Conselho Intermunicipal da CIM Terras de Trás-os-Montes deliberou prorrogar até 30 de setembro o período de gratuidade do transporte público. A rede de transporte público, esta rede trouxe novos horários nas ligações intermunicipais e novas carreiras com o objetivo de reforçar a oferta de transporte público na região. A direção da EPA, Escola Profissional de Agricultura de Carvalhais, em Mirandela, já recebeu luz verde do Ministério da Educação para abrir concurso público de atribuição de 22 meios horários de 3 horas e meia para assistentes operacionais e administrativos tarefeiros. Recorde-se que a falta de funcionários naquela escola e o silêncio do Ministério tinha sido denunciado pelo diretor, que se mostrou muito preocupado com esta carência a poucos dias do início do ano letivo. Marcelino Martins diz que esta solução vem minimizar o problema, mas este atraso no procedimento concursal vai fazer com que os novos assistentes operacionais só devam entrar ao serviço em pleno funcionamento das atividades letivas.
3: A solução foi a mesma dos anos anteriores. Tivemos autorização agora em meados de setembro para abrir um procedimento concursal para meios horários. A questão que se coloca é o porquê desta autorização ser tão tardia. Ao contrário dos anos anteriores, esta autorização vinha em julho. Os funcionários estavam connosco no início do ano letivo. Agora vão estar connosco a meio do primeiro período.
1: Perante esta situação, o diretor da EPA de Carvalhais admite que até à chegada dos novos funcionários terá de estabelecer prioridades, dada a quantidade de valências que a escola detém.
3: Vamos dar prioridade a certas valências da escola, nomeadamente a limpeza das salas de aula, a segurança e a limpeza das residências, o refeitório, em detrimento para já da exploração agrícola.
1: Por agora, o problema da falta de assistentes operacionais deve ficar resolvido, se bem que com algum atraso. Relativamente à possibilidade de a EPA de Carvalhais poder passar a ter uma gestão municipalizada, Marcelino Martins adianta que não há qualquer novidade, pelo que a escola vai continuar sob a tutela do Ministério da Educação. Recorde-se que no início do verão, o Ministro da Educação, em declarações proferidas durante uma audição regimental da Assembleia da República, referiu que estava a ser feita uma avaliação da rede de escolas profissionais de agricultura de todo o país e Fernando Alexandre admitiu que a sua gestão pudesse vir a ser entregue aos municípios ou às comunidades intermunicipais. O município de Macedo Cavaleiros atribuiu a título póstumo a medalha de mérito Grão Ouro António Cravo numa cerimónia que decorreu este sábado no Museu Rural de Salcelas, do qual foi fundador. António Cravo foi um dinamizador da cultura transmontana em Portugal e também a nível internacional, nomeadamente em França, onde residiu durante quase 50 anos. A cerimónia contou com sala cheia no Salão Polivalente, que tem o seu nome, inaugurado em 2017, e ficou marcada pela presença de amigos e familiares, entre os quais o irmão e a filha Paula Gonçalves. A filha de António Cravo salienta que este foi um momento especial pelo legado cultural e de investigação deixado pelo pai, que considera um ilustre transmontano.
4: Primeiro, sinto-me muito honrada em representar, portanto, toda a minha família para a recepção desta, portanto, a entrega desta medalha, que é realmente o máximo que se possa receber como atribuição de reconhecimento institucional. E depois estou muito, efetivamente, muito emocionada, mas também muito feliz, porque realmente o meu pai merecia por tudo aquilo que ele deixou para nós todos, como legado, não tanto, portanto, tanto como obra literária, como também a criação do Museu Rural de Salcelas e tantos outros eventos que ele impulsionou para bem aqui de Salcelas, do concelho.
1: A atribuição da medalha de mérito Grau Ouro resultou de uma proposta apresentada pelo então deputado municipal do Partido Social Democrata, Nuno Moraes, aprovada por unanimidade em Assembleia Municipal de Macedo Cavaleiros. O presidente da Câmara Municipal de Macedo Cavaleiros, Sérgio Borges, recorda quem foi António Cravo, nome que usava também como pseudónimo literário.
5: Foi professor, foi sociólogo, historiador, poeta, escritor, ajudou centenas de portugueses no estrangeiro, ensinou centenas de portugueses, foi sempre altruísta, foi uma pessoa que, em termos culturais, levou mais além as tradições e a nossa cultura transmontana fora do país. Por isso, acho que sim, que esta homenagem tem todo o sentido.
1: Ainda na sequência desta homenagem, depois de 11 anos de ter sido feito o repto pela Associação Os Amigos do Museu Rural de Salcelas, a rua onde se localiza o museu, no concelho de Macedo, vai passar a chamar-se Dr. Jaime António Gonçalves António Cravo, numa iniciativa promovida pela Junta de Freguesia de Salcelas, em conjunto com a Associação. O presidente da Junta de Freguesia de Salcelas, Emanuel do Nascimento, no seu discurso, salientou que esta homenagem, através da alteração da toponímia da Rua do Museu, é a forma mais permanente de perpetuar o legado humano e cultural de António Cravo.
6: O principal objetivo é materializarmos e deixarmos perpetuado a memória de quem produziu muito pela nossa freguesia, mais concretamente até por Salcelas. A freguesia agrega mais duas aldeias, Limões e Valdrez, mas neste caso o António Cravo era uma pessoa residente mesmo na aldeia de Salcelas e achamos por bem, pronto, divulgar sempre as personalidades e manter a sua memória viva.
1: Joana Sarmento, da Associação Os Amigos do Museu Rural de Salcelas, sublinha o percurso de António Cravo em homenagem às suas tradições e às suas raízes da aldeia.
7: Na verdade, hoje concretizamos um desafio que lançamos já há 11 anos, quando comemoramos os 15 anos da abertura do Museu Rural de Salcelas. Fizemos uma homenagem em vida ao Dr. Jaime Gonçalves, onde passamos a colocar o nome do Salão Polivalente, onde nós estamos neste momento, onde se fez a cerimónia, passou a chamar Salão Polivalente António Cravo, e desafiamos a Junta de Freguesia para poder então que a rua do Museu Rural de Salcelas pudesse então passar a chamar-se também Dr. Jaime Gonçalves. Hoje concretizamos este sonho e, na verdade, é algo que nós queríamos muito. Faz todo sentido que a rua que chega e que abre portas do museu seja exatamente por aquele que o sonhou e que tenha o seu nome e que fique gravado na história desta aldeia.
1: A cerimónia terminou com o descerramento da placa em frente ao museu, uma atuação dos pauliteiros de Salcelas e ainda com o corte de um bolo no momento comemorativo. O Museu Rural de Salcelas está aberto todos os dias, excepto às segundas-feiras, entre as 9 e as 6 da tarde. A Associação Portuguesa para as Perturbações do Autismo, delegação de Vila Real, vai promover no dia 17 de outubro um colóquio sobre autismo da evidência científica a 9 práticas. Charlotte Coelho, psicóloga clínica, diz que este colóquio é dirigido a todos e pretende abordar várias vertentes do autismo e outras neurodivergências com o objetivo de desmistificar este assunto.
8: Portanto, este evento aqui direcionado para uma temática cada vez mais felizmente falada, que é o espectro do autismo, que visa ser um evento aberto a toda a comunidade, ou seja, qualquer pessoa é muito bem-vinda. É um evento gratuito, acreditado para docentes, mas subscrevo, no qual qualquer pessoa interessada se pode inscrever, e visa aqui, através de um painel muito diversificado de oradores, especialistas, dar aqui uma perspectiva sobre diversas questões na infância, na adolescência, na vida adulta, no campo escolar, no campo clínico, na ótica do cuidador, também uma ótica do autismo na primeira pessoa, para apresentar aqui perspectivas a nível científico, mas também para desmistificar aqui muitas ideias preconcebidas que infelizmente ainda persistem à volta do autismo.
1: O colóquio vai decorrer no auditório do Conservatório Regional de Música de Vila Real e pretende promover o debate entre famílias, cuidadores e profissionais de saúde. No desporto, o Grupo Desportivo Macetense revalidou o título da Taça de Elite de Futsal depois de vencer o Clube Académico de Mugadouro por 5-3 no primeiro derby transmontano da época. A competição, organizada pela Associação de Futebol de Bragança, juntou 6 equipas na segunda edição, disputada no Pavilhão Municipal de Vimioso. Depois de uma primeira parte com 2 golos para cada lado, foi a segunda que ditou o resultado final, com 2 finalizações de Patrick Simão e outra do guarda-redes Marco Tavares. Pelo Clube Académico de Mugadouro, os golos foram apontados por Mateus e Johnny, aos quais se juntou um autogolo de Vitor Hugo. O treinador do Macetense, Bruno Angélico, em declarações à Associação de Futebol de Bragança, considera que o resultado foi justo, apesar de salientar alguns erros individuais cometidos pela equipa.
9: Sim, o jogo foi equilibrado, muito mais até por erros nossos individuais do que do coletivo. Acho que a primeira parte foi boa, fizemos uma boa parte coletivamente, cometemos 2 erros individuais e pagamos caro por isso. A segunda parte foi mais disputada, mais resiliente, um derby distrital muito quente, mas considero que o resultado é justo, porque nós temos muitas mais finalizações, e aqui e ali acho que fomos cometendo um erro individual ou outro que levou o resultado mais discutido até ao fim, mas considero que a vitória se adequa.
1: Já o técnico do Clube Académico de Mugadouro, Artur Pereira, enalteceu a qualidade da partida, mas deixou críticas à arbitragem.
10: Foi um bom jogo, com uma grande intensidade. Como eu disse, temos uma equipa completamente nova, uma equipa que está a ser construída de raiz, não temos base nenhuma, mas hoje mostramos que estamos no bom caminho, disputámos o jogo até ao fim, mas muito sinceramente tenho a apontar o dedo à arbitragem. Principalmente um árbitro que, do princípio ao fim, não foi imparcial, infelizmente. Não estou a dizer com isso que o Macedense não merece ganhar o jogo, longe disso. O Macedense fez o jogo dele, mas a culpa não é do Macedense, a culpa é que peço que na próxima edição, seja quem estiver na final, que haja melhor árbitros. Porque acho que uma taça de elite merece uma arbitragem com dizer.
1: Em terceiro lugar na taça de elite ficou o Clube Desportivo de Miranda do Douro, depois de vencer a Casa do Benfica de Alfândega da Fé por 3-1. Na quinta posição terminou o Vila Flor Sport Clube, após vencer a Escola Arnaldo Pereira por 9-5. O Sport Clube de Vila Real venceu o Grupo Desportivo de Serva por 4-1 na segunda jornada da Divisão de Honra da Associação de Futebol de Vila Real. No final da primeira vitória, o treinador do Sport Clube de Vila Real, Renato Coimbra, mostrou-se satisfeito com a prestação da sua equipa.
11: Penso que estivemos bastante bem, controlámos o jogo, tivemos muita bola, tivemos boa iniciativa. Penso que na primeira parte criámos 4-5 ocasiões flagrantes de golo, contudo só fizemos 2, mas tudo bem, a equipa entrou bem, mesmo assim na segunda parte vi intensidade. Claro que após sofrer o primeiro golo, como é lógico, a equipa fica assim um bocadinho intranquila, mas penso que soubemos responder e sem dúvida que estou satisfeito com o jogo que apresentamos aqui hoje.
1: Já para Artur Júnior, treinador do Serva, o seu plantel não entrou na melhor forma na primeira parte do jogo.
12: Na primeira parte não a cumprimos como queríamos. Posso dizer que demos uma primeira parte de avanços porque não conseguimos fazer o nosso jogo. E na segunda parte já ajustámos algumas coisas, conseguimos ter mais bola, oportunidades, fizemos um golo e acredito que se não temos sofrido 3-1 um pouco depois, poderíamos ter discutido o jogo até ao fim.
1: Na próxima jornada, o Sport Clube de Vila Real joga com o Fontelas. A tabela classificativa é liderada pelo ATEI, estando o Vila Real em 5º lugar. Quanto aos restantes resultados nesta divisão, Abrames 2, Fontelas 0, Pedras Salgadas 4, Mondinense 0, Régua 6, Salto 0, Cumieira 0, Santa Marta 1, Vidago 2, Mesão Frio 4, Atei 3, Sabroso 1, Valpaços 0, Vilar de Perdizes 2 e Vila Pouca de Aguiar 1 contra ao Constantin, que também marcou um golo. É o fim desta edição, mas vamos recuperar uma das notícias de abertura. Uma colisão rodoviária em Poiares provocou a morte de uma idosa de 83 anos no concelho de Freixo de Espada à Cinta esta manhã. O comandante dos bombeiros voluntários de Freixo de Espada à Cinta, Vítor Rentes, explica como encontraram as vítimas quando os meios de socorro chegaram ao local.
2: Resultaram duas vítimas, uma do sexo masculino de 55 anos, que foi transportada em estado grave pela CIB de Mugadouro para Macedo de Cavaleiros, e uma vítima do sexo feminino de 83 anos, que sofreu uma paragem cardiorrespiratória, a qual foi prontamente assistida, mas acabou por não resistir aos ferimentos.
1: Um acidente trágico onde se registou a morte de uma mulher de 83 anos, em Poiares, no concelho de Freixo de Espada à Cinta. Ficamos por aqui. Eu regresso na edição das 6:30 da tarde. Até lá, a continuação de uma boa tarde.

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2: Uma hora.
3: Boa tarde, minha gente!

0: Caracaté FM, muito boa tarde. Estamos com mais um programa de discos pedidos, edição de segunda-feira. Minha gente, vamos lá ligar para a Terra Quente. O 278-200-600, 278-200-601 está à sua inteira disposição. E já temos alguém à espera. Boa tarde. Amigo Zé, boa tarde. Viva, como está?
1: Está tudo bem.
0: Tudo
1: amanhã.
0: Bem? Isso mesmo. Qual é a música?
1: Olha, a música pode ser uma do Rio Bandeira.
0: Música do Rio Bandeira, muito bem. Para quem é que vai?
1: Vai para a Sofrenda, para o Frasco, para a Sardinha, para a Sardinha, para o Cedeiro, para a Cláudia. Vai para o Primo Mais dos Passos, vai para o Freitinhas, vai para o Zé Manuel Soluções. Vai para a Solucinda. Vai para a Padaria Barreira. Vai para o Sr. Fernandinho. Vai para o Sr. Amigo, para o Sr. Raúl, para o Marcos Sabeiro, para o pai, para a mãe e para a filhada. Vai para o João Pascoal.

0: Boa tarde, doutor Zé.
1: Boa tarde, dona Lourdes. Viva, como está?
0: Estou bem. E o senhor está bem?
1: Também. Está tudo bem, felizmente.
0: Sim.
1: E então e a música?
0: É bem. É. Está a gente bem, não é?
1: Claro que sim. E então e a música? Qual é que quer?
0: Olha, aquele bota na fogueira, não sei como é que é isto.
1: Bota fogo no terreiro.
0: Sim, no terreiro.
1: E para quem vai?
0: Vai aqui para o meu filho, o Cláudio. Vai para si, para a sua senhora, para a sua filha, para a Vera Ferragatão, para a mãe e para o filho, para a dona Margarida, também para ela, muitos beijinhos para ela, para a dona Maria José, a dona Nego, também muitos beijinhos para ela, esteja tudo bem com ela. E vai para a dona Gina, para o marido, para o filho, para a netinha, para a nora. E vai para o Zé dos Eixos também, um beijinho para ela. E vai para a dona Fernanda dos Eixos também, para toda a gente estiver a ouvir. Um beijinho para si e até amanhã.
1: Muito bem, certíssimo. Muito obrigado. Beijinho grande para si também. Até amanhã.
0: O meu filho está a mandar um abraço.
1: Um abraço para ele também. Tudo bom, António Cláudio? Um abraço grande. Ora, muito bem. Vamos em frente. Para já temos aí música do Rui Bandeira.

0: Ora, muito bem, 13 horas e 13 minutos. Vamos em frente. Mais participações. Viva, boa tarde.
1: Boa tarde, tudo bem?
0: Ora, viva, boa tarde. Como é que está a nossa amiga Lucinda?
1: Está bem, sentadinha.
0: Muito bem, cheia. Certíssimo. E qual é a música que quer ouvir?
1: Quero ouvir a música do Vagabundo, do Gustavo Lima.
0: Do Gustavo Lima, muito bem. E para quem é que vai a música?
1: Olha, vai para vocês todos os dias da Rádio Terra Quente, vai para todos, é para toda a família. É para todos os que falei de manhã, vai para mim, para a filhota, e para todos os ouvintes e participantes, e para todos é. Um bom almoço, um beijinho, o resto de uma boa tarde e até amanhã, se Deus quiser.
0: Certíssimo, muito obrigado. Beijinho grande para si também. Até amanhã.
1: Obrigado.
0: Muito obrigado. Muito obrigado. Obrigado nós. Mais uma participação. Boa tarde.
2: Boa tarde.
0: Boa tarde. Quem está desse lado? Será que é a Maria?
2: Uhum.
0: E acertei, não é, Maria?
2: É, sim, Maria.
0: Então, e o teu fim de semana como foi, Maria?
2: Bom.
0: Foi bom. Amanhã já começas a escolinha, não é?
2: Uhum.
0: Pois.
2: E foi bom.
0: Pois, exatamente, muito bem. Então, e a música, qual é que queres ouvir hoje?
2: Guarda do Sol.
0: É sempre a mesma, diz a mana, é sempre a mesma. Pronto, mas ela gosta, não é? Hoje também, pronto, é o último dia de escola, de férias, amanhã já é a escola e nós vamos passar essa música. Pronto, ok, Portas do Sol. E então vais dedicar a quem, Maria?
2: Para todos.
0: Para todos, que é para ninguém se chatear, não é? É, então vá, olha, beijinho grande para ti. E até amanhã. Boa escola.
2: Até amanhã.
0: Deus, Maria, muito obrigado. Pois é, meninos, amanhã é dia de escola. Começa amanhã. Pois, tem que ser. Começa o vosso trabalhinho. Tem que ser. Trabalho nos livros.
3: Para o seguro. Tem cerveja aí?
4: Tem.
3: E está gelada?
4: Não.

0: Muito bem, música de Gustavo Lima. Vamos em frente. Falta ouvir então a música que nos pediu a nossa amiga, a pequenina Maria. Ora, muito bem, já sabe que pode ligar então 278-200-600 ou então 278-200-601 até às 2 da tarde.
1: Olá, aqui Paulo.
0: Olá, viva, como está? Tudo bem? Muito bem. É assim a música que vamos ouvir de seguida, a música que nos pediu então a nossa amiga Maria.

0: Ora, muito bem, vamos em frente, temos mais participações. Quem será que está do outro lado? Boa tarde.
1: Boa tarde.
0: Lúcia, boa tarde, viva, como está?
1: Estou bem, com graças ao Senhor, depois do almocinho.
0: Bem bom, bem ouvi-lo. Então, e a música, qual é que vai ser, minha amiga?
1: Olha, vamos ouvir Volta Sem Avisar, de Duarte de Lisboa.
0: Sim, e para quem vai?
1: Olha, vá para quem gostar. Eu adoro ouvir esse homem. Não sei se é verdade, se é mentira. Pronto, adiante. Vou ver se arranjo o disco dele ou o que pudesse ser. Gosto muito das condições dele. Olha, vai já para si, para João, para o Mateus, para os seus pais, para os seus sócios, para a família, para a Julinha, para os dela, vai para a Jumirinha, para a Paula. Vai para o meu vino, para o Mário e família, para a Luz e família, para o Cifranda, para a Lorca, para a Nazaré, para a Dona Ana, um beijo muito grande para elas, para eles. Para o doutor Luís Santos, família, assentos e colaboradores, vai para o Miguel, para o Peixinho, para a nossa Piedade, para as nossas Cristinas, para a Verónica. Vai para o doutor Façanha, as melhoras para a nossa Glorinha, para a nossa Isabelinha, para a Dona Júlia, para a Margarida e para o filho, para a Dona Agostinha, para a Dona Adelaide, para a Dona Rita, para o Cia Freitas, para a Dona Beatriz, participantes e ouvintes, para todos quantos aí trabalham colaboradores, mas muito grande para os nossos imigrantes, e não esquecendo, quem está de parabéns, muitos parabéns para quem está e para quem esteve. Muitos parabéns, muita saúde, que sejam umas datas muito felizes e sejam festejadas por muitos e longos anos. Então, Zé, até amanhã, se Deus quiser, um bom almoço, um bom lanche, e um bom jantar, e até amanhã.
0: Muito obrigado, beijinho grande para si também, até amanhã, e um abraço ao Bino.
1: Até amanhã, se Deus quiser.
0: Muito obrigado. Ora, vamos em frente, mais uma participação. Viva, boa tarde.
2: Boa tarde.
0: Boa tarde. Será que é a nossa amiga Noémia?
2: Não.
0: É Lourdes.
2: Pois é.
0: Está tudo bem. Tudo bem, Lourdes?
2: Está tudo bem.
0: Então as pequeninas, não tarda, começam a escolinha amanhã, não é?
2: É.
0: Pois. Pois é. E agora só vamos falar com elas depois no Natal.
2: Talvez.
0: Pois, claro. Começa a escola. Não,
2: é capaz de ligarem por amanhã, quando estão à espera do autocarro.
0: Ah, sim, está bem. Elas que não se esqueçam. Ora. Muito bem, então Lourdes, vamos ouvir música de quem?
2: Do Sérgio Dalma, Bailar de Lejos.
0: Ui, que essa música já tem uns aninhos. E que eu até sei a letra.
2: É, sim.
0: É verdade.
2: Eu acompanhada também sei, assim, sozinha não.
0: Não, pois tenho que estar a olhar, exatamente, mas sim, sei. E então e essa música para quem vai?
2: Olha, vai para o meu marido, e vai para a Maria e para a Joana. Vai para os meus netos, para os meus filhos, para a Lúcia, não esquecendo, para vocês aí, para quem nos estiver a ouvir.
0: Muito bem.
2: E para a Filipa, que está de parabéns hoje.
0: Isso mesmo. Bailar pegados não és bailar, não é?
2: É.
0: É assim. É. Então vá. Beijinho grande e uma boa semana, Lourdes.
2: Obrigado igualmente.
0: Muito obrigado nós. Vamos à música.

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0: Ora, muito bem, 13 horas e 33 minutos.
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0: Ora, muito bem, são 13 horas e 34 minutos. Mais uma participação. Viva, muito boa tarde.
4: Boa tarde.
0: Boa tarde. Ora, viva, é a Joana. Olá, Joana, viva, como estás?
4: Bem.
0: Tudo bem, já te conheci, não é?
4: Sim.
0: Então, Joana, quer dizer que amanhã, pronto, amanhã começa a escolinha, não é?
4: Sim.
0: Ora, Joana, qual é a música?
4: Pôr do Sol.
0: Pôr do Sol. Pronto, é a mana e são as manas que gostam da mesma música, não é?
4: Adela.
0: A dela é da Nena e a tua é dos vizinhos, não é?
4: Sim.
0: Ora, e então e para quem é que vai a música?
4: Para a minha irmã, para as minhas primas gêmeas e para a minha avó.
0: Muito bem, a Lourdes já falou connosco. Olha, beijinho grande para ti, Joana, e bom início de aulas.
4: Obrigado.
0: Adeus, muito obrigado. Mais uma participação, boa tarde.
5: Boa tarde.
0: Ora viva, como é que é, meu amigo?
5: Cá estamos, para estudar um bocadinho.
0: Atenção, que faltam 15 dias.
5: É isso.
0: Para os testes finais, atenção.
5: Pois, vamos ver, é ver se passa no passar, já reprovo, fico para o ano.
0: É, exatamente. Ora, mas podes meter depois ali um...
5: Acho que, a ver se meto uma cunha, a ver se consigo passar.
0: A ver se consegues passar, exatamente, nem mais. Então, Fernando, vamos ouvir música de quem?
5: Olha, do Alexandre Faria, parabéns.
0: Boa. E para quem é que vai? Eu sei.
5: Olha, vai para toda a gente que está a escutar e está a participar. Olha, principalmente para a minha nora e para o genro da Lúcia. Tenho uns dias felizes e muitos parabéns para eles. Está tudo por hoje.
0: Muito bem. Certíssimo.
5: E até amanhã. Um abraço.
0: Isso mesmo. Muito obrigado. Um abraço grande também. Cumprimentos e para casa.
5: Está bem. Lá são dados.
0: Muito obrigado. Muito obrigado. Vamos em frente. Para já temos aí os vizinhos.

Ora, muito bem, vamos então em frente. Vamos em frente, estamos aí à espera de mais chamadas. 278-200-600, 278-200-601. Edição de segunda-feira, início de semana, 38 graus, é aquilo que está então previsto para o dia de hoje. Temperatura máxima.

0: Ora, muito bem, vamos em frente. Faltam 15 minutos para as 2 da tarde. E agora, quem será que está do outro lado? O Fábio, a Bruna ou o meu amigo Lucas?
1: Os três.
0: Pois claro, exatamente.
1: Os três da virada.
0: Oh, Lucas, tu estás bom, meu amigo?
1: Já vai amanhã para o infantário.
0: Ah, pois tem que ser. Amanhã vais para o pé dos teus amiguinhos, não é? Pois, quieto, Zé, ora. Ora, a musiquinha está pronta. Para quem é que vai? Vamos saber, Bruna.
1: Vai aqui para nós os três, vai para a minha família e vai para ti, Zé.
0: Muito bem. Em especial e para o meu grande amigo Lucas. Está bem?
2: Bota cá um beijo.
0: Olha, vai já de seguida. Fiquei bem. Tudo de bom. Deus, obrigado, Lucas. Deus. Muito obrigado.

0: Ora, muito bem, música divertida, hein? Oh, Lucas, esta música é mesmo boa. É, sim, senhor. Ora, vamos em frente. Mais uma participação. Boa tarde, estamos quase a terminar.
1: Boa tarde, José.
0: Olha o Marco, olha o teu sobrinho, hein? Ele pede boa música.
1: Nada, também já liga para aí. Vai ver.
0: Ele já fala e já se entende aquilo que ele diz. É, olha, nós vemos-los crescer e nós ficamos mais novos também, não é?
1: Pois. Ficamos mais novos um bocadinho.
0: É, só um bocadinho. Então, Marco, está tudo bem, meu amigo?
1: Ah, tudo bem.
0: Qual é a música que queres ouvir? Tudo bem também.
1: Vamos ouvir aí uma dos Juntos, vá, para terminar aí uma das ruas.
0: Ora, e então para quem vai?
1: Olha, vai para a minha família, vai para a tua, vai para a Bruna, para o Fábio, para o Luquinhas, e vai para os Fanecas, para o João Pascoal e para o Zé Grilo também, um abraço para ele.
0: E então, e os teus pais, como é que estão?
1: Ah, tudo bem, também estão ali a ouvir.
0: Muito bem, posso ouvir-me?
1: Não falham, Paulo.
0: Mais nada, eu sei que sim, eu sei que estão sempre a ouvir a Terra Quente. É. Sr. Firmino, um abraço grande, com muita saúde, Dona Alfredina também, beijinho grande e tudo de bom.
1: Ah, obrigado.
0: E para ti aquele abraço, pois claro, e obrigado por teres ligado. Muito obrigado. Muito obrigado. Pois é, vamos em frente, então temos a música dos Chutos e Pontapés. É verdade, vamos então ouvir aqui esta, que já há muito tempo que eu não ouço, já há muito tempo mesmo.

Ora, muito bem, minha gente, estamos então no final desta edição de hoje. Eu regresso amanhã para a edição de terça-feira. Fiquem bem, bom início de semana.

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1: Manobras ABC até ao Z. Dicionário enciclopédico. X. Letra X. Cheque. Nome masculino, chefe de tribo árabe ou africana, incidente num jogo de xadrez em que o rei ou a rainha fica numa casa atacada por uma peça adversária. Em sentido figurativo, cheque é o acontecimento parlamentar que envolve perigo para o governo. Pôr em cheque, revés, contratempo. Cheque mate, nome masculino, jogada que põe termo a uma partida num jogo de xadrez. Xerém. Nome masculino, como provincialismo, é a farinha de trigo para papas, isto é, papas de milho.
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0: Duas horas.

0: Bem-vindos, está no ar mais um episódio de Ecos da Infância. Hoje vamos falar de uma coisa que acontece todos os anos, mas que nunca acontece exatamente da mesma maneira: o regresso às aulas. Há quem conta os dias para voltar à escola, aliás. Há quem também conta os dias para voltar, no fundo, para as férias terminarem. Há pais que dizem, finalmente volta à rotina. Há pais que no dia de deixar os filhos na escola dão um abraço um bocadinho mais demorado e entram no carro com um nó na garganta, isso também é muito habitual. Ora, então, porque podemos sentir duas coisas no mesmo tempo, podemos estar, portanto, cansados das férias ainda assim ter pena que acabem, podemos desejar que os nossos filhos voltem à escola e ao mesmo tempo sofrer com a separação, podemos sentir alívio e saudade. É precisamente essa ambivalência que hoje vamos explorar no programa. Para nos ajudar, como é habitual, temos connosco a psicóloga Lúcia Menezes. Bem-vinda. Ora, vamos ter um tema de facto interessante este, e começamos por perceber um pouco por que razão é que este regresso às aulas pode de facto provocar sentimentos assim tão diferentes, porque nem todos os regressos são iguais, não é?
1: Sim, porque também lá está, nós somos seres complexos, não é? E a nossa parte emocional é muito complexa, então há partes de nós que têm vontades diferentes, não é? Portanto, a ambivalência é um bocado a resultante disso, não é? Da parte de nós cá está pelos cabelos, quando as férias estão a acontecer, não é? De já não consigo mais, preciso de uma pausa, isto não está a ser demais para mim, não é? E ao mesmo tempo, a outra parte que é, não, mas deverias te sentir gata porque tens tempo com os teus filhos, não é? Isto não faz de um bom pai ou um bom mãe, não é? Portanto, estas duas partes aqui conjugam, não é? Interferem um pouco uma com a outra. Portanto, sim, quando o cenário de regresso às aulas vem, elas manifestam-se de formas diferentes, daí a ambivalência.
0: Ou seja, de facto, podemos então pensar assim, que ainda bem que começa a escola, é o que uns dizem, não é? Sem estar a dizer que estou farto do meu filho, não é? Ou seja, uma coisa não tem a ver com a outra, se calhar, não é?
1: Exatamente, isto também reflexo um bocadinho do próprio julgamento, não é? Eu posso desejar ter o meu tempo e não quer dizer que esteja farto, mas que simplesmente reconheça que tenho uma paciência limitada, não é? E que também preciso do tempo para mim. Portanto, uma coisa não tem necessariamente significar a outra.
0: Pode haver aqui estas duas situações, não é? Ora, também seja importante, se calhar é importante dizer em voz alta que às vezes os pais sentem culpa por desejarem que as férias terminem. Porquê que acham? Porquê que têm este sentimento de culpa também?
1: É por causa do próprio julgamento, que estava a falar há bocadinho, não é? Pois, no sentido, não, mas um bom pai ou boa mãe ainda não pode querer que as férias terminem, não é? Tem de esperar que as férias sejam infinitas e que durem até não vai poder mais, não é? Porque se eu desejo que elas terminem, de alguma forma estou a mostrar, não é, aqui uma limitação das minhas competências, da minha paciência, não é? Significa o quê? Que eu sou pior pai ou pior mãe que outros, não é? Outros estão sempre felizes e contentes e a sorrir a ir para a praia, a sorrir a levar aos miúdos a fazer coisas, não é? Então são melhores que eu, não é? O que é que eles têm que eu não tenho, não é? Portanto, sim, isto, a própria culpa vem daí, não é? Porque sabemos que a culpa é o que faz com que, o próprio sentimento que faz com que nós tentemos mudar os nossos comportamentos, não é? Aquilo que achamos que está menos ajustado, etc. Nós sentimos culpados, que é para ter aquela ímpeto de mudar o comportamento. Só que lá está, há culpas boas, não é? Culpas que dá para alterar e culpas que nos impedem, não é? Que nos limitam. E esta acaba por ser um pouco isto, não é? De não podemos querer desejar ter uma paciência infinita quando, não é? Também, além de sermos pais, somos pessoas, não é? Que também têm as suas necessidades individuais. Portanto, é um bocadinho isto.

0: Sinto-me incoerente. O que é que podemos dizer às pessoas que pensam isto?
1: Que está a viver uma ambivalência de partes.
0: Lá está o tal
1: Exatamente.
0: tema que hoje trazemos, não é?
1: Exatamente. É, no fundo, que tem papéis aqui seus a manifestarem-se de formas diferentes, não é? Que a mãe dentro desta pessoa está a mostrar esta tristeza, não é? Pela separação, não é? Por ter menos tempo com o filho ou filha, não é? Que gostaria de ter mais tempo, mas que, por outro lado, a pessoa, não é? Antes da mãe, também se sente aliviada por poder ter essa disponibilidade para si, não é? Poder fazer outras coisas, incluir trabalhar, ter tempo livre, etc. Mas que estes dois papéis apontam para necessidades diferentes. Daí a pessoa sentir-se meio incoerente, não é? Como é que eu sou a mesma pessoa, mas há necessidades diferentes dentro de mim? Porque também há papéis diferentes, não é? Esses papéis pedem cada um, não é? Cada um o seu propósito e a sua necessidade. Portanto, é a expressão disso.
0: Então, se calhar, podemos aqui substituir também um bocadinho a pergunta, ou seja, o que é que eu sinto, podemos substituir por o que é que eu sinto ao mesmo tempo.
1: Exatamente.
0: Lá está a tal ambivalência, não é?
1: Abre o leque, não é? Exatamente.
0: Pode abrir esse leque. Muito bem. Agora vamos ao outro lado da questão, ou seja, a separação, para muitas crianças, sobretudo os mais pequenos, o primeiro dia pode significar uma coisa muito concreta, que é vou deixar de estar com a minha mãe ou com o meu pai, portanto, isto também acontece, não é? É uma fase, e estamos a vivê-la nesta altura, que é a altura em que, ainda, na prática, ainda não começou o ano letivo, este ano há aqueles problemas que já se conhecem, mas isto pode acontecer, não é? Este sentimento das próprias
1: Sim,
0: crianças, não é?
1: exatamente. Lá está. É, elas próprias também têm essa diversidade entre delas, não é? Por um lado, gostar muito do tempo que passam com os pais, não é? Porque sabem que é um tempo que têm atenção mais ou menos exclusiva, não é? Como os pais mostram o carinho, afeto têm por eles, mas ao mesmo tempo também ter esse desejo, não é? De voltar a ter a diversão com os colegas, o poder explorar novos contextos, a curiosidade, não é? Portanto, também têm direito a poder ter esta, lá está, esta variedade toda a acontecer dentro delas. Só que às vezes também a nossa reação enquanto adultos é que às vezes limita que eles sintam assim, não é? Porque há próprios pais, não é? Há pais que têm, pronto, não tendo uma intenção maliciosa, mas acabam por promover este tipo de comentários. Ah, mas estás contente de ir para a escola ou estás farto de mim, não é? Já não gostas de ter férias com os pais, não é? Pois, pois, pois, pois. Não
0: Claro.
1: é? A criança sente aquele sentido, ah, não, eu tenho a dizer que não quero voltar para a escola, senão os pais vão ficar magoados. É? Poder aceitar isto também enquanto pais, não é? Se eu também enquanto pai também gosto de poder ter o meu tempo fora com o meu, sem ser só com o meu filho, ele também tem direito a poder ter o tempo sem ser só a ser filha, a ser criança, adolescente, o que quer que seja, não é? Nesse sentido.
0: Mas também há o cenário em que pode chegar ao extremo, ou seja, a criança pode até eventualmente vir a chorar, e há algumas que o fazem, não é? O que é
1: Sim.
0: que devemos fazer quando isto acontece?
1: Várias, aliás, até o choro é um sinal positivo. Não é? Nesse sentido, lá está, a criança sente essa segurança para expressar a tristeza que está a sentir naquele momento. Não é que efetivamente é um momento doloroso porque é um momento de afastamento, não é? Que realmente está a expressar que consegue dizer isso, não é? Que as lágrimas estão a expressar isso. No fundo é aquele desejo de não te vais embora, mais um bocadinho, não é? Fica só aqui mais um bocadinho. Agora, depende depois de lá está, da própria intensidade do choro e também da maneira como tem o adulto, neste caso o pai ou a mãe, a lidar com isso. É? Se o pai ou a mãe fica muito sensibilizado e põe-se também a chorar prantos ao pé da criança, porque eu também não quero ir embora, eu também ficava aqui. Não é? Ou seja, isto também é um bocado, neste sentido, vai promover a criança de realmente isto, pronto, olha, isto é a vida é uma catástrofe e temos de ficar sempre tristes. Ou seja, não ir nem para esse sentido de ficar dominado pela tristeza, mas também não ficar de não, mas isso já te passa, não estou para isto, tens de ser forte e crescido e não é cá estás com estas coisas. Agora chorar. Não, não, não, não. Ou seja, nem ir para um extremo, nem ir para o outro, não é? De poder, faz parte. Eu também estou triste.
0: Claro. Vamos a este hipotético caso que pode acontecer, um cenário. Pôr na porta da escola, a criança agarra-se à mãe ou ao pai, não quer entrar, o pai olha para o relógio, está atrasado para o trabalho, o que é que deve fazer?
1: Isto é muito comum, não é? Fogo, eu tinha de
0: E
1: começar
0: agora
1: a chorar
0: tenho que ir
1: quando
0: para a
1: estou
0: escola, tenho que ir
1: atrasada.
0: trabalhar, ainda estou aqui, não é?
1: Fogo! É que tinha de escolher o dia em que eu estou atrasada para começar a chorar à porta da escola. Este é um cenário até bastante comum, não é? Sim, ou seja, isto, nesta situação, já está a entrar a frustração do pai, não é? Porque tem o fator tempo a interferir contra ele, não é? Nesse sentido de, eu não tenho muito tempo para gerir a situação daqui do meu filho, portanto, como é que é a maneira mais eficaz e rápida para eu conseguir gerir isto para dedicar-me ao trabalho. Portanto, já entra aqui a variável da frustração, não é? Portanto, para já atender a isso também, não é? Ou seja, olha, filho, eu estou um bocadinho, estou assim um bocadinho irritado porque já vou, o dia não vai começar da melhor maneira, mas entendo que estejas triste e que seja um momento também difícil para ti. Portanto, podemos fazer assim, olha, eu fico um

0: lá está, dentro de um negociável, negociar ali uns minutos para poder estar com a criança e poder mostrar isso. Olha, eu agora também vou descarregar a minha frustração porque também não é bom também ir para o meu trabalho assim. Ou seja, podia dar esta indicação. A tristeza da criança tem um espaço, é gerida, e a frustração do pai também tem um espaço. Por exemplo, se este pai não nomear que está a sentir uma frustração por causa do atraso, a criança pode associar de eu, quando estou triste e choro, o meu pai fica zangado comigo, quando não tem a ver com isso, não é? Tem a ver com a questão do atraso, claro, no trabalho, não é? Portanto, é importante nomear isto e fazer esta diferenciação.
1: Portanto, não optar por uma saída estratégica, entre aspas, não sair às escondidas, não é?
0: Sim, isto também é algo comum, não é? Algo que se faz bastante frequente. Só que, está, às vezes é mais benéfica para nós enquanto pais, que é tipo, ah, pronto, é rápido, não é? Uhum. E depois fica o rescaldo, não é, da criança, de pronto, meu pai sai, ou a mãe sai quando eu menos espero, e é assim, vou ter de lidar com isto.
1: Vamos fazer uma espécie de teste, ou seja, a Lúcia Menezes tem dado muito estes exemplos de penso que também no seu contexto profissional, utiliza muito a vertente musical, certo? Uma música mais, enfim, para deixar algumas dicas importantes. Dentro deste tema, o que é que nos pode dizer?
0: Ora, até esta questão está a falar das próprias, não é, despedidas e momentos. Por exemplo, há aqui o próprio regular da emoção através da própria intuação. E tu, por exemplo, se eu me estiver a custar despedir-me do meu filho, lá está, ou custar-me ir embora porque tenho algo para fazer, por exemplo, se eu disser isto de tem de ser, adeus, não é? Isto causa esta questão abrupta. Uhum. Pronto, tem de ser assim e acabou. Se eu tiver a atender à maneira como explico isto, à maneira como tenho a presença, etc., vai fazer muita diferença. Posso demorar mais 5 minutos, mas fará diferença. Portanto, a própria intuação, não é, tem muita diferença, e o que se diz na maneira como a criança encara a situação. Portanto, poderá ser aqui um fator a ter em conta, que a maneira também como temos a própria emoção e como expressamos naquele momento faz muita diferença. Se somos, lá está, figuras que são imprevisíveis e saem ou não, se conseguimos prever isso.
1: Uhum. Há aqui outra situação que também é interessante, ou seja, às vezes somos nós, os adultos, que temos mais dificuldade em deixar os filhos, lá está. Isso também acontece muito porque estão as situações na prática que acontecem todos os anos, ou seja, cada vez que vamos deixar os nossos filhos pode haver esse sentimento, nós próprios termos essa dificuldade e não a criança em si, não é?
0: Muitas vezes.
1: Acontece muito.
0: Sim, sim. Aliás, cada vez são mais os pais e mães que me vêm à consulta mesmo por isso, que é, eu percebo-me que isto é mais meu. Porque o meu filho fica bem e eu é que não fico. Portanto, há alguma coisa aqui que não está bem.
1: E até ficamos ali atrás a chorar um bocadinho, não é?
0: Eu é que não estou bem. Portanto, não é suposto ser assim, porque a criança é ele. Sou eu, mas eu é que estou a agir como se fosse a criança. O que é que está aqui a passar comigo? Portanto, sim, isto é mais, ela está mais comum, mais frequente, também porque se fala mais e reconhece mais isto. Porque antigamente tinha-se mais vergonha de me reconhecer isto, não é? Ah, não, mas eu tenho de ser o pai, eu tenho de reagir bem, não é? Mas sim, ou seja, isto também vai bater um ponto aqui importante, que é a necessidade de nos sentirmos importantes ou válidos na vida do nosso filho. Por exemplo, em momentos como despedidas ou, não é, ou lá está, integrações, não é, saídas. Ou seja, a criança até pode ter essa segurança. Olha, eu fico bem se a mãe ou o pai se for embora. Mas isto vai levantar a questão dentro de nós, que é, mas ele consegue viver a vida dele ou a vida dela sem eu estar presente? Então, mas já não sou assim tão importante na vida dele ou dela. Como assim? Ninguém me preparou para isto. Não consigo lidar com isto, com o medo de eu deixar de ser importante de um momento para o outro.
1: Claro.
0: Por isso é que bate esta tristeza enquanto pai ou mãe, não é? No sentido de, então ele agora vai crescer cada vez mais e eu não estou preparado para que isto aconteça. Aprende, é tudo muito pacífico, não é? Que é muito divertido. Eu é que não estou preparado. Portanto,
1: ou seja,
0: sim,
1: mas também podemos entregar, ou seja, sentimos essa tristeza, ou podemos senti-la, não é? Mas não passar isso para os nossos filhos, não é? Para eles não entenderem um bocadinho que
0: exato,
1: haja essa tristeza de parte dos pais.
0: Por isso é que é importante também reconhecer que isto é uma questão nossa, não é? De poder perceber e trabalhar isto em nós, não é? No sentido de, sim, eu posso estar a ficar triste e posso não ter o meu momento, mas vou ter o meu momento para abordar isto, regular isto dentro de mim, porque eu sei que, na mesma, isto é um momento importante para ti enquanto meu filho e estou cá para poder estar presente enquanto estás neste momento. Mas sei que vou precisar de me regular enquanto estiver lá para ti, que é para o filho também não se sentir que é isto, não é? Que momentos importantes para ele ou para ela são crises para o pai ou para a mãe, não é? Que tem capacidade de se regular mesmo durante eles.
1: Outro exemplo prático. O meu filho tem 8 anos, todos os anos diz que não quer voltar para a escola. Depois de lá estar, diverte-se e não quer vir embora. Portanto, há aqui esta situação. Os pais, se isto acontecer, devem preocupar-se?
0: Dependendo também da intensidade e frequência com que isto acontece. Por exemplo, lá está, se for aqui uma questão transitória, como está a ser explicado, ou seja, ao início está mais resistência e depois chega até a sinais, lá está, diversão, felicidade, etc. Não. Ou seja, revela que é mais uma questão da própria transição que está a ser difícil para a criança, mas que depois lá consegue adaptar-se. Agora, se isto começar a ser mais frequente ao ponto de a criança descrever o dia como tendo sido triste ou um dia difícil, etc., e começar a ser um evento repetido no tempo, se calhar sim, já convém haver aqui uma intervenção dos pais mais atenta, porque já há aqui questões que podem merecer ser trabalhadas. Mas, por exemplo, a própria questão dos momentos de despedida ou a maneira como o pai ou a mãe antecipa o que é que vai ser a despedida no dia seguinte pode fazer muita diferença aqui. Não é se for, olha, mas tens de ir porque o pai e a mãe têm de trabalhar e é assim que a vida funciona. E é assim, isto parece que é a sentença para a criança, não é? Olha, eu resigno-me a trabalhar e tu resignas-te a ir para a escola.
2: E portanto, tem que ser assim, não é?
0: Não, é? Não há cá mais nada, não é?
2: Não há flexibilidade.
0: Pois, se for mais no sentido, olha, percebo que estejas triste, às vezes também tenho saudades tuas, quando estou a trabalhar, eu percebo que posso ter saudades minhas, mas continuamos a recordar-nos um do outro, quando, ou uns dos outros, quando estamos longe, é uma coisa que nos une sempre. Ou seja, dá uma certa segurança e tranquilização à criança, mesmo quando está na escola.
1: Portanto, podemos concluir disto que não devemos ignorar o sofrimento, quando ele existe, não é? Mas também não devemos transformar isto numa dificuldade ou numa doença, digamos assim, certo?
0: Exato. Por isso é que esta estratégia do até me recordo de ti quando estou a trabalhar. Ou seja, mostra esta questão à criança, que não é por ser adulto ou por ser mãe ou pai que não quer dizer que também não sofra ou não lhe custe, vá, quando está longe do filho. A diferença é a maneira como lida com isso, não é? Que consegue sentir saudade e consegue estar com essa saudade, que essa saudade não domina e não toma conta. Por isso é cisão.
1: Muito bem, podemos olhar agora também para o regresso às aulas como uma oportunidade, ou seja, novo ano, novos professores, novos colegas, novas aprendizagens, portanto, há coisas novas também, não é? Há um mundo a descobrir, certo?
0: Sim, sim, sim, sem dúvida, sem dúvida. Esse é que também tem o aspecto da própria, não é? Diversão e curiosidade, não é? Que às vezes para a criança, as crianças está muito presente e para os pais é que lhes custa mais. Que, será que vai gostar? Será que se vai adaptar? Será que vai conseguir ter amigos facilmente? Será que não? Será que isto vai ser uma carga de trabalhos, não é? Pronto. Portanto, sim, também é uma ótima oportunidade porque é isto, é um virar de página, não é? Pronto, virar de página tem aquela possibilidade, o que não correu tão bem ou o que não foi tão fácil no ano anterior não tem necessariamente sido da mesma forma este ano. Portanto, também poder dar essa informação à criança, não é? De que a cada setembro ou a cada adaptação tem uma possibilidade dela conhecer-se do novo contexto. Portanto, quem é que não gosta de se conhecer? Não é? É entusiasmante.
1: Claro, portanto, não negar o medo, mas também não deixar que o medo seja a única história, não é? Ah, bem, vamos então agora a uma ronda rápida de perguntas e respostas. Devemos preparar tudo com muita antecedência no início do ano letivo, ou com, neste caso não é no início, se calhar é muito antes. Deve-se preparar com antecedência, no seu entender?
0: Alguma. Não demasiada, não é? No sentido de ser um aspecto controlador, mas de ir estabelecendo alguma preparação, não é? De que o assunto vai sendo falado, por isso sim, alguma.
1: Também esta é uma pergunta habitual, se é bom começar a ajustar os horários do sono antes das aulas, com alguma antecedência, até para ver aqui um ajustamento. Quando dizemos com alguma antecedência, é com muita ou pouca?
0: Pois, é isso. Também não é agora a de julho e agosto começar a entrar num regime militar de não, a partir de agora, todos os dias, às 7h30, 8h, estás ali. Não queres, queres, vais. Não é? Não é entrar nesse registro, não é? Por antecipar ali 2-3 semanas antes, como, não é? Ter esta questão, olha, vamos preparando ao teu ritmo, nesse sentido.
1: Imaginemos que a criança diz, não quero ir para a escola. Que também acontece é também, não é?
0: Então, e não é válido dizer, claro. Nós não pensamos isso quando estamos aí para o trabalho. Eu também não queria ir. Eu hoje metia uma cartinha qualquer assim, tudo bem, também não me apetece. Não é? Só que entra aqui a questão da, não é, da maneira como nós adultos vemos o que uma criança vê, não é? Portanto, sim, bem, reconhecer isso, que é válido, não é? Também tem direito a não querer ir, só que entram aqui outros fatores, não é? Por cada vez que não queira ir, está também a recusar-se a enfrentar o medo. E também é importante poder enfrentá-lo. Portanto, também vai dar espaço a isso.
1: E podemos utilizar aqui a estratégia da recompensa ou não devemos?
0: Não ficarmos reféns dela.
1: Uhum.
0: Poder ir aproveitando e poder usar de vez em quando, mas não ser a única maneira que conseguimos que a criança faça coisas. Nesse sentido.
1: Imaginemos que os próprios pais, no fundo, também se sentem tristes. Isto também pode acontecer, como já aqui abordamos, não é? O que é que devemos fazer? Se for esse sentimento que nos assola.
0: Também reconhecer isso e dar espaço a isso, mas também atender a, é, se a tristeza está a tomar conta de nós enquanto adultos, não é? Se já está a tomar conta de nós, cá não convém partilhar com a criança essa medida toda, não é? Porque ela também vai ficar assoberbada com isso.
1: Muito bem, estamos quase a terminar. Nas férias não ficam apenas as fotografias, ficam momentos, um gelado, uma caminhada, uma noite em que ninguém queria ir dormir, uma conversa no carro, uma brincadeira. Quando começa a escola parece que tudo isto terminou. Mas não terminou, pois não, Lúcia?
0: Pois não, então o que acabou de referir são exemplos que podem continuar mesmo quando continuamos.
1: Ficam essas memórias, não é?
0: Mas podem-se também tentar adaptar na transição à escola, não é? Portanto, sim, não tem de acabar.
1: Claro. Pode continuar.
0: Eu também.
1: Tenho saudades da minha infância, estamos aqui, enfim, a fazer também um exemplo, mais um exemplo prático. Tenho saudades da minha infância quando vejo os meus filhos a regressarem à escola. Parece que estou a despedir-me duas vezes, deles e de uma parte de mim. Isto
0: pois
1: também
0: é.
1: Assola muitas vezes, não é?
0: Pois é.
1: Ou seja, quem nos ouve também deve estar a pensar, eu? É o meu caso.
0: Pois é, também estás a despedir da criança que passou por estas adaptações todas, não é? Parece que está-se a rever nela, não é? Eu também me lembro dos tempos em que eu entrei na primária e no secundário e tudo. Ai, quanto conta me custa agora me despeço dos meus filhos, porque parece que estou a ver-me a mim ir embora. Portanto, sim, isto faz parte, não é?
1: Parte
0: da viagem.
1: Que vem.
0: É, a viagem ao passado, não é? De poder recordarmos dessa parte de nós, não é? Portanto, sim, também a própria nostalgia vem, não é?
1: Claro. Bom, falamos então hoje de uma palavra que talvez devêssemos usar mais, ambivalência, foi o que falamos hoje, porque podemos estar cansados e ter saudades, podemos querer rotina e querer mais um dia de férias, podemos sentir alívio quando os nossos filhos regressarem à escola e 5 minutos depois já sentir precisamente o contrário. Isto está tudo bem, não é? Lúcia Menezes, uma última mensagem para os pais e para as crianças que estão a começar mais um ano letivo, porque está aí à porta, não é?
0: Poderem ter este clima de cooperação mútua, seja de não se julgarem imediatamente por querer, lá está, por esperar pelo dia ou pelo momento em que têm este tempo para si, mas também de poder estar lá, não é, para com a adaptação não só dos seus filhos, mas também a adaptação enquanto pais, não é? Porque quantos mais adeus lhe dizemos para ir para a escola, mais adeus estamos a dizer ao pai que fomos quando ele nasceu, não é? Portanto,
1: claro.
0: Também poder estar presente para com isso.
1: Muito bem, talvez seja então a grande lição de hoje. O regresso não apaga as férias, a separação não apaga o amor e crescer não significa deixar de precisar uns dos outros. Significa então aprender, pouco a pouco, a estar juntos e separados. Foi mais um Ecos de Infância, como sempre com o apoio e ajuda sempre eficaz da nossa psicóloga Lúcia Menezes. Muito obrigado e regressaremos na próxima semana.
0: Até lá.
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valha-nos ao menos a graça que têm daqueles que nos fazem rir, porque através do humor se podem descobrir aqueles que revelam maior inteligência.

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4: 4 horas.
5: Um acidente de viação esta manhã provocou a morte a uma mulher de 83 anos em Poiares, Freixo de Espada à Cinta. Uma colisão rodoviária entre duas viaturas provocou esta manhã a morte de uma mulher de 83 anos na estrada que liga Poiares a Freixo de Espada à Cinta. Além da vítima mortal, um homem de 55 anos ficou gravemente ferido. O acidente envolveu uma viatura ligeira de mercadorias que seguia no sentido Poiares-Freixo de Espada à Cinta e um veículo pesado de mercadorias que se encontrava parado na berma da estrada, no mesmo sentido, como conta o comandante dos bombeiros voluntários de Freixo, Vítor Rentes.
6: Resultaram duas vítimas, uma do sexo masculino de 55 anos, que foi transportada em estado grave pela CIB de Mugadouro para Macedo de Cavaleiros, e uma vítima do sexo feminino de 83 anos, que sofreu uma paragem cardiorrespiratória, a qual foi prontamente assistida, mas acabou por não resistir aos ferimentos. Foi declarado o óbito no local pelo médico do INEM.
5: No local estiveram 30 operacionais, apoiados por 7 viaturas, o helicóptero do INEM, sediado em Macedo de Cavaleiros, a ambulância da CIV, de Mugadouro, e uma ambulância de Torre de Moncorvo, bem como a Guarda Nacional Republicana. A direção da EPA, Escola Profissional de Agricultura de Carvalhais, em Mirandela, já recebeu luz verde do Ministério da Educação para abrir concurso público de atribuição de 22 meios horários de 3 horas e meia para assistentes operacionais e administrativos tarefeiros. Recorde-se que a falta de funcionários naquela escola e o silêncio do Ministério tinha sido denunciado pelo diretor, que se mostrou muito preocupado com essa carência a poucos dias do início do ano letivo. Marcelino Martins diz que esta situação vem minimizar o problema, mas o atraso no procedimento de concurso tal vai fazer com que os novos assistentes operacionais só devam entrar ao serviço em pleno funcionamento das atividades letivas.
7: A solução foi a mesma dos anos anteriores. Tivemos autorização agora em meados de setembro para abrir um procedimento concursal para meios horários. A questão que se coloca é o porquê desta autorização ser tão tardia. Ao contrário dos anos anteriores, esta autorização vinha em julho. Os funcionários estavam connosco no início do ano letivo. Agora vão estar connosco a meio do primeiro período.
5: Perante esta situação, o diretor da EPA de Carvalhais admite que, até à chegada dos novos funcionários, terá de estabelecer prioridades, dada a quantidade de valências que a escola detém.
7: Vamos dar prioridade a certas valências da escola, nomeadamente a limpeza das salas de aula, a segurança e a limpeza das residências, o refeitório, em detrimento, para já, da exploração agrícola.
5: Por agora, o problema da falta de assistentes operacionais deve ficar resolvido, se bem que com algum atraso. Relativamente à possibilidade de a EPA de Carvalhais poder passar a ter uma gestão municipalizada, Marcelino Martins adianta que não há qualquer novidade, pelo que a escola vai continuar sob a tutela do Ministério da Educação. Recorde-se que no início do verão, o Ministro da Educação, em declarações proferidas durante uma audição regimental na Assembleia da República, referiu que estava a ser feita uma avaliação da rede de escolas profissionais de agricultura de todo o país, e Fernando Alexandre admitiu que a sugestão pudesse vir a ser entregue aos municípios ou às comunidades intermunicipais. Vânia Magalhães, natural de Mirandela, tomou posse como juiz-presidente do Tribunal Judicial da Comarca de Coimbra. A cerimónia decorreu no Salão Nobre do Tribunal da Relação de Coimbra e foi presidida pelo presidente do Supremo Tribunal de Justiça e do Conselho Superior da Magistratura. A nova presidenta, mirandelense de 44 anos, defendeu uma presidência próxima e disponível, assente no diálogo e na procura de respostas para os problemas concretos. No desporto, o Sport Mirandela derrotou este domingo fora o Carção por 4-2, em jogo a contar para a jornada inaugural do Distrital da Associação de Futebol de Bragança. Os golos dos alvinegros foram apontados por Gato, que bisou, Jarju e Bernardo. Na próxima jornada, o Mirandela recebe o Rebordelo, que venceu em sua casa o Bragança B por 2-1. No outro jogo disputado este domingo, o Argozelo foi a Carraseda de Anciãs derrotar a equipa local por 2-1. Já o jogo UPB Tor de Mocorvo foi adiado para 1 de dezembro, folgou o Clube Atlético de Macedo de Cavaleiros. Já a equipa de Júniores do Mirandela sofreu uma pesada derrota por 6-0 no passado sábado em casa frente ao Moreirense na abertura do Campeonato Nacional da 2ª Divisão de Sub-19. Ao intervalo, a equipa alvinegra já perdia por 3 golos de diferença. A equipa de Moreira de Cónegos marcou outros 3 durante a segunda metade. No próximo sábado, o Mirandela joga no terreno do Santa Maria, que perdeu na deslocação à Póvoa de Varzim por 2-1. Entretanto, a mirandelense Maria Luís Ribeiro é uma das 14 atletas portuguesas que passam a integrar o projeto do Centro Nacional de Treino da Federação Portuguesa de Basquetebol, sediado no Centro de Alto Rendimento do Jamor, em regime de internato durante as duas próximas temporadas, ou seja, até 2028. A mirandelense de 14 anos, que representa o Basquete Clube Vila Real, recebeu o convite depois de ter integrado os trabalhos de observação para o escalão de sub-14 femininos e de já ter participado em estágios de preparação com vista aos compromissos europeus de sub-16. Maria Luís e mais 3 jovens basquetebolistas provenientes de vários clubes

0: do plano académico aos estudantes atletas. O Centro de Alto Rendimento do Jamor dispõe de uma residência para os atletas em regime de internato que assegura as condições para o desenvolvimento das carreiras desportivas e do percurso académico. O Centro de Treinos de Alto Rendimento do Jamor responde às necessidades da preparação de atletas de alto rendimento, seleções nacionais e jovens com talento desportivo em processo de desenvolvimento. Filipe Cardoso, do Clube Gafanha da Encarnação, e Helena Rodrigues, do Condeixa Aqua Clube, foram os vencedores da 14ª Travessia do Tua, prova realizada este domingo no Espelho d'Água do Rio Tua, em Mirandela, integrada no 19º Circuito Nacional de Águas Abertas 2025-2026. Para Filipe Cardoso, a vitória trouxe-lhe também a liderança do Circuito Nacional, o que naturalmente o deixa muito satisfeito, se bem que o nadador deixa alguns reparos à qualidade da água do rio.
1: Ah, pronto, tem sido pronto, uma disputa aqui constante, pronto, é sempre esperar o melhor, mas pronto, houve muita preparação por trás, não é? E pronto, no início estava em segundo, depois tentei acabar forte e, pronto, e culminou com a vitória e continuar a trabalhar. É uma zona muito bonita, as condições estavam muito porreirinhas, céu limpo, a visibilidade estava impecável, pronto, correu bem. A qualidade da água assim um bocadinho mais duvidosa, mas à partida terá tudo bem. Penso que seja assim o único aspecto a ressaltar, se isso melhorando, penso que passa a ser um sítio impecável. Com a organização correu tudo muito bem.
0: Os mesmos reparos também de Helena Rodrigues, a vencedora em femininos da prova rainha dos 3 km.
2: Mas vim num bom grupo, vim a aproveitar um bocado a cola dos rapazes e depois na reta final disparei para tentar chegar à frente do grupo, portanto acho que foi uma boa prova mesmo assim. Sim, um bocadinho, é assim um bocadinho baça, um bocadinho verde, encontra-se algumas folhas, alguns paus, mas pronto, também já nadei em águas piores, mas também já nadei em águas melhores.
0: Esta competição de Mirandela, que teve cerca de uma centena de atletas, contou ainda com provas de 1.500 e 400 metros. Nos 1.500 metros, Simão Silva, do Gualdin Pais, foi o primeiro. Nos 400 metros, os triunfos foram para Salvador Sousa, da natação de Famalicão, e para Susana Carvalhinha, de Vila Real. A vereadora do Desporto do município de Mirandela, Vera Preto, sublinha que esta competição, tal como as provas de canoagem, atrai em Mirandela atletas, equipas, familiares e visitantes de vários pontos do país, contribuindo para a dinâmica da cidade e para a valorização do Rio Tua, enquanto espaço do desporto, lazer e convívio.
3: Continua a ser importante termos esta prova aqui em Mirandela, aliás ainda agora estávamos a falar se calhar até fazer um upgrade com uma prova ainda com outras características, juntamente com a Federação e com a Associação de Natação, mas é importante porque o rio é nosso, o rio faz parte da nossa identidade, faz parte da nossa cultura e portanto esta proximidade ao rio faz sentido e portanto é com sucesso que nós vemos este evento. Hoje temos aqui cerca de 100 atletas, são vários clubes do país inteiro e portanto acaba por ser já um momento de 19 circuitos que acontecem ao longo do ano no país. Esta já é uma data fixa, já é um evento fixo aqui em Mirandela.
0: A Travessia do Tua, que acontece pelo 14º ano consecutivo, é organizada pela Associação Regional de Natação do Nordeste e Federação Portuguesa de Natação. Conta ainda com o apoio do município de Mirandela.
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0: Mais uma vez estamos juntos, nós e Santo António. Hoje vou falar da Polónia, um país da Europa, onde nasceu o Papa João Paulo II, agora São Paulo II, e como sendo um dos países em que os seus imigrantes ajudam a manter viva a devoção de Santo António. Mas o que faz com que a Polónia seja tão dedicada a Santo António? A história vem de longe. É que na Polónia há um milagre de Santo António comprovado pelo Vaticano. Em 1664, um homem com vestes de frade franciscano foi ter com um residente na localidade Mykolaiv e pediu-lhe que o povo construísse um templo que também tivesse um mosteiro e onde pudessem viver os frades bernardinos, são os frades franciscanos. Informou ainda o frade que todas as pessoas que ali fossem rezar receberiam grandes graças e a cura para as suas doenças. Passado pouco tempo, voltou. E voltou a procurar o homem com quem ele tinha estado. Estava ele no sopé de um monte onde brotava a água de uma rocha. E nessa altura indicou-lhe que aquela água tinha propriedades curativas para quem a bebesse com fé. O homem ouviu tudo, mas ele era de umas condições muito humildes. Teve receio de contar fosse o que fosse, porque ninguém ia acreditar. Mas o que é certo é que ele foi contando em segredo e aquele segredo rápido não aconteceu a ninguém que de repente voltava a ser contado e assim correu de boca em boca. E em pouco tempo o povo estava a beber aquela água e a procurar a cura dos males que os afligiam. Viam-se curados, a notícia corria veloz e ao mesmo tempo, face ao fluxo enorme de peregrinos e aos relatos dos milagres, as autoridades eclesiásticas, e agora entra a igreja, agiram rapidamente. E em apenas 3 anos, após uma investigação religiosa e interrogatórios, a comissão confirmava o sobrenatural dos eventos. O bispo declarou oficialmente as aparições como verdadeiras. Ao longo dos séculos, a Polónia tem sofrido guerras e mortes, perseguições, impedimentos de seguirem a Igreja Católica, mas o nosso Santo António continua a ser invocado. Festejam a 8 de março, a aparição daquele franciscano que mais não era do que Santo António e com enorme gratidão por terem sido escolhidos pela única aparição comprovada até hoje. Às terças-feiras têm cerimónias especiais pelos doentes e leituras de intenções que chegam de todo o mundo. O ritual da água milagrosa continua também a ser praticado por todos. Um santo português, tão nosso, tão estimado por todos, é estimado por tantos países do mundo. E na Lagandeira despede-se. Até para a semana.
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9: 6 horas.
10: Uma colisão rodoviária entre duas viaturas provocou esta manhã a morte de uma mulher de 83 anos na estrada que liga Poiares a Freixo de Espada à Cinta. Além da vítima mortal, um homem de 55 anos ficou gravemente ferido. O acidente envolveu uma viatura ligeira de mercadorias que seguia no sentido Poiares a Freixo de Espada à Cinta e um veículo pesado de mercadorias que se encontrava parado na berma da estrada, no mesmo sentido, como conta o comandante dos bombeiros voluntários de Freixo, Vítor Rentes.
11: Resultaram duas vítimas, uma do sexo masculino de 55 anos, que foi transportada em estado grave pela CIB de Mugadouro para Macedo de Cavaleiros, e uma vítima do sexo feminino de 83 anos, que sofreu uma paragem cardiorrespiratória, a qual foi prontamente assistida, mas acabou por não resistir aos ferimentos. Foi declarado o óbito no local pelo médico do INEM.
10: No local estiveram 30 operacionais, apoiados por 7 viaturas, helicóptero do INEM, sediado em Macedo de Cavaleiros, ambulância da CIV de Mugadouro e uma ambulância de Tordemoncorvo, bem como a Guarda Nacional Republicana. A direção da EPA, Escola Profissional de Agricultura de Carvalhais, em Miradela, já recebeu luz verde do Ministério da Educação para abrir concurso público de atribuição de 22 meios horários de 3 horas e meia para assistentes operacionais e administrativos tarefeiros. Recorde-se que a falta de funcionários naquela escola e o silêncio do Ministério tinha sido denunciado pelo diretor, que se mostrou muito preocupado com essa carência a poucos dias do início do ano letivo. Marcelino Martins diz que esta situação vem minimizar o problema, mas o atraso no procedimento de concurso tal vai fazer com que os novos assistentes operacionais só devam entrar ao serviço em pleno funcionamento das atividades letivas.
12: A solução foi a mesma dos anos anteriores. Tivemos autorização agora em meados de setembro para abrir um procedimento concursal para meios horários. A questão que se coloca é o porquê desta autorização ser tão tardia. Ao contrário dos anos anteriores, esta autorização vinha em julho. Os funcionários estavam connosco no início do ano letivo. Agora vão estar connosco a meio do primeiro período.
10: Perante esta situação, o diretor da EPA de Carvalhais admite que, até à chegada dos novos funcionários, terá de estabelecer prioridades, dada a quantidade de valências que a escola detém.
12: Vamos dar prioridade a certas valências da escola, nomeadamente a limpeza das salas de aula, a segurança e a limpeza das residências, o refeitório, em detrimento, para já, da exploração agrícola.
10: Por agora, o problema da falta de assistentes operacionais deve ficar resolvido, se bem que com algum atraso. Relativamente à possibilidade de a EPA de Carvalhais poder passar a ter uma gestão municipalizada, Marcelino Martins adianta que não há qualquer novidade, pelo que a escola vai continuar sob a tutela do Ministério da Educação. Recorde-se que no início do verão, o Ministro da Educação, em declarações proferidas durante uma audição regimental na Assembleia da República, referiu que estava a ser feita uma avaliação da rede de escolas profissionais de agricultura de todo o país, e Fernando Alexandre admitiu que a sugestão pudesse vir a ser entregue aos municípios ou às comunidades intermunicipais. Vânia Magalhães, natural de Mirandela, tomou posse como juiz-presidente do Tribunal Judicial da Comarca de Coimbra. A cerimónia decorreu no Salão Nobre do Tribunal da Relação de Coimbra e foi presidida pelo presidente do Supremo Tribunal de Justiça e do Conselho Superior da Magistratura. A nova presidenta, mirandelense de 44 anos, defendeu uma presidência próxima e disponível, assente no diálogo e na procura de respostas para os problemas concretos. No desporto, o Sport Mirandela derrotou este domingo fora o Carção por 4-2, em jogo a contar para a jornada inaugural do Distrital da Associação de Futebol de Bragança. Os golos dos alvinegros foram apontados por Gato, que bisou, Jarju e Bernardo. Na próxima jornada, o Mirandela recebe o Rebordelo, que venceu em sua casa o Bragança B por 2-1. No outro jogo disputado este domingo, o Argoselo foi a Carraseda de Anciães derrotar a equipa local por 2-1. Já o jogo UPB Tordemoncorvo foi adiado para 1 de dezembro, folgou o Clube Atlético de Macedo Cavaleiros. Já a equipa de júniores do Mirandela sofreu uma pesada derrota por 6-0 no passado sábado em casa, frente ao Moreirense, na abertura do Campeonato Nacional da 2ª Divisão de Sub-19. Ao intervalo, a equipa alvinegra já perdia por 3 golos de diferença. A equipa de Moreira de Cónegos marcou outros 3 durante a segunda metade. No próximo sábado, o Mirandela joga no terreno do Santa Maria, que perdeu na deslocação à Póvoa de Varzim por 2-1. Entretanto, a mirandelense Maria Luís Ribeiro é uma das 14 atletas portuguesas que passam a integrar o projeto do Centro Nacional de Treino da Federação Portuguesa de Basquetebol, sediado no Centro de Alto Rendimento do Jamor, em regime de internato durante as duas próximas temporadas, ou seja, até 2028. A mirandelense de 14 anos, que representa o Basquete Clube Vila Real, recebeu o convite depois de ter integrado os trabalhos de observação para o escalão de sub-14 femininos e de já ter participado em estágios de preparação com vista aos compromissos europeus de sub-16. Maria Luís e mais 3 jovens basquetebolistas provenientes de vários clubes nacionais vão agora trabalhar sob as ordens da equipa liderada pelo diretor técnico nacional Paulo Neta e do treinador principal André Silva. Com o início do ano letivo, o atleta deixa a sua família em Mirandela e vai passar a frequentar o 9º ano de escolaridade na zona da Grande Lisboa, estando garantida a sua integração na rede de unidades de apoio do alto rendimento escolar. A jovem mirandelense vai agora treinar diariamente várias horas e cumprir todo o plano académico com os restantes atletas. O Centro de Alto Rendimento do Jamor dispõe de uma residência para os atletas em regime de internato que assegura as condições para o desenvolvimento das carreiras desportivas e do percurso académico. O Centro de Treinos de Alto Rendimento do Jamor responde às necessidades da preparação de atletas de alto rendimento, seleções nacionais e jovens com talento desportivo em processo de desenvolvimento. Filipe Cardoso, do Clube Gafanha da Encarnação, e Helena Rodrigues, do Condeixa Aqua Clube, foram os vencedores da 14ª Travessia do Tua, prova realizada este domingo no Espelho d'Água do Rio Tua, em Mirandela, integrada no 19º Circuito Nacional de Águas Abertas 2025-2026. Para Filipe Cardoso, a vitória trouxe-lhe também a liderança do Circuito Nacional, o que naturalmente o deixa muito satisfeito, se bem que o nadador deixa alguns reparos à qualidade da água do rio.
13: Ah, pronto, tem sido pronto, uma disputa aqui constante, pronto, é sempre esperar o melhor, mas pronto, houve muita preparação por trás, não é? E pronto, no início estava em segundo, depois tentei acabar forte e, pronto, e culminou com a vitória e continuar a trabalhar. É uma zona muito bonita, as condições estavam muito peirinhas, céu limpo, a visibilidade estava impecável, pronto, correu bem. A qualidade da água assim um bocadinho

0: verde, encontra-se algumas folhas, alguns paus, mas pronto, também já nadei em águas piores, mas também já nadei em águas melhores.
1: Esta competição de Mirandela, que teve cerca de uma centena de atletas, contou ainda com provas de 1.500 e 400 metros. Nos 1.500 metros, Simão Silva, do Gualdin Pais, foi o primeiro. Nos 400 metros, os triunfos foram para Salvador Sousa, da natação de Famalicão, e para Susana Carvalhinha, de Vila Real. A vereadora do Desporto do município de Mirandela, Vera Preto, sublinha que esta competição, tal como as provas de canoagem, atrai em Mirandela atletas, equipas, familiares e visitantes de vários pontos do país, contribuindo para a dinâmica da cidade e para a valorização do Rio Tua, enquanto espaço do desporto, lazer e convívio.
2: Continua a ser importante termos esta prova aqui em Mirandela. Aliás, ainda agora estávamos a falar, se calhar até fazer um upgrade como prova ainda com outras características, juntamente com a Federação e com a Associação de Natação. Mas é importante porque o rio é nosso, o rio faz parte da nossa identidade, faz parte da nossa cultura e, portanto, esta proximidade ao rio faz sentido. E portanto, é com sucesso que nós vemos este evento. Hoje temos aqui cerca de 100 atletas, são vários clubes do país inteiro e, portanto, acaba por ser já um momento de 19 circuitos que acontecem ao longo do ano no país. Esta já é uma data fixa, já é um evento fixo aqui em Mirandela.
1: A travessia do Tua, que acontece pelo 14º ano consecutivo, é organizada pela Associação Regional de Natação do Nordeste e Federação Portuguesa de Natação. Conta ainda com o apoio do município de Mirandela.

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3: No âmbito da Semana Europeia da Mobilidade 26, que decorre de 16 a 22 de setembro, a Unidade Móvel de Saúde estará presente em Mirandela, levando o serviço e cuidados de saúde mais próximos da população. A iniciativa pretende aproximar os serviços de saúde da comunidade, proporcionando um momento de sensibilização e promoção de hábitos de vida mais saudáveis, numa semana que convida à adoção de formas de mobilidade mais sustentáveis e amigas das pessoas e do ambiente. Combina e Move-te é o mote da Semana Europeia de Mobilidade 2026, uma iniciativa que procura incentivar a população a refletir sobre as suas escolhas de mobilidade e a importância de uma cidade mais ativa, acessível e sustentável. A Unidade Móvel de Saúde estará assim junto à Praça do Mercado esta quinta-feira a partir das 8 horas da manhã. O Festival Palavrarte realiza-se na Estação das Artes, em Mirandela, de 24 a 27 de setembro, para a sua 7ª edição, reafirmando-se como um espaço de encontro entre a literatura, a narração oral e as artes performativas. Dirigido a bebés, crianças, famílias e público em geral, o festival promete gosto pela leitura e a criação artística e o diálogo entre diferentes gerações. A programação reúne desta vez autores nacionais de referência, como Francisco Moita Flores, que apresentará o seu mais recente livro Sangue e Silêncio no Poço dos Negros, Miguel Carvalho, com Por Dentro do Chega, e Manuel de Novaes Cabral, autor de Salamalex, 29 histórias de protocolo, numa sessão apresentada pelo jornalista Carlos Magno. O festival contará ainda com a participação do reconhecido contador de histórias galego Cuico Cadaval. A Feira do Livro reunirá papelarias e diversas instituições, proporcionando um espaço de encontro entre leitores. O evento contará também com uma iniciativa de troca de livros, incentivando a partilha de leituras e a reutilização de obras e o acesso à cultura. Ao longo de 4 dias, o Festival Palavrarte celebra a literatura e as artes em todas as suas expressões, valorizando autores nacionais e a criação literária regional, os talentos locais e o envolvimento da comunidade, afirmando Mirandela como um território de cultura, criatividade e participação. E é tudo nesta edição de Passos do Conselho, um conselho de Mirandela.
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6: Muito boa tarde. Uma colisão rodoviária em Poiás provocou a morte de uma idosa de 83 anos no concelho de Freixo de Espadacinta esta manhã. A direção da EPA, Escola Profissional de Agricultura de Carvalhais, em Mirandela, já recebeu luz verde do Ministério da Educação para abrir concurso público de atribuição de 22 meios horários de 3 horas e meia para assistentes profissionais e administrativos tarefeiros. Filipe Cardoso e Helena Rodrigues são os vencedores da prova rainha da travessia do Rio Tua em Mirandela, que decorreu este domingo. São assuntos para ficar a conhecer melhor já a seguir. Uma colisão rodoviária entre duas viaturas provocou a morte a uma mulher de 83 anos esta manhã na estrada que liga Poiares a Freixo de Espada à Cinta. Para além desta vítima, também um homem de 55 anos ficou gravemente ferido. O acidente aconteceu entre uma viatura ligeira de mercadorias que se encontrava em trânsito no sentido Poiares-Freixo de Espada à Cinta e um veículo pesado de mercadorias que se encontrava parado na beira da estrada no mesmo sentido. O comandante dos bombeiros voluntários de Freixo de Espada à Cinta, Vitor Rentes, explica como encontraram as vítimas quando os meios de socorro chegaram ao local.
1: Resultaram duas vítimas, uma do sexo masculino de 55 anos, que foi transportada em estado grave pela CIB de Mugadouro para Macedo de Cavaleiros, e uma vítima do sexo feminino de 83 anos, que sofreu uma paragem cardiorrespiratória, a qual foi prontamente assistida, mas acabou por não resistir aos ferimentos. Foi declarado o óbito no local pelo médico do INEM.
6: O alerta foi dado por volta das 8 desta manhã, no local estiveram 30 operacionais, apoiados por 7 veículos e ainda o helicóptero do Instituto Nacional de Emergência Médica, do INEM, sediado em Macedo de Cavaleiros, bem como a Ambulância CIV, Suporte Imediato de Vida, de Mugadouro, Ambulância Torre Moncorvo e a Guarda Nacional Republicana. A direção da EPA, Escola Profissional de Agricultura de Carvalhais, em Mirandela, já recebeu luz verde do Ministério da Educação para abrir concurso público de atribuição de 22 meios horários de 3 horas e meia para assistentes operacionais e administrativos tarefeiros. Recorde-se que a falta de funcionários naquela escola e o silêncio do Ministério tinha sido denunciado pelo diretor, que se mostrou muito preocupado com esta carência a poucos dias do início do ano letivo. Marcelino Martins diz que esta solução vem minimizar o problema, mas este atraso no procedimento concursal vai fazer com que os novos assistentes operacionais só devam entrar ao serviço em pleno funcionamento das atividades letivas.
7: A solução foi a mesma dos anos anteriores. Tivemos autorização agora em meados de setembro para abrir um procedimento concursal para meios horários. A questão que se coloca é o porquê desta autorização ser tão tardia. Ao contrário dos anos anteriores, esta autorização vinha em julho. Os funcionários estavam connosco no início do ano letivo. Agora vão estar connosco a meio do primeiro período.
6: Perante esta situação, o diretor da EPA de Carvalhais admite que até à chegada dos novos funcionários terá de estabelecer prioridades, dada a quantidade de valências que a escola detém.
7: Vamos dar prioridade a certas valências da escola, nomeadamente a limpeza das salas de aula, a segurança e limpeza das residências, o refeitório, em detrimento, para já, da exploração agrícola.
6: Por agora, o problema da falta de assistentes operacionais deve ficar resolvido, se bem que com algum atraso. Relativamente à possibilidade de a EPA de Carvalhais poder passar a ter uma gestão municipalizada, Marcelino Martins adianta que não há qualquer novidade, pelo que a escola vai continuar sob a tutela do Ministério da Educação. Recorde-se que, no início do verão, o Ministro da Educação, em declarações proferidas durante uma audição regimental da Assembleia da República, referiu que estava a ser feita uma avaliação da rede de escolas profissionais de agricultura de todo o país e Fernando Alexandre admitiu que a sua gestão pudesse vir a ser entregue aos municípios ou às comunidades intermunicipais. O município de Macedo de Cavaleiros atribuiu a título póstumo a medalha de mérito Grão-Ouro António Cravo numa cerimónia que decorreu este sábado no Museu Rural de Salcelas, do qual foi fundador. António Cravo foi um dinamizador da cultura transmontana em Portugal e também a nível internacional, nomeadamente em França, onde residiu durante quase 50 anos. A cerimónia contou com sala cheia no Salão Polivalente, que tem o seu nome, inaugurado em 2017, e ficou marcada pela presença de amigos e familiares, entre os quais o irmão e a filha. António Cravo salienta que este foi um momento especial pelo legado cultural e de investigação deixado pelo pai, que considera um ilustre transmontano.
8: Primeiro, sinto-me muito honrada em representar, portanto, toda a minha família para a recepção desta, pronto, a entrega desta medalha, que é realmente o máximo que se possa receber como atribuição de reconhecimento institucional e depois estou muito, efetivamente, muito emocionada, mas também muito feliz, porque realmente o meu pai merecia. Merecia por tudo aquilo que ele deixou para nós todos, como legado, não tanto, portanto, tanto como obra literária, como também a criação do Museu Rural de Salcelas e tantos outros eventos que ele impulsionou para bem aqui de Salcelas, do concelho.
6: A atribuição da medalha de mérito grau ouro resultou de uma proposta apresentada pelo então deputado municipal do Partido Social Democrata, Nuno Moraes, aprovada por unanimidade em Assembleia Municipal de Macedo Cavaleiros. O presidente da Câmara Municipal de Macedo Cavaleiros, Sérgio Borges, recorda quem foi António Cravo, nome que usava também como pseudónimo literário.
9: Fui professor, fui sociólogo, historiador, poeta, escritor. Ajudou centenas de portugueses no estrangeiro, ensinou centenas de portugueses. Foi sempre altruísta, foi uma pessoa que, em termos culturais, levou mais além as tradições e a nossa cultura transmontana fora do país. Por isso, acho que sim, que esta homenagem tem todo o sentido.
6: Ainda na sequência desta homenagem, depois de 11 anos de ter sido feito o repto pela Associação Os Amigos do Museu Rural de Salcelas, a rua onde se localiza o museu, no concelho de Macedo, vai passar a chamar-se Dr. Jaime António Gonçalves António Cravo, numa iniciativa promovida pela Junta de Freguesia de Salcelas, em conjunto com a Associação. O presidente da Junta de Freguesia de Salcelas, Emanuel do Nascimento, no seu discurso, salientou que esta homenagem, através da alteração da toponímia da Rua do Museu, é a forma mais permanente de perpetuar o legado humano e cultural de António Cravo.
10: O principal objetivo é materializarmos e deixarmos perpetuado a memória de quem produziu muito pela nossa freguesia, mais concretamente até por Salcelas. A freguesia agrega mais duas aldeias, Limões e Valdrez, mas neste caso o António Cravo era uma pessoa residente mesmo na aldeia de Salcelas e achamos por bem, pronto, divulgar sempre as personalidades e manter a sua memória viva.
6: Joana Sarmento, da Associação Os Amigos do Museu Rural de Salcelas, sublinha o percurso de António Cravo em homenagem às suas tradições e às suas raízes da aldeia.
11: Na verdade, hoje concretizamos um desafio que lançamos já há 11 anos, quando comemoramos os 15 anos de abertura do Museu Rural de Salcelas. Fizemos uma homenagem em vida ao Dr. Jaime Gonçalves, onde passamos a colocar o nome do Salão Polivalente, onde nós estamos neste momento, onde se fez a cerimónia, passou a chamar Salão Polivalente António Cravo, e desafiamos a Junta de Freguesia para poder então que a rua do Museu Rural de Salcelas pudesse então passar a chamar-se também Dr. Jaime Gonçalves. Hoje concretizamos este sonho e, na verdade, é algo que nós queríamos muito. Faz todo sentido que a rua que chega e que abre portas do museu seja exatamente por aquele que o sonhou e que tenha o seu nome e que fique gravado na história desta aldeia.
6: A cerimónia terminou com o descerramento da placa em frente ao museu, uma atuação dos pauliteiros de Salcelas e ainda com o corte de um bolo no momento comemorativo. O Museu Rural de Salcelas está aberto todos os dias, excepto às segundas-feiras, entre as 9 e as 6 da tarde. A Associação Portuguesa para as Perturbações do Autismo, delegação de Vila Real, vai promover no dia 17 de outubro um colóquio sobre autismo da evidência científica a 9 práticas. Charlotte Coelho, psicóloga clínica, diz que este colóquio é dirigido a todos e pretende abordar várias vertentes do autismo e outras neurodivergências com o objetivo de desmistificar este assunto.
12: Portanto, este evento aqui direcionado para uma temática cada vez mais felizmente falada, que é o espectro do autismo, que visa ser um evento aberto a toda a comunidade, ou seja, qualquer pessoa é muito bem-vinda. É um evento gratuito, acreditado para docentes, mas subscrevo, no qual qualquer pessoa interessada se pode inscrever. E visa aqui, através de um painel muito diversificado de oradores, especialistas, dar aqui uma perspectiva sobre diversas questões na infância, na adolescência, na vida adulta, no campo escolar, no campo clínico, na ótica do cuidador, também uma ótica do autismo na primeira pessoa, para apresentar aqui perspectivas a nível científico, mas também para desmistificar aqui muitas ideias preconcebidas que infelizmente ainda persistem à volta do autismo.
6: O colóquio vai decorrer no auditório do Conservatório Regional de Música de Vila Real e pretende promover o debate entre famílias, cuidadores e profissionais de saúde. Filipe Cardoso, do Gafanha da Encarnação, Helena Rodrigues, do Condeixa Aqua Club, foram os vencedores da 14ª Travessia do Tua, prova realizada este domingo no Espelho de Água do Rio Tua, em Mirandela, integrada no 19º Circuito Nacional de Águas Abertas 2025-2026. Para Filipe Cardoso, a vitória trouxe-lhe também a liderança do Circuito Nacional, o que, naturalmente, o deixa muito satisfeito, se bem que o nadador deixe alguns reparos à qualidade da água do rio.
13: Ah, pronto, tem sido pronto, uma disputa aqui constante, pronto, é sempre esperar o melhor, mas pronto, houve muita preparação por trás, não é? E pronto, no início estava em segundo, depois tentei acabar forte e pronto, culminou com a vitória e continuar a trabalhar. É uma zona muito bonita, as condições estavam muito preirinhas, céu limpo, a visibilidade estava impecável, pronto, correu bem. A qualidade da água assim um bocadinho mais duvidosa, mas à partida terá tudo bem. Penso que seja assim o único aspecto a ressaltar, se isso melhorando penso que passa a ser um sítio impecável. Com a organização correu tudo muito bem.
6: Os mesmos reparos fez Helena Rodrigues, a vencedora em feminino da prova rainha dos 3 km.
14: Mas vim num bom grupo, vim a aproveitar um bocado a cola dos rapazes e depois na reta final disparei para tentar chegar à frente do grupo, portanto acho que foi uma boa prova mesmo assim. Sim, um bocadinho, é assim um bocadinho baça, um bocadinho verde, encontra-se algumas folhas, alguns paus, mas pronto, também já nadei em águas piores, mas também já nadei em águas melhores.
6: Esta competição de Mirandela, que teve cerca de uma centena de atletas, contou ainda com provas de 1500 e 400 metros. Nos 1500, Simão Silva foi o primeiro. Nos 400 metros, os triunfos foram para Salvador Sousa e para Susana Carvalhinha. A vereadora do Desporto do município de Mirandela, Vera Preto, sublinha que esta competição, tal como as provas de canoagem, atraem a Mirandela atletas, equipas familiares e visitantes de vários pontos do país, contribuindo para a dinâmica da cidade e para a valorização do Rio Tua enquanto espaço de desporto, lazer e convívio.
15: Continua a ser importante termos esta prova aqui em Mirandela, aliás ainda agora estávamos a falar se calhar até a fazer um upgrade com uma prova ainda com outras características, juntamente com a Federação e com a Associação de Natação, mas é importante porque o rio é nosso, o rio faz parte da nossa identidade, faz parte da nossa cultura e portanto esta proximidade ao rio faz sentido e portanto é com sucesso que nós vemos este evento. Hoje temos aqui cerca de 100 atletas, são vários clubes do país inteiro e portanto acaba por ser já um momento de 19 circuitos que acontecem ao longo do ano no país. Esta já é uma data fixa, já é um evento fixo aqui em Mirandela.
6: A Travessia do Tua, que acontece pelo 14º ano consecutivo, é organizada pela Associação Regional de Natação do Nordeste, Federação Portuguesa de Natação, e conta com o apoio do município de Mirandela. É o fim desta edição, mas vamos recuperar uma das notícias de abertura. Uma colisão rodoviária em Poiares provocou a morte de uma idosa de 83 anos no concelho de Freixo de Espada à Cinta esta manhã. O comandante dos bombeiros voluntários de Freixo de Espada à Cinta, Vítor Rendes, explica como encontraram as vítimas quando os meios de socorro chegaram ao local.
1: Resultaram duas vítimas, uma do sexo masculino de 55 anos, que foi transportada em estado grave pela CIB de Mugadouro para Macedo de Cavaleiros, e uma vítima do sexo feminino de 83 anos, que sofreu uma paragem cardiorrespiratória, a qual foi prontamente assistida, mas acabou por não resistir aos ferimentos.
6: Um acidente trágico onde se registou a morte de uma mulher de 83 anos em Poiares, no concelho de Freixo de Espada à Cinta. Ficamos por aqui nesta edição. Eu regresso amanhã. Até lá, desejo-lhe a continuação de uma boa tarde.

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1: Manobras ABC até ao Z. Dicionário enciclopédico. X. Letra X. Cheque. Nome masculino. Chefe de tribo árabe ou africana. Incidente num jogo de xadrez em que o rei ou a rainha fica numa casa atacada por uma peça adversária. Em sentido figurativo, cheque é o acontecimento parlamentar que envolve perigo para o governo. Pôr em cheque, revés, contratempo. Cheque-mate, nome masculino, jogada que põe termo a uma partida num jogo de xadrez. Xerém, nome masculino, como provincialismo, é a farinha de trigo para papas, isto é, papas de milho.
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0: Mais uma vez estamos juntos, nós e Santo António. Hoje vou falar da Polónia, um país da Europa, onde nasceu o Papa João Paulo II, agora São Paulo II, e como sendo um dos países em que os seus imigrantes ajudam a manter viva a devoção de Santo António. Mas o que faz com que a Polónia seja tão dedicada a Santo António? A história vem de longe. É que na Polónia há um milagre de Santo António comprovado pelo Vaticano. Em 1664, um homem com vestes de frade franciscano foi ter com um residente na localidade, Mikolaj, e pediu-lhe que o povo construísse um templo que também tivesse um mosteiro e onde pudessem viver os frades bernardinos, são os frades franciscanos. Informou ainda o frade que todas as pessoas que ali fossem rezar receberiam grandes graças e a cura para as suas doenças. Passado pouco tempo, voltou. E voltou a procurar o homem com quem ele tinha estado. Estava ele no sopé de um monte onde brotava a água de uma rocha. E nessa altura indicou-lhe que aquela água tinha propriedades curativas para quem a bebesse com fé. O homem ouviu tudo. Mas ele era de umas condições muito humildes. Teve receio de contar fosse o que fosse, porque ninguém ia acreditar. Mas o que é certo é que ele foi contando em segredo e aquele segredo rápido não acontecia a ninguém que de repente voltava a ser contado e assim correu de boca em boca. E em pouco tempo o povo estava a beber aquela água e a procurar a cura dos males que os afligiam. Viam-se curados, a notícia corria veloz e ao mesmo tempo, face ao fluxo enorme de peregrinos e aos relatos dos milagres, as autoridades eclesiásticas, e agora entra a igreja, agiram rapidamente. E em apenas 3 anos, após uma investigação religiosa e interrogatórios, a comissão confirmava o sobrenatural dos eventos. O bispo declarou oficialmente as aparições como verdadeiras. Ao longo dos séculos, a Polónia tem sofrido guerras e mortes, perseguições, impedimentos de seguirem a Igreja Católica, mas o nosso Santo António continua a ser invocado. Festejam a 8 de março, a aparição daquele franciscano que mais não era do que Santo António e com enorme gratidão por terem sido escolhidos pela única aparição comprovada até hoje. Às terças-feiras têm cerimónias especiais pelos doentes e leituras de intenções que chegam de todo o mundo. O ritual da água milagrosa continua também a ser praticado por todos. Um santo português, tão nosso, tão estimado por todos, é estimado por tantos países do mundo. Ana Lagandeira despede-se. Até para a semana.
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8: Cá estamos outra vez à conversa pela Terra Quente FM. O programa é semanal e tem a presença obrigatória do professor Pedro Beato. Professor, seja bem-vindo. Temos meia hora pela frente de umas honestas conversas, muito interessantes, como sempre. Na última, focámos-nos aí sobre um tema que nos é muito querido aqui à nossa região, de uma forma geral. Falámos de várias aplicações do azeite. Esta semana vamos seguir também por aí, mas depois lá mais para a frente falaremos também de um outro assunto, de umas fotografias que hoje nos trouxe. Os ouvintes não vão naturalmente poder vê-las, mas vamos tentar fazer aqui
9: acesso.
8: Uma descrição.
9: Sim. Sim, tem-se acesso. Eu tenho andado a guardar fotografias de Mirandela antigas numa pasta, faço em tamanho grande, o dobro da A4, não é? A3, e depois vou-as guardando numa pasta de que tem, as fo... tem estas folhinhas transparentes e eu guardo lá as fotografias.
8: Mas, as micas.
9: E, as micas. E isto dá muito jeito porque eu acabo por ter sempre ângulos diferentes da leitura de Mirandela. Porque há sítios de Mirandela que eu... Por exemplo, neste momento há sítios de Mirandela que eu tenho uma particular... Tenho um particular interesse que é a zona que vai... está entre a cidade antiga, portanto, a rua, aquela rua 15 que ia para Bragança...
8: A Rua da República, digamos assim.
9: Agora a Rua da República, que foi Rua da Estrada, depois Rua da República, e que continua depois na Afonso III, e depois entre essa rua e a Ribeira. Aquela Ribeira de Carvalhais, depois há a Ribeira de Sedães, aquela... Ora bem...
8: Aquela que seria a zona mais fértil,
9: e este é um,
8: para melhor cultivo.
9: Pois, é um espaço...
8: melhor cultivo da altura.
9: Exato, sem dúvida nenhuma. Mas de muito melhor. São terras de excelência. E elas estão divididas em talhões. Há várias fotografias em Mirandela espalhadas por cafés.
8: Bom, mas vamos começar por aqui ou deixamos públicos. As fotografias para daqui a bocadinho?
9: Não, sim. Muito mas é um espaço que me está a entusiasmar. Isto está-me a entusiasmar por vários fatores. Nós temos vindo a falar de azeite... E uma das coisas que o azeite em Mirandela, vamos falar de coisas superficiais, porque o azeite tem muito mais que dizer do que o que eu vou falar aqui, não é? Mas eu estava, portanto, pegando no Padre Salso, quem quiser, e se for ler, na parte das indústrias não, mas se for ler na parte das propriedades, aparece o tratamento, aparece o azeite, o vinho, o azeite, este género de coisas. Que também pode, se quem quiser e quem gostar do tema, também pode depois ter desenvolvimentos na teve ali a filoxera, que foi um bocado complicado, mas depois que também pode ter desenvolvidos na monografia de Carvalhais. Mas são temas muito... E quando nós estamos a ler o Padre Sales, ele ele vai-se reportar ao século XVI, não é? Ainda chega-se ali a falar um bocadinho do princípio do século XV, fim do século XV e depois do século XVI. Nós já falámos aqui várias vezes sobre esse tempo, porque quando nós estamos nos anos 1500, efetivamente começa a haver os primeiros olivais. Mas a produção não vai ser assim tão simples logo, não é? E no Padre Salles ajuda-nos a compreender isto. E depois, há um escritor da época, que é muito referido, que é um indivíduo que estava ligado à geografia em Portugal e que foi um indivíduo que viveu entre o fim do século XV, portanto, 1496, olha, estávamos praticamente quase a ir para a Índia, porque nós chegámos lá em 1498, assim como as Santas Casas também nasceram em 1498, e morreu em 1570, portanto, já na segunda metade do século XVI. Ora, este João de Barros escreve no tempo em que vivia. Não é? Portanto, quando ele se refere a Mirandela, ele é considerado um grande historiador, um dos primeiros grandes historiadores no sentido científico do que é um historiador, não é? E então ele dizia, a uma certa altura, a falar também de Mirandela, não é? Porque é um livro, a geografia... Não, Este livro ainda se consegue encontrar na internet,
8: Pronto,
9: embora sejam reproduções, mas é interessante ler. E ele fala de Mirandela. E ele, veja, nós estamos no princípio do século XVI. Nós estamos a passar, portanto, ele em 1400, ele não ia escrever com 4 anos, não é? Portanto, claro. Ele já vai escrever, já é um homem, ele morreu em 1570, portanto, ele a partir de 1520, por exemplo, já é um homem culto, porque nesta altura, com esta idade, já se tinha estudos muito grandes, não é? E então ele diz que, sobre Mirandela, ele diz assim, é muito pouco, há, que além de se plantarem as primeiras oliveiras e agora há muito azeite na terra. Portanto, o que ele está a dizer com isto tudo é que ainda não há uma grande produção de azeite, mas que a terra...
8: Oliveiras já há, não é?
9: Mas não é só isso. Há e muito azeite. Significa que as oliveiras dão-se muito bem aqui, não é? Há uma grande produção de azeite. Portanto, neste reinado, nós estamos no reinado de Dom Manuel, eu devo dizer que até é uma pena... Às vezes eu tenho pena, eu perco-me muito, pronto. Mas tenho pena, porque eu gostava. Era interessantíssimo escrever um livro sobre Mirandela no tempo de Dom Manuel I. Era interessantíssimo. Não é? Assim como era interessantíssimo escrever um livro sobre Mirandela entre 1860 e 1870. Portanto, há épocas que são tão marcantes e tão interessantes, não é? Aliás, não me quero perder, porque já estou aqui a ficar com vontade de falar em dois documentos que encontrei fantásticos sobre Mirandela, que foram publicados nestes tempos.
8: Haveremos lá chegar.
9: Repare, ainda, repare, no tempo de Dom Manuel I, eu já falei isto também aqui, uma ou duas vezes superficialmente.
8: Sim, mais superficialmente,
9: no tempo de Dom Manuel I, o azeite era pouco, não é? Ainda era pouco. Porquê? Porque quando nós estamos em 1515, que é um ano que até recebemos um documento em 4 de julho do rei Dom Manuel I, por causa da construção da ponte e da construção do primeiro hospital, por ordem de Dom Manuel I, para a província de Trás-os-Montes, não se menciona, em 1515, não é? Já começa a haver oliveiras, aliás, nós já referimos aqui que em Mascarenhas há uma pedra que fala, 1520, e que fala de um pai que está a deixar aos filhos o seu olival, não é? O seu olival. Portanto, estes olivais mais antigos, como nós vamos encontrar aqui em Mirandela, como já vamos ver, têm normalmente as oliveiras com já centenárias. Porque já estamos a falar de oliveiras com 500 anos, não é? Portanto, são grossas e são significativas. Portanto, o azeite... Portanto, quando nós estamos a falar nesta época de 1515, porquê? E porquê é que estamos a falar disto? Porque Dom Manuel I deu um foral novo a Mirandela, não é? Ora, e neste foral tem os produtos. E tem os preços, e tem os impostos.

0: Era de qualquer coisa. E depois, quando continuamos a ler sobre estes tempos, portanto, o padre Salles, o seu padre Ernesto Salles, aborda várias datas, vários tempos e várias evolução do azeite nesta época. Por exemplo, em 1531, 32, estamos no século XVI, veja bem, na primeira metade do século XVI, portanto, o azeite que ele está a falar, da produção de azeite, veja, 2.900 alqueiros eram gastos pelas igrejas. Nas luzes, nas iluminações.
1: Já nesse tempo.
0: 2.900 alqueiros. Portanto, nós estamos a falar, o alqueiro em Mirandela, não é? Era 16,68 litros. Porque nós temos estas medidas todas.
1: E havia variações, não é? Como também pudemos observar na última conversa.
0: Exatamente. Mas quando nós estamos a falar, nós estamos a falar de quase 50 mil litros, não é? De produção. Porque para as igrejas.
1: Só
0: veja
1: para,
0: bem,
1: para
0: porque
1: igrejas.
0: Porque os alqueiros de produção já ia para 29, já ia para cerca de 500 mil, 10 vezes mais. 500 mil litros de azeite que se poderia ver. E há outra coisa curiosa: é que quando se fala do azeite de Mirandela, fala-se sempre, e há sempre uma relação com dos bons azeites de Portugal. É engraçado que...
1: É inequívo, não só a presença do azeite nessa altura, como a sua qualidade já era aí referenciada também, não é?
0: Sempre, em todas as alturas, não é? Assim como as oliveiras, o crescimento das oliveiras, que em muitas regiões de Trás-os-Montes e Alto Douro, é surpreendente o crescimento das oliveiras, não é?
1: Dado o clima que temos,
0: o clima, os terrenos e, de facto, pois, este clima mediterrâneo, praticamente, não é? Que é da terra quente. E nesta altura, havia cerca de... Portanto, quando nós estamos a entrar no século XVI, já se contabilizam mais de 40 lagares. Mais de 40 lagares, mas muito todos para a zona do Douro ainda. Muito para a zona do Douro. Mas Mirandela, por exemplo, nestas épocas, quando nós estamos a entrar no século XVI, século XVII, as épocas consideradas com margem, com maior produção, são muito focadas e têm uma importância muito relativa às terras que vão entre Golfeiras e os Eixos. Aqui mesmo nesta margem direita do Rio Tua. Mas também encontramos, falado com muita referência, a Maravilha, porque há o Marquês António Luís de Távora, que é o Marquês que já é do século XVII, foi o Marquês que fez, este é o Marquês que fez a casa que nós conhecemos dos Távoras, onde agora é a Câmara Municipal.
1: Claro.
0: Este Marquês é um Marquês que ele já morreu no século XVIII, mas não é ele, o filho dele é que vai ser supliciado em Lisboa pelo Marquês de Pombal, não é? naquele celebérrimo e inacreditável julgamento.
1: Sim.
0: Mas, nesta altura, segundo o Sr. Padre Ernesto Salles, as variedades do azeite que são mais... Eu as que encontro com oliveiras mais antigas são as Verdial.
1: Será mais popular aqui na nossa
0: sim,
1: região.
0: Sim,
1: não é?
0: Porque sim. Aquele olival... Eu digo isto porque aquele olival muito antigo que o Sr. Presidente da Junta da altura me mostrou, era tudo Verdial, todas as oliveiras. Mas eles falam em Madural, em Cordovil, em Sevilhana, em Lentisca, portanto, há um conjunto, em Bical, Redondil, portanto, há um Carrasqueira, não é? Portanto,
1: há muitas variedades, mas, de facto, a Verdial é que se encontra mais por aqui, por esta banda, não é?
0: Mas, agora, à medida que o tempo vai passando, e nós passamos do século XVIII para o século XIX, então tudo isto vai aumentar para uma dimensão muito maior, não é? Mas, mesmo assim, nunca comparada como hoje. Nós, hoje, temos uma produção... Não, é difícil falar das produções de azeite aqui na nossa região, porque há anos em que tem quebras de 20%, 30%, há anos em que aumenta, portanto, ter assim uma... Mas,
1: seja como for, é expectável que, com os anos, as técnicas de produção vão fazendo rentabilizar cada vez melhor,
0: sim,
1: não é? Os
0: olivais,
1: as oliveiras, os frutos, não é?
0: Portanto, sem dúvida, e até mudam-se as podas, mudam-se...
1: As colheitas.
0: As pessoas têm... Aliás, sobre esse tema, eu relembro de novo que há um trabalho notável no século XIX em Carvalhais, no sentido de haver um estudo e uma relação de toda a gente que estava ligada à agricultura com as árvores. o conhecimento das árvores, a maneira como deviam ser tratadas as árvores,

0: terrenos. Há um trabalho extraordinariamente interessante.
1: Pois, claro, tem mas, natural exemplo, influência depois no resultado, que neste caso a produção do azeite.
0: Por exemplo, nós hoje podemos falar numa produção, repare, de 4 milhões de litros. Podemos falar num número deste género, não é?
1: E vamos falar de produção intensiva, não é? Que já se usa, não tanto
0: falar,
1: por estas bandas, mas, por exemplo,
0: estou a falar
1: na
0: aqui na região
1: do Alentejo, não é?
0: Não estou a falar em produções a nível nacional.
1: Exatamente.
0: Não é? E reparem, no século XIX, já na parte, na segunda metade do século XIX, nós temos em Mirandela, a região geográfica não a consegui apurar com algum rigor, mas estamos a falar em mais de 250 mil litros. Comparado com 4 milhões, portanto, temos aqui um significativo. Atenção, que eu posso estar aqui a cometer um erro, porque o espaço geográfico pode não ser o mesmo. Porque os livros que eu vou lendo, uns e outros, têm informações muitas vezes diferentes.
1: Claro.
0: E eu ainda tentei comunicar com o Sr. Francisco Pavão para me orientar sobre a fiabilidade deste tipo de informações, mas não foi possível. De qualquer maneira, em Mirandela, no fim do século XIX, fala-se, por exemplo, na produção de 457 pipas. Agora, uma pipa, a gente vai ver na altura, uma pipa, quanto é que levava? Levava 25 almudos. Quanto é que é um almudo? Repara, as coisas acabam...
1: As conversões...
0: Um almudo em Mirandela, que é diferente,
1: unidades,
0: como já vimos...
1: Que foram percorrendo os tempos, não é?
0: Um almudo em Mirandela tem uma medida diferente daquele que tem, não é?
1: Claro.
0: Aliás, e um almudo do azeite tem uma medida também diferente da que tem o do vinho. Portanto, as coisas variam e é por isso que, normalmente, nestes estudos é preciso ter um bocadinho de cuidado, porque...
1: O resultado final fica completamente...
0: Pode variar muito, não é?
1: Claro,
0: não é?
1: Claro.
0: Eu tentei não me espalhar muito para poder... Porque, por exemplo, quando há um livro que fala, na segunda metade do século XIX, numa produção na região de Mirandela de 457 pipas, de 25 almudos cada pipa, eu sei que o almudo são 22 litros, portanto eu vou multiplicar os almudos pelos litros, vou depois multiplicar pelas pipas e tenho uma noção de uma produção que me vai atirar para os números que eu estava, de certo modo, a referir. Repare, ainda no século XIX, o governador civil fala sobre a produção do azeite na nossa região e então já fala em quilolitros. Não é? E ele começa a falar, por exemplo, quando ele começa a falar, por exemplo, em 1894, estamos mesmo no fim do século XIX, e ele começa a falar em 776 quilolitros. Ora, um quilolitro são 1000 litros.
1: Claro.
0: Portanto, neste caso, nós temos aqui uma produção de 766 mil, não é? E em Mirandela, neste ano em que estamos a falar destes 776 quilolitros, em Mirandela, no fim do século XIX, já havia 12 lagares de azeite. Veja, 12 lagares de azeite. Portanto, Mirandela vai assumir, a partir do século XIX, não para. Né? Mirandela não para. Eu achei piada que estive um dia destes no Douro e achei muito interessante. Fui almoçar ao Douro, a uma quinta muito conhecida, que é a Quinta da Pacheca, jantar. A Quinta da Pacheca, que é uma quinta muito conhecida do Douro e muito importante, que já vem desde o tempo de Cister, da Ordem de Cister, portanto, já com séculos e séculos. A Pacheca, a quinta chama-se da Pacheca porque a dona da quinta, muito importante, foi uma senhora que era casada com o senhor que era o Pacheco, que era o senhor. Portanto, a Pacheca, a mulher do Pacheco é a Pacheca.
1: Atualmente,
0: não é?
1: Foi dada assim o nome.
0: Mas então, por exemplo, 12 lagares de azeite. E é engraçado que nós, mesmo no princípio do século XX, em 1903, nós estamos a falar já de um azeite de Mirandela, porque havia depois feiras e as pessoas já gostavam de ir às feiras mostrar os seus produtos. E repare que há um produto que fala num livro que eu li em 1903, premiado em Lisboa, o azeite apresentado pelo Dr. Olímpio Guedes de Andrade, medalha de prata, está a ver, um azeite que estamos a falar daqui do Conselho de Mirandela. Portanto, hoje a dimensão, já vamos a caminho dos 80 mil hectares, não é? De terra de azeite
1: cultivada, não é?
0: Cultivada com azeite, e, portanto, temos aqui um aumento extraordinariamente significativo. Mas eu achei interessante, quando eu estava a falar aqui, e vou procurar informações sobre lagares de azeite. E achei muito interessante porque o meu filho mais novo, Francisco, trouxe-me uma fotografia que tirou num caminho muito bonito que há aqui. Ele gosta de caminhar, às vezes com a filha, fazer um bocadinho de atletismo, junto à ribeira que vai por aqui fora, na saída de Mirandela, esta ribeira que vai desaguar aqui no Rio Tua, e ele vai indo ali e tirou uma fotografia a um círculo de metal, com inscrições. E eu achei muito interessante, e ele quando encontra assim qualquer coisa, tira uma fotografia do telemóvel e manda-me. Oh pai, olha, achei piada aqui, que ainda tem Mirandela com dois L's.
1: Para receber, enfim, o devido estudo.
0: Pô, Mirandela com dois L's, está lá escrito. E eu achei muito interessante, porquê? Porque isto, as pessoas às vezes perguntam-me, senhor professor, Mirandela com dois L's. Antigamente escrevia-se, quando é que é este antigamente? Quando é que se deixou de escrever Mirandela com dois L's? Quando é que se deixou de escrever Farmácia com PH? Quando é que se deixou Antero com TH? Quando é que está a ver esta ideia? Quando é que se deixaram, por exemplo, há muitas consoantes, o L, a duplicação do L aparece muitas vezes. Portanto, a duplicação de letras, tudo isto acabou num acordo ortográfico, que foi feito em 1911. Quer dizer, a partir de 1911, nós deixámos de escrever Mirandela com dois L's.
1: E o segundo L.
0: Claro que pode haver ainda pessoas a escrever, mas, segundo as regras...
1: Já não deve haver muitas, não é? Porque...
0: Não, pois, portanto, quando nós estamos a falar em Mirandela com dois L's, era escrito assim até 1911. Depois de 1911, há um acordo ortográfico.
1: Foram
0: e então,
1: atualizados, não é?
0: Uma das coisas que eu achei interessante, e como eu andava aqui a pensar nos azeites, uma das coisas que eu achei interessantes foi ver que chapa era esta. Portanto, era uma chapa que pertencia a uma nora. Porque eu encontro em Mirandela, nesta altura, vários terrenos que têm noras. E então fui procurar quem é que teria feito esta em Mirandela, com dois L's ainda. Portanto, estamos no fim do século XIX e a passagem para o século XX, nós estamos aqui. Mas quem é que teria feito isto? E então, o que é que lá diz naquela placa que o Francisco fez o favor de me mandar? Teve essa delicadeza. Diz assim, tem lá escrito Augusto César Ribeiro. Ora, Augusto César Ribeiro...
1: Escrito mesmo forjado na própria peça.
0: Na própria pedra. À volta do
1: metal,
0: círculo.
1: Metal, neste caso.
0: Pedra, é uma peça circular.
1: Sim.
0: E tem escrito à volta do círculo Augusto César Ribeiro e depois cá embaixo Mirandela com dois L's. Portanto, nós estamos num tempo que, naturalmente, será a passagem do século XIX para o século XX, não é?
1: Porque datas não têm essa peça metálica.
0: Não tem data nenhuma, não é? Mas, repare, e eu achei muito interessante, porquê? Porque, o que é que eu faço? Eu, quando tenho uma informação deste género, eu vou sempre falar com pessoas que, normalmente, têm já bastante... Olha, por exemplo, com o meu colega e com o meu amigo Eduardo Botelho, não é? Porque ele tem um conhecimento muito significativo da vida de Mirandela, porque gosta disso e porque estuda e porque também grande parte da vida dele já foi passada, nasceu em Mirandela e viveu muito em Mirandela. Também falo muito com o Sr. Figueiredo Sarmento. Portanto, eu normalmente vou falar com pessoas no quanto tomo café, opa, quem era este? E então, fiquei a saber que este Augusto César Ribeiro era o senhor que, na altura, fez esta peça para as noras, mas também fiquei a saber que ele fazia muitas peças para lagares. Do tempo em que os lagares tinham aquelas pedras cónicas, troncocónicas.
1: Estamos a falar de... Esse senhor, no fundo, era um ferreiro, trabalhava
0: em Mirandela. Era um ferreiro que trabalhava em Mirandela. E então, mas o pai dele já era também ferreiro, que era o António Ribeiro, que é o fundador da Casa Tramagal. Veja, Casa Tramagal era uma casa importante que ficava aqui na rua junto à Farmácia Central. Ainda lá está. Ainda lá está. Ainda lá está a casa. Não se chama Tramagal, não é? Mas, e o que é que eu faço normalmente quando vejo estas casas? O que é que eu faço? Bom, as revistas antigas de Mirandela, que normalmente têm imensa publicidade. E uma das revistas antigas de Mirandela que tem publicidade, folha sim, folha não, normalmente é a revista da inauguração da sede, que é de 1960. Ora, eu vou à inauguração da sede a 1960, que foi quando ela foi inaugurada, e começo a desfolhar que eu tenho a cópia do livro da inauguração
1: dessa
0: da sede.
1: Edição,
0: não tenho o livro, mas tenho a cópia. E, além disso, nós temos acesso na Câmara Municipal, temos acesso no arquivo da história a este livro. Diz assim, Fábrica do Tramagal. é assim que está lá.
1: Já há referências aí nessa...
0: E depois
1: 1900 e...
0: Isto é publicidade da Casa, sim, Tramagal na inauguração da sede em 1960. Mas
1: a casa já existiria antes.
0: Muito antes, porque diz assim, a maior produtora de máquinas e utensílios agrícolas do país. E depois começa. Tem todas as peças que são necessárias para os lagares de azeite. Claro. É claro que era o que eu...
1: Por ser especializada numa atividade que era recorrente aqui.
0: Exatamente. Fala em debulhadoras, fala em charruas, fala em descaruçadores, fala em mecânicos, fala em cortes manuais e mecânicos, fala em... Tem coisas engraçadíssimas. Tem esmagadores de uvas, tem prensas de parafusos, hidráulicas, tem noras, tem bombas, cá estão as noras, tem bombas. E depois, na parte final, diz... diversas máquinas industriais e depois diz Metalúrgica Duarte Ferreira, S.A.R.L. Tramagal. Cá está a casa. E depois diz assim, filial, porque era uma das coisas que também gostava de saber, se ela foi fundada aqui com o nome Tramagal ou se era uma filial de uma outra casa. E, de facto, era uma filial em Lisboa, que tinha a sede na Avenida Dom Carlos I, e esta casa era dos agentes dessa Metalúrgica Duarte Ferreira Tramagal, em Lisboa. Era uma casa, era um agente,
1: veio daí, então.
0: Era um agente em Mirandela de António Ribeiro Herdeiros Limitada. Tá, portanto, achei interessante. Quer dizer, porque quando...
1: Esta história toda recuamos aqui através de uma fotografia, uma peça que ainda hoje pode ser vista, não é?
0: Mas também chegámos aos lagares de azeite.
1: Claro.
0: E chegámos à Casa Tramagal, que é uma casa importante. Aliás, a maneira como é feita a publicidade desta casa, vê-se que era uma boa casa comercial de Mirandela, de trabalhar todo este tipo de metais. E eu, é uma coisa que eu acho interessante, porque quando nós caminhamos, já são várias fotografias que o meu filho me manda, e quando anda a caminhar e a passear e a correr por aqui, por a região, encontra coisas muito engraçadas. E vai lá ver. E se tem letras, tira fotografias.
1: O caso desta Nora está ali na zona onde está agora a Ecoteca, não é?
0: Ali perto, em frente, ao pé de uma figueira muito grande. Ao pé de uma figueira muito grande. E lá está uma antiga Nora, um resto de uma antiga Nora. Mas que lá tem estes textos. É claro que eu agora, à medida que for encontrando peças feitas de metal, lá vou eu ver se aparece o nome, porque é esta casa que é tão antiga, porque ainda tem Mirandela com dois L's, como já sabemos, deveria ser. Pode não ser. Mas
1: em princípio, pelo menos foi antes
0: se aplicarmos o corpo gráfico. Exatamente. Portanto, nós temos aqui um caminho muito interessante, que é... Eu normalmente recolho sempre por exemplo, todos os nossos... Havemos até de fazer um programa sobre isso. Todos os nossos bancos de jardim, há alguns que têm lá alba, por exemplo. Há alguns que têm... uma vez fiz aqui um programa sobre um vaso, que está na avenida, está ao pé do Pinheiro, da Travessa do Pinheiro.
1: Sim, sim, sim.
0: Está um vaso da CP.
1: Da CP,
0: que acabámos por... Este tipo de pormenores, muitas vezes, levam-nos... É como as datas que estão nos portões, que havemos de falar
1: através
0: sobre
1: da arquitetura, do desenho desse, exatamente, objeto, enviar-nos, de certa forma, para uma determinada data.
0: Pois, portanto...
1: Muito bem, professor. Para concluir, não sei se...
0: Não, para concluir é que eu gostava de ainda abordar um problema, mas esse problema obriga-me a um estudo, por exemplo, inclusivamente, os rótulos. Porque nós hoje, o papel central que o azeite tem na gastronomia, também já tinha mais ou menos dito isto, leva-nos para uma especialização e uma qualidade extraordinária dos azeites que nós consumimos, não é?
1: E voltamos então aos rótulos, mas oportunamente numa próxima conversa. Professor Pedro, foi como sempre um gosto. De hoje a 8 dias temos-lo cá de novo. Saúde e obrigado. Até para a semana.
0: Boa semana para todos.
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1: O mundo anda tão moderno, tão cheio de explicação, que há máquinas com juízo e homens sem coração. Na guerra falam de paz, no clima fazem sermão, mas quem paga a atualidade é sempre o mesmo, o cidadão.
2: Então, Sr. Ministro, a cimeira do clima correu bem?
3: Muito bem, fomos todos a jato privado discutir como reduzir as emissões.
2: E chegaram a um acordo?
3: Chegámos, ora, para o ano vamos de 2 jatos, isto para não irem tão cheios.
2: Nas redes sociais, o presidente daquele país disse que ia unir a nação.
3: E uniu?
2: Uniu, sim, senhor.
3: Em torno dele?
2: Não, é contra ele. Nos comentários.
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9: 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Manguelas foi preso, calculem. E olhem que o Manguelas está muito mais inocente, mas mesmo muito mais inocente do que todos os outros inocentes.

0: E me desalarguem-me! Desalarguem-me que eu não fiz nada!
1: Silêncio!
0: Ai.
1: Tenha maneiras, está num tribunal!
0: Eu bem sei, senhora doutora juíza, que já não estou na tribuna de honra do Estádio da Luz!
1: Muito bem! Com que então o réu diz que não fez nada?
0: Claro que não! Eu nunca faço nada! Sim, que eu estou desempregado e não faço nada porque não estou para tirar o trabalho aos ucranianos, aos cabo-verdianos, aos georgianos e aos outros anos todos!
1: Silêncio!
0: Ai!
1: Eu não quero aqui discursos porque isto aqui não é nenhuma assembleia, é um tribunal!
0: Ah, mas os da assembleia também são cá dos meus! O trabalho deles é um descanso. Grandes compinchas os nossos insignes representantes, não são?
1: Calce, calce, homem. Afinal, porquê é que o trouxeram ao tribunal?
0: Mau, calma ou bote faladora. Em que é que ficamos, senhora doutora juíza?
1: Homem, fale.
0: Claro, a falar é que a gente se entende.
1: Quem não o entende sou eu. Tenho aqui uma folha de serviços.
0: Não sei porquê, senhora doutora juíza. No fundo, eu não faço mal a ninguém, a não ser o meu próprio fígado e restantes miudezas.
1: Isso é o que você diz. Mas temos aqui o agente Basófias, que não o prendeu por acaso. Não é verdade, senhor agente?
2: É verdade, senhora doutora juíza. Desta vez ele preparava-se para fazer mal, porque ia meter-se no carro no estado em que está.
0: No carro, eu? Mas eu nunca tive carro, nem ameaças, ora é essa. Nem aquele gordinho da televisão, o Fernando Mendes, me deu um. E agora também já não dá, porque ele vai deixar de andar lá no concurso para descansar a cabeça. Aquilo é feito lutando, coitado.
1: Oh, Manguelas, calce sim. Isto é um tribunal. Oh, agente Basófias, importa-se de explicar como é que deduziu que aqui o Manguelas se preparava para se meter num carro, estando como está, no rico estado em que está?
0: No rico diz muito bem, porque realmente é uma rica pinga aquela do Manel da Tasca. Rica pinga, pá. Aquilo é mesmo um verdadeiro vinho de missa, porque depois de bebê-lo, um homem fica mesmo abençoado.
2: Pois, pois, e vinha ele assim abençoado a sair da Tasca quando eu ouvi dizer-lhe: adeus à malta, que eu agora vou de carrinho. Oh, olha que eu ouvi bem, senhora doutora juíza.
0: Oh, senhora doutora juíza, não há nem nunca houve carrinho nenhum. Foi só, apenas e unicamente, uma força de expressão.
1: Uma quê?
0: Uma força de expressão. Senhora doutora juíza, não sabe o que é uma força de expressão, não? Então olhe para a minha cara, que eu vou fazer força e vai ver a minha expressão.
1: Gente Basófias, mande-o embora porque não há razão para julgar o Manguelas.
2: Não há razão, senhora doutora juíza. Pois olhe que a mim não me cheira.
0: Não lhe cheira? Ai, não lhe cheira? Então ponha-se aqui atrás de mim, porque eu do carro só tenho o tubo de escape. E quem tem escape, sempre escapa.
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0: Olá lá! Está dias de sorte!
1: É aqui o gabinete dos inspectores Pastilhas e Amendoinha?
0: É, sem tirar nem pôr!
1: Muito prazer.
0: Oh, o prazer é todo meu. Se tiver a oportunidade, é claro.
2: Amendoinha, tem juízo. Faça favor de dizer, minha senhora.
1: Bem, eu sou a secretária diplomada dos Assuntos Estrangeiros e fui encarregada, em nome de alguns colegas, de vos contactar e contratar para que descubram como foi possível, sem haver dinheiro, aliviar a austeridade dos portugueses sem deixar de cumprir as obrigações com a Troika e o FMI.
0: Milagre! Milagre! Milagre!
1: Só pode ter sido, realmente.
2: Um momento. Se tudo se resolvesse com milagres, tudo ficaria automaticamente explicado e nós seríamos mais dois desempregados.
0: Ah, bom. Então, para não agravar os números e as estatísticas, nós vamos aceitar o trabalho, não é verdade, chefe?
2: Claro, Amendoinha. Senhora Dona Secretária Diplomática, nós vamos imediatamente descobrir de onde veio o dinheiro que possibilitou ao governo aliviar a austeridade. Amendoinha. Let's go.
0: Ok, chefe. Contrariado, mas vou.

0: que desejais, meus irmãos?
1: É aqui que é o convento da Ordem dos Descalços Sem Sapatos.
0: Assim é, meus irmãos. Quereis entrar e aderir à nossa ordem, é?
2: Livra, eu tenho os pés muito sensíveis, Sr. Frade. Tenho até um joanete que é mesmo um grandíssimo filho do diabo.
0: Jesus, credo!
1: Amendoim, be quiet. Sr. Frade, nós só queríamos uma informação. Sabe por acaso se o governo já está autorizado a fazer milagres?
0: Não, não está. O governo não é nenhum santo, embora eles tenham um António. Mas está longe de ser o Santo António.
1: Ah, sendo assim já percebi tudo. O milagre afinal não foi nada milagre. Amendoinha, let's go.
2: Ok, chefe. Contrariado, mas vou.

0: Olá, nós queremos falar com a secretária diplomática que nos contratou.
1: Um momento, vou já chamá-la. Eu sou uma funcionária desconsulada, porque estava num consulado que fechou por falta de verba e fiquei desempregada e sem consolo.
0: Ah, tadinha. Se houver algum consolo que eu lhe possa dar...
2: Amendoinha. Be quiet.
3: Ah, são os inspetores Pastilhas e Amendoinha. Então... O que é que descobriram?
2: Descobrimos que o dinheiro que Portugal não tem são euros. Mas o que foi dado para pagamento à Troika e ao FMI são dólares. E dólares. Ainda há alguns debaixo do colchão do governador do Banco de Portugal.
0: Sim, que eles lá na Troika e no FMI só aceitam dólares. Há lá muitos camelos, mas não são burros. Money, money, money.
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9: Oh, Tony, então tu sabes que eu agora ando muito informada.
10: Informada, tu? Andaste a ler o jornal e...
9: Não, olha, vi 3 títulos no telemóvel e discordei logo de 2.
10: Isso hoje em dia já dá para comentadora.
9: E vi que mais a inteligência artificial vai mudar o mundo.
10: Então e já mudou tê-lo?
9: Claro. Então pedi-lhe para me organizar a vida.
10: Aí ela conseguiu.
9: Disse, apaga esta aplicação e vá trabalhar.
10: A inteligente, portanto.
9: Olha, e o Mundial, o que é que tu achas?
10: Ai, o Mundial é lindo. É, une os povos.
9: Une-me?
10: Une, sim, durante um mês. Todos esquecem as guerras, a inflação e os problemas.
9: Ai, tão bonito.
10: Ah, depois vem a conta da televisão, das viagens e das cervejas. E olha, e lembram-se logo da inflação.
9: O futebol aproxima as pessoas.
10: É, principalmente do crédito pessoal.
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11: Uma colisão rodoviária entre duas viaturas provocou esta manhã a morte de uma mulher de 83 anos na estrada que liga Poiares a Freixo de Espada à Cinta. Além da vítima mortal, um homem de 55 anos ficou gravemente ferido. O acidente envolveu uma viatura ligeira de mercadorias que seguia no sentido Poiares Freixo de Espada à Cinta e um veículo pesado de mercadorias que se encontrava parado na berma da estrada, no mesmo sentido, como conta o comandante dos bombeiros voluntários de Freixo, Vítor Rentes.
16: Resultaram duas vítimas, uma do sexo masculino de 55 anos, que foi transportada em estado grave pela CIV de Mugadouro para Macedo de Cavaleiros, e uma vítima do sexo feminino de 83 anos, que sofreu uma paragem cardiorrespiratória, a qual foi prontamente assistida, mas acabou por não resistir aos ferimentos. Foi declarado o óbito no local pelo médico do INEM.
11: No local estiveram 30 operacionais, apoiados por 7 viaturas, o helicóptero do INEM, sediado em Macedo de Cavaleiros, a ambulância da CIV, de Mugadouro, e uma ambulância de Torre de Moncorvo, bem como a Guarda Nacional Republicana. A direção da EPA, Escola Profissional de Agricultura de Carvalhais, em Miradela, já recebeu luz verde do Ministério da Educação para abrir concurso público de atribuição de 22 meios horários de 3 horas e meia para assistentes operacionais e administrativos tarefeiros. Recorde-se que a falta de funcionários naquela escola e o silêncio do Ministério tinha sido denunciado pelo diretor, que se mostrou muito preocupado com essa carência a poucos dias do início do ano letivo. Marcelino Martins diz que esta situação vem minimizar o problema, mas o atraso no procedimento de concurso tal vai fazer com que os novos assistentes operacionais só devam entrar ao serviço em pleno funcionamento das atividades letivas.
20: A solução foi a mesma dos anos anteriores. Tivemos autorização agora em meados de setembro para abrir um procedimento concursal para meios horários. A questão que se coloca é o porquê desta autorização ser tão tardia. Ao contrário dos anos anteriores, esta autorização vinha em julho. Os funcionários estavam connosco no início do ano letivo. Agora vão estar connosco a meio do primeiro período.
11: Perante esta situação, o diretor da EPA de Carvalhais admite que, até à chegada dos novos funcionários, terá de estabelecer prioridades, dada a quantidade de valências que a escola detém.
20: Vamos dar prioridade a certas valências da escola, nomeadamente a limpeza das salas de aula, a segurança e a limpeza das residências, o refeitório, em detrimento, para já, da exploração agrícola.
11: Por agora, o problema da falta de assistentes operacionais deve ficar resolvido, se bem que com algum atraso. Relativamente à possibilidade de a EPA de Carvalhais poder passar a ter uma gestão municipalizada, Marcelino Martins adianta que não há qualquer novidade, pelo que a escola vai continuar sob a tutela do Ministério da Educação. Recorde-se que no início do verão, o Ministro da Educação, em declarações proferidas durante uma audição regimental na Assembleia da República, referiu que estava a ser feita uma avaliação da rede de escolas profissionais de agricultura de todo o país, e Fernando Alexandre admitiu que a sugestão pudesse vir a ser entregue aos municípios ou às comunidades intermunicipais. Vânia Magalhães, natural de Mirandela, tomou posse como juiz-presidente do Tribunal Judicial da Comarca de Coimbra. A cerimónia decorreu no Salão Nobre do Tribunal da Relação de Coimbra e foi presidida pelo presidente do Supremo Tribunal de Justiça e do Conselho Superior da Magistratura. A nova presidenta, mirandelense de 44 anos, defendeu uma presidência próxima e disponível, assente no diálogo e na procura de respostas para os problemas concretos. No desporto, o Sport Mirandela derrotou este domingo fora o Carção por 4-2, em jogo a contar para a jornada inaugural do Distrital da Associação de Futebol de Bragança. Os golos dos alvinegros foram apontados por Gato, que bisou, Jarju e Bernardo. Na próxima jornada, o Mirandela recebe o Rebordelo, que venceu em sua casa o Bragança B por 2-1. No outro jogo disputado este domingo, o Argozelo foi a Carraseda de Anciãs derrotar a equipa local por 2-1. Já o jogo UPB Torre de Moncorvo foi adiado para 1 de dezembro, folgou o Clube Atlético de Macedo Cavaleiros. Já a equipa de juniores do Mirandela sofreu uma pesada derrota por 6-0 no passado sábado em casa frente ao Moreirense na abertura do Campeonato Nacional da 2ª Divisão de Sub-19. Ao intervalo, a equipa alvinegra já perdia por 3 golos de diferença. A equipa de Moreira de Cónegos marcou outros 3 durante a segunda metade. No próximo sábado, o Mirandela joga no terreno do Santa Maria, que perdeu na deslocação à Póvoa de Varzim por 2-1. Entretanto, a mirandelense Maria Luís Ribeiro é uma das 14 atletas portuguesas que passam a integrar o projeto do Centro Nacional de Treino da Federação Portuguesa de Basquetebol, sediado no Centro de Alto Rendimento do Jamor, em regime de internato durante as 2 próximas temporadas, ou seja, até 2028. A mirandelense de 14 anos, que representa o Basquete Clube Vila Real, recebeu o convite depois de ter integrado os trabalhos de observação para o escalão de sub-14 femininos e de já ter participado em estágios de preparação com vista aos compromissos europeus de sub-16. Maria Luís e mais três jovens basquetebolistas provenientes de vários clubes nacionais vão agora trabalhar sob as ordens da equipa liderada pelo diretor técnico nacional Paulo Neta e do treinador principal André Silva. Com o início do ano letivo, o atleta deixa a sua família em Mirandela e vai passar a frequentar o 9º ano de escolaridade na zona da Grande Lisboa, estando garantida a sua integração na rede de unidades de apoio do alto rendimento escolar. A jovem mirandelense vai agora treinar diariamente várias horas e cumprir todo o plano académico com os restantes atletas. O Centro de Alto Rendimento do Jamor dispõe de uma residência para os atletas em regime de internato que assegura as condições para o desenvolvimento das carreiras desportivas e do percurso académico. O Centro de Treinos de Alto Rendimento do Jamor responde às necessidades da preparação de atletas de alto rendimento, seleções nacionais e jovens com talento desportivo em processo de desenvolvimento. Filipe Cardoso, do Clube Gafanha da Encarnação, e Helena Rodrigues, do Condeixa Aqua Clube, foram os vencedores da 14ª Travessia do Tua, prova realizada este domingo no Espelho d'Água do Rio Tua, em Mirandela, integrada no 19º Circuito Nacional de Águas Abertas 2025-2026. Para Filipe Cardoso, a vitória trouxe-lhe também a liderança do Circuito Nacional, o que naturalmente o deixa muito satisfeito, se bem que o nadador deixa alguns reparos à qualidade da água do rio.
3: Ah, pronto, tem sido pronto, uma disputa aqui constante, pronto, é sempre esperar o melhor, mas pronto, houve muita preparação por trás, não é? E pronto, no início estava em segundo, depois tentei acabar forte e, pronto, e culminou com a vitória e continuar a trabalhar. É uma zona muito bonita, as condições estavam muito clarinhas, céu limpo, a visibilidade estava impecável, pronto, correu bem. A qualidade da água assim um bocadinho mais duvidosa, mas à partida terá tudo bem. Penso que seja assim, o único aspecto a ressaltar, se isso melhorando, penso que passa a ser um sítio impecável. Com a organização correu tudo muito bem.
11: Os mesmos reparos também de Helena Rodrigues, a vencedora em femininos da prova rainha dos 3 km.
21: Mas vim num bom grupo, vim a aproveitar um bocado a cola dos rapazes e depois na reta final disparei para tentar chegar à frente do grupo, portanto acho que foi uma boa prova mesmo assim. Sim, um bocadinho, é assim um bocadinho baça, um bocadinho verde, encontra-se algumas folhas, alguns paus, mas pronto, também já nadei em águas piores, mas também já nadei em águas melhores.
11: Esta competição de Mirandela, que teve cerca de uma centena de atletas, contou ainda com provas de 1.500 e 400 metros. Nos 1.500 metros, Simão Silva, do Gualdin Pais, foi o primeiro. Nos 400 metros, os triunfos foram para Salvador Sousa, da natação de Famalicão, e para Susana Carvalhinha, de Vila Real. A vereadora do Desporto do município de Mirandela, Vera Preto, sublinha que esta competição, tal como as provas de canoagem, atrai em Mirandela atletas, equipas, familiares e visitantes de vários pontos do país, contribuindo para a dinâmica da cidade e para a valorização do Rio Tua, enquanto espaço do desporto, lazer e convívio.
22: Continua a ser importante termos esta prova aqui em Mirandela, aliás ainda agora estávamos a falar se calhar até a fazer um upgrade com uma prova ainda com outras características, juntamente com a Federação e com a Associação de Natação, mas é importante porque o rio é nosso, o rio faz parte da nossa identidade, faz parte da nossa cultura e portanto esta proximidade ao rio faz sentido e portanto é com sucesso que nós vemos este evento. Hoje temos aqui cerca de 100 atletas, são vários clubes do país inteiro e portanto acaba por ser já um momento de 19 circuitos que acontecem ao longo do ano no país. Esta já é uma data fixa, já é um evento fixo aqui em Mirandela.
11: A Travessia do Tua, que acontece pelo 14º ano consecutivo, é organizada pela Associação Regional de Natação do Nordeste e Federação Portuguesa de Natação. Conta ainda com o apoio do município de Mirandela. Terra quente.

0: Era uma vez a mosca Fosca, que vivia num bosque distante. Farta de zunir, de dar voltas sem parar, decidiu fazer uma casa para morar.
1: Podia dormir na cama e ficar muito quentinha. Podia receber amigos e preparar doces na cozinha.
0: E a mosca pôs-se a trabalhar, erguendo uma casa num lindo lugar. Para o seu lar inaugurar sem demora, preparou um belo bolo de amora. O seu aroma espalhou-se pelo bosque afora. Arranjou 7 assentos e para a mesa 7 pratos. Não cabia nem mais um. Pouco tempo passado, bateu à porta o escaravelho.
2: Quem vive neste lugar? Quem vem o visitar?
1: A mosca Fosca. Faço uma festa para inaugurar este que é o meu novo lar. E tu quem és?
2: Sou o escaravelho carqueiro, aquele que tem o nariz vermelho. Que bom cheiro! Posso entrar?
1: Claro que sim! És o primeiro a chegar!
0: E muito contentes os dois, decidiram merendar. Mas quando iam começar, passou por ali um morcego. Viu a casa, cheirou-lhe a bolo e bateu à porta.
3: Quem vive neste lugar? Quem venho visitar?
1: A mosca Fosca e o escaravelho carqueiro. E tu quem és?
3: Ora, eu sou o morcego relego, o que gosta de noite para ter sossego. Ai, que fome! Posso entrar?
1: Claro que sim! És o segundo a chegar!
0: E muito contentes os três, decidiram merendar. Mas antes da primeira dentada, passou por ali o sapo. Cheirou-lhe a bolo e ficou com apetite.
4: Quem vive neste lugar? Quem venho visitar?
1: A mosca Fosca, o escaravelho carcanho e o morcego relego. E tu quem és?
4: Sou o sapo larapo, com lacerote de trapo. Que bem cheira! Posso entrar?
1: Claro que sim! És o terceiro a chegar!
0: E muito contentes os quatro, decidiram merendar. Mas quando iam começar, passou pelo bosque a coruja. Viu a casa, ouviu a festa e aproximou-se.
5: Quem vive neste lugar? Quem venho visitar?
1: A mosca Fosca, o escaravelho carcalho, o morcego relego e o sapo larapo. E tu quem és?
5: Sou a coruja rabuja, a que limpa e nunca suja. Boa festa, posso entrar?
1: Claro que sim! És a quarta a chegar!
0: E muito contentes os cinco decidiram merendar. Mas quando iam começar, passou por ali a raposa. Cheirou-lhe a bolo e animou-se a entrar.
6: Quem vive neste lugar? Quem venha visitar?
1: A mosca Fosca, o escaravelho carcalho, o morcego relego, o sapo larapo e a coruja rabuja. E tu quem és?
6: Sou a raposa termosa. Sou muito esperta e muito gulosa. Que bolo apetitoso! Posso entrar?
1: Claro que sim! És a quinta a chegar!
0: Oh, e muito contentes os seis, decidiram merendar. Mas quando iam provar o bolo, passou por ali o lobo. O cheiro fez-lhe crescer água na boca e bateu à porta.
7: Ai, quem vive neste lugar? Quem venho visitar?
1: A mosca Fosca, o escaravelho carcalho, o morcego relego, o sapo larapo, a coruja rabuja e a raposa tramosa. E tu quem és?
7: Oh, eu sou o lobo rabobo, o mais narigudo à face do globo. Que bolo tão bem feito! Posso entrar?
1: Ah, claro que sim! És o sexto a chegar!
0: E muito contentes, os sete decidiram merendar. Mas quando por fim iam provar o bolo, apareceu por ali o urso. Tinha estado toda a tarde à procura de amoras, sem encontrar nenhuma. Viu a casa, ouviu a festa e pensou...
8: Por que não me convidaram?
0: E bateu à porta.
8: Quem vive neste lugar? Quem venho visitar?

0: gritar.
1: É mosca fosca, o escaravelho carcalho, a morcego relego, o sapo larapo, a coruja rabusa, a raposa tramosa e o lobo rabobo. E tu quem és?
0: Eu sou o urso lambareiro, o mais guloso do mundo inteiro. E este rico bolo de amora, vou comê-lo todo agora.
2: E assim se acaba o conto, com uma dentada. E pronto. Vitória, Vitória, acabou-se a história.

0: 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Bem-vindos, está no ar mais um episódio de Ecos de Infância. Hoje vamos falar de uma coisa que acontece todos os anos, mas que nunca acontece exatamente da mesma maneira: o regresso às aulas. Há quem conte os dias para voltar à escola. Há quem também conte os dias para voltar, no fundo, para as férias terminarem. Há pais que dizem, finalmente, volta à rotina. Há pais que, no dia de deixar os filhos na escola, dão um abraço um bocadinho mais demorado e entram no carro com um nó na garganta. Isso também é muito habitual. Ora, então, porque podemos sentir duas coisas no mesmo tempo, podemos estar, portanto, cansados das férias, ainda assim ter pena que acabem, podemos desejar que os nossos filhos voltem à escola e, ao mesmo tempo, sofrer com a separação, podemos sentir alívio e saudade. É precisamente essa ambivalência que hoje vamos explorar no programa. Para nos ajudar, como é habitual, temos connosco a psicóloga Lúcia Menezes. Bem-vinda. Ora, vamos ter um tema de facto interessante este, e começamos por perceber um pouco por que razão é que este regresso às aulas pode de facto provocar sentimentos assim tão diferentes, porque nem todos os regressos são iguais, não é?
1: Sim, porque também lá está, nós somos seres complexos, não é? E a nossa parte emocional está muito complexa, então há partes de nós que têm vontades diferentes, não é? Portanto, é a ambivalência é um bocado resultante disso, não é? Da parte de nós que cá está pelos cabelos, quando as férias estão a acontecer, não é? De já não consigo mais, preciso de uma pausa, isto não está a ser demais para mim, não é? E ao mesmo tempo, a outra parte que é, não, mas deverias te sentir gata porque tens tempo com os teus filhos. Não é? Isto não faz de um bom pai ou um bom mãe, não é? Portanto, estas duas partes aqui conjugam, não é? Interferem um pouco uma com a outra. Portanto, sim, quando o cenário de regresso às aulas vem, elas manifestam-se de formas diferentes. Daí a ambivalência.
0: Ou seja, de facto, podemos então pensar assim, que ainda bem que começa a escola, é o que uns dizem, não é? Sem estar a dizer que estou farto do meu filho, não é? Ou seja, uma coisa não tem a ver com a outra, se calhar, não é?
1: Exatamente. Isto também reflexo um bocadinho do próprio julgamento, não é? Eu posso desejar ter o meu tempo e não quer dizer que esteja farto, mas que simplesmente reconheça que tenho uma paciência limitada, não é? E que também preciso do tempo para mim. Portanto, uma coisa não tem necessariamente significar a outra.
0: Portanto, pode haver aqui estas duas situações, não é? Ora, também seja importante, se calhar é importante dizer em voz alta que às vezes os pais sentem culpa por desejarem que as férias terminem. Porquê que acham? Porquê que têm este sentimento de culpa também?
1: É por causa do próprio julgamento, que estava a falar há bocadinho. Não é? Pois, no sentido, não, mas um
0: bom pai... julgados, claro.
1: Um bom pai ou boa mãe ainda não pode querer que as férias terminem, não é? Tem de esperar que as férias sejam infinitas e que durem até... Não vai poder mais, não é? Porque se eu desejo que elas terminem, de alguma forma estou a mostrar... Não é aqui uma limitação das minhas competências, da minha paciência, não é? Significa o quê? Que eu sou pior pai ou pior mãe que outros, não é? Outros estão sempre felizes e contentes e a sorrir a ir para a praia, a sorrir a levar aos miúdos a fazer coisas, não é? Então eles são melhores que eu, não é? O que é que eles têm que eu não tenho, não é? Portanto, sim, isto, a própria culpa vem daí, não é? Porque sabemos que a culpa é o que faz com que... O próprio sentimento que faz com que nós tentemos mudar os nossos comportamentos, não é? Aquilo que achamos que está menos ajustado, etc. Nós sentimos-nos culpados, que é para ter aquela ímpeto de mudar o comportamento. Só que lá está, há culpas boas, não é? Culpas que dá para alterar e culpas que nos impedem, não é? Que nos limitam. E esta acaba por ser um pouco isto, não é? De não podemos querer desejar ter uma paciência infinita quando, não é? Também, além de sermos pais, somos pessoas, não é? Que também têm as suas necessidades individuais. Portanto, é um bocadinho estar, não é? A desejar quase que o improvável, não é? O não desejar que tudo chegue ao seu fim, não é? Porque tem algo que é limite, incluindo as férias.
0: Lúcia, considerando um pouco também este exemplo concreto, que isto pode acontecer, não é? Adoro estar com os meus filhos nas férias. Mas quando chega setembro sinto um alívio enorme, era o que estávamos aqui a falar, não é? Depois, no primeiro dia de aulas, fico triste e com vontade de os trazer de volta, sinto-me incoerente. O que é que podemos dizer às pessoas que pensam isto?
1: Que está a viver uma ambivalência de partes.
0: Lá está o tal tema que hoje trazemos, não é?
1: Exatamente. É, no fundo, que tem papéis aqui seus a manifestarem-se de formas diferentes, não é? Que a mãe dentro desta pessoa está a mostrar esta tristeza, não é? Pela separação, não é? Por ter menos tempo com o filho ou filha, não é? Que gostaria de ter mais tempo, mas que, por outro lado, a pessoa, não é? Antes da mãe, também se sente aliviada por poder ter essa disponibilidade para si, não é? Poder fazer outras coisas, incluindo trabalhar, ter tempo livre, etc. mas que estes dois papéis apontam-lhe para necessidades diferentes. Daí a pessoa sentir-se meio incoerente, não é? Como é que eu sou a mesma pessoa, mas há necessidades diferentes dentro de mim? Porque também há papéis diferentes, não é? Esses papéis pedem cada um, não é? Cada um o seu propósito e a sua necessidade. Portanto, é a expressão disso.
0: Então, se calhar, podemos aqui substituir também um bocadinho a pergunta, ou seja, o que é que eu sinto, podemos substituir por o que é que eu sinto ao mesmo tempo.
1: Exatamente.
0: Lá está a tal ambivalência.
1: Abre o leque, não é? Exatamente.
0: Pode abrir esse leque. Muito bem. Agora vamos ao outro lado da questão, ou seja, a separação, para muitas crianças, sobretudo os mais pequenos, o primeiro dia pode significar uma coisa muito concreta, que é vou deixar de estar com a minha mãe ou com o meu pai, portanto isto também acontece, não é? É uma fase, e estamos a vivê-la nesta altura, que é a altura em que, ainda, na prática, ainda não começou este, o ano letivo, este ano há aqueles problemas que já se conhecem, mas isto pode acontecer, não é? Este sentimento das próprias crianças, não é?
1: Exatamente, lá está. Elas próprias também têm esta diversidade entre delas, não é? Por um lado, gostar muito do tempo que passam com os pais, não é? Porque sabem que é um tempo que têm atenção mais ou menos exclusiva, não é? Como os pais mostram o carinho, afeto têm por eles, mas ao mesmo tempo também ter esse desejo, não é? De voltar a ter a diversão com os colegas, o poder explorar novos contextos, a curiosidade, não é? Portanto, também têm direito a poder ter esta, lá está, esta variedade toda a acontecer dentro delas. Só que às vezes também a nossa reação enquanto adultos é que às vezes limita que eles sintam assim, não é? Porque há próprios pais, não é? Há pais que têm, pronto, não tendo uma intenção maliciosa, mas acabam por promover este tipo de comentários. Ah, mas estás contente de ir para a escola ou estás farto de mim, não é? Já não gostas de ter férias com os pais, não é? Pois.
0: Claro.
1: Não é? A criança sente aquele sentido, ah, não, eu tenho a dizer que não quero voltar para a escola, senão os pais vão ficar magoados. Não é? Poder aceitar isto também enquanto pais, não é? Se eu também enquanto pai também gosto de poder ter o meu tempo fora com o meu, sem ser só com o meu filho, ele também tem direito a poder ter o tempo sem ser só a ser filha, ser criança, adolescente, o que quer que seja, não é? Nesse sentido.
0: Mas também há o cenário em que pode chegar ao extremo, ou seja, a criança pode até eventualmente vir a chorar, e há algumas que o fazem, não é?
1: Sim.
0: O que é que devemos fazer quando isto acontece?
1: Várias, aliás. Até o choro é um sinal positivo. Não é? Nesse sentido, lá está, a criança sente essa segurança para expressar a tristeza que está a sentir naquele momento. Não é que, efetivamente, é um momento doloroso porque é um momento de afastamento, não é? Que realmente está a expressar que consegue dizer isso, não é? Que as lágrimas estão a expressar isso. No fundo, é aquele desejo de não te vás embora, mais um bocadinho, não é? Fica só aqui mais um bocadinho. Agora, depende é, pois, lá está, da própria intensidade do choro e também da maneira como tem o adulto, neste caso o pai ou a mãe, a lidar com isso. Por exemplo, o pai ou a mãe fica muito sensibilizado e põe-se também a chorar prantos ao pé da criança, porque eu também não quero ir embora, eu também ficava aqui. Não é? Ou seja, isto também é um bocado, neste sentido, vai promover a criança de realmente isto, pronto, olha, isto é a vida é uma catástrofe e temos de ficar sempre tristes. Ou seja, não ir nem para esse sentido de ficar dominado pela tristeza, mas também não ficar de, não, mas isso já te passa, não estou para isto, tens de ser forte e crescido e não é cá estás com estas coisas. Agora chorar. Não. Ou seja, nem ir para um extremo, nem ir para o outro, não é? De poder, faz parte. Eu também estou triste.
0: Claro. Vamos a este hipotético caso que pode acontecer num cenário. Pôr na porta da escola, a criança agarra-se à mãe, ou ao pai, não quer entrar, o pai olha para o relógio, está atrasado para o trabalho, o que é que deve fazer?
1: Isto é muito comum, não é? Eu tinha de começar
0: e agora,
1: a chorar
0: tenho
1: quando
0: para
1: estou atrasada.
0: Escola, tenho que ir trabalhar e ainda estou aqui, não é?
1: É que tinha de escolher o dia em que eu estou atrasada para começar a chorar à porta da escola. Este é um cenário até bastante comum, não é? Sim, ou seja, isto, nesta situação, já está a entrar a frustração do pai, não é? Porque tem o fator tempo a interferir contra ele, não é? Nesse sentido, eu não tenho muito tempo para gerir a situação daqui do meu filho, portanto, como é que é a maneira mais eficaz e rápida para eu conseguir gerir isto para dedicar-me ao trabalho? Portanto, já entra aqui a variável da frustração, não é? Portanto, para já atender a isso também, não é? Ou seja, olha, filho, eu estou assim um bocadinho irritado porque já vou, o dia não vai começar da melhor maneira, mas entendo que estejas triste e que seja um momento também difícil para ti. Portanto, podemos fazer assim, olha, eu fico lá está, dentro do negociável, negociar ali uns minutos para poder estar com a criança e poder mostrar isso, olha, eu agora também vou descarregar a minha frustração porque também não é bom também ir para o meu trabalho assim. Ou seja, podia dar esta indicação, a tristeza da criança tem um espaço, é gerida, e a frustração do pai também tem um espaço. Por exemplo, se este pai não nomear que está a sentir uma frustração por causa do atraso, a criança pode associar de, eu quando estou triste e choro, o meu pai fica zangado comigo. quando não tem a ver com isso, não é? Tem a ver com a questão do atraso, claro, no trabalho, não é? Portanto, é importante nomear isto e fazer esta diferenciação.
0: Portanto, não optar por uma saída estratégica, entre aspas, não sair às escondidas, não é?
1: Sim, isto também é algo comum, não é? Algo que se faz bastante frequente. Só que, lá está, às vezes é mais benéfica para nós enquanto pais, que é tipo, ah, pronto, é rápido, não é? Uhum. E depois fica o rescaldo, não é, da criança, de pronto, meu pai sai ou a mãe sai quando eu menos espero, e é assim, vou ter de lidar com isto.
0: Uhum. Vamos fazer uma espécie de teste, ou seja, a Lúcia Menezes tem dado muito estes exemplos de penso que também no seu contexto profissional, utiliza muito a vertente musical, certo? Uma música mais, enfim, para deixar algumas dicas importantes. Dentro deste tema, o que é que nos pode dizer?
1: Ora, até esta questão está a falar das próprias, não é, despedidas e momentos. Por exemplo, há aqui o próprio regular da emoção através da própria intuação. E tu, por exemplo, se eu me estiver a custar despedir-me do meu filho, lá está, ou custar-me ir embora porque tenho algo para fazer, por exemplo, se eu disser isto de tem de ser, adeus, não é? Isto causa esta questão abrupta. Uhum. Pronto, tem de ser assim e acabou. Se eu tiver a atender à maneira como explico isto, à maneira como tenho a presença, etc., vai fazer muita diferença. Posso demorar mais 5 minutos, mas fará diferença. Portanto, a própria intuação, não é, tem muita diferença, e o que se diz na maneira como a criança encara a situação. Portanto, poderá ser aqui um fator a ter em conta, que a maneira também como temos a própria emoção e como expressamos naquele momento faz muita diferença. Se somos, lá está, figuras que são imprevisíveis e saem ou não, se conseguimos prever isso.
0: Uhum. Há aqui outra situação que também é interessante, ou seja, às vezes somos nós, os adultos, que temos mais dificuldade em deixar os filhos. Lá está. Isso também acontece muito porque são as situações na prática que acontecem todos os anos, ou seja, cada vez que vamos deixar os nossos filhos pode haver esse sentimento, nós próprios termos essa dificuldade e não a criança em si, não é?
1: Muitas
0: também
1: vezes.
0: Acontece muito.
1: Sim, sim. Aliás, cada vez são mais os pais e mães que me vêm à consulta mesmo por isso, que é, eu percebo-me que isto é mais meu. Porque o meu filho fica bem e eu é que não fico. Portanto, alguma
0: e
1: coisa aqui
0: ficamos
1: não está
0: ali
1: bem
0: atrás
1: comigo.
0: A chorar um bocadinho, não é?
1: Eu é que não estou bem. Uhum. Portanto, não é suposto ser assim, porque a criança é ele. Sou eu, mas eu é que estou a agir como se fosse a criança. O que é que está aqui a passar comigo? Portanto, sim, isto é mais, ela está mais comum ou mais frequente, também porque se fala mais e reconhece mais isto. Porque antigamente tinha-se mais vergonha de me reconhecer isto, não é? Ah, não, mas eu tenho de ser o pai, eu tenho de reagir bem, não é? Mas sim, ou seja, isto também vai bater um ponto aqui importante, que é a necessidade de nos sentirmos importantes ou válidos na vida do nosso filho. Por exemplo, uhum, em momentos como despedidas ou, não é, ou lá está, integrações, não é, saídas. Ou seja, a criança até pode ter essa segurança. Olha, eu fico bem se a mãe ou o pai se for embora. Mas isto vai levantar a questão dentro de nós, que é, mas ele consegue viver a vida dele ou a vida dela sem eu estar presente? Então, mas já não sou assim tão importante na vida dele ou dela. Como assim? Ninguém me preparou para isto. Não consigo lidar com isto, com o medo de eu deixar de ser importante de um momento para o outro.
0: Claro.
1: Por isso é que bate esta tristeza enquanto pai ou mãe, não é? No sentido de, então ele agora vai crescer cada vez mais e eu não estou preparado para que isto aconteça. Para ele é tudo muito pacífico, não é? Que é muito divertido. Eu é que não estou preparado. Portanto,
0: ou seja,
1: sim,
0: mas também podemos entregar, ou seja, sentimos essa tristeza, ou podemos senti-la, não é? Mas não passar isso para os nossos filhos, não é? Para eles não entenderem um bocadinho que
1: exato,
0: haja essa tristeza
1: por isso
0: de parte
1: é
0: dos pais, não
1: é? É que é importante também reconhecer que isto é uma questão nossa, não é? De poder perceber e trabalhar isto em nós, não é? No sentido de, sim, eu posso estar a ficar triste e posso não ter o meu momento, mas vou ter o meu momento para abordar isto, regular isto dentro de mim, porque sei que, na mesma, isto é um momento importante para ti enquanto meu filho e estou cá para poder estar presente enquanto estás neste momento. Mas sei que vou precisar de me regular enquanto estiver lá para ti. Que é para o filho também não se sentir que é isto, não é? Que momentos importantes para ele ou para ela são crises para o pai ou para a mãe, não é? Que tem capacidade de se regular mesmo durante eles.
0: Outro exemplo prático. O meu filho tem 8 anos, todos os anos diz que não quer voltar para a escola. Depois de lá estar, diverte-se e não quer vir embora. Portanto, há aqui esta situação. Os pais, se isto acontecer, devem preocupar-se?
1: Dependendo também da intensidade e frequência com que isto acontece. Por exemplo, lá está, se for aqui uma questão transitória, como está a ser explicado, ou seja, ao início está mais resistência e depois chega e até há sinais, lá está, diversão, felicidade, etc. Não. Ou seja, revela que é mais uma questão da própria transição que está a ser difícil para a criança, mas que depois lá consegue adaptar-se. Agora, se isto começar a ser mais frequente ao ponto de a criança descrever o dia como tendo sido triste ou um dia difícil, etc., e começar a ser um evento repetido no tempo, se calhar sim, já convém haver aqui uma intervenção dos pais mais atenta, porque já há aqui questões que podem merecer ser trabalhadas. Mas, por exemplo, a própria questão dos momentos de despedida ou a maneira como o pai ou a mãe antecipa o que é que vai ser a despedida no dia seguinte, pode fazer muita diferença aqui. Não é se for, olha, mas tens de ir porque o pai e a mãe têm de trabalhar e é assim que a vida funciona. É assim, isto parece que é a sentença para a criança, não é? Olha, eu resigno-me a trabalhar e tu resignas-te a ir para a escola.
2: E portanto, tem que ser assim, não é?
1: Não há cá mais nada, não é?
2: Não há flexibilidade.
1: Pois, se for mais no sentido, olha, percebo que estejas triste, às vezes também tenho saudades tuas, quando estou a trabalhar, eu percebo que tenho, posso ter saudades minhas, mas continuamos a recordar-nos um do outro, quando, ou uns dos outros, quando estamos longe, é uma coisa que nos une sempre. Ou seja, dá uma certa segurança e tranquilização à criança, mesmo quando está na escola.
0: Portanto, podemos concluir disto que não devemos ignorar o sofrimento, quando ele existe, não é? Mas também não devemos transformar isto numa dificuldade ou numa doença, digamos assim, certo?
1: Exato. Por isso é que esta estratégia do até me recordo de ti quando estou a trabalhar. Ou seja, mostra esta questão à criança que não é por ser adulto ou por ser mãe ou pai que não quer dizer que também não sofra ou não lhe custe, vá, quando está longe do filho. A diferença é a maneira como lida com isso, não é? Que consegue sentir saudade e consegue estar com essa saudade, que essa saudade não domina e não toma conta. Por isso é cisão.
0: Muito bem, podemos olhar agora também para o regresso às aulas como uma oportunidade, ou seja, novo ano, novos professores, novos colegas, novas aprendizagens, portanto, há coisas novas também, não é? Há um mundo a descobrir, certo?
1: Sim, sim, sim, sem dúvida, sem dúvida. Esse é que também tem o aspecto da própria, não é? Diversão e curiosidade, não é? Que às
0: claro.
1: Vezes para a criança, as crianças está muito presente e para os pais é que lhes custa mais. Que, será que vai gostar? Será que se vai adaptar? Será que vai conseguir ter amigos facilmente? Será que não? Será que isto vai ser uma carga de trabalhos, não é? Pronto. Portanto, sim, também é uma ótima oportunidade porque é isto, é um virar de página, não é? Pronto, virar de página tem aquela possibilidade, o que não correu tão bem, o que não foi tão fácil no ano anterior não tem necessariamente sido da mesma forma este ano. Portanto, também poder dar essa informação à criança, não é? De que a cada setembro ou a cada adaptação tem uma possibilidade dela conhecer-se do novo contexto. Portanto, quem é que não gosta de se conhecer? Não é? É entusiasmante.
0: Claro, portanto, não negar o medo, mas também não deixar que o medo seja a única história, não é? Ah, bem, vamos então agora a uma ronda rápida de perguntas e respostas. Devemos preparar tudo com muita antecedência no início do ano letivo? Ou com, neste caso não é no início, se calhar é muito antes. Deve-se preparar com antecedência, não sei entender?
1: Alguma. Não demasiada, não é? No sentido de ser um aspecto controlador, mas de ir estabelecendo alguma preparação, não é? De que o assunto vai sendo falado. Por isso, sim, alguma.
0: Também esta é uma pergunta habitual, se é bom começar a ajustar os horários do sono antes das aulas, com alguma antecedência, até para ver aqui um ajustamento. Quando dizemos com alguma antecedência, é com muita ou pouca?
1: Pois, é isso. Também não é agora a de julho e agosto começar a entrar num regime militar de não, a partir de agora, todos os dias, às 7h30, 8h, estás ali. Não queres, vais. Não é? Não é entrar nesse registro, não é? Para antecipar ali 2, 3 semanas antes, não é? Ter esta questão, olha, vamos preparando ao teu ritmo, nesse sentido.
0: Imaginemos que a criança diz, não quero ir para a escola. Que
1: também
0: acontece
1: é válido.
0: Também, não é?
1: Então, e não é válido dizer.
0: É,
1: então,
0: claro,
1: quando
0: claro.
1: Nós não pensamos isso quando estamos aí para o trabalho, também não queria ir. Eu hoje metia uma cartinha qualquer assim, tudo bem, também não me apetece. Não é? Só que entra aqui a questão da, não é, da maneira como nós adultos vemos o que uma criança vê, não é? Portanto, sim. Mas reconhecer isso, que é válido, não é? Também tem direito a não querer ir, só que entram aqui outros fatores, não é? Por cada vez que não queira ir, está também a recusar-se a enfrentar o medo. E também é importante poder enfrentá-lo, portanto, também para dar espaço a isso.
0: E podemos utilizar aqui a estratégia da recompensa ou não devemos?
1: Não ficarmos reféns dela.
0: Uhum.
1: Poder ir aproveitando e poder usar de vez em quando, mas não ser a única maneira que conseguimos que a criança faça coisas. Nesse sentido.
0: Imaginemos que os próprios pais, no fundo, também se sentem tristes. Isto também pode acontecer, como já aqui abordamos, não é? O que é que devemos fazer?
1: Reconhecer
0: se for esse isso, sentimento que nos assola.
1: Também reconhecer isso e dar espaço a isso, mas também atender a se a tristeza está a tomar conta de nós enquanto adultos, não é? Se já está a tomar conta de nós, cá não convém partilhar com a criança essa medida toda, não é? Porque ela também vai ficar assoberbada com isso.
0: Muito bem, estamos quase a terminar. Nas férias não ficam apenas as fotografias, ficam momentos, um gelado, uma caminhada, uma noite em que ninguém queria ir dormir, uma conversa no carro, uma brincadeira. Quando começa a escola, parece que tudo isto terminou. Mas não terminou, pois não, Lúcia?
1: Pois não, então o que acabou de referir são exemplos que podem continuar mesmo quando continuamos. Vá,
0: ficam não essas da mesma memórias, medida, não é?
1: Mas podem-se também tentar adaptar na transição à escola, não é? Portanto, sim, não tem de acabar.
0: Claro. Pode continuar.
1: Eu também.
0: Tenho saudades da minha infância, estamos aqui, enfim, a fazer também mais um exemplo prático. Tenho saudades da minha infância quando vejo os meus filhos a regressarem à escola. Parece que estou a despedir-me duas vezes, deles e de uma parte de mim. Isto
1: pois
0: também assola muitas vezes, não é?
1: Pois é.
0: Ou seja, quem nos ouve também deve estar a pensar, é o meu caso.
1: Pois é, também estás a despedir da criança que passou por estas adaptações todas, não é? Parece que está-se a rever nela, não é? Eu também me lembro dos tempos em que eu entrei na primária e no secundário e tudo. Ai, quanto conta-me custa agora me despeço dos meus filhos, porque parece que estou a ver-me a mim ir embora. Portanto, sim, isto faz parte, não é?
0: Parte de
1: a
0: mim viagem. Que vem.
1: É, a viagem ao passado, não é? De poder recordarmos dessa parte de nós, não é? Portanto, sim, também a própria nostalgia vem, não é?
0: Claro. Bom, falamos então hoje de uma palavra que talvez devêssemos usar mais, ambivalência, foi o que falamos hoje, porque podemos estar cansados e ter saudades, podemos querer rotina e querer mais um dia de férias, podemos sentir alívio quando os nossos filhos regressarem à escola e 5 minutos depois já sentir precisamente o contrário. E está tudo bem, não é? Lúcia Menezes, uma última mensagem para os pais e para as crianças que estão a começar mais um ano letivo, porque está aí à porta, não é?
1: Poderem ter este clima de cooperação mútua, seja de não se julgarem imediatamente por querer, lá está, por esperar pelo dia ou pelo momento em que têm este tempo para si, mas também de poder estar lá, não é, para com a adaptação não só dos seus filhos, mas também a adaptação enquanto pais, não é? Porque quantos mais adeus lhe dizemos para ir para a escola, mais adeus estamos a dizer ao pai que fomos quando ele nasceu, não é?
0: Claro.
1: Portanto, também poder estar presente para com isso.
0: Muito bem, talvez seja então a grande lição de hoje. O regresso não apaga as férias, a separação não apaga o amor e crescer não significa deixar de precisar uns dos outros. Significa então aprender, pouco a pouco, a estar juntos e separados. Foi mais um Ecos de Infância, como sempre com o apoio e ajuda sempre eficaz da nossa psicóloga Lúcia Menezes. Muito obrigado e regressaremos na próxima semana.
1: Até lá.
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1: Manobras ABC até ao Z. Dicionário enciclopédico. X. Letra X. Cheque. Nome masculino. Chefe de tribo árabe ou africana, incidente num jogo de xadrez em que o rei ou a rainha fica numa casa atacada por uma peça adversária. Em sentido figurativo, cheque é o acontecimento parlamentar que envolve perigo para o governo. Pôr em cheque, revés, contratempo. Cheque-mate, nome masculino, jogada que põe termo a uma partida num jogo de xadrez. Xerém, nome masculino, como provincialismo, é a farinha de trigo para papas, isto é, papas de milho.
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0: 10 horas.

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1: Uma colisão rodoviária entre duas viaturas provocou esta manhã a morte de uma mulher de 83 anos na estrada que liga Poiares a Freixo de Espada à Cinta. Além da vítima mortal, um homem de 55 anos ficou gravemente ferido. O acidente envolveu uma viatura ligeira de mercadorias que seguia no sentido Poiares - Freixo de Espada à Cinta e um veículo pesado de mercadorias que se encontrava parado na berma da estrada, no mesmo sentido, como conta o comandante dos bombeiros voluntários de Freixo, Vítor Rentes.
2: Resultaram duas vítimas, uma do sexo masculino de 55 anos, que foi transportada em estado grave pela CIB de Mugadouro para Macedo de Cavaleiros, e uma vítima do sexo feminino de 83 anos, que sofreu uma paragem cardiorrespiratória, a qual foi prontamente assistida, mas acabou por não resistir aos ferimentos. Foi declarado o óbito no local pelo médico do INEM.
1: No local estiveram 30 operacionais, apoiados por 7 viaturas, o helicóptero do INEM, sediado em Macedo de Cavaleiros, a ambulância da CIV, de Mugadouro, e uma ambulância de Torre de Moncorvo, bem como a Guarda Nacional Republicana. A direção da EPA, Escola Profissional de Agricultura de Carvalhais, em Miradela, já recebeu luz verde do Ministério da Educação para abrir concurso público de atribuição de 22 meios horários de 3 horas e meia para assistentes operacionais e administrativos tarefeiros. Recorde-se que a falta de funcionários naquela escola e o silêncio do Ministério tinha sido denunciado pelo diretor, que se mostrou muito preocupado com essa carência a poucos dias do início do ano letivo. Marcelino Martins diz que esta situação vem minimizar o problema, mas o atraso no procedimento de concurso vai fazer com que os novos assistentes operacionais só devam entrar ao serviço em pleno funcionamento das atividades letivas.
3: A solução foi a mesma dos anos anteriores. Tivemos autorização agora em meados de setembro para abrir um procedimento concursal para meios horários. A questão que se coloca é o porquê desta autorização ser tão tardia. Ao contrário dos anos anteriores, esta autorização vinha em julho. Os funcionários estavam connosco no início do ano letivo. Agora vão estar connosco a meio do primeiro período.
1: Perante esta situação, o diretor da EPA de Carvalhais admite que, até à chegada dos novos funcionários, terá de estabelecer prioridades, dada a quantidade de valências que a escola detém.
3: Vamos dar prioridade a certas valências da escola, nomeadamente a limpeza das salas de aula, a segurança e limpeza das residências, o refeitório, em detrimento, para já, da exploração agrícola.
1: Por agora, o problema da falta de assistentes operacionais deve ficar resolvido, se bem que com algum atraso. Relativamente à possibilidade de a EPA de Carvalhais poder passar a ter uma gestão municipalizada, Marcelino Martins adianta que não há qualquer novidade, pelo que a escola vai continuar sob a tutela do Ministério da Educação. Recorde-se que no início do verão, o Ministro da Educação, em declarações proferidas durante uma audição regimental na Assembleia da República, referiu que estava a ser feita uma avaliação da rede de escolas profissionais de agricultura de todo o país, e Fernando Alexandre admitiu que a sugestão pudesse vir a ser entregue aos municípios ou às comunidades intermunicipais. Vânia Magalhães, natural de Mirandela, tomou posse como juiz-presidente do Tribunal Judicial da Comarca de Coimbra. A cerimónia decorreu no Salão Nobre do Tribunal da Relação de Coimbra e foi presidida pelo presidente do Supremo Tribunal de Justiça e do Conselho Superior da Magistratura. A nova presidente, a mirandelense de 44 anos, defendeu uma presidência próxima e disponível, assente no diálogo e na procura de respostas para os problemas concretos. No desporto, o Sport Mirandela derrotou este domingo fora o Carção por 4-2, em jogo a contar para a jornada inaugural do Distrital da Associação de Futebol de Bragança. Os golos dos alvinegros foram apontados por Gato, que bisou, Jarju e Bernardo. Na próxima jornada, o Mirandela recebe o Rebordelo, que venceu em sua casa o Bragança B por 2-1. No outro jogo disputado este domingo, o Argozelo foi a Carraseda de Anciães derrotar a equipa local por 2-1. Já o jogo UPB Torre de Moncorvo foi adiado para 1 de dezembro, folgou o Clube Atlético de Macedo de Cavaleiros. Já a equipa de júniores do Mirandela sofreu uma pesada derrota por 6-0 no passado sábado em casa frente ao Moreirense na abertura do Campeonato Nacional da 2ª Divisão de Sub-19. Ao intervalo, a equipa alvinegra já perdia por 3 golos de diferença. A equipa de Moreira de Cónegos marcou outros 3 durante a segunda metade. No próximo sábado, o Mirandela joga no terreno do Santa Maria, que perdeu na deslocação à Póvoa de Varzim por 2-1. Entretanto, a mirandelense Maria Luís Ribeiro é uma das 14 atletas portuguesas que passam a integrar o projeto do Centro Nacional de Treino da Federação Portuguesa de Basquetebol, sediado no Centro de Alto Rendimento do Jamor, em regime de internato durante as 2 próximas temporadas, ou seja, até 2028. A mirandelense de 14 anos, que representa o Basquete Clube Vila Real, recebeu o convite depois de ter integrado os trabalhos de observação para o escalão de sub-14 femininos e de já ter participado em estágios de preparação com vista aos compromissos europeus de sub-16. Maria Luís e mais três jovens basquetebolistas provenientes de vários clubes nacionais vão agora trabalhar sob as ordens da equipa liderada pelo diretor técnico nacional Paulo Neta e do treinador principal André Silva. Com o início do ano letivo, o atleta deixa a sua família em Mirandela e vai passar a frequentar o 9º ano de escolaridade na zona da Grande Lisboa, estando garantida a sua integração na rede de unidades de apoio do alto rendimento escolar. A jovem mirandelense vai agora treinar diariamente várias horas e cumprir todo o plano académico com os restantes atletas. O Centro de Alto Rendimento do Jamor dispõe de uma residência para os atletas em regime de internato que assegura as condições para o desenvolvimento das carreiras desportivas e do percurso académico. O Centro de Treinos de Alto Rendimento do Jamor responde às necessidades da preparação de atletas de alto rendimento, seleções nacionais e jovens com talento desportivo em processo de desenvolvimento. Filipe Cardoso, do Clube Gafanha da Encarnação, e Helena Rodrigues, do Condeixa Aqua Clube, foram os vencedores da 14ª Travessia do Tua, prova realizada este domingo no Espelho d'Água do Rio Tua, em Mirandela, integrada no 19º Circuito Nacional de Águas Abertas 2025-2026. Para Filipe Cardoso, a vitória trouxe-lhe também a liderança do Circuito Nacional, o que naturalmente o deixa muito satisfeito, se bem que o nadador deixa alguns reparos à qualidade da água do rio.
4: Ah, pronto, tem sido uma disputa aqui constante, pronto, é sempre esperar o melhor, mas pronto, houve muita preparação por trás, não é? E pronto, no início estava em segundo, depois tentei acabar forte e pronto, e culminou com a vitória e continuar a trabalhar. É uma zona muito bonita, as condições estavam muito clarinhas, céu limpo, a visibilidade estava impecável, pronto, correu bem. A qualidade da água assim um bocadinho mais duvidosa, mas à partida terá tudo bem. Penso que seja assim o único aspecto a ressaltar, se isso melhorando, penso que passa a ser um sítio impecável. Com a organização correu tudo muito bem.
1: Os mesmos reparos também de Helena Rodrigues, a vencedora em femininos da prova rainha dos 3 km.
5: Mas vim num bom grupo, vim a aproveitar um bocado a cola dos rapazes e depois na reta final disparei para tentar chegar à frente do grupo, portanto acho que foi uma boa prova mesmo assim. Sim, um bocadinho, é assim um bocadinho baça, um bocadinho verde, encontra-se algumas folhas, alguns paus, mas pronto, também já nadei em águas piores, mas também já nadei em águas melhores.
1: Esta competição de Mirandela, que teve cerca de uma centena de atletas, contou ainda com provas de 1.500 e 400 metros. Nos 1.500 metros, Simão Silva, do Gualdin Pais, foi o primeiro. Nos 400 metros, os triunfos foram para Salvador Sousa, da natação de Famalicão, e para Susana Carvalhinha, de Vila Real. A vereadora do Desporto do município de Mirandela, Vera Preto, sublinha que esta competição, tal como as provas de canoagem, atrai em Mirandela atletas, equipas, familiares e visitantes de vários pontos do país, contribuindo para a dinâmica da cidade e para a valorização do Rio Tua, enquanto espaço do desporto, lazer e convívio.
6: Continua a ser importante termos esta prova aqui em Mirandela, aliás ainda agora estávamos a falar se calhar até fazer um upgrade com uma prova ainda com outras características, juntamente com a Federação e com a Associação de Natação, mas é importante porque o rio é nosso, o rio faz parte da nossa identidade, faz parte da nossa cultura e portanto esta proximidade ao rio faz sentido e portanto é com sucesso que nós vemos este evento. Hoje temos aqui cerca de 100 atletas, são vários clubes do país inteiro e portanto acaba por ser já um momento de 19 circuitos que acontecem ao longo do ano no país. Esta já é uma data fixa, já é um evento fixo aqui em Mirandela.
1: A Travessia do Tua, que acontece pelo 14º ano consecutivo, é organizada pela Associação Regional de Natação do Nordeste e Federação Portuguesa de Natação. Conta ainda com o apoio do município de Mirandela.

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0: Um acidente de viação esta manhã provocou a morte a uma mulher de 83 anos em Poiares, Freixo de Espada à Cinta. Uma colisão rodoviária entre duas viaturas provocou esta manhã a morte de uma mulher de 83 anos na estrada que liga Poiares a Freixo de Espada à Cinta. Além da vítima mortal, um homem de 55 anos ficou gravemente ferido. O acidente envolveu uma viatura ligeira de mercadorias que seguia no sentido Poiares-Freixo de Espada à Cinta e um veículo pesado de mercadorias que se encontrava parado na berma da estrada no mesmo sentido, como conta o comandante dos bombeiros voluntários de Freixo, Vítor Rentes.
1: Resultaram duas vítimas, uma do sexo masculino de 55 anos, que foi transportada em estado grave pela CIB de Mugadouro para Macedo de Cavaleiros, e uma vítima do sexo feminino de 83 anos, que sofreu uma paragem cardiorrespiratória, a qual foi prontamente assistida, mas acabou por não resistir aos ferimentos. Foi declarado o óbito no local pelo médico do INEM.
0: No local estiveram 30 operacionais, apoiados por 7 viaturas, o helicóptero do INEM, sediado em Macedo de Cavaleiros, a ambulância da CIV, de Mugadouro, e uma ambulância de Torre de Moncorvo, bem como a Guarda Nacional Republicana. A direção da EPA, Escola Profissional de Agricultura de Carvalhais, em Mirandela, já recebeu luz verde do Ministério da Educação para abrir concurso público de atribuição de 22 meios horários de 3 horas e meia para assistentes operacionais e administrativos tarefeiros. Recorde-se que a falta de funcionários naquela escola e o silêncio do Ministério tinha sido denunciado pelo diretor, que se mostrou muito preocupado com essa carência a poucos dias do início do ano letivo. Marcelino Martins diz que esta situação vem minimizar o problema, mas o atraso no procedimento de concurso vai fazer com que os novos assistentes operacionais só devam entrar ao serviço em pleno funcionamento das atividades.